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9: Boa noite, boa noite, boa noite. 9:08. Começou a noite da Band FM, eu sou Marcelo Dias, estou aqui com você, feliz da vida, grato sempre, até 1 da manhã estaremos juntos, eu e você, você e eu.
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9: A sua rádio do seu jeito, e agora começa a Super 6 das 9.
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9: Ligue 11-37-43-1313 e mande a sua mensagem no WhatsApp da Band, porque nós temos pra você a jaqueta corta-vento exclusiva da Band.

0: Band FM, ela é linda, ela é moderna, ela tem capuz, ela tem a marca da Band FM no peito. E ó, tecido super leve, vai te proteger do vento gelado. Participa com a gente, telefone, WhatsApp, à sua espera. São 6 músicas, número 1, Henrique Juliano, Seja Ex. Medo, Júlia e Rafaela, é música 2. Thiaguinho, Pensamentos Intrusivos, 3. 4, Simone Mendes, Dois Tristes. Beijei a Cura é a música 5, Diego e Vitor Hugo. E a 6 é o Sampa Crio, Incondicionalmente.
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0: Band FM, pensamentos intrusivos, Thiaguinha, música 3 da Super 6 das 9. Pode ligar pra Band, pode mandar mensagem no WhatsApp, escolhe a sua. 1, 2, 3, 4, 5 ou 6. De presente, a jaqueta corta-vento exclusiva da Band FM. Ó, tem a marca da Band FM no peito, no coração, viu? É feita de um tecido leve, te protege do vento gelado, tem capuz também. Então participe com a gente para escolher a sua e concorrer à jaqueta corta-vento exclusiva da Band FM. Dois tristes, música número 4, Simone Mendes.
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0: Band FM, a música 6 da Super 6, incondicionalmente, Sampa Crio. Continue participando aí, tá bom?
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0: Estamos te esperando durante o comercial. São 9 horas 28 minutos. Babi tá com a gente de volta.
2: Marcelo Dias, tô de volta aqui nas últimas horas dessa quarta-feira com outras informações.
0: Diga lá.
2: Amanhã tem mais Brasileirão. Fechando a rodada, às 7h30 da noite, o Corinthians enfrenta o Remo. E amanhã tem sorteio da Mega Sena e tá acumulado. São estimados 62 milhões de reais para quem acertar as 6 dezenas. As apostas podem ser feitas até as 8 horas da noite da quinta-feira e o resultado sai às 9.
0: Legal.
2: Beijo, Dias. Boa noite.
0: Beijo, Babi. Boa noite, até amanhã. Obrigado.
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18: 9:34, boa noite, boa noite, boa noite, boa noite. A noite da Band FM no ar. Posso convidar você para curtir hoje o nosso Band Love, o programa mais romântico, o programa mais amigo, o programa mais emocionante do Brasil, tá aqui na Band FM.
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18: Band Love das 10 da noite à 1 da manhã, com anos 80, 90, 2000, a música atual também. Band FM. 10:30 teremos a história de amor do Band Love. É aquela lição de vida para todos nós, né? Já convidei, você vai curtir Band Love hoje? Aqui na sua rádio do seu jeito.
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18: Ó, temos aqui a jaqueta corta-vento exclusiva da Band FM para Sandra Silvério Lepinski. Sandra Silvério Lepinski, parabéns, participou da Super 6. Já ganhou a jaqueta corta-vento exclusiva da Band FM. Eu tava falando do Band Love. Se quiser já fazer inscrição pro prêmio do Band Love, eu só vou contar o prêmio do Band Love na abertura do Band Love. Mas você já pode mandar tua mensagem, certo? Pro WhatsApp da Band FM para concorrer ao prêmio do Band Love de hoje. Manda agora já sua mensagem. Fala, eu quero o prêmio do Band Love.
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0: FM, pedido de socorro, Gustavo Mioto, pra você na noite da Band, 16 minutos para as 10 horas. Vou tocar um clássico, uma música tão linda, gente. Essa música, a gente pode falar que foi um divisor de águas na trajetória dessa cantora, que você já vai ouvir. Ela ganhou uma enorme projeção nacional ao integrar a trilha sonora da novela Próxima Vítima, lá em 1995. A letra dessa música usa metáforas de deserto, de silêncio, para explorar a solidão, o autoconhecimento e a construção de um refúgio interior. Profundo, hein?
1: E aí? Nossa! Lembra dessa?
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0: Lembra dessa? A música é Catedral. A cantora é Zélia Duncan. Para você, aqui na noite da Band.

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1: Boa noite, meu amigo Walter Anjo.
2: Boa noite, Marcelo.
1: Tá no ar, eu te encontrei aqui na noite da Band FM, toda segunda e quarta, um pouquinho antes do Band Love. A Band FM tá aqui pra te ajudar. Sim, se você tem saudade de alguém, se você tem dúvidas sobre essa pessoa, a gente tá aqui pra esclarecer essas dúvidas, pra fazer pesquisa junto com você. Mas pra isso, você tem que dar o primeiro passo, que é
2: escrever no Gente Procurando Gente.
1: É o Instagram, @ Gente Procurando Gente. Clique em seguir. Depois você clica em mensagens, coloque ali as informações da pessoa que está desaparecida. E hoje?
2: Hoje nós vamos falar com a Ana Paula, Marcelo. Boa noite, Ana Paula.
3: Boa noite.
2: Ana Paula, você escreveu pra gente porque você está ajudando alguém a procurar quem?
3: Eu tô querendo procurar o pai do meu marido.
1: Seu sogro, então.
3: O meu sogro, isso.
1: Ah, é. O que que aconteceu? Ele cresceu sem o pai do lado? Como é que foi?
3: Sim, ele cresceu sem o pai. Quando ele era pequenininho, o pai dele, a mãe dele e o pai dele se separaram. E ele não teve mais contato nenhum, eles não tiveram contato nenhum mais.
1: Ah, entendi. Isso. Ele tá com quantos anos hoje?
3: Hoje ele tá com 47.
1: 47, isso machuca, né?
3: Bastante.
1: Ficar na dúvida machuca demais, né?
2: Muito. E você, muito. Você escreveu que a sua sogra trabalhou com uma irmã dele, é isso?
3: Sim, com uma irmã dele.
1: Ah.
2: De nome Tereza.
3: Isso mesmo. Que eles trabalharam junto.
2: E essa é a referência, porque ele registrou o seu marido ou não?
3: Registrou, sim. No registro tem o nome do pai dele, dos avós, tudo.
1: Perfeito. Vamos fazer o seguinte, vamos ouvir a musiquinha aqui na noite da Band FM.
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1: Tocou a musiquinha? E aí, Walter?
2: Marcelo, infelizmente a gente depende da tecnologia também. Ana Paula, nós conseguimos achar o Nelson Vieira da Silva.
1: Olha aí.
2: E ele está em Goiânia, tá? E com a informação que tivemos, nós chegamos até a Tereza, que conseguimos o contato de uma filha dessa senhora Tereza, porque nós estamos falando de gente com muita idade, né? E que não atendia a gente. Mas, e era para ela estar aqui no ar, mas fora do ar, eu vou passar o telefone da
1: filha da Tereza,
2: que chama Suzy.
1: Certo.
2: E você vai fechar esse ciclo pro seu marido.
1: E o Nelson tá bem, então?
2: Tá bem.
1: Olha só.
3: Bem, olha que bem, então.
2: Não é?
1: Menina.
3: Que legal.
1: Fora do ar, o Walter passa o telefone, então, da filha da Tereza, que é a Suzy. E aí você vai ter notícias do Nelson. E seu marido já pode ficar feliz, viu?
3: Nossa, que legal. Tô muito feliz também. Olha. Pensão demais.
1: Há quanto
3: Deus
1: tempo?
3: Deus abençoe.
1: Amém. Há quanto tempo vocês estão nessa busca?
3: Então, ele sempre falou que queria achar o pai dele. Sempre. Era o sonho dele.
1: Entendi.
3: Ele quer conhecer o pai dele. Aí, eu não sabia como fazer isso.
1: Aí você fez aqui na Band FM.
3: Sim. Aí eu consegui, graças a Deus.
1: Então tá bom. Parabéns pela iniciativa aí de ajudar seu maridão. Um beijo no seu coração, um beijo na família. Obrigado, Walter.
2: Obrigado você, Marcelo.
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2: Joras em ponto, tá na hora, tá? Vamos curtir? Então vamos viajar. É o nosso Band Love, gente, a partir de agora até uma da manhã, vamos espalhar amor. Eu sou Marcelo Dias, feliz e grato, sempre. 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
2: Olha só, nós temos o prêmio do Band Love de hoje, é a cafeteira elétrica da Britânia para britanear sua vida. Cafeteira elétrica da Britânia é o prêmio do Band Love desta noite. Todo mundo que participa a partir de agora já concorre. Como é que você participa? Você sabe, mas eu vou contar de novo, até porque tem muita gente chegando hoje aqui na Band FM. Bem-vindo, bem-vinda. 11 99991 9197 é o WhatsApp da Band FM, aperta o microfoninho. Manda uma mensagem para tua paixão, para o teu love. Manda uma mensagem para os seus amigos. Manda uma mensagem para os seus familiares, para os seus colegas de trabalho. O espaço é seu. Para quê? Para espalhar amor, para espalhar amizade. Você está nessa missão junto comigo e a gente faz isso toda noite aqui no Band Love. Teremos a história de amor do Band Love a partir das 10h30 e só tem música linda, viu? Anos 80, 90, 2000, o sucesso atual também. Heal the World.

0: Henrique e Juliano mudando de assunto. Isso é uma espécie de Ivete Sangalo, você vai ouvir na noite de hoje, Se Eu Não Te Amasse Tanto Assim.
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0: Extreme, clássico. More Than Words. That your love for me is a trilha sonora da sua vida. Tá aqui no nosso Band Love.
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0: dor desse amor aqui na Band FM KLB no Band Love. Clássico atrás de clássico. Débora Blando, Innocence. Vai ouvir ainda hoje aqui no Band Love. É, essa música do KLB foi a música que lançou o KLB, né? Isso é maravilhoso, gente. Hã? Kiko, Leandro e Bruno passando aqui no nosso Band Love. Daniel casava de novo. A Vanessa Carlton, A Thousand Miles e Manhattan's Kiss and Say Goodbye. Eu falo que a música tem o poder. Ele mandou bem alto, porque ele estava ouvindo bem alto a Band FM. Mas presta atenção aqui, ó.
1: Estamos aqui hoje trabalhando no...
0: Não é esse não, eu já mostro, peraí.
1: Plantão Yakisoba e Luiz Minha Joia, mandando aí boa noite a todos
0: aí,
1: do Band Love.
0: Esse também estava ouvindo, ó.
1: Ó.
0: Bom, né? É, rapaz. Mas olha esse aqui ouvindo Manhattan, ó.
2: Boa noite, Band. Nossa senhora, hein? Começou o Band Love com Manhattan's. Nada de melhor. Tudo de bom. Você é louco. Fiz eu voltar lá atrás do meu passado, no meu tempo de solteiro.
0: Aê, rapaz. A música tem o poder. Voltou no tempo lá, no tempo de solteiro.
3: Boa noite, pessoal da Band.
0: Boa noite.
3: Quem fala é a Luísa. Tô mandando uma mensagem pro amor da minha vida, que trabalha comigo o dia inteiro. Luta pela nossa vida, pelo nosso de comer e pelas nossas duas gatinhas. Um beijo, amor. Te amo.
0: Aê, beijão pro casal. Já já às 10h30 tem história de amor do Band Love. Estamos falando de sonhos nessa semana. Nunca subestime a força de um sonho. Entregue a Deus. Quando a fé guia os seus passos e a esperança ilumina o caminho, cada dia se torna uma nova oportunidade de transformar aquilo que você sonha numa linda realidade. É aquela velha historinha: foco, força e fé, sempre.

0: Band FM Marília, Eterna Mendonça, Graveto, Belo, Vi Amor no Seu Olhar, Bruno Mars, It Will Rain e também o eterno Michael Jackson. Heal the World. É Band Love com você. Aqui na sua rádio do seu jeito, agora Murilo e Tatá contando mais uma história de amor do Band Love.
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2: Todo mundo enfrenta alguma luta. Algumas são invisíveis. Outras ninguém nem imagina. Eu passei muitos anos acreditando que a dor que eu carregava ia definir a minha vida. Mas Deus me mostrou que nenhuma ferida é grande o suficiente para impedir um novo recomeço. Tudo começou na minha infância, quando eu fui abusada por uma pessoa muito próxima da minha família. Durante muito tempo eu não tive maturidade para entender o que estava acontecendo. Eu só sentia medo, vergonha e culpa também. Eu nunca tive coragem de contar para os meus pais e guardei tudo em silêncio. Eu cresci acreditando que tinha alguma coisa errada comigo. Eu me sentia inferior, não conseguia enxergar o meu valor e enfrentava uma tristeza que ninguém percebia. Por fora parecia que estava tudo bem, mas por dentro eu carregava feridas que nunca tinham sido tratadas. Mas apesar de toda essa dor, a vida seguiu. E foi assim que a minha história com o Isaías começou. A gente se conheceu ainda muito jovem na igreja. Eu morava em Anápolis e ele em Brasília. Primeiro veio a amizade, depois veio o namoro. Desde o começo nós dois tínhamos os mesmos propósitos: esperar até o casamento para viver qualquer intimidade e colocar Deus no centro do nosso relacionamento. O Isaías era filho de uma faxineira e sempre foi um homem sonhador. Muita gente dizia que eu merecia alguém com uma condição financeira melhor, mas eu nunca enxerguei o Isaías pelo que ele tinha. O que eu vi era um homem íntegro, trabalhador e cheio de potencial. No fundo do meu coração, eu tinha a certeza de que Deus ainda faria grandes coisas na vida dele. Era só uma questão de tempo. Nós noivamos, nós casamos e 5 meses depois eu descobri que estava grávida. Ser mãe sempre foi um dos maiores sonhos da minha vida e a chegada do André trouxe ainda mais alegria para nossa casa. Mas poucos meses depois do nascimento dele, veio a surpresa.
3: Meu Deus, mas é uma surpresa, eu não estava esperando.
2: Sim, sim. Ai, que bênção, meu Deus, que bênção. Ele vai crescer ao lado do André, os dois vão brincar juntos, estudar juntos e vão ser companheiros para a vida toda, meu amor.
3: É tudo que a gente sempre sonhou, né, Alexandra? Isso vai ser muito bom para nós, vai ser uma grande alegria. Eu não tô nem acreditando.
2: Nós sempre sonhamos com uma família grande. Então, quando a gente descobriu a segunda gravidez, toda a família comemorou. Era mais um sonho se realizando. A gente só não podia imaginar que aquela gestação mudaria a nossa história completamente. Com 3 meses, eu comecei a espirrar muito, sentir falta de ar, ter alguns sintomas que pareciam sintomas de uma gripe. Eu fui para o hospital, tomei os remédios que me passaram e voltei para casa acreditando que eu logo ia melhorar. Mas aquela gripe nunca ia embora. Pelo contrário, cada dia eu piorava mais. Até que, enquanto eu brincava com o André, eu senti um líquido escorrer pelas minhas pernas. Minha bolsa tinha estourado. Nessa época eu estava só com 7 meses de gestação. Meu marido e os meus pais me levaram às pressas para o hospital e quando nós chegamos, eu já estava em trabalho de parto. O Felipe nasceu prematuro e com menos de 2 quilos. Ele era tão pequenininho que cabia na palma da minha mão. Assim que o Felipe nasceu, todos aqueles sintomas que eu vinha sentindo há meses desapareceram. Aquela gripe simplesmente sumiu. O que foi um alívio, porque eu sabia que precisaria de muita disposição para poder cuidar de um bebê prematuro. Eu achava que ele só precisava ganhar peso, crescer. Mas aí, quando ele completou um mês, alguns exames começaram a preocupar os médicos. E para ser bem sincera, no fundo, eu também sentia que tinha alguma coisa errada. O meu coração de mãe dizia. Eu decidi ligar para a pediatra e pedir que ela fosse 100% sincera comigo. E foi naquele momento que a nossa vida mudou para sempre. Ela explicou que o Felipe tinha nascido com hidrocefalia e que aquela gripe que eu tive durante toda a gestação, na verdade, era uma toxoplasmose. E essa toxoplasmose acabou sendo transmitida para ele. A infecção tinha comprometido o desenvolvimento do cérebro dele. E segundo os médicos, o meu filho não ia andar. O meu filho não ia falar. E dependeria de mim pelo resto da vida. Eles também disseram que talvez ele nem vivesse por muito tempo. A cada palavra que eu ouvia, parecia que o chão ia desaparecendo debaixo dos meus pés. Eu nem conseguia reagir. Eu não conseguia acreditar naquilo tudo. A única coisa em que eu pensava era em como eu ia contar isso para o Isaías. Mas eu também sabia que eu precisava ser forte. Eu não tinha nem tempo para sofrer, então eu enxuguei as minhas lágrimas, eu respirei fundo. Esperei ele chegar em casa e contei tudo o que a médica tinha me dito.
3: Não é possível. Não é possível isso. Como é que isso aconteceu?
2: Também não sei. A única coisa que os médicos disseram é que a infecção que eu tive na gravidez foi passada para o Felipe.
3: Deus do céu, mas a gente fez tudo certo. Tudo certo.
2: Eu sei. A gente fez, mas...
3: Alexandra... Eu preciso de um tempo, tá? Me deixa sozinho um pouco. Me deixa sozinho, por favor.
2: É. A reação dele não foi nada boa. Mas também, quem é que ia reagir bem, né? O Isaías ficou tão abalado que chegou a ter 40 graus de febre. A gente tinha sonhado em ver o Felipe crescer do lado do André. Os dois dividindo a infância, a adolescência, a vida. E de uma hora para outra, todos aqueles sonhos tinham desmoronado. O Isaías viveu um verdadeiro luto. Não pela perda de um filho, mas pela perda do futuro que a gente tinha imaginado para ele. Mas mesmo abalados, a gente sabia que não tinha tempo para ficar ali se lamentando. Os médicos eram categóricos e diziam que o Felipe talvez nunca andasse, nunca falasse e que talvez nem sobrevivesse. Mas naquele momento nós tomamos uma decisão. A gente não ia desistir. Não. Se existisse a menor chance de lutar pelo nosso filho, a gente ia até o fim. O Isaías saiu marcando consulta com tudo quanto era especialista. E foi aí que começou uma rotina que eu nunca imaginei viver. A nossa vida virou de cabeça para baixo e praticamente todos os dias tinha uma consulta. Tinha um exame, tinha uma terapia. Tudo passou a girar em torno do Felipe. Tudo. Foi uma fase bem difícil, confesso. Como mãe, eu tentava ser forte o tempo todo. Mas por dentro, eu estava quebrada. Eu chorava escondida e perguntava a Deus por que aquilo tinha acontecido com a nossa família. Eu sempre procurei viver da forma certa, sempre procurei obedecer, fazer a vontade dele. Então, na minha cabeça, nada daquilo fazia sentido. Enquanto eu lutava contra essas perguntas, o Isaías fez uma coisa que mudou completamente a nossa história. Ele pegou o Felipe nos braços, olhou para o nosso filho e o entregou nas mãos de Deus. Foi um gesto de fé, mas também de rendição. Foi como se ele dissesse: Senhor, nós não temos o controle, mas o nosso filho é teu. Acho que depois disso a nossa fé amadureceu, sabe? A dor não diminuiu e os desafios continuaram os mesmos. O que mudou foi a forma como a gente passou a enxergar tudo. Em vez de perguntar, por que isso aconteceu com a gente? Nós começamos a perguntar, Senhor, o que o Senhor quer nos ensinar com isso? Eu confesso que tinha uma sensação de injustiça dentro do peito. Eu carregava isso. Mas aos poucos Deus mudou a pergunta dentro de mim. E em vez de perguntar, por que eu? Eu passei a pensar, por que não eu? Foi assim que eu encontrei paz. Foi assim que eu entendi que a fé não nos livra das lutas. Ela nos sustenta enquanto atravessamos cada uma delas. Como se tudo que estávamos vivendo já não bastasse, o Isaías também foi demitido. Além do diagnóstico do Felipe, a gente perdeu a nossa segurança financeira. Mas Deus já estava preparando um novo caminho. Um amigo começou a indicar o trabalho do Isaías. Vieram os primeiros clientes e aos poucos aquilo que nasceu de uma demissão se transformou numa empresa. Assim, os primeiros anos da empresa foram também os primeiros anos de vida do Felipe. E só Deus sabe como foram difíceis. Meu filho chorava muito, ele sentia muitas dores. Era uma rotina toda dedicada a ele. Enquanto isso, a nossa empresa ia crescendo. Crescendo tanto que a nossa cidade já não comportava mais o sonho que Deus tinha colocado nas nossas mãos. O Isaías trabalhava com uma tecnologia muito específica. E quando Felipe completou 8 anos, nós mudamos para Goiânia. Uma mudança que fez sentido em todos os aspectos, já que além de ter mais oportunidades para a empresa, a gente também teria mais recursos para o tratamento dele. Mas o meu filho não era a única preocupação que eu tinha. Naquela mesma época, a minha mãe fazia hemodiálise e também precisava de mim. E eu tentava me dividir em absolutamente tudo. Cuidava do Felipe, acompanhava minha mãe, dava atenção a Andréa, administrava a casa e ainda ajudava no que eu podia para que o Isaías pudesse fazer a empresa crescer. Os dias eram tão exaustivos e o meu cansaço, ele já não era mais só físico, era um cansaço de alma. A minha alma estava cansada. E foi justamente no meio de tudo isso que eu descobri que eu estava grávida pela terceira vez. Para ser sincera, o que eu senti foi pânico. Depois de tudo que a gente tinha vivido e ainda vivia com Felipe, eu achava que a nossa filha também pudesse nascer com algum problema de saúde. Era um medo, mas um medo que não me deixava dormir. Mas Deus, na sua infinita bondade, foi acalmando meu coração conforme a gravidez avançava. E depois de 9 meses, a nossa filha nasceu. E ela nasceu perfeita. O André cresceu ao lado do Felipe durante muito tempo. Ele acreditou que um dia o irmão ia correr, brincar e fazer tudo ao lado dele. Mas chegou o momento em que a gente precisou sentar com ele e explicar que aquela era a condição do Felipe. E que talvez a cura não acontecesse da forma que ele estava imaginando. Mas que o mais importante era amar o irmão exatamente como ele era. E foi isso que ele fez. Meus filhos cresceram juntos, um cuidando do outro. A minha filha mais nova também aprendeu, desde pequena, a ajudar o irmão e a olhar para o próximo com mais empatia. Acho que o Felipe transformou não só a minha vida, mas a nossa família inteira. Na parte profissional, tudo prosperava. A empresa do Isaías continuava crescendo e eu sempre estive ao lado dele. Eu sempre ajudei no que eu podia. Nós construímos tudo juntos. Eu costumo dizer que ele me levantou, mas eu também ajudei a levantar os sonhos dele. Sempre caminhamos lado a lado, até que chegou o momento em que Goiânia também ficou pequena para a empresa.
3: Alexandre, eu preciso conversar com você.
2: Claro, amor.
3: E é sério, sabe? Eu acho que chegou a hora da gente ir para São Paulo. Se a empresa continuar aqui, ela não vai conseguir mais crescer.
2: Mas e a nossa família? E a igreja? Toda a rede de apoio que a gente tem aqui? E o Felipe? Como é que vai ser isso?
3: Olha, eu também tô cheio de dúvidas. Mas eu acredito muito que, se Deus trouxe a gente até aqui, Ele também vai cuidar de nós. Onde a gente estiver, se a gente estiver lá em São Paulo ou aqui, Deus vai cuidar de nós.
2: E foi assim que nós fizemos. Fizemos as malas, levamos os nossos filhos, os nossos medos e muita fé. Quando nós chegamos em São Paulo, nós tivemos a sensação de estar em outro país, porque era tudo tão diferente, meu Deus. O ritmo da cidade, a cultura, a maneira como as pessoas viviam. A gente precisou aprender uma nova rotina e, mais uma vez, recomeçar do zero. Mas ao longo da nossa caminhada, Deus já tinha nos ensinado que toda vez que Ele chamava para um novo lugar, era porque tinha um propósito maior nos esperando ali. Uma das coisas mais bonitas de fazer parte de uma comunidade cristã é saber que onde você chega, sempre encontra pessoas dispostas a caminhar ao seu lado. Em São Paulo, nós fomos acolhidos pela igreja. Fizemos amigos e recebemos o apoio de que tanto precisávamos. De pouquinho em pouquinho, a gente foi construindo uma nova vida. E hoje, quando as pessoas olham para tudo que a gente conquistou, podem até pensar que foi sorte ou que tudo aconteceu de uma hora para outra, mas elas nem imaginam quantas vezes a gente precisou recomeçar, quantas lágrimas a gente derramou, quantas orações a gente fez para chegar até aqui. Deus escreveu uma história que nem nós poderíamos imaginar lá atrás. E se existe alguém que é e sempre será o coração da nossa família, esse alguém é o Felipe. Os médicos disseram que ele iria vegetar. Disseram que talvez nem chegasse à vida adulta e hoje... Hoje o meu filho tem 30 anos. Ele não anda. Ele não fala. Mas está presente em tudo. E a alegria dele contagia nossa casa. Mesmo sem dizer uma única palavra, ele nos ensina todos os dias. Olhando para trás, eu posso dizer com toda certeza que o Felipe me salvou. Quando eu era criança, eu fui abusada e eu nunca tive coragem de contar para os meus pais. Eu cresci carregando a dor em silêncio. A vergonha, o medo e a culpa me acompanharam por muitos anos. E às vezes aquela menina machucada voltava. Eu enfrentava períodos de depressão, me sentia inferior e acreditava que nunca seria boa o suficiente. Mas Deus começou a curar o meu coração. Primeiro através do Isaías, que acreditou em mim quando eu mesma não acreditava. Depois através do Felipe, porque enquanto eu achava que estava lutando por ele, Deus estava usando o meu filho para transformar minha vida. Foi o Felipe quem me ensinou a lutar um dia de cada vez. Foi ele quem me mostrou uma força que eu nem sabia que existia dentro de mim. Por causa dele, eu aprendi a perseverar, a confiar quando tudo parecia impossível, a levantar depois de cada queda e a entender que eu era, sim, uma mulher capaz. Ele me libertou da inferioridade que eu carregava desde a infância. Hoje eu sei que o maior milagre da nossa história não foi só ver o Felipe contrariar os diagnósticos médicos. O maior milagre foi perceber que Deus transformou a nossa maior dor no nosso maior propósito. Hoje nós usamos tudo o que vivemos para servir outras pessoas. Nós somos pastores numa igreja, ajudamos famílias, apoiamos mulheres. E o Isaías dedica parte do tempo dele formando gratuitamente milhares de jovens na área de tecnologia. porque nós nunca esquecemos de onde Deus nos tirou. E se existe uma mensagem que eu gostaria de deixar para quem está ouvindo a nossa história agora é essa: nenhuma dor precisa ser o ponto final da nossa vida. A gente pode viver o luto, pode chorar, pode até perguntar a Deus por quê, mas não pode permanecer nesse lugar. As lutas fazem parte da caminhada, mas elas não podem nos impedir de continuar vivendo. Porque Deus não nos criou para sermos definidos pelas nossas feridas. Ele nos criou

0: Band FM e Isadora Pompeu, bênçãos que não têm fim. Que história, gente. Emocionante demais, tocante demais. História do Alexandre, do Isaías, do Felipe. O que torna essa história tão marcante é perceber que algumas das maiores dores da vida podem se transformar numa missão de amor. A Alexandra enfrentou traumas profundos e quando recebeu o diagnóstico do Felipe, que parecia tirar toda a esperança da família, ela e o Isaías escolheram acreditar, amar e seguir em frente. Contra todos os prognósticos, viram o filho crescer e encontraram um novo propósito. A trajetória dessa família inspira porque mostra que a fé, o amor e a perseverança podem dar um novo significado às cicatrizes e transformar a própria história em fonte de esperança para outras pessoas. Vamos ouvir? A voz da Alexandra. Ela deixou uma mensagem aqui para a Band FM. Vamos ouvir agora.
1: Eu quero agradecer a Tatá e o Murilo pela oportunidade de mostrar a minha história. E que essa história possa ser referência e fortalecer muitas mães e pais atípicos ou até mesmo aqueles que vivem na dor e se entregam, né? Nosso maior desejo é que você sinta e perceba o quão forte você é em Deus. Então, muito obrigada, Tatá, muito obrigada, Murilo. Deus abençoe vocês.
0: Deus abençoe você e sua família. Essa família que está no Facebook e no Instagram da Band FM. Tem um resuminho da história ali. Você pode conhecê-los e também comentar a história. Quer comentar por áudio? 11 99991 9197. Aperta o microfone do WhatsApp e manda teu áudio agora aqui, ó.
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0: Com as melhores músicas de todos os tempos. Gino Vanelli, aqui no Band Love.

0: Band Love, tá bom? 11 horas 10 minutos, já vamos com os áudios comentando a história de amor do Band Love. Primeiro, deixa eu falar da Tatiane. Tatiane mandou mensagem dizendo o seguinte: boa noite, Marcelo, meu nome é Tatiane, eu nasci com isso, somente atingiu minha visão, mas eu tenho a minha vida normal e trabalho, já sou casada. Deus abençoe ela e toda a família. A Tatiane de São Bernardo. Tatiane, um beijinho no seu coração. Deus abençoe você e sua família sempre, tá bom, menina? Ó, os áudios chegam, a gente coloca no ar, manda o seu. 11 99991 9197. Tem um amigo que deixou um áudio um pouquinho maior do que a gente costuma colocar no ar, mas ele conta a história dele também.
1: É, Marcelão, eu me identifiquei muito com essa história aí, porque o meu filho, ele, na morfológica, foi diagnosticado com oxoplamose, só que essa doença, ela vem do gato, assim a médica disse. E na época nós nunca tínhamos gato, não tivemos gatos, aliás. E então ela pediu uma segunda morfológica, e a segunda morfológica não deu nada. E para tirar dúvida, pegou e tirou uma terceira. E com a terceira, a médica descobriu que o meu filho tinha líquido na cabeça, que a hidrocefalia, que veio formar através da mielomeningocele. E então, meu filho, ele... Aliás, a mãe do meu filho, ela já entrou já no pré-natal, né? De vigilância, na verdade, né? E assim, eu entendo que ela passou, que essa mãe tá passando, porque todo mês era feito um exame, todo mês os médicos diziam que ia nascer com um problema. E graças a Deus, ele com 9 meses, né? Tiveram que fazer cesariana, porque não podia ser um parto normal por conta da coluna dele. Ele não nasceu com nada que os médicos disseram. Ele nasceu apenas com a hidrocefalia e a mielomeningocele. A mielomeningocele foi corrigida com 1 semana. Eles fecharam, né, a mielo. E com 28 dias colocaram o dreno na cabecinha dele para drenar o líquido. E graças a Deus, meu filho hoje tem 19 anos.
0: Oh, que maravilha.
1: Há 1 ano e meio a gente descobriu, o médico que fez a cirurgia quando ele nasceu, que é o Dr. Bertolini. E nós hoje fazemos acompanhamento com o médico que fez a cirurgia nele. E graças a Deus, a única deficiência que ele ficou foi com o pezinho um pouco torto. Mas de resto, ele é uma criança normal. 19 anos hoje, ele usa a válvula, aliás, tem a válvula na cabeça que ele usou para drenar, que hoje não tem mais efeito nenhum. O próprio organismo se restabeleceu. E ele hoje em dia, graças a Deus, é uma criança normal. Mas eu entendo muito bem o que essa mãe passou, porque realmente... é uma luta, é uma correria.
0: Tá certo.
1: Desculpa, tomando o áudio aí, um forte abraço e tamo junto, Marcelão.
0: Um abração pra toda a sua família, viu, meu amigo?
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0: Você lembra dessa aqui, né? Essa música fez tanto sucesso, gente. E por que fez sucesso? Porque é linda. Innocence, Débora Blando.

Band FM, 11 horas 25 minutos, é o nosso Band Love, tocando aquele pagode romântico, bem gostoso, para sua noite ficar bem melhor.

0: Rede FM, Cristina Aguilera, I Turn To You. Também Sorriso Maroto disfarça. Leandro e Leonardo, Doce Mistério, Simply Red, You Make Me Feel Brand New. E a Débora Blando cantou Innocence. Band FM. 11h32, boa noite.
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10: 11 horas 38 minutos. As melhores lembranças sempre encontram uma trilha sonora. É o nosso Band Love até uma da manhã. 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

0: 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Band FM, Ivete Sangalo, Se Eu Não Te Amasse Tanto Assim. Também Bryan Adams, Have You Ever Really Loved a Woman? E Duran Duran, Save a Prayer. Que sequência maravilhosa pra você. É. Esse é o nosso Band Love com mais áudios comentando a história de amor do Band Love.
1: Boa noite, eu sou o Hélio de Marília.
0: Fala, Hélio.
1: Rapaz, mas que história, hein, cara? Confesso que eu emocionei com essa história aí, basta ter fé, hein? Depois que o rapaz entregou o filho na mão de Jesus Cristo lá, tudo mudou na vida dele. Glória a Deus por isso.
0: Amém, amém, um abraço pra você.
2: É bonita a história, né? Aí conta a história de superação, o que eles passaram por tantos problemas, o filho que nasceu com esse problema, né? Então, eles deixaram tudo na mão de Deus e Deus é o Senhor do impossível, né? Ele sabe o que faz nessa vida, né? Então, eu desejo tudo de bom para eles, que Deus abençoe eles, que
0: obrigado,
2: dê tudo
0: Luciano.
2: Certo na vida deles, que essa criança há de vencer em nome de Jesus Cristo.
0: Amém.
2: Beleza? Luciano de Corumbá, Mato Grosso do Sul. Uma boa noite para você. Valeu.
0: Boa noite, Luciano. Grande abraço para você. Obrigado pelo seu comentário. Vamos tocar mais música? Vamos?
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0: Luan Santana.
4: Palma da mão, vem.

0: Fred FM, essa versão é maravilhosa. É um clássico que você conhece com a Cyndi Lauper, dançante, né? Girls Just Wanna Have Fun. Nessa versão acústica que a gente toca no Band Love. A versão dançante você ouve no Pista da Band aos sábados, aqui na programação da Band FM, sábado à noite. Essa versão acústica é pro Band Love, é pra deixar sua noite bem melhor. Tivemos Stevie Wonder, o clássico I Just Call To Say I Love You, e também Luan Santana, Tanto Faz. Segue o Band Love até uma da manhã com você. Na sua rádio do seu jeito.
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0: Rádio FM Exalta Samba, Viver Sem Ti, participação de Mariana Rios, aqui no nosso Band Love, Phil Collins, To Remember, maravilhosa essa música. Destiny Child, Emotion, Pareço Menino, Fábio Júnior e Zé Neto e Cristiano, Te Amo. Meia-noite 32. Tava tocando aqui a música do Fábio Júnior.
1: Boa noite, meu jovem, tô desgostado aí desde a hora que você chegou, hein? Você é louco, só musicão, hein? Essa agora mesmo que tá tocando é minha da minha filhota, mano. Você é louco. Obrigadão aí por fazer nossa noite bem legal aí na madrugada.
0: Obrigado, amigo.
1: Obrigadão, fica com Deus, você é louco. Você é um ótimo profissional, cara. Parabéns, hein? Parabéns, meu, de verdade. Boa noite, tamo junto.
0: Valeu, tamo junto. Um abração, obrigado pelo carinho com o nosso Band Love. Eu falo, a música tem o poder, gente.
2: Marcelo, boa noite, tudo bem?
0: Beleza?
2: Aqui é o Santo Batista.
0: Oi, Santo.
2: Queria oferecer mais uma música pra minha esposa. São 46 anos de casado.
0: Maravilha.
2: E 3 de namoro. Já são 50 anos de amizade, né? Muito amor. E oferecer pra ela e o Felipe Minal.
0: Chicago.
2: Também com meus 4 netos, meus filhos, tá bom? Muito, muito boa noite pra vocês todos aí, os ouvintes, tá bom? Muito obrigado, programa maravilhoso.
0: Um abraço pra você, um abraço pra sua família. O José Antônio comentou a história da Alexandra na noite de hoje, vamos
3: boa
0: ouvir.
3: Boa noite, Band, boa noite, ouvinte Band, boa noite, Marcelo Dias.
0: Boa noite.
3: É, Marcelo, que história, hein? História de perseverança, de fé, de vitória.
4: No Facebook e no Instagram.
3: E a prova, né, que o nosso Deus não dá uma carga para que a gente não possa carregar. Ele dá uma carga aqui para a gente possa se fortalecer e ficar cada vez mais forte, né, na fé e na perseverança. Que Deus abençoe essa família.
4: De todos os tempos.
3: Aqui é o José Antônio de Cotia.
0: Valeu, Zé. Aquele abraço pra você.
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0: Te amar foi ilusão. Bruno Marrone.

Tarde FM com os maiores clássicos da música mundial pra você aqui no Band Love. In Excess, Never Tear Us Apart. Faltam 17 minutos pra 1 da manhã. É Band Love.

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0: FM, Chris de Burgh, Love is My Decision. Pra você aqui no nosso Band Love, tivemos Will to Power, I'm Not in Love, e Djavan, Eu Te Devoro. Meia-noite e 59, tá terminando aqui o Band Love, que volta logo mais às 10 da noite. No fim da manhã tem história inédita no programa Quem Ama Não Esquece. E agora a cafeteira elétrica da Britânia pro nosso amigo Fábio Silva Costa. Fábio Silva Costa, ó, Fabião, parabéns, ganhou o prêmio do Band Love, que é a cafeteira elétrica, e essa cafeteira faz um sucesso, viu, Léo?
1: Ô, meu amigo Marcelo Dias, bom dia, boa noite pra você. Você falou um negocinho, eu te devoro. Cara, se eu falar isso no Band Coruja, eu tô ferrado a madrugada inteira.
0: Bom, já que eu falei, ainda eu vou embora.
1: Bem. Ainda bem.
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3: E aí, turma, beleza? 1h02, 1h02, estamos chegando, hein? Chegando para mais uma madrugada. E aí, prepare-se, vamos fazer bagunça, gente. Vamos lá, estamos chegando! Sou seu amigo Léo Júnior. Vem comigo, vem. A sua rádio do seu jeito. Vocês estão preparadinhos? Vocês estão preparadinhos aí ou não?
4: Vai começar.

0: bom dia pra você que tá junto com a gente aqui na nossa madrugada. Pode chegar, pode chegar, pode chegar, pode chegar, pode chegar, pode chegar. 1:03, 1:03. Depois o Band Love, não é nós, agora é com nós, agora com... Vou falar assim, mas na gíria. Agora é com nós, agora é com nós, agora é com nós, agora é com nós, agora é com nós. Bora, bora, bora, bora. Ó, até às 5 da manhã, ninguém dorme aqui na Band FM. Ninguém dorme, pode esquecer, mano. Um remedinho, alguma coisa aí, que você não vai dormir, não. Pode esquecer. Não vem com essa, não. Pode tomar um remedinho aí, fica tranquilo, fica de boa. Aí, isso. Toma aquele tarjinha preta que você tem, sabe? Toma aquele tarjinha preta lá. E vai que vai, vai que vai. Desce redondo, hein? Vamos nessa, até às 5 da manhã. Eu quero você aqui junto com a gente, participando pelo nosso WhatsApp, 11 999919197. Só lembrar você que 4 da manhã tem o nosso Campeonato Brasileiro de Piadas Ruins. Esse campeonato, olha, depois da Copa do Mundo, é o nosso campeonato mais importante do Brasil. É o nosso Campeonato Brasileiro de Piadas Ruins. Você vai preparar sua piada, já vai preparando sua piada lá pra perto das 3 da manhã. A gente já pode mandar pelo WhatsApp aqui pra gente mostrar sua piada, né? Ter a votação. 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Aqui na Band FM. Bom, 1:05, você já entendeu já que eu falei, você já entendeu o que eu falei já, né? Então tá bom, vamos lá. Vamos lá, mais um dia.
1: Acha tão normal, porque ela gosta mesmo é de andar com mãozão no pão.
0: Quinta-feira, já dia 23, meu Deus do céu, eu não acredito que hoje é quinta-feira. É mesmo, hoje é quinta-feira já. Nossa, eu que tô aqui meio voando ainda, caramba, quinta-feira já, aquele cheirinho de final de semana, logo, logo, em breve tá chegando mais um final de semana aí.

0: Ai, meu Deus do céu, essa é tudo assim com mãozão, né? O mãozão no pau. Eita coisa, viu, gente? Vamos lá, vamos lá, vamos lá, vamos lá!
1: Hoje é sexta-feira! Hoje é quinta,
0: olha. Olha, calma aí, hoje é cena, hoje é quinta-feira ainda, não vamos animar assim não, calma, vamos devagar, né? Vamos devagar, gente do céu. Vamos lá, gente, ó, 1:06

0: Você então, só de vou fazer isso aí, cara. Quero nem saber, cara. Vou dar, vou dar café pra todo mundo, cara. Vou dar café pra todo mundo aqui. Tem essa, oi.
1: Boa madrugada, meu amigo. Vamos começar o horário da loucura, da bagunça. Até as 5 da manhã.
0: Vamos lá.
1: Marcelo Carreteiro, baixando a franquia.
0: Marcelo Carreteiro, aí, Marcelão, um abraço aí, cara. Obrigado.
2: Aí, Léo Júnior. Fiquei sabendo aí, ó.
0: O que foi, cara?
2: Seus manda mais na sua casa do que você.
0: Que isso, cara?
2: Você tava a tarde toda aí na Band.
0: Não, para, velho.
2: Dormindo
0: para.
2: No sofazinho até
0: para.
2: Da hora de você entrar no ar.
0: Que isso, cara?
2: Não acreditei, não.
0: Não fala uma coisa
2: eu
0: dessa.
2: Eu liguei na Band pra saber e os caras confirmaram. Principalmente o Pedrão.
0: Não fala uma coisa dessa, cara.
2: Vagabundo, a mulher dele não quer ele em casa.
0: Não fala uma coisa dessa,
2: ele
0: cara.
2: Ele vem pra banda aqui, depois que sai lá do outro trampo dele. E fica aqui até dar horário da uma da manhã.
0: Cara, eu sou um cara pontual,
2: sério,
0: velho.
2: Sério mesmo, Marcelo? Ô, Léo, gente.
0: Eu sou um cara pontual,
2: não
0: cara.
2: Não tô acreditando nisso,
0: não. Você não tem nada a ver com a minha vida, cara. Então você vai se lascar, velho. Eu sou um cara pontual, velho. Eu sou um cara pontual, entendeu? Pronto. Ah, vai dormir no ponto, você. Oi.
3: E aí, Léo Júnior. Boa noite, bom dia. Fabinho por cá, galera.
0: Fala,
3: da Elite Marilhense aí,
0: e
3: tá
0: aí, cara?
3: Bom?
0: Como é que você tá? Tudo bem?
3: Estamos correndo sentado, de joelho dobrado, vidro fechado pra não desmanchar o penteado, positivo?
0: Bonitinho, nossa senhora, hein? Que é isso?
3: Comentando e representando na noite aí. Vamos seguindo.
0: Valeu, gente.
3: Boa noite.
0: Boa noite.
3: Bom dia.
0: Olha, gente, hoje eu estive aqui na rádio à tarde, né? Hoje eu estive participando aqui, dei uma participada no horário do Marcelo Café aqui. Devia gravar uns comerciais aqui, né? Que a gente tem que vir de vez em quando gravar alguma coisa aqui, né? Dá um toque pro chefe. Opa, chefe, tô aqui e tal, né? Entendeu? E gravar algumas coisinhas, né, cara? Tem que dar uma passada aqui na emissora durante o dia, né? Aí esses vagabundos ficam aí falando essas coisas. Que vai? Vocês são tudo vagabundos. Isso sim que vocês são, vai. Fala comigo, bom dia,
4: Léo.
0: E aí?
4: Júnior. Quer dizer que você quer que desça bem redondinho em tu, hein? É duro, né? Ou mole?
0: Você que gosta do duro, né? Duro é com você. Tá duríssimo é com você,
4: eita,
0: na verdade.
4: Fiquei sabendo que os Bambi aí perdeu.
0: É, cara. Bambi é Bambi, né, cara? Bambi é Bambi. Que pra quê, né, velho? Vira corintiano, que é mais bonito falar. É mais bonito falar Corinthians do que falar São Paulo, falar Flamengo. Não, olha o nome, Corinthians. Você viu que é diferente? Corinthians, é mais bonito, é mais classe. A gente fala com mais classe, entendeu? Agora, Palmeiras. Não vira.
5: Bom dia, Léo.
0: Oi.
5: Dias. Você tá com a mãozona no pau, né, seu safadinho?
0: Tô nada, cara. Eu não gosto dessas coisas, não.
5: Que era essa tuba. Uma chuvinha em cima de vocês aí. Tá chovendo.
0: E você tem que dormir com o cobertinho. Eu
5: moro em Araçatuba aí. Chuvão em cima de vocês.
0: E se tiver frio, durma com o cobertinho, tá? Dorme com o cobertinho, é bom.
6: Bom dia, Léo.
0: Oi!
6: Que porta de Mojiguaçu.
0: Bom
6: trabalhar, beijo.
0: Legal, minha amiga. Bom trabalho pra você. Obrigado pela sua participação com a gente, tá? Valeu mesmo.
7: Já eu vou sortear alguém aí pra chupar meu pinto.
0: Olha, começou. Já começou. Olha lá. Meu Deus do céu. Vamos lá, deixa eu falar com o Davi. Vai, Davi.
8: Flamengo, Mengão, meu time do Brasil das Américas.
0: Ih, Mengo o quê, cara? Mengão o quê, velho? Que Mengão?
8: Vai fazer café e vai dar bolacha, vai tomar café. Pouco em queijão, pouco mortadela.
0: Esse Davi, né? O Davi já chegou apavorando o Davi, hein? Oi!
9: Bom dia, Léo. Aqui é Giovanni de Duque de Caxias, Rio de Janeiro. dinheiro.
0: Fala, Giovanni.
9: Pra todos aí da Band.
0: Opa!
9: Tamo junto. Eu escuto toda madrugada.
0: Que legal, bom saber que você
9: conta. Eu trabalho de dia, tem que dormir à noite, mas tô sempre ligado.
0: Ô, meu amigo, um abraço pra você, obrigado, hein? Tamo junto aqui na nossa madrugada. Eu quero você participando, você que tá aí no lado, já no plantão na madrugada, vai ficar ligado na Band FM. Não tem como você ficar num plantão aí, puta, a noite inteira acordado.

0: fazendo o quê, velho? Assistindo o quê? Não tem o que fazer. Você tem que colocar na Band FM, no Band Coruja, e pronto, acabou. É, não, já era, velho. Já era, Edson.
1: Não, moleque, como você tá bem?
0: Oi.
1: Você conseguiu dormir, você descansou?
0: Deu pra...
1: Você tá desde
0: deu pra... aí, não. Deu pra descansar, deu pra descansar um pouquinho.
1: Eu vi você lá, não. Pedro.
0: Ah, você tá? Você assistiu hoje na
1: café.
0: Cama?
1: Ah. Bom dia, Juliana.
0: Ah, valeu, Juliana. Obrigado. Um abraço pra você. Tudo de bom, viu? Valeu pela sua audiência. Deixa eu falar com mais um ouvinte aqui. Quem tá aqui comigo? Quem quer?
2: Bom, irmão. Sextou. Hoje é quinta ainda.
0: Não. Cara, você não entendeu a cronologia do negócio, meu. Você não entendeu a cronologia do negócio. Hoje é que ele falou, hoje é sexta-feira, só que, hoje é quinta ainda. Então ele achou que era sexta. E é sempre assim, o professor acha que... Porque quando chega quinta-feira, o povo já fica animado, né? Querendo ou não, a gente é assim, não? Oh, quinta-feira, o nosso cérebro automaticamente já começa a pensar, peraí, opa, né? Dá aquele alerta, o cérebro nosso. Oh, amanhã é sexta, final de semana. Opa, quinta-feira hoje, né? É ruim como falar, hoje é terça ainda. Putz, hoje é quarta, meio da semana. Não é assim, gente? É assim o negócio. É assim a verdade. Quando chega a quinta-feira, a gente já começa a sentir aquele cheirinho do final de semana. Aí eu vou te falar, aí que é bom demais, é pra tomar uma, pra ficar de boa, né?
3: Hoje é terça ainda.
4: Bom dia a todos. Júnior, Jundiaí.
0: Júnior, Jundiaí.
4: Frase da Coca-Cola, Lambisal. Bora, Ladinho.
0: Vamos lá, vamos nessa. Vamos juntos aqui na Band FM. Então tá bom, hein, gente? Vamos lá, vamos começar nossa madruga com muita música boa. Que a gente vai tocar música boa também aqui no nosso programa. Já começou os oreiudos da madrugada ficar ligando aqui já, né? Como sempre. Não tem jeito, né? É que eles fazem isso só pra falar que, ai, ouça meu áudio. Mas, gente, não adianta usar essa tática. Não adianta usar essa tática, velho. Não adianta. Não adianta nem querer ficar chorando. Ai, vocês, os caras... Sabe o que os caras estão fazendo agora? Eles estão usando uma tática. Eles começam a chorar no áudio. Ai, você não coloca meu áudio faz tempo, tal. Aí eu coloco o áudio do cara e o cara falou, ah, tá vendo? Minha tática deu certo. Mas agora você tá lascado, filho. Porque agora eu já não vou colocar mesmo. Não adianta querer chorar agora que eu já entendi a situação. Vamos lá, vai, fala comigo. Como diz os caras, chora no travesseiro que é quentinho.
5: Oi. Bom dia. Que bom dia, boa noite. Ah, e que... ainda é quarta, quinta-feira é só quando amanhecer. Não vem me atrapalhar minha cabeça aqui, não.
0: Não, cara, hoje é quinta-feira e pronto, acabou. Não, hoje é quinta-feira. Dá uma olhada no céu, Ô, você tá onde? Você tá em que ano? 1900 e quanto agora? Não é possível, velho. Hoje é quinta-feira já. Não vem com essa, não. Ai, e já quase sexta. Pré-sexta, pronto. Já pra bagunçar ainda mais sua cabeça. Pré-sexta, pronto. Fica melhor.
6: Bom dia, Léo Magalhães.
0: Que Léo Magalhães?
6: Aqui é o Wellington, motorista de ônibus. Vamos que vamos, hein? Empurrando no bumbum da concorrência. Vamos embora.
0: Bora! Olá, vamos empurrar devagarinho no bumbum da concorrência. Aê! É desse jeito mesmo, é isso que eu tô falando, oi.
7: Bom dia, Léo.
0: Bom dia.
7: Mega gripado, mas acompanhando vocês aqui. Ai, bom dia pra todo mundo, boa quinta.
0: Vamos lá, pra você também. Boa quinta-feira, obrigado, tá? Pela sua participação aqui junto com a gente. Mulherada chegando hoje, hein? Ó, pra quem fala que não tem mulher no programa aqui, ó. Vocês não veem agora? Que tem sim, viu? Tem sim.
8: Bom dia.
0: Bom dia.
8: Eita, programinho bagunçado, hein?
0: Ah, que isso.
8: Jesus amado.
0: Não é bagunçado. É um programa sério, minha amiga. É um programa sério. Esse aqui é um programa de família. É um programa que todo mundo fala de coisas boas. Você pode ver. É um programa sério. A gente faz um programa totalmente voltado para a família brasileira. É isso, gente. Não tem muito o que falar mais. Não tem mais o que falar. Oi, Léo, bom dia. Outra, meu, aqui, ó. É a Giedri. Como é que é seu nome, hein, minha amiga? Fala aí pra mim. Como é que pronuncia seu nome aqui? É Giedri ou Giedri? Me fala aí. Ó, porque G-I-D... Peraí, dá essa risada. É G-I-E... D-R-Y. Tem um Y no meio. Tem um Y no meio. Ah, então você quer que chame de Gi. Tá bom. Gi ou... É, tá. É mais fácil. Gi ou Gi. Bom dia, Gi. Obrigado, Gi. Obrigado pela sua audiência, viu, Gi? Pronto. Tá aí. É mais fácil falar Gi, né? É mais fácil. Então tá bom. Deixa eu falar com o Rafael por aqui. Fala, Rafael.
9: Bom dia. Cadê o Diegão? Tá de férias aí, né? Foi pra Copa?
0: Ah, foi pro... Foi lá pro fim do mundo, pra Antártida, foi pra um monte de lugar. Tá viajando ainda, ele volta, gente. Eu acho que ele deve voltar lá pro dia 11, do dia 11 pro dia 12. Pelo que eu tô vendo pelas minhas contas aqui. Eu vou do dia 10 pro dia 11 só. Eu vou do dia 10 pro dia 11. Acho que é isso. Acredito que é isso. Mas fiquem tranquilos que o Diegão volta pra vocês falar mal de mim pra ir. Pode ficar tranquilo. Vocês vão falar um monte. Ah, aquele lá, nossa, estavam sentindo sua falta. Ah, eu não gostava tanto dele. Eu ouvia, mas por ouvir só. Só por ouvir. Tô brincando, gente. Vocês podem falar o que vocês quiserem, tá? Não tô nem aí. Só quero que vocês se lasquem. Não tô nem aí pra vocês. Vamos lá, fala comigo. Bom dia, vai.
10: Boa tarde, Léo Batista. Como é que você tá? Tudo bem?
0: Ó, como é que tá você?
10: Só passando pra mandar aí um abraço. Falar que os caminhoneiros são um bando de zebu, de boizão, viu? Ah,
0: para de encher o
10: aqui,
0: saco.
10: Filho do Muriloco.
0: Filho do Muriloco, a outro. E o cara fica... Para de ficar ligando, gente do céu. Olha, sinceramente, calma aqui. Oh, parece aqueles caras... A criançada desesperada. Ai, por favor. Calma aí, ó. Calma que você vai pro ar já, meu. Peraí, pô. Oi.
11: Bom dia, Léo.
0: Bom dia.
11: É o Fábio de São Bernardo do Campo.
0: Opa. Ah, fala,
11: aplicativo.
0: Como é que você tá, cara? Tudo jóia?
11: E aqueles cornos daqueles taxistas que fica no meio da rua chamando os outros pra dar tapa e a mulher em casa saindo com os Uber.
0: Que nada, cara. Olha, eu já falei depois de ontem, eu quero a paz. Eu quero a paz nesse programa. Eu quero paz. Paz nesse programa hoje. Eu não quero briga, eu quero paz. Eu quero paz nesse programa hoje, hein? Vamos ver.
12: E aí, Léo, beleza?
0: Fala aí, desesperado.
12: Léo, estou aqui na cidade de Ocauçu, do lado de Marília.
0: Meu Deus, Ocauçu.
12: Estou aqui pegando uma mulher de um caminhoneiro aqui que tá viajando aí pro lado do Mato Grosso.
0: Aham.
12: Uhum. É, como em novo a Band mesmo.
0: Entendi. É,
12: tô aqui em Ocauçu.
0: Ocauçu. Voz
12: de Marília.
0: Aham.
12: Uhum. Eita, coisa boa. Fala aí, amor. Fala aí.
0: Tem ninguém do lado dele lá, ele tá lá falando. Mó mentira, né? Mentiroso. Gosta de mentira. Vai mentir pra outro. Vai.
13: Olha, estamos aqui na puxada de raparigas e viados na madrugada. Jorge, motorista de aplicativo.
0: Nossa,
13: de Guarulhos. Tamo que junto. É. Boa noite a todos aí.
0: Alô. Aquele abraço. Vai lá. Vamos nessa. Chama no zap, chama aí, vai! Fala comigo, bom dia!
14: Será que tem jeito de arrumar uma namorada pra mim, moço?
0: Ih, cara.
14: Tô agoniado demais, moço.
0: É mesmo, cara? O que aconteceu, velho?
14: Mais de 8 meses que não sei o que é uma mulher.
0: Eu acredito!
14: E eu procuro uma mulher e não acho.
0: Ô, gente! Tadinho dele!
14: Tô no
0: gente.
14: Meio da mata.
0: Ô, meu pai do
14: entendeu?
0: Céu.
14: Ah. Numa mata aqui, pela madrugada, moço.
0: Sem ninguém.
14: Tá difícil, ó.
0: Ah.
14: Consegui uma mulher hoje. Uma mulher que eu quero uma mulher.
0: Tá.
14: Não é um projeto, não.
0: Mas você não quer nenhuma mulher, tipo, com penca ou sem penca? Com manjola ou sem manjola? Daí você escolhe. Porque aqui tem de tudo, cara. Tem variedades, tá? Você escolhe aí. Gente, meu amigo Ed, você viu, ele tá desesperado. Faz 8 meses que ele está sem mulher. Por favor, vamos ajudar nosso amigo aqui na madrugada. Se alguém tiver algum exemplo, se alguém tiver alguma ideia, por favor, ajude o nosso amigo aqui, ó.
15: Boa noite. Manda ele procurar uma mulher de penca que é melhor pra ele. Ele vai ter menos prejuízo. Câmbia.
0: Menos prejuízo. Não engravida, né, meu? É isso.
16: Fala, Léo, é o velho do lixo, sai cachorro. Vamos que vamos, meu parceiro. Mais uma madrugada junto até as 5. Manda um abraço pra essa turma toda aí, requenguelada. Esses doidão da madrugada aí. aqui pras parceirinhas da madrugada também.
0: Vamos lá.
16: A Mel, a Tati, a Calica, pra todos aí, Catrícia, pra todos, beleza? Calica, fala comigo, meu anjo. Beijo, beijo, beijo.
0: Valeu,
16: valeu. Vai no lixo, Zé Cachorro.
0: Esse é o meu amigo, vem no lixo. Vamos nessa!
17: Olha o Superman, leva aí!
0: É 5 da manhã.

0: gente, 1h22 agora. 1h22, ó. O programa só tá começando, a nossa madruguinha. Deixa eu falar com o Lucas. Fala, Lucas, aí, mano.
1: Bom dia, Léo. Fala pra esse vagabundo aí que tá 8 meses sem mulher. Fala pra ele começar a dar a bunda, porque você tá 8 meses sem mulher, porque ele não dá conta do recado. Então tem que começar a dar a bunda, esse vagabundo.
0: Caramba. Pô, coitado do cara, meu. Dá uma palavra amiga pra ele, entendeu? Fala uma coisa de bom pro coitado, velho. Ele tá precisando, cara. Ele tá necessitado, meu. Ele tá necessitado, cara.
2: Foge, mulher
0: maravilha. É isso, poxa vida.
3: Manda pra nós aí, né? Galera da Band, os mano e as mina, Rafael Bueno, diretamente Balneário Camboriú, Hugo de Dois, é nóis.
0: É nóis. É.
2: Foge, nego, também. Soge, foge, mulher maravilha. Com Superman. Foge, mulher maravilha.
0: Fala pro nosso WhatsApp, 11 99991-9197. Foge, Superman. Fala comigo aí, Maratacine, vai.
4: Oi, Leozinho, bom dia. Nossa,
0: bom dia.
4: Acredito.
0: Bom dia.
4: Você vai trabalhar no dia do meu aniversário.
0: É mesmo? Dia do seu aniversário? Quanto que é?
4: Vou ir pra comemorar com você. Você acha? Outra coisa, Léo. Ah. Eu te mandei uma foto aí, adivinha onde eu tava.
0: Ó, onde você tá?
4: Fez maldade, né?
0: Ah.
4: É, eu estava num lugar muito sério, tá
0: legal.
4: Entendendo? Quando eu tirei essa foto.
0: Que legal.
4: Quem acertava ganhar um real.
0: Tá. Ganhar um real aí, né? Um real.
2: Mulher maravilha.
0: Tá certo, Mara, tá certo você. É isso aí. 11 99991-9197 pra você participar do nosso Bode Coruja. O programa mais louquinho do Brasil.
5: Ô, Léo Júnior, bom dia. Diga esse cidadão que tá 8 meses no meio da mata aí, que tá sem mulher.
0: É um bichinho.
5: E mais 4 anos, mais 4 meses aí, já vai fazer 1 ano. É pra ele virar bicho e continuar sem a mulher do mesmo jeito. É melhor pra ele.
0: Ai,
5: Marcelo,
0: ai.
5: Motorista, carreteiro, Espírito Santo.
0: Valeu, cara. Ai, peraí, ô, gente, para de ficar ligando, não ligue, porque atrapalha, gente, não ligue, pelo amor de Deus. A Tati Perigosa mandou aqui uma mensagem. Ah, ela tá triste hoje, a Tati, gente. Ela tá triste, sabe por que ela tá triste? Porque o passarinho dela morreu, coitadinho. É o curió dela, o passarinho chamado curió, né? É o curió dela, morreu, né? E ela tá agradecendo o carinho, que o pessoal deu um apoio pra ela, né? É... deixa eu ver aqui, ó. Ah, tá. Ela mandou assim, ó. Eu queria obrigado pelo carinho de todos que me deram apoio. E os que fizeram pouco caso, que a mãe de pet pode fazer aniversário, levar pra escola, identidade do bichinho, que você tenha o mesmo amor. Tá aí, tá certo, gente. A gente ama os bichinhos, né? Pode ser cachorro, pode ser gato, pode ser... né, gente? Elefante, leão, qualquer coisa. É um bichinho, a gente gosta, né? Faz parte da família, né? Puxa vida. E ela perdeu o passarinho dela, gente. Morreu, coitadinho do passarinho. Então, a gente acaba se apegando nos bichinhos, né? Faz parte da família, né? Não é não, Tati? É isso, minha amiga. Um abraço pra você, viu? Tudo de bom aí, tá? Mas é verdade, gente. A gente acaba... pô, se você tem um cachorro em casa, por exemplo, faz parte da família, seu companheiro do dia a dia, seu parceiro, né, de passear. Aí que um dia ele falta, o que você... putz, a gente fica triste. A gente vai ficar muito triste. É assim a vida, né, gente? É, não tem jeito, mas é verdade mesmo. 1h26. Oi, bom dia, bom dia.
6: Bom dia.
0: Ivanelis
6: aqui falando.
0: Não é Ivanelis, não. Léo, não é Ivanelis.
6: Seu lindo, seu gostoso.
0: Sai daqui.
6: Bode veludo.
0: Sai daqui.
6: Maravilhoso. Nada como o Léo atrás do outro. Uau.
0: Ainda fala uau. Mas é um vagabundo mesmo. Quer dizer, vocês falam tanto do Ivanelis, que o Ivanelis até sumiu daqui do programa. Ele nem aparece mais, véio. Ele nem tá aparecendo mais, no, o Ivanelis no programa, cara. Por que será, velho? Por que será, meu? Quando é o pessoal da Band trabalhando e curtindo a rádio. Podia ter um Band Love de madrugada. Só história. Ah, você quer que seria que tivesse um Band Love? Então a gente pode fazer umas histórias aqui no Band Coruja também, velho. Ué, se o Band Love tem história, nós vamos pagar uma história aqui também, poxa vida. O que você acha? Não, faz uma história também aqui no Band Coruja, mano? Poxa, e os caras fazem uma história, nós vamos fazer uma história também? Ah, Léo, a minha mensagem. Aqui, ó. É o carinho, olha o carinho, olha o amor que os ouvintes têm pela gente. Olha o amor que os ouvintes têm pela gente. Léo, lê minha mensagem, seu miserável. Anderson de Ourinhos. Fala, Anderson, um abraço pra você, viu, vagabundo? Um abraço aí. É, fala comigo, bom dia.
7: E aí,
0: bom dia.
7: Léo, boa noite, como é que tá? Miguel aqui.
0: Fala, Miguel.
7: Chofer do Mercosul, hein?
0: Ai, chofer.
7: Tem aqui os pajatas argentinos aqui. Esperando parar de nevar pra ir pro Chile aí, cruzar as cordilheiras.
0: Tá frio aí, mano? Tá frio, né?
7: Estamos aí escutando a Band, tá bom, amigo velho? Um abraço pra todos os choferes aí.
0: Se o cara falou que tá mocho neve lá, eu falando tá frio aí, já é demais pra cabeça. óbvio, né? Óbvio. Isso é um óbvio do óbvio. Tá frio, né? Claro, tá nevando, não? Tá calor, né? É, umas perguntas que eu faço também, né? Cada uma, tá certo, meu amigo. É isso aí, vai devagar aí. É, espere a neve passar, igual no Brasil, espera a chuva passar. Não, espera a neve passar e vai seguindo em frente aí. Faz o seguinte, vá até a casa do Papai Noel e dá um abraço nele lá. Oi, bom dia, bom dia.
8: Ô, Léo, esse cara aí tá 8 meses sem mulher.
0: 8 meses, cara.
8: Isso é um pão duro, malandro. Outro, tá, ó, o quendário lá à disposição. 160 meia horinha lá. Só pra dar uma galada, ele tá de ideia furada, esse malandro aí.
0: 160 meia horinha. Só pra dar uma galada, só pra dar uma galada, velho. Putz, cara, uns falam sexo, outros falam amor, outros falam, né? Não, vou ali dar uma galada. Boa.
9: Ô, Léo, e aí, você vai tocar uma música de corno pra mim ou não vai, não?
0: Vamos.
9: Tá apaixonado.
0: Tem um monte,
9: Qualquer cantor, deixa ser de corno, tá valendo.
0: Tá bom, peraí. Deixa comigo aqui, peraí. Ah, você quer já que você quer uma música de corno? Tá, vamos achar pra você, peraí. Vamos achar aqui.
10: Breno CDs.
0: Calma que aqui um negócio, quem sabe faz ao vivo. Quer ver? Cadê aqui, peraí. Só um minutinho, calma que eu vou achar uma boa aqui. Agora vou falar pra você, hein. É pra sair correndo depois dessa, hein? 11 999919197. Pra você participar aqui do nosso Band Coruja. Como é que é, minha amiga? Fala aí, vai de novo.
9: Ô, Léo, e aí? Você vai tocar uma música de corno pra mim ou não vai, não? Uma música apaixonada aí de um... Qualquer cantor, desse ser de corno, tá valendo.
0: Agora, minha amiga, agora! Vai! Do céu! É isso que eu tô falando, assim, ó, falou música de corno, tá aí, ó. Aí, ó, pode chorar à vontade agora, Isso! Chora à vontade!
11: Band Love, ó. É, sou muito ruim pra fazer vinheta, mas tudo bem.
0: Vai lá. Isso aí, é isso, gente. O nosso programa é desse jeito, ó.
12: Pra me fazer, ó, mais um favor.
0: Nossa senhora, que é isso.
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0: Então, pra quem é corno aí, ó, quer uma música de corno, você pode pedir à vontade pra gente aqui, viu? Fique à vontade, que a gente tem o que mais tem aqui. Nós temos muita música de corno aqui no programa. Nossa, tem corno, tem música, tem umas horas aqui, velho. Ó, tem muita coisa boa aqui, viu? Não, tem. Vixe, pro cara sair assim desesperado, velho. Desesperado da vida, velho. Pular da ponte ainda na sequência. É, gente, é isso que eu tô falando aí, ó. Já que nós estamos nessa pegada aqui, já que você falou aqui, ó.

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0: Não, agora eu vou falar pra você, viu? Depois dessa aqui, agora vem aquela pedrada. Vamos ver, ó. Não é a pedrada que eu tô falando. Agora vem a pedrada,
2: Continua.
0: Gente, é pra dar daquele jeito lá. Olha lá. Você conhece o famoso Mirosmar? Esse aqui é um cara que tá começando agora aí, sabe? Tá fazendo sucesso. O nome dele é Mirosmar. É um grande sucesso, Olha lá.
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0: O nome dele é Mirosmar. É um cara aí que tá começando agora aí, ó. Inclusive, olha lá.
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0: Vamos ver, tem uns corno ouvindo aqui, fala aí, vai.
4: Coelhinhas imbecil aí, ó, R$100, minha linha, de tudo, é Camboriú, né, lógico.
0: Gente, eu não acredito que o cara mandou o contato.
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0: Gente, vocês não vão acreditar numa coisa. O cara precisa de mulher, 8 meses no mato sem mulher, o que que acontece? Um outro cara aqui vai lá e me manda um contato com Coelhinhas BC, Coelhinhas do BC. Olha lá, pra mandar pra ele, olha lá, Coelhinhas do BC. Eu não acredito nisso, velho. Ai, meu Deus, fala comigo, bom dia.
5: Bom dia, moça, que é uma música de corno, não de escorneado. Toca o Pepe Moreno aí pra nós.
0: Ah, pá, peraí, cara.
5: Que é música de corno.
0: Não, mas Pepe Moreno...
5: Lá do fundo do baú mesmo, acho um Amado Batista.
0: E o Pepe Moreno,
5: rapaz,
0: não é?
5: Aí até a zona chora.
6: Siga nós!
5: Aquele abraço.
0: E o Pepe Moreno não é música de corno, cara. Agora, Amado Batista, beleza. Eu até concordo, cara. Não, agora você vai... Agora aqui... Não, peraí, gente. Agora essa pedrada aqui vai... Não, agora o povo vai sair correndo agora. Ó, com o chifre na mão. Aê! Essa daqui eu vou falar pra você, sai correndo até pelado na rua, olha lá.
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0: Tá vendo? Agora, essa povo sai correndo pelado na rua.
7: Tão bonito.
0: Olha lá, essa aqui é a cerveja abre sozinha, hein? Cerveja abre sozinha aqui.
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0: Fala comigo, bom dia.
8: 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Um grande amor.
0: Olha, já começou a chorar já.
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0: Já começou a chorar, você viu que ele tá chorando, já tá tomando uma, os caras já tá desesperado já. Olha, os Cornaldo na madrugada, tudo bom, olha lá.
7: Bonito demais.
0: Fala aí, vai.
9: Fala, meu jovem, bom dia, Fábio, aqui de Campina Grande do Sul, caminhoneiro.
0: Fala, parceiro.
9: Subindo aqui na Red Bittencourt, sentido São Paulo.
0: Como é que você tá, cara?
9: O cara fica 8 meses sem mulher, cara. O cara já não sabe nem mais como que usa o brinquedo. Só cortar o dele forte, não serve pra nada mais.
0: Pode cortar. Não sabe nem usar o brinquedo mais, pô. Ai, ai, ai, vai.
10: Olha, tu quer matar, tu vai parar, viu? Tá bom? Moço, quem tá desesperado que nem eu, moço. E aí o cabo ainda vem com essa argumentação, dizer que isso que é pra mim fazer não sei o que diabo lá, porque que ele não vai lá pra terra dele? Ele tá acostumado a fazer isso? Ora, que porra é essa?
0: Ai, ai, ai, ai, ai, viu? Vou falar.
10: Rapaz, quer matar, vai parir, mano.
0: Tá bom, agora você quer mais uma assim pra matar o C agora? Olha essa daqui pra matar o C agora, ó. Matar o caboclo agora, hein? Agora pra matar o cara.
11: Isso
0: aqui é uma pedrada na cabeça agora. Aqui, ó.
11: Mas não, foi esses dias. Foi ontem.
0: Não, essa aí é uma pedrada pra desmaiar de vez agora. Ó.
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0: Meu Deus do céu! Que isso, meu?
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0: Eu te falar, hein?
12: Que nem eu,
2: Ô, Léo, fala pra esse cara que tá 8 meses sem pegar uma mulher pra ele comprar uma boneca inflável.
0: É, então.
2: Porque já que ele não tem vontade de pegar uma mulher, ele vai pegar uma boneca.
0: Meu amigo, olha, eu vou dar uma dica pra você importante. Sabe o que você faz? Vai lá na internet. Compra, pode comprar lá no Mercado Livre. Vai lá e compra uma boneca inflável pra você. Cara, você pode dar um nome nela, entendeu? Você pode vestir ela do jeito que você quiser. Você pode andar de mãos dadas com ela também. Amarradinho você assim, ó, meio amarradinho assim e tal, entendeu? Ir no restaurante. Tipo assim, ela não vai comer nada. Ela não vai te cobrar nada. Ela não vai brigar com você. Ela não vai fazer nada, cara. Entendeu? E, cara do céu, você pode levá-la pra onde você quiser, tranquilo. Mas que legal, esteja uma boneca inflável, cara. Pra você é bom, cara. Pra você é ótimo. Faça isso. Deixa eu ver quem mais tá por aqui, fala aí.
6: Ô, Léo, o velho tá no meio do mato, velho. Lá não deve ter nem internet. Come galinha. Pega o jumento lá, a zéqua, a cabrita. Qualquer coisa, se vira, velho. Dá seus pulos.
0: Ai, ai, ai, os cabritos.
6: Boizão.
0: Ah, mas por isso que você... Meu, se ele tá mandando... Se ele tá mandando áudio, tem internet. Então alguma coisa tem. Ele tá pegando de algum lugar, né?
12: Ó, minha boneca inflável vai chamar Raimunda. Que é de cara e boa de bunda.
0: Exato, pode colocar Raimunda, pronto. Olha lá, toca Michael Jackson. Ah, é, Michael Jackson, cara. É legal pra caramba, hein, meu. Aí é legal, até umas horas, hein.
13: Fala, Léo DiCaprio. Ô, Léo, a boneca inflável tá ultrapassada. Fala que os caboclos aí compraram no Mercado Livre essa boneca doll, que é de silicone. Ele pode até escolher a cor do cabelo, a cor dos olhos.
0: É mesmo, eu não sabia que existia boneca
13: doll. O tamanho do seio, botar uma cara de uma atriz famosa. Fica show de bola essa doll. Isso é um pouco cara, né? Mas vale a pena.
0: Cara, boneca doll, olha aqui, boneca doll. Boneca dolls para maiorzinhos. Caramba, hein? É, a gente vai descobrindo as coisas aí. Boneca dolls, aí.
14: Olé, tá com o Bruno Marrone aí, pelo amor de Deus.
0: A Bruno Marrone?
14: Bruno Marrone, bem apaixonado.
0: Bruno Marrone.
14: Tô com a cerveja aqui na mão, aqui pra beber. Você não tá com a Bruno Marrone?
0: Oxê. Ela quer Bruno Marrone, gente. Ai, ai, ai, viu? Bruno Marrone, viu? Ah, o que mais tem que também é Bruno Marrone. Mas tem que ser uma pedrada bem naquela, numa pedradona na testa, né? Na testa, né? Quer ver, ó? É. Ó, vamos ver isso aqui, ó, vai! Ó! Nossa senhora, essa aí, ó! O Bruno deu até uma moral pra gente também. Deu até uma moralzinha, olha lá.
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0: Que é isso, gente? Tá de brincadeira, meu.
15: Quanto tempo?
0: Dá pra tomar umas três na sequência. Terminou uma, já abre outra. Ó, quando você tá terminando uma, já tá abrindo outra automaticamente, que é por causa da música. Ó, já carca uma pra dentro, já pra ficar quente o corpo. Já. Já tome uma cachaçinha aí, ó. Ó, ó. Meu Deus do céu. Você tá doido, meu Deus.
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0: Oi, bom dia.
16: Fala aí, Léo. Bom dia, filho.
0: Oi.
16: Beleza?
0: Beleza?
16: Deus te abençoe.
0: Amém, cara.
16: E, mano, Deus abençoe todo mundo do Bairro de Coruja. Aí, boa madrugada, cambada de maluco. E deixa eu dizer, cara.
0: Fala aí.
16: Cara, se todo mundo tá pedindo uma música, eu vou pedir também.
0: Aí,
16: eu
0: começou.
16: Sei que você vai gostar.
0: Agora começou a pedir
16: toca
0: música.
16: Aí, Steve B. Zezão do Rio de Janeiro, Copacabana. Morro do Pavão.
0: Quem que você falou aí? Sei lá o que você falou aí, cara. Steve B. Deixa eu ver se tem aqui. Steve B. Vou dar uma procurada aqui pra você. Deixa eu ver se tem aqui, viu, cara? Não sei se tem, não, viu? Será que é essa daqui? Vamos ver. Acho que é isso aqui, né? Ó. Ó. Olha aí, mano. Achei a sua música, cara. Ó. Ó! Oh. Ah, mas aqui vai virar o Band Love daqui a pouco, cara. Poxa vida, o Marcelo Dias já foi embora, cara. Ó! Oh. Bem na pegada, mano. Mas não é essa, eu acho que não é essa aqui, não. Não é Steve B. É, mas é Steve B. Eu não sei se é Steve B, cara. Eu não sei. Se não for, não tem problema. Nós estamos no mesmo esquema. Não tem problema. Se não for, não tem problema. Não, pelo menos eu procurei alguma coisa aqui pra acalmar o seu coração. Pra acalmar o seu coração. É isso. Vamos lá, fala comigo, vai.
17: Oh, bom dia, amigão. É o seguinte, é Steve B, Spring Love.
0: Spring Love. Coloca Boate Azul, aí o povo já começa a pedir música já, né? Aí já lascou comigo, né, meu? Vamos lá, fala aí comigo.
18: Ô, Léo Júnior, mas por cá, Nito Brandão. Itaú de Minas.
0: Itaú de Minas. Abraço pra vocês aí. Minas Gerais, né, gente? Um abraço pra galera de Minas Gerais, hein? Ô, lugarzinho bom é isso aí.
19: Ô, Léo, não sei como é que você vai fazer, não, viu? Ou você atende o cara que tá 8 meses sem coisar, ou o corno aí que tá pedindo essa música sem parar. Ou trata chifre ou trata bola.
0: É os dois, cara. Cara, os dois, cara, os dois. Os dois, tá bom? Os dois. Tem que igual o médico, cara. O médico começa de uma parte, vai tratando aos poucos, com ali, um pouquinho ali, entendeu? Até tratar tudo.
20: Ô, Léo, aquela música lá, aquela música é o Falcão que canta, né? I'm in, I'm in, I'm in, I'm in.
0: É, o Falcão?
20: I'm in, I'm in, I'm in. É ele que canta, né? Esse é outro corno também, meu Deus do céu.
0: Não, o Falcão tem várias músicas de corno, né, cara?
20: O povo fica gritando, toca Raul, né? Mas Raul. Agora vamos mudar, né?
0: Raul Seixas, é, Raul Seixas.
20: Podia tocar o Falcão. Você tem corno mais do que aquele homem aí? Acho que tá pra nascer ainda. Falcão, você tá doido.
0: É, Falcão é Falcão, né, cara? É o maior corno de todos os tempos, né? O Falcão é o maior corno de todos os tempos, gente. Ó, falar em Falcão, eu achei uma do Falcão aqui, ó. Tem uma boa do Falcão aqui, ó. Peraí, cadê o Falcão? Vamos ver, acho que é essa aqui, ó. Ó. Alô! Cornaiada no Brasil! Essa aqui, os cornos só, coloca até um chifrinho na cabeça, assim, ó. Ó, ó, ó.
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0: Oh, meu Deus do céu, o que é isso?

0: É bem por aí. Nossa, o cara não acredita, velho. Os caras Não acredito. Vocês fizeram. Não, os caras da madrugada não prestam, meu. Os caras levam os outros pro mau caminho. Gente, o cara que tava falando que tava precisando de uma mulher lá, o outro aqui já me mandou a boneca lá. É uma boneca, como é que é? Uma boneca realista. Realmente, gente. Gente, ela existe, essa boneca, gente. Olha isso. Olha lá, tem no Mercado Livre que você compra. Cara, sensacional. Olha lá, você coloca lá a cor que você quer, ela tem os peitos, tudo, olha lá. Sabe quanto que custa essa boneca, gente? R$5.999. Meu, seis pau, velho. R$5.999. Olha aí. Quem quiser comprar, é uma boneca realista, parece de verdade mesmo. Só que você compra... Ó, os caras já mandou aqui, ó. O povo não tem jeito, né? Ai, gente do céu, vai lá.
1: Tem tudo. Tem puta, tem corno, tem viado, tem assassino, tem ladrão, tem espírito, tem sexo, tem traição, tem evangélico, tem ateu, tem triângulo amoroso, tem swing, que tem isso, veinha, cara? Tem filha da puta.
0: Ô, gente, peraí, velho. Não dá também, né? Já corta, já, velho. Já quando começa aí pro. Não dá, né? Peraí, vamos devagar aí, pô. Vai, fala comigo, vai.
2: Ô, Léo.
0: Oi.
2: Pra essa boneca aí valer isso tudo, ela tem que fazer o serviço completo, né?
0: Não, mas você, cara, não sei, boneca, né?
2: Barba, cabelo e bigode, né?
0: Cara, eu já não sei, é boneca, né? É uma boneca, né? É, não é uma pessoa de verdade, né? Ô, Davi, dá pra você comprar uma pra você, Davi. Olha aí. Quem quiser dar... Ô, Davi, cara! Eu não acredito que o Davi tem uma lá também. Ah lá, gente, o Davi, cara. O Davi tem uma lá, ele tem até uma calcinha vermelha. O Davi... Davi do céu. Que coisa, Davi. Caramba, hein, cara. Gostou? O Davi também tem uma. Ai, gente do céu. O Davi também tem uma boneca inflável. Olha lá, essa não é inflável, não. Essa aí,
2: ó. Tem uma boneca aí, né, gente? Já tá pronta aí, ó. Tá comigo do lado aí, ó.
0: Ó, o Davi, cara.
2: É, né, já vem pronta já, tá vendo? Já vem de estoque já, tá vendo? Eu criei essa boneca aí, ó. Já leva pro outro mundo. A boneca é maravilhosa.
0: Me leva pro outro mundo.
2: É isso aí.
0: Ó, já leva o Davi pro outro mundo já, rapidinho já.
3: Ô, Léo. A do Davi deve ser diferente. A do Davi deve ser com mandiolo.
0: Ah, pode ser com mandiolo. Ele colocou, escondeu ali, mas pelo que tem uma calcinha vermelha. Como é que pode? Até o Davi tinha uma dessa, cara.
4: Ah, o Davi tem uma boneca.
0: Tem.
4: Mas certeza que quando ele vai usar ela, ele coloca um cintaralho nela. E Davi é um baitola, rapaz.
0: Quanto caro. Ai, meu Deus do céu. É cada uma, viu? Ai, gente do céu. Eu vou te falar uma coisa, hein? Fala.
5: Nossa,
0: aí.
5: Léo, como assim? Que história é essa? Você vai tocar música pra quem aí mesmo? Tá querendo apanhar, é?
0: Que isso?
5: Tá
0: que isso?
5: Que eu pegue essas gravações e mande lá pra Zé.
0: Ah, para com isso.
5: Na casinha do cachorro.
0: Não.
5: Querido, tô de olho em você.
0: Ah, vai, tá, vai nada. Vai tá de olho nada, cara. Que isso, velho? Que isso? Aqui eu estou fazendo a vontade dos meus ouvintes, entendeu? Aqui eu sou apenas um instrumento. Como é que eu posso falar? Peraí, deixa eu pensar. Eu sou apenas um instrumento nesse programa, através dos ouvintes aqui. Eu sou um instrumento. A outra aqui, que o outro mandou aqui, ó? Steve B. My Evans. Steve B, My Evans. Eu sei qual que é essa música. 11999919197. Fala aí.
6: Fala aí, Léo. Beleza? Então, aí te mandei aí, ó. Olha aí o nome do cara aí, ó. Isso é Steve B. Entendeu?
0: Tá, tudo bem. Vamos ver se consigo achar aqui. Pera aí. Temos que achar agora, né? Vamos ver. É pra ter, né? Aqui tem. Vamos ver. Vamos ver. (11) 999919197 para você participar aqui do nosso Band Coruja, viu? Participa, manda seu beijo aqui pra gente. Eu acho que não vai ter mesmo, hein, cara? Não. Eu acho que não vai ter, não, cara. Não vai ter, não, viu? Tem, não tem jeito, né? Tem que perguntar pro Pinda se vai ter, se tem aqui essa música. Oi, bom dia.
7: Ô, Léo, põe um brega aí bom aí, ó. Encerraram outra vez aí do Genival Santos. É massa. Põe essa música internacional aí, não, macho, velho.
0: Genival. Não, eu conheço Genival Lacerda, cara. Genival Lacerda eu conheço. Tem uma música boa também aqui, quer ver? Quer ver? De uma bregão, quer ver? Ó. Aqui, ó, vamos ver. Ó. É essa aqui, ó. Eu acho que essa daqui, ó. Essa aqui, ó. Não, essa aqui é sensacional. Essa aqui eu vou mandar pra todos os cornos do Brasil. Essa aqui é boa demais, ó.

0: gente, manda lá sua mensagem no nosso WhatsApp 11 999919197 pra você participar da nossa madrugada mais gostosa. Você viu, né? O nosso programa tá bem corno hoje, né? Tá um programa bem corno hoje. Bem, totalmente corno esse programa hoje. Graças a você, ouvinte, que faz esse programa ser o mais corno do Brasil. É, os ouvintes ajudam, né? Ajudam, né, nessa pegada.
1: Carlito DJ, daqui de Santo André.
0: Fala, Carlito.
1: Eu tô louco pra encontrar os quatro taxistas hoje com carro branco. Que eu vou jogar uma lata, um balde de barro em cima do carro do cara e dar quatro tapas na cara de cada taxista.
0: Caramba, já tá assim, já? Tá bravinho já? Ei, você já tá bravinho já, é? Nossa senhora, hein? Aqui, ó, o Marcos Miguel fez uma montagem do IA pra mim aqui, ó. Eu roubando dinheiro aqui, ó, do ladrão. Olha, os caras tem que ficar inventando coisa, né? Olha lá, Tati no fundo aqui, pegando um carro forte. Que é isso, mano?
2: Coloca aí eu e o Velho do Lixo cantando Evidências, um pedacinho. Isso é música que dói no fundo do coração.
0: Ah, vocês cantando Evidências também? Deixa eu ver. Olha lá. Não, e ela, o que que ela fez? A Tati fez aqui, ó. Ela, tipo, não deixou mostrar o rosto dela. Olha lá. Olha o velho do lixo cantando, cara. Ó.
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0: Meu Deus do céu.
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0: Ó, coitado do Bruno, né? Ouvia alguma coisa nessa hora. Dupla de dois. Meu Deus. Olha isso. Ó, viu? Já dá uma dupla de dois aí, ó. A Tati e o velho do lixo. Ó. Meu Deus do céu. Olha, eu vou falar pra vocês. Vocês já podem fazer shows por aí, viu? Ô, Bruno! Bruno do Bruno Marrone, coitado de vocês. Vocês já perderam o posto pro velho do lixo e pra Tati perigosa. Pronto. Agora nós temos uma nova dupla formada no Band Coruja aí. A dupla de dois. Meu Deus, o que é isso, velho? Já pode convidar pro próximo churrasco já aí, ó. Pode convidar já.
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4: Opa, opa, opa, estamos de volta, gente. Um minuto para as duas, um minuto não, gente, 1h57, 3 minutos agora, hein? Vamos nessa, mais uma hora com você, o nosso Band Coruja, o programa mais louco do Brasil, hein? A sua rádio do seu jeito. Seguimos com você, eu sou o Léo Júnior, até às 5 da manhã. 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

0: céu só pra contrariar. É bom demais, outdoor. Ai, é só musicão, gente. Só as melhores aqui no nosso Band Coruja, que segue até as 5 da manhã, meu filho. Vamos, vamos, vamos.
1: Vai pro rodeio pra ver montaria.
0: Vamos nessa, ela vamos nessa. É 5 no seu rádio. Fazendo bagunça.
1: Sabe o que é que ela...

0: noite.
1: Oi.
0: Pois é, o rapaz lá que tá no meio do mato, coitado, lá sem mulher. E olha, eu já tô optando pra essa boneca aí.
1: É.
0: Porque há 70 dias aí eu tô sem mulher também. E qualquer um oizinho que a gente dá aí já pede pix. Mas desse jeito eu vou à falência. Então eu prefiro comprar uma boneca aí. Tudo de bom, não vai dar despesa nenhuma.
1: É. Como é que é? Qualquer oizinho que você dá pra uma mulher já pede o pix já. Então essa aí não fala nada, cara. Essa aí nem solta a voz, cara. Pode ficar tranquilo. Você só tem a paciência de encher ela, só isso. E pronto. Ai, ai, fala aí, Calica. O que você fala sobre isso, ô Calica?
2: Bom dia, Leandro. Bom dia, Calica. Chegando, hein?
1: Chegando, Calica. Chegando junto. Oi, bom dia.
3: Bom dia, Léo. Dengues, Campos do Goitacás. Vamos dando sequência aí na 71 aí, valeu? Um abraço pra todo mundo aí, uma proteção divina pra todos que estão nessa jornada aí da nosso tapete preto aí. Léo, vamos que vamos.
1: Vamos que vamos.
3: Solta aí pra nós aí, solta.
1: Vamos lá, vamos lá.
4: Olha o que ela faz no baile funk com as amigas, essa novinha é terrorista. É especial.
1: Agora, a dupla de dois aí da Zé Véi do Lixo, a Tati, olha, se deu bem, viu? Muito bom, parabéns pra dupla aí, ó.
5: Explosiva não mexe com ela, não.
1: Que coisa, hein? Que coisa.
5: Brinca com ela,
1: ó, quem que tá aqui? É, põe meu no ar aí. Primeira vez que de participação, seja bem-vindo. Quem que é você? Vamos ver.
6: Aqui é o Mozart de Osasco. Tô mandando uma mensagem só pra falar de um gato que eu tinha que eu chamava Tico. O Tico miava demais. Te comia no sofá, te comia na cama, te comia no quarto, te comia em todo lugar.
1: É mesmo, cara? Em todo lugar, todo lugar. Ai, meu Deus do céu, viu? Oi.
7: Bom dia, bom dia, bom dia. Vamos até às 7 da manhã. É o Emerson, mais um vigia aí.
1: Mais um vigia.
7: Toca Tião Carreiro e Fardinho.
1: Ô, moda boa. Valeu, 2:09. 2:09, minha gente. Band Coruja no ar. Vai com o Baiano, Baiano, Baiano, que é aquele rádio relógio dele, pelo amor de Deus, vai lá.
8: Bom dia, bom dia, bom dia, o Léo, Léo. E aí, meu camarada? De boa, tranquilinho. É o Baiano Segurança, graças a Deus, que tô. Léo, Léo, pintou. Ô, Léo, Léo.
1: Fala aí, fala
8: você
1: aí.
8: Você sabe qual é o animal que deixa o professor de inglês subir pelas paredes?
1: Qual que é?
8: É a lagartixa.
1: É isso, é isso. Tá certo, cara. Tá certo você. Mandou bem nessa, mandou bem. Ó, gente, 2:10. Até madrugada de quinta-feira. Todo mundo ligado na Band FM em todo o Brasil. A gente agradece a sua audiência sempre. Vamos lá.
0: Bom dia, bom dia. É, o arrepiado aqui. Na boleia do 36 rola-rola aqui. Eu tava escutando desde o começo lá, ó. Da mulher que morreu, o passarinho dela fala pra ela que eu tenho um passarinho aqui pra ela, viu? Mas ela tem que segurar firme na mão.
1: Que isso. Para de falar.
9: É hoje que eu te pego e você.
1: Ai, gente,
10: bom
1: do
10: dia.
1: Céu. Oi.
10: Thiago, daqui do interior de São Paulo. Fala, Thiago. O Muriloco não tá aí, mas eu vou falar. Gente, vamos atualizar essas piadas, gente. Essa piada do gato é velha. Minha avó pulava a corda ainda quando essa piada saiu, rapaz. Pelo amor de Deus.
1: Pois é, vamos renovar, senhor. Por quê? 4 da manhã tem o nosso campeonato brasileiro de piadas ruins. Então vamos ter piada ruim aqui, mas tem que renovar as piadas ruins também, né? Não é só as piadas boas. As piadas ruins também, elas têm que dar uma renovada. Elas têm que dar uma renovada. Agora, outro vagabundo. Vagabundo. O cara pegou minha foto aqui do estúdio. Olha só o que o cara fez. O cara colocou uma boneca inflável atrás de mim, cara. Eu não acredito que... O que é isso? Mas que coisa horrível que fizeram, gente. Os vagabundos, os caras não tem jeito. Os caras vai na IEG e fica fazendo montagem, cara, mandando pra mim. Que é isso? Vocês estão de brincadeira, velho. Que é isso?
11: Era ele virar e você me...
1: Olha isso, velho. Ah, não, não, não. Você não tem nem o que falar sobre
12: você
1: isso,
12: vai
1: viu?
12: Vai gostar de música de corno que só tem corno no Bando de Coruja, é caminhoneiro, é vigilante.
1: E você é outro corno que tá ouvindo também,
12: ó. Porteiro, é taxista, é Uber. Meu, é uma raça de corno, só tem corno nessa raça aí. Ah, então se você tocar música de corno a noite inteira, os caras vão adorar. Você vai ter a maior audiência do mundo aí no rádio.

0: Mas você também é outro corno, né? Você também é outro corno que tá ouvindo o programa também.
1: Olha só quem tá chegando pra cantar com a gente.
0: Bom dia, Léo Júnior, manda um alô aqui pro pessoal. O laboratório da usina Cófico. Como é que se lê esse negócio? Cófico? Cófico, de Catanduva. É isso que eu li mesmo?
2: Eu tô bebendo.
0: Cófico. Nossa, tu barro. Zoou até a dicção agora, hein?
2: Por elas tô.
0: A Tati Perigosa vai dar uma resposta pro cara que falou do passarinho dela aqui, ó. Olha lá.
3: Eu falo pro moço do passarinho que eu seguro o passarinho, sim. Mas será que se eu segurar ele vai piar?
0: Viu, Tati? Passa o facão mesmo, passa o facão. Arrancar.
4: Bom dia, Léo Júnior. Rapaz, para de tocar a música de corno aí, que os taxistas vão ficar chorando no volante aí.
0: Ô, oh, meu Deus do céu, 11 999 919 197. Fala comigo, vai, fala comigo.
5: Ô, Léo, bom dia de novo aí. Já que você não viu o primeiro, quero ver se você vai ver o segundo aí.
0: Tá o segundo, tô vindo.
5: Oh, ah. Tá ligado com essas mulherzinhas de hoje aí, ó, Léo. Arriscado pegar uma doença na boca, ó, ou até mesmo no passarinho.
0: Ah.
5: É melhor essa boneca inflável, sabe por quê? Porque aí, ó, é só você que usa, lava de novo, tá é. Novo pra próxima.
0: Lavou, tá novo.
5: Fica com gato de sapato aí. Tá te arriscando colocar uma doença venérea.
0: Venérea.
5: Tá doido. É tu, lobo solitário do que
0: Lavou tá nova, né? Igual a música do Frank da Guerra. Lavou tá nova, vai.
6: Os ouvintes, é esse Murilo aí de Osasco com essa vozinha aí, você não come nada. Não come ninguém. Ele era muito, era comida, essa vozinha de viado dele aí. Ai, impressionante, caramba.
7: Essa boneca do Davi é alienígena.
0: É. Cara, você vê a boneca do Davi lá. Ah, não, velho. Aquela boneca. Que boneca estranha. Parece que não tem cabeça a boneca, velho. Parece. A boneca do Davi parece mais a loira do banheiro, que não tem lá, não tem cabeça. Só tem cabelo. Parece que ela tá meio. Sabe quando a tá com o espírito no corpo? Ela tá meio assim, a torta, assim, meio. Eu, hein? Tá estranha essa boneca sua aí, Davi. Tá estranha.
8: Olha aí, mano. Aí, ó.
0: Ah.
8: Vamos no por aí, ó, tá vendo? Mandei pra você aí, pra você ligar pra mim mais tarde aí, pra ver se vai dar certo ou não.
0: Ó, cara, eu não sei, porque a nossa linha aqui hoje não tô conseguindo ligar, cara, desde ontem, velho. Deixa eu ver se hoje eu consigo, pera aí. Que ontem, cara, não tava conseguindo ligar, velho. É, nós estamos sem linha ainda aqui, ó. É. Não, estamos sem linha, velho, estamos sem linha por enquanto aqui. Mas, ó, faz o seguinte, você vai mandar mensagem pelo nosso WhatsApp, hein? 11 999 919 197. Bora participar do nosso Band de Coruja. Bora.
9: Boa noite, Léo Júnior.
0: Ah, o rapaz que tá sozinho na mata há 8 meses sem mulher, olha lá.
10: E Léo, pergunta pra esse pessoal aí.
0: Ah.
10: Que eu tô no meio da mata. Tô.
0: Tá.
10: Mas tô aqui, conectado.
0: Tá bom.
10: Agora
0: tá bom.
10: Deixa eu te falar. Pergunta pra esse pessoal aí se eles querem tirar pelo menos umas duas pulgas no meu pé que tem aqui.
0: Tirar umas duas pulgas no seu pé?
1: Assim é uma sensação.
0: Como assim, cara? Tem pulga no pé também? Pulga.

0: Deixa eu falar com o meu xará aqui, o Léo. Fala, Léo. E aí, meu?
1: Bom dia, Léo. Beleza?
0: Beleza.
1: Aqui é outro Léo, de Barra Bonita.
0: E aí?
1: Tô ouvindo aí o Band Guru hoje com vocês aí.
0: Como é que você tá aí?
1: Uma baita programação aí, bacana. Pra divertir a noitada com a galerinha aí. Eu tô divertido aí.
0: Obrigado,
1: motorista,
0: cara.
1: Motorista canavieiro aqui. Puxando aqui os palitinhos doces aqui, pra fazer cachaça pra...
0: Olha!
1: As pingaiadas beber aí, beleza? Abraço aí.
0: É verdade, esses palito doce, fazer uma cachaça, aquelas cachaças artesanal, gente, é muito bom, viu? Eu gosto de tomar uma cachaçinha. Quem é que não gosta? Mas não é que é pra tomar assim o dia inteiro também, não é assim? Mas assim, de vez, sei lá, antes do almoço, tal, da janta, pra dar um... Pra, isso é pra dar uma fome, né? Pra dar mais fome na gente, tal. Pra dar mais apetite. Tomar aquela cachaçinha, gente, aquela que feita, sabe, no tunel. Não é... Aquela que é assim, ó, que já tá faz tempo ali já no barril, daquelas cachaças de barril. Você tá doido, cara? É bom demais isso aí, velho. Eu adoro tomar uma cachaçinha. Um copinho ali, ó, um copinho e vai mais um, só pra poder dar uma carcadinha de leve ali. Vai que vai lá.
2: A mulher tava no ônibus, querendo peidar. Aí quando ela peidou, ela rasgou o jornal. O cara que tava do lado dela falou pra ela: senhora, pretende se limpar aqui mesmo?
0: Nossa, que... Cara, guarda essa piadinha pra mais tarde, viu? Guarda essa piadinha pra mais tarde aí, cara. É as piadas ruins aí do Band Coruja. Nosso WhatsApp 11 999 919197. Você participa aqui do nosso Band Coruja. Pra você participar é fácil. Manda lá sua mensagem pra gente. Fica à vontade. Vamos lá. Tô aqui esperando por você. 12:18. Fala comigo.
3: Bom dia, Léo. Aqui é Natan da cidade de Belmonte.
0: Fala, Natan.
3: Ei, Léo, tem um colega aqui no trabalho aqui, rapaz, que diz ele que tinha uma novilha lá, que quando matou, rapaz, só a picanha pesou 6 quilos.
0: É mesmo, é?
3: Aí ele é conhecido aqui como Zé da Picanha, mas pega num cara que pega ar, rapaz. Ô, é. Léo, tchau e obrigado.
0: Mas pega ar por causa da... Porque o nome de Zé da Picanha? Fazer o quê, né? Daí é, pega ar, é complicado, né?
4: Ô, Léo, Léo! Estou achando...
0: O que está achando?
4: Você vai herdar o comando do Bando de Coruja,
0: não,
4: hein?
0: Vou, cara. Não vou, velho. Não
4: passarinho
0: vou.
4: Passarinho me contou.
0: Mentira.
4: Eu vi no Instagram.
0: Você tá
4: do
0: doido.
4: Do diretor.
0: Não.
4: Fala nada. Só isso.
0: Não. Não tem nada no Instagram de ninguém, não. Eu tô só cobrindo o Bando de Coruja aqui. Você quer o quê? Você quer que eu durma na casinha do cachorro, então? Daqui a pouco, velho? Não, você já quer que eu fique lá com o Zeus, lá no pneu dele lá, né? Nem pera em casinha, é um pneuzinho que ele dorme. Não, você quer que eu vá... Você quer mesmo que eu vá na casinha do Zeus, né? Pelo amor de Deus, viu? Vamos lá, vai.
5: Aí, Léo. Boa noite, beleza? Aqui é o Demetrius, o mineirinho que mora em Cuiabá. Mecânico noturno da...
0: Demetrius, mineirinho que mora em Cuiabá, hein, caramba.
5: Mineração. Ah. Eita, Arpia Gold. Parabéns pelo programa aí, Léo. Gostei, muito bacana, cara. Tem uma semana aí que eu tô curtindo aí, Pose.
0: Seja bem-vindo,
5: tá mais tranquilo aqui na oficina, aqui nas noitadas aqui. Mas acabamos de deitar um TE aqui. E amanhã chegar as peças pra nós montar. Positiva, meu
0: boa,
5: amigo?
0: Boa, isso
5: fala
0: aí.
5: Fala nós, e não esconda nada.
0: Aê, rapaz, aí, tá animado, tá trabalhando na madrugada aí, ó. Pam, pam, pam, pam, pam. Você lembra dessa... do Tchacabum?
6: Vocês entenderam? Aumenta esse samba.
0: E o Tchacabum, cada vez que a gente ouve esse grupo do Tchacabum... Será que existe o Tchacabum ainda? Deve ter, mas não é mais como antigamente, né? Cara, parece que a música é nova. Ela se renova cada ano, essa música, né? Do Tchacabum, olha a onda. Essa aqui também, da mãozinha. Quanta gente já não dançou essa música? Olha lá, quantos cueca aí não ficou lá na guarita dançando escondido aí no banheiro? Quantos homens agora que estão ouvindo o Blanche Coruja não ficou dançando assim, meio uma passinha assim, sabe? A mãozinha, passinha, a mãozinha, tal.
6: Um pouquinho mais rápido, olha lá. Samba!
0: Ó, oh, mais rápido, mais rápido agora, vai. Cara, isso é maravilhoso, cara. Axé Bandi. Você lembra do Axé Bandi? Era o maior sucesso, né, meu? Olha.
6: Um pouquinho mais rápido.
0: Pô, mas mais rápido que isso. Aí você quer lascar comigo. Você quer lascar comigo agora. Agora você quer lascar comigo. Pera aí. Não, rápido demais não dá, cara. Ó, oh, quem que tá perguntando aqui pra mim? A Gi. Vou chamar de Gi que é melhor, né? Ela tá perguntando qual cachaça que eu gosto. Putz, tem várias, hein, meu? Tem várias. Se eu falar nome aqui, vai fazer a propaganda, né? É aquelas lá que é bem conservada, né? Aquela do gente. É aquelas boas, ela das boas, gente. Não, principalmente aquelas de Minas Gerais, gente. Aquelas de Minas Gerais, sensacional, hein? Aquelas de Minas, eu vou falar pra você. Quem que não gosta de uma cachaçinha, né?
7: Rapaz, você tá valente, hein, rapaz? Eu tô doido pra escutar só um Bruno e Marrone, mas não tá dando certo. Imagina.
0: Doido pra escutar Bruno e Marrone. Ai, ai, ai, ai, ai. Vamos lá, fala comigo. Bom dia.
8: Ô, Léo, você falou que a voz feminina tava presente no seu programa aí. Eu tô escutando só a voz desses cabeça de guidão. Cadê elas?
0: É, tem calma. Calma que tá aqui. A mulherada tá aí, meu. A mulherada tá aí. Ô, Léo Júnior, bom dia. Sou novo aqui na rádio. Show de bola sua programação. Me tira uma dúvida. Qual horário os taxistas e os Uber começam a brigar pra eu poder ficar com a mulher deles? Aí, ó, os caras querendo arrumar confusão. Já querendo arrumar contenda. Olha, o povo já querendo arrumar contenda no programa. Olha, o cara quer que os caras fiquem brigando mesmo na madrugada. Não é possível, não faz isso, cara. Não faz uma coisa dessa. Coitados, cara, coitados.
9: Ô, Léo.
0: Oi.
9: É daqui de Mogi das Cruzes. Ô, Léo.
0: Fala aí.
9: 50 mensagens aí. Não abre esses áudios aí, Léo. Caralho, tudo mando de corno mesmo, viu?
0: E você não quer que eu abra o quê, então? Se eu não abro os áudios, eu vou ficar falando sozinho aqui, então. Ah, mas é demais também, né? Se ele não quer que eu abra os áudios, eu vou fazer o quê? Muito especial.
10: Mas esses são os clássicos brasileiros que não faltam em nenhuma festa de casamento.
0: Exato.
10: Debutante, véio. Formatura.
0: É, gente, é verdade.
10: Não falta em nenhuma festa, faz parte da playlist.
0: Essas playlists, né? Mas é playlist na antiga. Não vem que esses negócios de funk, essas coisas. Não dá certo. É música boa que eu tô falando. Não tô falando de música boa, entendeu? Agora, tem uns aqui que a gente gosta, tipo essa aqui, ó. Não, isso aqui não pode faltar na sua playlist, essa música também aqui, ó. Essa aqui, ó, é legal, não pode faltar. Essa aqui, então, nem se fala, velho. Que aqui é o nosso, a limonada que faz parte do programa já. Fala comigo, bom dia.
11: Ô, Léo, esse cara que tá na mata aí, ele é o novo Lázaro? Será?
0: tá querendo ser, então. Porque quer que o povo casse ele lá, né? Quer que o povo casse ele, só pode, vai. Vai.
12: Ô, Léo, boa noite, aqui é o Fabiano. Ó, esses caras aí que ficam falando de Uber, de taxista, de caminhoneiro, rapaz, é tudo manja rola. Gosta tudo de ver a mulher dele dando pra outro. E com eles estão achando aí que tá de boa aí, rapaz. A mulher dele fica pegando carona aí com o caminhoneiro, com o Uber,
0: olha,
12: com o taxista.
0: Isso, só os caras. Boa noite aí. Pelo amor de Deus, vai se lascar. Esses caras ficam aí, ficam induzindo, né? Os caras ficam induzindo. Fica induzindo aí, ó.
13: Ô, Léo. Bom dia, Léo. Paulo Henrique aqui do Imbu.
0: Ô, Paulo.
13: Ô, Léo, que hora que vai começar o quadro aí, Zoando os Caminhoneiros?
0: Não tem quadro Zoando os Caminhoneiros. O único quadro que tem aqui é do nosso Campeonato Brasileiro de Piadas Ruins. E o Buzinaço. Só.
14: É mesmo? É
0: nada. Bom dia, Léo, meu brother, tudo bem? Tudo, e você? Toca uma pra mim aí, Cacá Fernandes, do Rio de Janeiro. É, qual tocar uma pra você? Vai se lascar, vou tocar uma pra você aqui, cara. Tocar uma aqui, ô, vai.
15: Léo, com essa coragem aí que esse camarada falou aí, eu acho que a mulher dele deve ter deixado ele, hein? Enquanto ele tá terminando de falar, a mulher já deu uma volta no quarteirão e voltou.
0: Exatamente. Desfila. Morto falando, acorda, né, cara? Acorda. Não, mas tem gente. Parece que assim, quando a gente ouve esses áudios, o pessoal falando, dá a impressão que o cara tá deitado, assim, ó, debaixo do cobertor, assim, ó, morrendo e falando no telefone. Quem que faz isso, gente? Eu não consigo. Eu, se eu tô no deitado, eu vou levantar pra, porque eu, pra falar, né?
16: Vamos divulgar.
0: Pra o pessoal ouvir minha voz, né? Tem gente que fala assim, oi, Léo, tudo bem? Eu tô aqui deitado, ó. Tô ouvindo aqui o Band Coruja do programa. Para com isso. Ah, viu? Pelo amor de Deus. Fala direito, pô. Levanta, aumenta essa voz aí. Toma uma aí pra relaxar. Tá cedo ainda, 12h27. Agora, lá vem o... O cara do agro aqui, ó. O Walter aqui, ó. Pra encher o saco. Vamos ver se quem, de quem que ele vai encher o saco hoje, vamos ver.
17: Bom dia, Léo.
0: Bom dia.
17: Empresário do agro na área, hein?
0: Empresário do agro.
17: O rapaz, ele tá querendo ouvir voz feminina aí, que só tem voz de guidão, sei lá o que esse maluco falou aí. É só falar baranga, às vezes aparecem todas. Deixa eu chamar de baranga, vai aparecer um monte. É questão de pouco tempo aí, já estão aí todas revoltadinhas aí.
0: E você é o famoso barango, né? Você é o famoso barango, então, né? Prostituto, né? Prostituto. Ah, dá licença você, vai, oi.
18: Olá, Gino, deixa eu mandar um recado pra essa moça aí que tá pedindo pra tocar Bruno e Marrone aí. Ô, quem, Gabé? Coloca no YouTube aí. Vai no YouTube, não paga não nada.
0: Não xinga a mulher,
18: tá sem pô. Internet, o que tá acontecendo aí? Para de pedir música. Escuta no YouTube aí.
0: Os caras aqui não perdoam. Eu falei pra você, amigo, os caras aqui da madrugada não perdoam. Não tem jeito, os caras não querem ouvir música, não. Por mais que eu toque música, eu tenho que tocar com uma hora também, né? A mãe não é assim, não sou IA também, né?
19: Ô, Léo, que hora que começa o campeonato dos mais corno dos aplicativos e taxista?
0: Ah, vocês querem ver a briga dos caras, igual ontem, né? Vocês querem briga mesmo, né? Os caras querem porrada, velho. Os caras querem bomba, porrada. Você viu? Porrada na costela. Olho roxo e tal. É isso que vocês querem, né? Ah, Léo, esses caras de Uber aí, caminhoneiros, taxistas, são tudo borracha fraca. Aqui é do Rio de Janeiro. Os caras do Rio de Janeiro, hein? Ó, já estão peitando aí já, hein? Os caras do Rio de Janeiro tá tudo peitando já, hein? Ih, tá tudo começando a provocação, hein, ó.
20: Ei, Léo, fala pra esse cara aí que eu tô na mata, mas não tô escondido, não. Entendeu? Eu não sou Lázaro, não. Entendeu? Agora, se ele quiser atravessar em frente, o que eu tenho preparado aqui é só ele vir.
0: Olha lá, olha lá.
20: Ah. É brincadeira, velho. Não, moço, tô de boa. Tô de boa.
0: É, primeiro ele fala, depois ele fala que tá de boa, né? Aqui, ó, temos a Amanda. Amanda que mandou mensagem pra gente. Oi, Amanda, tudo bem? Como é que você tá aí? Ela gostou da rádio, gostou de ouvir o Band Coruja. Ela falou, bom dia, Léo, aqui quem fala é Amanda Carreteira. Estou aqui com o meu colega Maurício. Hoje quem está na tocada, quem está na tocada é ele, né? Eu estou só de passageira. É, sou sua ouvinte nova e essa rádio é loucura, loucura, amei, amei a rádio. Coloca aí o rei da sofrência, o Pablo. Manda um beijo aqui pra todos os ouvintes. Que legal, Amanda. Obrigado, seja bem-vindo. Você achou a Band aí. Agora você não troca mais, viu, Amanda? Eu tenho total certeza que agora você não troca mais. Agora você não troca mais. Depois que você começou a ouvir o Band Coruja, vai virar um vício na sua vida esse negócio. É, só vai piorar as coisas, só tenho certeza.
21: Ô, Léo, fala pra esses caras aí que eles são todos uns mal amados, uns mal comidos. Depois fica aí na rádio pedindo mulher.
0: Os mal comidos. Puta, pra uma mulher falar isso, os mal comidos. Nossa, lascou os caras daqui no programa.
19: Essa Amanda aí tá de ajudante do caminhoneiro aí, ó. Ela tá passando a marcha.
0: Ai, ai, esses caras não perdoam, velho. Esses caras não perdoam, meu Deus do céu. Fala comigo, vai lá, vai, fala. Nossa, que coisa, não consigo abrir o áudio aqui, ó. Ó, meu, não consigo abrir seu áudio, não sei porquê, velho. Fala aí, agora esse aqui foi.
22: Ah, a única coisa que a Amanda vai trocar agora é só a marcha do parceiro dela aí,
0: velho. Os caras... Gente, já percebeu que vocês levam tudo por trás? Vocês levam tudo por trás as coisas, né? Vocês levam tudo por trás.
23: Já que é a Amanda ou Mamanda?
0: Para com isso! Oh! Deixa a menina lá passear, pô. Ela tá passeando, meu.
1: Ô, Léo, bom dia, Léo. Ô, Léo, fala pra esse cara do agro aí, respeitar as mulheres aí, pô. Que baranga, baranga mesmo, rapariga, puta, é aquela mulher dele lá que tá na zona.
0: Para
1: lá,
0: com isso, você também é outro, hein, meu. Pô, xingar a mulher aqui, pô. Vai, fala aí.
2: Bom, eu sou mais conhecida como Carlão.
0: Tá vendo? Vai, seus trouxa, vai. Vai, seus trouxa. Ó, ela é mais conhecida como Carlão. Então vocês já dá pra perceber, né? É, quem gosta de trocar a marcha aí é o parceiro dela, não é ela não. É, vocês perceberam aí, né? Deixa eu ver aqui, ó. Léo, quero o áudio da mulherada. Esse cara da mata aí deve estar curando o chifre. A outro mandou, Amanda, bem-vinda. Vamos lá, mais um. Fala comigo, vai.
16: Olha, eu achava que ela tava trocando o óleo de câmbio do motor aí, mas pelo jeito ela tá torando o motor.
0: Ih, Amanda do céu, agora tá, trocou, então trocou o negócio, os papéis, inverteram os papéis, então.
23: Essa Amanda aí deve estar mamando aí, negócio de Carlão. Carlão, isso é caminhoneiro, é porcaria nenhuma, deve ser um fazer programa aí.
0: Ai, ai, ai, ai, ai. Ô, meu, Clóvis Vigilante, fala Clóvis Vigilante, vai.
24: Bom dia, Léo Dias, bom dia, bom de coruja.
0: E aí, beleza?
24: Faz agora falar não, viu? Ah. O povo que entende de Gaia é carioca. No Rio é você colocando Gaia e tomando Gaia ao mesmo tempo.
0: Olha!
24: Aí não dá tempo não, não dá tempo de esfriar não.
0: Não dá tempo, né, cara? Não dá tempo. Meu Deus do céu. Amanda, fala aí, Amanda.
2: Eu tô lá na casa da sua mãe, mamando seu pai e sua mãe, todo mundo junto, misturado. Loucura, loucura.
0: Vai, trouxa, vai, trouxa. Vai, os caras ficam querendo provocar? Vai, você vai, trouxa. Vai, vai provocar, ver o que acontece. Provoca pra ver, provoca pra ver, vai.
25: Ô, Léo, muito palavrão no programa, é muita desordem.
0: Ah lá, já começou.
25: Eu sou evangélico, entendeu? Eu vou sair fora. Eu não vou ouvir mais. Se continuar assim, eu vou sair fora. Eu vou mudar de rádio.
0: Meu Deus, ele vai mudar. Vai. Para de ligar aí, ô cabeçudo do Davi, vai.
25: Ô, Léo, você fala, mas ontem você ficou botando fogo na lenha.
0: Eu?
25: Você ficava... Eu? Eu não deixava quieto.
0: Não, peraí, cara.
25: Essa não pode deixar.
0: Não, peraí, cara.
25: Você ficava incentivando os caras a brigar?
0: Mentira, velho. Eu estava só querendo implantar a paz nesse programa. Vocês não estão entendendo. Eu sou um cara que eu tô ali, ó. Eu fico só do lado e falo, gente... Eu acho melhor vocês não brigarem, né? Mas se for por esse lado, assim, sabe? Tem que... Como é que eu posso falar? Tudo na balança ali, sabe? Tudo certinho. Não pode brigar, não pode, gente. É feio. Papai do céu não gosta. Papai do céu não gosta de briga. Papai do céu não gosta.
23: Aí, Léo, vou te falar. Manda aí a mulher moderna, rapaz. Aí, ó. É peito, barriguinha, bundinha e torneirinha. Quem tiver coragem, vai pra cima, pai.
0: Valeu, cara. Valeu, valeu.
26: Léo, sei não, viu? Sei quem você tá querendo implantar aí, viu?
0: Vai implantar o quê?
26: Cachorrão por cá, hein? Em busca ali da capital da fumaça. Aê. Um negócio de boi pendurado.
0: Valeu, cachorrão. Um abraço pra você. Ah, vamos falar aqui com o empresário do agro. Como se diz empresário do agro? Vai lá.
27: Pô, fala pra esse corno enrustido aí, tá ligado? Que aqui tá... É 5 tapas na cara dele, entendeu? Na 5 tapas na direita e 5 tapas na esquerda. Fala pra ele que corno é ele, tá ligado? Ele tá preocupado por quê? Ele tem algum caso aí com essas barangas?
0: Nossa! Olha, eu tô achando que o empresário do agro não gosta de mulher, não, velho. Ele não curte mulher, não. Ele curte é manjolão, pelo jeito. Porque, pô, toda mulher pra ele é baranga, então o negócio dele é outra coisa. Ele gosta de outras coisas, outras coisinhas.
3: Ô, seu chifrudo, corno, o programa à noite aqui é de zoeira mesmo, seu chifrudo. Agora, se você tá carente, deprimido, vai lá ouvir o Fala Que Eu Te Escuto, Universal, Rede Viva.
0: Vai ouvir a Nativa lá.
3: Seu chifrudo, corno, carente.
0: Ó, vai ouvir a Nativa também, que tá passando forró essas horas. Vai ouvir alguma coisa, cara. Entendeu? Vai ouvir alguma coisa, pô. Oi.
4: Oba, oba, carreteiro aqui, ó. Tava saindo agora aqui da casa do região taxista.
0: Ah.
4: Já tava encostando outro cara aqui, viu? Tomei só uma cervejinha lá que não deu tempo.
0: Ah.
4: Ele tem que avisar quando ele for chegar. De preferência dar uma buzinada, viu? Senão vai ver coisa que não quer.
0: É melhor chegar e buzinar antes. Porque dá tempo do cara sair, entendeu? Ó, não dá nem tempo nem de tomar banho. Já avisa. Já sai, pá, coloca a roupa e vai embora, velho. Buzinou, bibi, ó. Só chegar lá na casa assim, ó. Ó. Ó. Quatro buzinadinhas, ó. Já sai fora. Entendeu? É isso, dá espaço, tem que dar espaço, tem que dar espaço. Vai lá.
5: Fala, Léo, bom dia. Aqui é o Sérgio de Campinas.
0: Fala, Sérgio.
5: Cara, prova de que caminhoneiro é corno. Eu trabalhava na Cometa e fiz uma viagem lá pra Belo Horizonte e tal, a garagem ficava em Contagem.
0: Sei.
5: Isso lá pra 2021-22.
0: Ah.
5: Daí eu marquei um programinha pra um site, né? Com uma acompanhante e tal.
0: Ah, é? Ah.
5: Terminado o serviço do programa.
0: Tá.
5: Começar a falar com a loira lá. Falei, seu namorado. Ah, ele é caminhoneiro. Falei, mas ele não sabe que você trabalha com isso? Ele falou, não, ele acha que eu trabalho na contabilidade aqui,
0: olha,
5: pertinho aqui.
0: Olha, cara.
5: Então, os caminhoneiros aí que de Contagem aí, ó. Que a mulher trabalhava em contabilidade aí. Cuidado, hein?
0: Ó. Cuidado, hein, amor? A mulher falou que eu trabalhei em contabilidade, só que ela trabalha na contabilidade do cabaré, entendeu? Só que ela não falou, que ela não disse a contabilidade qual que era, né? De que lugar, entendeu? É a contabilidade do cabaré, essa é a verdade.

0: mais a louco do Brasil.
1: Eu trabalhei com estabilidade, só que ela trabalha na...
2: Quero saber quem que acreditou que esse cara tava com uma mulher. Essa vozinha mansa dele aí, ele tava com manjolo, isso sim.
0: É, rapaz, quem fala muito assim, né? É verdade, quem fala demais, cara, é alguma coisa aí, ó. É isso, é a buzina, você chegou lá, dá uma buzinadinha, ó. Já dá tempo pro cara sair lá. Já dá tempo pro cara sair, entendeu?
3: Ah, fala sério, Léo. Esse cara com essa vozinha, ele tá com o cara que come alguma coisa, ele deve ter entrado lá no Manjolo,
0: meu Deus. Foi no site dos Manjolo, olha lá. Amanda falando aqui, Amanda, vai, Amanda.
4: Oh, essa buzininha aí é do Mução, hein?
0: Pois é. Eu
5: sou de Paulinha, São Paulo.
0: É isso.
6: Já tem o iPad, já tem o iPhone.
0: Vamos lá.
7: Esse cara aí puxando essa aí, não sei não, viu? Mas é viado.
0: É viado.
6: Quero ver essa galera
0: vir. Ai. Apesar que aqui no nosso Band Coruja temos uma máquina um detector de viado, né? Se a máquina dá um apito tipo assim, ó. Aí eu falo, é viado. Então, três apitos é.
8: Tu é no meio da baderna.
0: Vamos lá, fala, velho do Lim!
9: Fala pra esse cara tratar as mulheres direito. Como é que ele vai conquistar uma mulher com essas palavras bestas dele, hein? O negócio é de carinho, parceiro. Não é assim que trata a mulher, não. Ah, meu Deus do céu, esse cara não sabe nem resenhar. Vai lá fazer o que o parceiro falou, meu. Vai ouvir, fala que eu te escuto, recebe uma oração, expulsa esse capeta do corpo aí, ô. Tonto. Ô, velho, no lixo, sai cachorro.
0: É tonto ainda, né? Ai.
10: Tudo organizado, tudo.
0: Ó, gente, 12h41, pra você que tá chegando agora aqui na Band FM, esse é o nosso Band Coruja, o programa mais louco do Brasil. Esse programa você fica e não sai nunca mais, mas nunca mais. Fala aí.
4: Esse cara aí do agro, se ele não passar pela mão da Calica e virar homem, ele não vira homem nunca mais. Não. Esse baitola.
0: Nossa, que tapa na cara agora foi. O cara do agro, olha o que a Calica falou. Se o cara do agro não passar pela mão da Calica, ele é baitola. Olha isso, de novo.
4: Ó. Esse cara aí do agro, se ele não passar pela mão da Calica e virar homem, ele não vira homem nunca mais. Esse baitola.
0: Ixi, cara. Chamou de baitola. Não. Cara do céu, mas você levou uma agora, cara. Levou uma, hein? Chamou de baitola na cara dura. Boa noite, Léo. Manda um abraço aqui, ó. Por trás, pro Natan. É o filho do Márcio, que hoje é o primeiro dia dele trabalhando no turno da madrugada. Ih, cara do céu, você tá falando, você tá lascado então, filho do Márcio. Você tá lascado então, trabalhando na madrugada, cara. Boa sorte pra você na madrugada aí, viu? Ai, gente, só tem gente boa de madrugada, viu? Só gente boa, dormindo.
2: Olha, o cara tá na cauda do cometa.
0: Ai, gente do céu. 4 da manhã, você já sabe. 4 da manhã tem o nosso Campeonato Brasileiro de Piadas Ruins, que já tá um grande sucesso, viu? Mário, que Mário? Mário, meu xará aqui, ó.
11: Ô, Léo, esse velho aí que tá falando que é do agro aí,
0: é um
11: ele, pra fazer o teste lá no milharal lá, ele senta na espiga, se verme.
0: Não, esse é um cornão mesmo, cornal. Fala comigo, vai.
12: É porque não, ele tá com o cu dando lapada aí, ó, por causa que ele tá sofrendo por causa de mulher. Ô, coitado. Se eu quisesse botar no YouTube, eu botava, bebê. Entendeu, bebezinho? Você tá com o cu dando lapada. Você que não gosta de mulher, seu frouxo.
0: Chamou o cara que não gosta de mulher. mulher, a própria mulher falando, aí já é demais pra cabeça. E olha que eu não quero causar briga nas pessoas, tá? Eu não quero causar brigas, eu não sou de briga. Eu não falei nada, hein? Eu não falei nada, hein? Não, imagina, não falei nada, nada, nada. Tô mudinho, mudinho.
13: Alô, boa noite a todos aí, bom dia pra todo mundo. Aqui é o velho.
0: Fala, velho.
13: São Antônio, de Solteira. Você viu a imagem? Acabei de pegar esse peixe aí, agora mesmo, aqui na prainha.
0: E qual a imagem, cara? Acho que você mandou a imagem pra outra pessoa, porque aqui não mandou, não, velho.
13: Não falei nada. Eu tava na prainha, eu não peguei o começo desse assunto aí. Mas eu vou ficar por dentro, ó.
0: Não, mas fique por dentro. Fica. Cara, é um assunto que não vai mudar nada na vida, cara. Você pode ter certeza disso, viu? Ah, não, você não vai perder. Não perdeu nada. Não perdeu nada, viu, meu amigo? Não perdeu nada aqui, viu?
14: Ô, Léo.
0: Oi.
14: Enquanto esse cara do agro aí fica falando essas besteiras aí, a mulherada não vai interagir, nós somos unidas, entendeu? O que ele quer é isso, ó, ele quer palco. O cara não sabe falar outra coisa, ele só sabe falar essas palavras.
0: Só.
14: Cadê as mulheres baranga? Ele foi responder pros caras aí aquela hora, ficou gaguejando.
0: Ficou com medinho, entender. Ficou com medinho.
14: Ele quer ibope, ele quer palco. É um coitado, gente, larga isso de mão.
0: É.
14: Meu, eu não perco mais meu tempo com um cara desse nível aí, não.
0: Nem precisa.
14: Sabe, né? Ele não tem nem. Ele não sabe nem mais uma palavra diferenciada do vocabulário dele. São só essas três, só.
0: É.
14: Mais nada.
0: Olha lá, resposta do coisa aqui.
15: Ah, essa calica aí, mano, tá parecendo mulher de três pernas. Para que sair com essa vozinha estranha dela aí. Agora, tá me chamando de viado, né? Sei. Você vê falando muito, você pode saber, viu? Essa calica aí. Mas, fala a verdade, mano. Pelo amor de Deus, olha o nome, velho. Calica, velho. Ah, parei,
0: nossa,
15: hein?
0: Nossa, o áudio dele é tão ruim pra falar, velho. Ô, joga esse celular no lixo, velho. Joga esse celular fora aí, velho. Pelo amor de Deus, velho. Não dá pra nem ouvir a voz do cara direito. Horrível, horripilante, cara.
16: Ô, Léo. Esse cowboy da Shopee aí, do agro, tem uma música certinha pra ele. Senta. Ele senta. Senta no cavalo só pra levantar o rabo.
0: É, pois é, ele senta. Não, mas ele senta mesmo. Ele fala que não, mas ele gosta, né? O negócio dele é outro, gente.
17: Isso é cachorro? Aô, Léo, bom dia, rapaz.
0: Bom dia,
17: como é que você
0: dia.
17: Tá, meu truta?
0: Vamos aí, tamo aí.
17: Oi. Mandar uns beijos pra essas muchachas lindas aí da madrugada. Pois, tio, essas mulheradas lindas, maravilhosas. Pra Mel Banana, Tati Perigosa, Pose. E um abraço bem do lixo. Positivo, esse positivo. Cara do agro, esse é quem quer, ô Léo.
0: Ah.
17: Ele planta alface, almeirão debaixo da linha de força CPFL, rapaz. É o tranqueira.
0: Planta mandioca.
17: Esse diabo vai pro diabo, cê tá doido.
0: Vai pro diabo que te carregue, cara. Ô, bom dia.
18: Esse é muito corno, rapaz.
0: Olha lá, a resposta do corno, vai.
15: Eu vou avisando aí, Léo, que esses corno aí, essas encalhada aí, ficar me xingando aí, eu tô gravando o programa e eu vou entrar com processo, hein?
0: Ai!
15: Processo com cada um, hein? Entendeu? Pode parar com essa xingação aí que eu tô. Eu já pedi pros meus assessores aí.
0: Ah, nossa!
15: Gravar esse programa aí, eu vou processar.
0: Ó!
15: Entendeu? Vou entrar com processo aí.
0: Ela tá brava.
15: E cada um que xingou aí, beleza?
0: Olha lá.
15: Te preparar o processo, que o processo vem, viu?
0: Olha lá. Ah, ela ficou brava. Ela ficou brava, gente do céu. Ó, que a gente faz, hein? Ô, Sérgio do Pão, que a gente faz, Sérgio do Pão?
19: Léo Júnior, Sérgio do Pão, padeiro. Ô, Léo, se um dia eu ganhar nas piadas, eu quero tirar uma foto com você, hein?
0: Ixi, cara.
19: Eu, você, bem juntinhos, pode ser? Aquela foto pra mim guardar pro resto da vida.
0: Ah, não, muito obrigado, quero tirar não. Deixa. Ah, não, cara, eu não tiro foto com cueca, não, cara. Pra começar, né? Se tirar foto, eu queimo a foto, porque não dá, velho. Sou muito ruim pra foto, cara. Não, sou péssimo pra foto. Queima o celular da pessoa, né?
17: Você é cachorro? Ô, Léo, eu vou preparar o pneu grosso pra ferro no furico esse velho do agro, esse diabo do diabo.
0: Enfiando furico ainda.
20: Aí se for pra você chorar, se você quiser um lencinho pra limpar os seus olhos, eu te passo.
0: O povo não perde uma, gente. pomba aqui é terrível, gente. Terrível.
1: Muito bom dia, Leleco. Fica tranquilo, Leleco, que eu sou da sua tropa. Quem que é? É a tropa do Leleco. A é tropa isso. do Leleco tem panela, não. A tropa do Leleco tem nada de patifaria, Zé. Ô, Zé, manda esse cara processar minha pomba, Zé. Manda ele processar minha pomba atrás aí no orifício de pular robusto dele.
0: 11 pras 3, gente. Esse é o nosso Band Coruja, o programa mais animado do Brasil. Esse você pode falar que esse aqui é o mais animado. Esse é diferente.

0: vamos nessa, gente. 11 minutos pras 3 já. 11 pras 3.
1: Ai, ficou bravinho. Ele vai processar o programa. Ah, seu cowboy viado. Entendeu? Chupador de órgão masculino.
0: Chupador de órgão. Nossa, essa foi bem. É isso, gente. É isso. Band Coruja é isso. Se não tiver um caos, se não tiver uma treta, não tem graça, meu. Não tem graça.
2: Ai, tô xingando você do agro. Ô, coitadinho. Ah, vai processar? Eu nunca te ofendi, nunca te desrespeitei. Agora eu vou falar uma frase bem com muita educação pra você.
0: Vai.
2: Por que você não introduz uma madeira no seu ano?
0: Introduz uma madeira no seu ânus. Ai, meu Deus do céu. Ó, Davi, eu não acredito que o Davi tá... Olha, cara. Não, gente, peraí. É que vocês não estão vendo isso. Davi é a boneca inflável dele. Ele colocou uma camiseta do Brasil, meia rasgada, e uma calcinha vermelha, cara. Olha o Davi, cara. Eu não acredito nisso, Davi. Meu
3: aí,
0: Deus.
3: Já a boneca do Penta, já a boneca do Penta.
0: Olha, velho.
3: A boneca do Penta, tá vendo? A boneca do Penta campeonato aí, ó.
0: Eu tamo lascado. Tamo lascado, só tem, olha. Meu Deus do céu, velho. Ô, bom dia, oi.
4: Ô, Léo. Léo. Bom dia, Léo. Bom dia, Léo. Ô, Léo, aqui é o Douglas de Pouso Alegre, Léo. Tá aí o Jamilton dentro do carro, nós estamos quentinho, Léo.
0: Ai, meu Deus.
4: Ai, Léo, o Jamilton, Léo. Ele quer sentar na Jurucuçu. Ai, Léo do céu, ajuda, não, Léo.
0: Eu não estou em nada,
4: Léo. Eu sumi essa noite, Léo do céu. Eu tava
0: que
4: eu, aí.
0: Eu quero que você se lasque, cara.
4: O Jamilton e o Davi de Pouso Alegre. Nós tava numa banheira de massagem. Ai, Léo, imaginamos você junto com o Dante.
0: Sai daqui, ó. Sai, capeta. Sai, capeta.
4: Ai, Léo! Léo! Bom dia, bom dia, bom dia! Ai, Jamilton!
0: Sai daqui, ó, capeta. Vai, dá pra lá, vai. Longe de mim, vai. Deus me livre, oi.
1: Ai, vou processar em rádio. Meu Deus do céu, esse cara aí, rapaz, do agro. Meu Brasil, você tá doido, rapaz. Esse cara tá querendo é um manjolo muito do grande e do
0: que
1: grosso.
0: Você
1: tá louco?
0: É o que ele quer, né, cara? É o que ele quer.
1: Processar meu pênis, rapaz.
0: Vai.
5: Ah, seu filho de rapariga. Ai, ai, ai. Processa eu tô aqui no Japão, seu arrombado.
0: Calma. Já tá subindo o nível esse programa. Calma, já vira ofensa, não pode. Calma, gente, calma. Ó, peraí, gente. O programa já vira ofensa, calma, vamos ter calma. Vamos, aproveita, toma uma aí, gente. Por favor, toma uma geladinha, senta aí. Vamos esfriar a cabeça. Pronto, dá uma respirada, conta até 10. Toma uma gelada aí, calma, gente. Calma, calma. Nada, não pode virar ofensa, né? A gente dá uma brincada aqui, mas nem tanto assim, né? Beleza, vamos lá, mais um aqui, vai. Oi.
6: Ô, Léo, bom dia, Léo.
0: Bom dia.
6: Esse cara aí corta, irmão. O Eduardo não nega pra ninguém. Esse aí corta com força, Léo.
0: Dos dois lados,
6: meu
0: hein?
6: Meu Deus do céu. Sai do problema, Eduardo.
7: E essa também vai tocar.
0: Vamos lá, gente. Faltando 7 pras 3 já. 7 pra hora, tá passando rápido hoje, hein?
8: É, engraçado isso aí, que ele fala o que quer, aí escuta o que não quer, quer ficar zangado. Ô, oh, coragem. Ô, oh, esse cara tá precisando de um. Acho que não quer. Do jeito que ele fala das mulheres, né? Acho que ele não quer mulher, não. Ele quer exatamente isso, né? Ele quer um. Não posso falar, né? Bem do bom, bem do grosso no rabo dele. Esse que ele tá querendo. Safado.
0: Ô, oh, vamos ver que o Geraldo. Vamos ver que o Geraldo tá falando também aqui. Fala aí, Geraldo, beleza?
9: Olá, bom dia. Aqui é o Geraldo de Olímpia.
0: Fala, Geraldo.
9: Você falou que tirar foto com você, você queima. A foto eu assustei. Pensei que você ia falar que você queima a rosca.
0: Não, não, queima a rosca não, queima a foto, cara. Não, não, pra começar, nem sabe que a minha feiura é tanta que nem aparece na foto, cara. Nem aparece na foto. Nem papa chega a aparecer na foto, cara.
6: Ô, Léo,
10: Rapaz, como é que tem homem que não gosta de uma xota, né? Rapaz, brinca não, moço. O cara quer escolher mulher. O cara não gosta de peteca, não.
0: Pois é, cara. Né? Ô, Wagner, tudo bem, Wagner?
11: Bom dia, Léo. Que é o Wagner gritando pra esse carro, viu?
0: Bom dia.
11: Esse empresário do agro é o maior larapa que eu já vi até hoje. Você acha que um cara que é empresário do ouro? Se eu falar com o meu patrão, você fala com o Dr. Rubens, se eu ligar pra ele. Dr. Rubens, se o senhor tá escutando o Bando de Coruja, ele não vai nem saber o que é o Bando de Coruja. O cara que é empresário do agro não tá isso aí. Ele falou de processar as pessoas. O cara, que é o maior poderoso do Brasil, não tem um corpo jurídico pra sair processando todo mundo. Tem a empresa, né? A empresa tem um corpo jurídico, assessoria jurídica da empresa. Dele próprio.
0: Esse
11: é larap, viu? Não sei não o que ele tá buscando, não. Ele tá buscando acho que outra coisa.
0: É, vendedor de alface barato, isso sim.
12: Nossa.
0: Fala aí, Tati, fala aí.
12: Agro, ele mesmo é um viado.
0: Baiano, sua vez, Baiano, vai.
13: Léo.
0: Baiano, mete a boca, Baiano, não, isso aí.
13: Pode ter na certeza aí que esse Eduardo aí, velho, Eduardo não, negócio.
0: Não é Eduardo, é do agro.
13: Ele gosta de levar no suspiro, cara. Ele tá com essa voz aí, entendeu? Interagindo no programa aí, mas ele desse jeitão aí, não quer se revelar, mas ele tá saindo do armário aos poucos. Ele é chibungo, esse cara aí.
0: Chibungo, cara? Nossa, que é chibungo, Baiano? Chibungo. 12h56, só fala aí, Calica, vai lá.
14: Ô, Leozinho, ele se ofendeu, né?
0: Você viu?
14: Que se a Calica pegar ele vira homem.
0: Aí, ó.
14: É, não gosta de mulher, né? Se entregou, agora quer processar todo mundo por causa disso.
0: Pois é, você viu?
14: A Calica é mulher, sim, aí, ó. Se ele quiser tirar a prova, é só ele me chamar.
0: Deixa eu ver aqui. Aqui, ó, sou Juliana do Jardim São Rafael. Coloca o meu aí, Léo. Se não, vou dormir e não ouço. Poxa, e mandou kkkkk. Não posso mais ficar até as 5 aqui. Não sou 6x1. Não entendi nada, velho. Ah, fica com nós aí, meu. Fica aí com a gente aí. Fica com a gente aqui até as 5 da manhã. Vamos fazer bagunça. Vamos lá, mais um aqui, vai.
15: Ô, Léo, já fala pra ele. Quem não aguenta bebe leite, de preferência de touro.
0: A mulherada tá terrível, gente. Vai mexer com a mulherada. Vai, seus trouxa. Vai, trouxa. Vai, trouxa.

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5: Band FM, 3 horas em ponto, tamo de volta pra todo o Brasil, eu e você aqui, hein? Ah, eu quero você na Band FM, pra essa resenha gostosa, é a resenha que o povo do Brasil gosta. Muito prazer, eu sou o Léo Júnior, eu tô aqui. 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

0: Band FM, esse é o nosso Band Coruja pra todo o Brasil. Vamos animar esse programa. Vamos animar esse programa aqui, meu Deus do céu. Cadê a música do Beto Barbosa? Eu gosto da música do Beto Barbosa. Aí, gente. 3:13 aqui na nossa madruga. Bora participar. Nosso WhatsApp 11 999919197. Pra você mandar seu beijo aqui pra... Beijo não, ninguém manda beijo aqui pra ninguém. Ninguém quer mandar beijo nenhum aqui. Bom, gente, é o seguinte, ó. É o pessoal que fala do meu cachorro, né? O pessoal que fala do Zeus. É. Eu vou postar uma foto daqui a pouco lá no meu story. Você vai conhecer a Z, o Zeus e eu. Pronto. É, porque a minha esposa é a Z. Então, você vai conhecer a Z, o Zeus e eu. É, eu também sou pai de pet, você sabe disso. Eu também sou pai de pet, né? Então, o pessoal que quiser conhecer o Zeus, vai lá no meu story. Eu vou postar daqui a pouco a foto lá no meu story, no meu Instagram. @LeoJúnior, ó, já marca aí. @LeoJúniorZ. @LeoJúniorZ. Eu vou postar agora lá no meu Instagram. Nosso namoro é veneno. Beleza, beleza, beleuzinha, beleuzinha, beleuzinha, beleuzinha.
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0: A Mara Tassini falou que o Nando Moreno já teve no Band Coruja, ele já viu ela bater no bolo. Ah, tá, entendi. Entendido, o Mara. É o Nando Moreno aí, tá com essa promoção aqui no nosso campeonato de piadas brasileiros e piadas ruins. São 3:15, 4 da manhã tem, gente. 4 da manhã tem, viu?

0: pessoal quiser entrar lá no grupo, lá do nosso grupo do Band Coruja, é Tati, é Tati com Y. Tati.perigosa_, tá? Tati com Y, Tati.perigosa_. Você vai fazer parte lá do grupo lá, tá? Do Band Coruja aí. Do nosso grupo lá do Band Coruja, que tá bombando, hein, gente? É o grupinho do Band Coruja, né? Olá, quem mais tá por aqui? Fala comigo,
1: Léo. Você tá bom? Vinícius Padeiro por cá. Mano, não precisa postar foto do Zé, não, eu já conheço. O bichinho é tão mansinho comigo, cara. Vai, tá tão mansinho.
0: Cala sua boca,
1: já, mano. Já conhece eu de longe. Quando posto carro, já até conhece.
0: Sai daqui, ô. Sai.
1: Acabei de sair de lá, viu?
0: Ah, vai. Se
1: tem
0: lascar.
1: Tem raçãozinha pra ele, aguinha. E deixa uma cerveja pra você na geladeira, viu?
0: Sai daqui, ô.
1: Boca aberta.
0: Sai daqui, ô. Vai. Se lascar, você vai. 11 999919197. Oi.
2: Fala, fala, Léo Júnior, Davi de Pouso Alegre. Vai, um abraço aqui
0: para você. Essa galera de Pouso Alegre, eu não sei não, viu, cara? É melhor. Esse povo de Pouso Alegre aí.
2: Só que já se encontra na banheira.
0: Na o quê? Se encontra na banheira, né? Em Pouso Alegre? Hã?
2: Uns 10 aqui na banheira com.
0: Oh, pera. Eu ouvi isso mesmo? Davi de Pouso Alegre. Estamos na banheira com uns 10 na banheira. Ih, rapaz, eu sabia que Pouso Alegre tinha esse lado aí, não?
2: Um abraço aqui para o pessoal que já se encontra na banheira. Estão uns 10 aqui na banheira comigo. Um abraço. É eu, Douglas. Valeu, Davi de Pouso Alegre.
0: Aí, o Davi de Pouso Alegre, ele tá com uns 10 na banheira com ele, né? Tá lá fazendo uma broderagem total. Chama-se broderagem, né? Tudo brother.
3: Tava demorando. Pai de pet. Ai, que queio.
0: Ah, sai pra lá você, cara. Você não sabe o que é ser pai de pet, cara. Você não sabe o que é ser pai de pet, velho.
4: Já eu vou sortear alguém aí pra chupar meu pito.
0: Ai, ai. Vai, fala comigo, bom dia. Ó, gente, daqui a pouco vocês já podem mandar a sua piada, daqui a pouco, a sua piada ruim. Só não esquece de falar o seu nome primeiro no áudio e mandar a sua piada, tá? Não esquece. Então, pertinho das 4 da manhã, você já pode mandar a sua piada lá pra gente. Até ainda tá cedo, mas só tô avisando pro pessoal primeiro mandar um nome, tá? Pra saber quem que é você. Porque às vezes lá no WhatsApp não dá pra saber, né? Não tem como saber ali. Tem muitas vezes que a pessoa não coloca o nome, né? Então é importante deixar o nome. Deixa o nome. Bom dia, Léo Júnior. Alô aqui pro pessoal do Laboratório da Usina Legal. Pessoal de Catanduva, José Carlos Aires. Ô, José, aquele abraço, mano. É nóis.
5: Bom demais, sem problema. Tem pichuguinha e espatinho, bom demais.
0: Aí. Vamos lá, vamos falar com mais gente. Fala aí.
6: Léo, bom dia. Ô, Léo, esse aí de Pouso Alegre aí, que fez uma vozinha, falou que sou eu contigo aí. Ele não é aqueles meninos que fica ali na perimetral, na avenida lá em Pouso Alegre, não, né?
0: É, pode ser que seja, viu? Pode ser.
6: Casa da borracha.
0: Ah.
6: Não faz parte dessa turma, não, né?
0: Eu acho que sim, viu, cara? Pera, casa da borracha. Da borracha ainda? Ixi. Vai saber se não é, né?
7: Bom dia, Léo. E aí, Léo, como é que tá? Tudo bem,
0: todo,
7: viu?
0: Todo,
7: fala pra esse cara do agro aí, se realmente ele é do agro. Se ele consegue tirar mandioca sem peidar.
0: Vai, fala comigo, vai.
8: Agora imagina o Davi pegando a boneca em pau e dando macarrão na boquinha da boneca.
0: Meu Deus do
8: céu. Aquele macarrão velho podre.
0: Para de falar do macarrão do Davi, cara. Eu já falei mil vezes pra isso.
9: Ah, Léo, boa noite pra você. Aqui é o Luiz Felipe de Cuiabá. Um abraço pra vocês.
0: Luiz
9: aí,
0: Felipe.
9: Todos estão ouvindo a rádio.
0: Uhum.
9: Deus abençoe a cada um. Acompanho vocês há muito tempo. Deus abençoe a cada um, beleza? Um abraço. Aqui é o Luiz Felipe de Cuiabá.
0: Valeu. Tamo junto. Oi.
10: Bora, Amanda. Solta a voz aí também, que nós já tá com saudade de ouvir sua voz, Amanda. Cadê a mulherada?
0: Amanda tá aparecendo no programa. É, os caras gostou da Amanda aqui, né?
10: Ô, Léo, esse cara do agro aí tá cansado de sentar na mandioca, isso sim, amigão. Porra.
11: esparachado da porra. Esse cara não gosta de mulher, não, mano.
0: Ele não gosta, ele claro que não. Ele gosta
11: de uma mandioca e das grossas ainda.
0: Ele gosta mesmo, cara. Ele não gosta de mulher, cara. Ele tem nojinho. Odeio. É assim que ele fala,
12: Bom dia, Léo. Bom dia a todos. Eu não sabia que o Brasil tava exportando corno pro Japão também, não. Eita, caramba.
0: Tem também.
13: Cadê a Amanda? Ela calou e deve estar com a boca no microfone aí do caminhoneiro.
0: Que é isso?
14: Bom dia, Léo Júnior, Sérgio do Pão.
0: Fala, Sérgio.
14: Esse rapaz que tá falando das mulheres aí, eu vou falar, você tá totalmente errado, amigo. Estão tudo cheia de estria? Tão. Estão tudo siliconada? Tão. Tem as barrigas tudo cheia d'água?
0: Tá.
14: Tão. As pernas cheias de varizes? Tão.
0: Tão.
14: Mas fazer o quê, né? E as carioca, então? Meu Deus, não toma. O sol que elas tomam parece que torra.
0: Nossa, para
14: tudo, tudo meia boca.
0: Para de falar das mulheres, cara. Ah, é outro amigo que não gosta de mulher. Esse aqui é o Sérgio do Pão. Cara que queima rosca. Quando o cara fala assim, meu, queima rosca mesmo. Ok, ó, bom dia, Léo. Obrigado pela companhia de vocês. Vocês são ótimos. Kleber Santos, diretamente da pista do aeroporto do Galeão, Rio de Janeiro. Ó aí, rapaz, ó aí. Um abraço, hein, Clebão. Obrigado pela audiência aí na Band FM. É a Band FM crescendo na audiência a cada dia mais. Isso é importante. É isso que eu tô falando. É em todo o Brasil, né? A Band FM crescendo na audiência. A rádio mais ouvida do país. Oi.
15: Esse cara do agro aí.
16: Ô, Léo, bom dia, Léo.
0: Bom dia.
16: Ai, Léo do céu, a borracha desse homem que tá falando é muito mole, Léo. Aqui é o Douglas de Pouso Alegre, o Davi, tá?
0: Tem que ser de Pouso Alegre esses caras,
16: né? Você não imagina, a borracha dele é mole, mas mole. E a banheira, Léo, ele foi embora bravo, porque não queria passar borracha nele. Ele falou que a borracha tava mole. Não tem cabimento, Léo.
0: Meu Deus do céu.
16: Ô, Léo, da próxima vez nós queremos você com nós, tá bom?
0: Eu não, papapó, viu? Me tira dessa, cara. Eu não quero saber dessas coisas, não, velho. Eu tô fora disso aí, velho. Me erra, pô.
17: Mas, Léo, me fala o que tá acontecendo com esses homens, Léo, pelo amor de Deus.
0: Eles não gostam, Amanda. Eles não gostam, não curtem, infelizmente.
17: O cara aí falando das mulheres cheias de estria, peito de silicone. Mas ainda a mulher se cuida, né? Faz uma marquinha, um bronze, coloca cílios, cuida do cabelo. E esses homens que andam. Eu não vou generalizar porque não são todos. Mas esse daí provavelmente.
0: Dorme sujo, né?
17: Anda todo desajeitado. O brinquedinho já não vê há séculos, com certeza deve ser barrigudo, fedido, descabelado.
0: Nossa senhora, deu-lhe um tapa na cara do condenado agora. Acabou com os caras agora. Ai, caramba, hein? Vamos lá, fala comigo, bom dia.
18: Manda um alô aí pra galera da Frente 11. Usina UCP, Teodoro Sampaio, meu amigo Fabão da Mulherada e Leandro Doido da Lua. É o Robson aqui, UCP, Teodoro Sampaio. É nós, né, o Júnior?
0: Ai, viu, gente? Vocês não tem jeito, hein? Pelo amor de Deus, vocês! Ai, ai, ai, ai.

0: lá, minha gente, vamos lá, minha gente. 3 horas e 26 minutos aqui no nosso Pão de Coruja. Fala aí comigo, vai.
1: E com essa voz aí, esse cara de Campinas aí, o Azul Campinas, pelo amor de Deus, vozinha de baitola da pega. Segurador de manjolo.
0: Segurador de manjolo.
2: Fala, Léo, bom dia, bom dia.
0: Beleza, bom dia.
2: Hortolândia, tamo junto.
0: Ô, parceiro,
2: tudo bem? Um abraço pra todo mundo que tá ouvindo aí a rádio.
0: Aham.
2: E queria dizer que o Brasil é o lugar que tem mais mulher bonita. O povo aí é tudo mole. É os macios.
0: É os macios.
3: Nossa, é tão duro quando a pessoa faz o retrato falado da gente, né? A Amanda, por exemplo, a pessoa fala sujo, não sei o quê, barrigudo, careca. Eu comecei a falar, eu tô. Brincadeira, eu não sou nada disso. Eu sou limpinho, bonitinho, cheirosinho, gostosinho, ó, coisa louca.
0: Beleza, beleza. Esse aqui é o Edmilson Caipirão. Edmilson Caipirão é coisa nossa, né, Edmilson Caipirão? Coisa, como diz o lá do programa, você lembra? Silvio Santos é coisa nossa. Vai do lixo, cadê você?
4: Ô, fala pra esse camarada aí, eu tô falando agora, sério.
0: Então vai lá, vai lá.
4: Pode processar, processa eu.
0: Ah lá.
4: Vai processar eu, velho lixo.
0: Ixi,
4: vou processar a bunda dele bem processada. Esse sem vergonha. Ele deve ser um viado encrustido e não sabe falar com ninguém.
0: Ele
4: não conhece a Calica, não conhece a Tati Perigosa, não conhece ninguém. A hora assim, não conhece Mel, não conhece ninguém.
0: É.
4: Não conhece a menina que entrou também, Amanda aí. É um bunda suja, rapaz.
0: Que bunda suja.
4: Ele encheu a boca de bosta, porque ele só sabe falar merda.
0: Ai,
4: esse porqueiro aí. Cheira do água, ele tem esterco na boca. Faz ele ficar cuspindo na terra pra ver se nasce pelo menos um anjo pra falar com ele, esse bunda suja do caramba aí. Vai pra lá, ô tonto. Processa aí, ô besta.
0: Vai.
4: Cachorro.
0: Vai, Nessa. Valeu, velho do lixo. Esse é o velho do lixo. Que tá com a gente aqui. 3 horas e 28 minutos.
5: Nada, bebê. Limonada.
0: Vai aí.
6: Amor, procurei remédio na vida noturna.
0: Ah, meu Deus, que coisa horrível.
6: 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A flor da noite, numa boate azul.
0: Meu Deus do céu.
6: Cajamã.
0: Já tá lascado esse.
7: Bom dia, Léo Júnior.
0: Bom dia, Josenilton. Josenilton. Aquele abraço, Josenilton. Obrigado pela companhia no Bande Coruja. Vai.
8: Ô, Léo. Botou ancorando aqui. Valeu pela companhia aí. Pode disfarçar o sono aí, positivo. Acabei de chegar no.
0: É nóis, cara.
8: Destino do descarrego aqui.
0: É. Vou dar um descarrego.
8: Vou tirar uma pestana agora aqui. Amanhã nós estamos juntos de novo. Um forte abraço pra todos aí. Fico com Deus.
0: Peraí, você vai tirar uma pestana, velho? Vai tirar uma pestana, velho. Oi.
9: E outra. Esses outros cu, pra mim são tudo bando cu de pintinho.
0: Cu de pintinho.
9: Tudo um bando de cu de pintinho. Que gosta de falar de mulher. Falar mal. Vocês não gostam de mulher, vocês gostam de homem. Vocês assumem, porra. Não fica falando mal aí na rádio de mulher, não, mas. Vocês não é homem, não, seus bosta. Seus bando de cu de frango. Seus bando de cu de pintinho. O meu nome na lista desse. Claro, mas é pra homem que vale a pena, pra pouca bosta, não. Nós se produz pra homem que vale a pena, pra merda, não.
0: Olha isso, mas deu na cara com 3 tapas na cara aí, ó. Mas levou 3 tapas na cara agora. Aí pode. Eu vou postar uma foto lá minha do Zeus e da Z. Ó, tem a Z, o Zeus e eu. Vou lá no meu store. Arroba Léo Júnior Z. Arroba Léo Júnior Z. Vou mostrar no story agora. Agora vou mostrar no story. Ó. Daqui a pouquinho, vai.
10: Final do descarrego é o que? Ele tá na prévia do seu despacho. Ô, amigo, leva no pro coração não. Tirar uma pessoa, tirar um soninho, uma sonequinha, né, meu amigo?
0: É. Tá certo, né? É isso aí, tirar um soninho de boa, né, cara? Um abraço pra vocês aí. Um abraço pros caras que vão dormir. Não vai dormir, não dorme não. Fica até as 5 da manhã, tem chão ainda. Que até... Tem mais uma hora aqui com a gente aí, ó. É, uns falam, né? Tirar uma pestana, uns falam tirar uma marolinha. Tirar uma marolinha, tirar um soninho ali, entendeu? Uma marolinha. Fala comigo, bom dia!
7: Bom dia, Léo. Aqui é o Adilson aqui de Campinas.
0: Fala, Adilson de Campinas.
7: Os caras ficam falando de mulher com estria, mulher não sei com o que, mulher não sei com o que. Cara, sei que esses caras fazem força pra gostar de mulher. Tem ninguém que come traveco, rapaz. Mulher com estria, o que for, deixa vir. Tem os caras que pegam traveco.
0: É,
7: ainda
0: é.
7: Quer falar mal de mulher ainda? Que brincadeira,
0: viu? Ai, ai, ai. Os caras já gostam de outra aí, é manjolo. O negócio deles é manjolo.
11: Veio do lixo, não. Adams.
0: É o Adams, exatamente. Não é o velho do lixo, é o Adams, meu amigo Adams. Ô, velho do lixo, eu não esqueci do nosso churrasco, hein? Eu não esqueci do nosso churrasco. Eu vou, peraí, gente, de primeiro, tá? Depois eu vou convidar todo mundo. Mas aí pra convidar todo mundo tem que fazer um evento, né? Chamei meu amigo. Pessoal que já é de Sorocaba ali, ó. Eu vou convidar o velho do lixo, o Muriloco e o tiozão. Que já é de Sorocaba. Quem é mais isso? Quem é mais de Sorocaba aí? Salatiel. Salatiel de Sorocaba? É. Salatiel também. Vamos levar o Salatiel. Daí ele fala pra ele trazer linguiça. Ele leva a linguiça. Salatiel leva a linguiça. Então o pessoal que já é de Sorocaba ali, né, vamos fazer um churrasco lá em casa, velho. E né, vamos postar esse churrasco aí também lá no Instagram também. Vamos fazer inveja pra esses mal acabados aqui. Vamos fazer inveja pra esses caras aqui.
12: Olha, eu vou falar pra você, hein? Esse cara tá falando que vai processar aí, rapaz. Eu acho que ele trabalhava na boca, hein? Já cansou de colocar a boca no pau, hein, mano? Você tá doido?
0: Ai, ai, ai. Fala aí, vai.
13: Mas, rapaz, esse homem do agro aí, ô... arrumou a confusão grande pra cabeça.
0: Ele arrumou, infelizmente,
13: rapaz,
0: ele arrumou.
13: É melhor carregar só chifre, rapaz, do que carregar problema. Mas, rapaz, pegou a confusão de ontem dos taxistas.
0: Exatamente,
13: e
0: continuou aí.
13: E Uber trouxe tudo pra cacunda dele.
0: Cara, o Bando Coruja é um caos,
13: agora,
0: cara.
13: Tá tomando esporro de mulher, tá tomando esporro de homem.
0: De todo lado.
13: Mas, rapaz.
0: Se lascou, velho. Se lascou.
13: A coisa ficou feia, seu velho.
0: É, meu amigo, não tem jeito. Depois da briga de ontem dos taxistas e dos aplicativos, hoje é a do cara do agro aqui, ó. É, cada uma, viu?
14: Bom dia, Léo. Chama! Vamos pra mais um dia abençoado.
0: Vamos lá, largando, mano. Vamos lá.
14: Aqui agora. E indo pra QTH de sossego. Parabéns pelo programa aí.
0: Obrigado, cara. Valeu.
14: Chama que tamo junto.
0: Vamos lá, um abraço. Meus amigos da madrugada, meus amigos caminhoneiros. Um abraço pra vocês aí, tamo junto!
15: Se eu pegar no seu.
0: Oi!
16: Ainda bem que o programa acaba assim fora, hein? Senão essa mulher ia morrer de coma alcoólico. Bebendo.
0: Ai, gente, 3h34!

0: Estamos juntos com a nossa madrugada até as 5 da manhã. Vamos nessa, vamos nessa. Você que tá em todo o Brasil curtindo a Band FM, muito obrigado pela sua audiência, pelo seu carinho. Você tá aqui em ótima companhia. Quer dizer, bom, é tudo, a maioria são meio mala aqui, mas é normal, viu, gente? Bom, é tudo louco, é assim mesmo, viu? É assim mesmo o povo aqui da madrugada.
1: Ei, Léo, bom dia, bom dia. Ei, Léo, em vez de você dar um café pra esse pessoal aí do campeonato das piadas ruim, dá o macarrão do Davi pra esses... taxista corno.
0: Para com isso. Ó, gente, a Tassiana, nome diferente esse, hein? Oi, Tassiana. Oi, vou chamar de Tassi. Oi, Tassi, tudo bem, Tassi? A Tassi de Parelheiros, curtido o Band Coruja, que legal, viu, Tassi? Seja bem-vindo aqui no nosso programa, viu? Ai, ai, ai, ai, ai, pessoal de Parelheiros, já fui em Parelheiros, já aí. Oh, é longe, hein, meu? Oh, lugar longe, rapaz. Mais um abraço pra todo mundo aí, viu? Tá lá só da Band FM, né, gente? Olha aí.
2: Rapaz, o cara que reclama de mulher, traveca é uma princesa. Ele vê a Cinderela quando ele vê um traveco passando.
0: Ai, gente do céu. Deixa eu ver quem é aqui. O Ronald. Ó, o nome do cara. Ronald. Deve tá chique, né? Pra não falar... Não é nem Ronaldo, né? É Ronald. Ronald. Vamos falar com o Ronald. Vai,
3: bom
0: Ronald.
3: Bom dia, bom dia, Léo Júnior. Velho berro grosso. Aqui nós não dispensa nada. Nós não dispensa rosquinha. Nós não dispensa tchana.
0: Nem manjolo.
3: O que vier cá nós traça,
0: tá, viu? Certo, tá certo.
3: Pode vir fervendo que nós tá torando no aço. Bom dia, bom dia.
0: Valeu, valeu, valeu. Fala comigo, bom dia, bom dia.
4: Falou a cachaceira. 4 horas da manhã, bêbada na rádio, procurando macho.
5: E aí, Léo, boa noite, Luciano de motorista de aplicativo aqui. E aí, Léo,
0: oi.
5: No churrasco de pinto, você leva o quê?
0: Eu levo a linguiça pra você. Eu vou levar a linguiça pra você, pode ser ou não? Léo, aqui é o Anderson de Sorocaba. Fala, Anderson, beleza, mano? Obrigado pela audiência aqui na Band, cara. Oi.
6: É verdade mesmo, meu amigo, é verdade mesmo. E a mulher dele tá tomando esporro. A mulher dele tá tomando esporro na zona.
0: Para com isso, para,
7: meu irmão. Léo, bom dia, meu amigo.
0: Opa!
7: Um abraço pra você, o Fábio Jussim. Um abraço pra esses psicopatas de plantão. Bom dia, bom dia, bom dia, bom dia! Cadê o Cleiton Padeira, aquele boi? Sumiu, pô. Cadê ele?
0: Cleiton Padeira sumiu. Os malas, né, cara? Os malas que somem, né, velho? Some, velho. Meu Deus do céu, né? Tem umas malaiadas que somem aí, né, meu? Vamos lá, vai lá, fala aí.
8: Pensamento do dia. Você que não gosta de mulher, não fale mal, deixa dos caras que gostam.
0: Isso.
8: Não fica com inveja, né, recalque.
0: Isso aí.
8: Coloca logo o seu vestidinho, o seu tamanquinho e revele-se. Deixa pros homens que gostam.
0: Que gostam, né?
8: Volta pro mar, oferenda.
0: Volta pro mar, oferenda, olha lá. É bem isso, ô Calica, é bem isso. Ô Caipirão, fala aí. Fala aí, Caipirão, vai.
9: Saiu da cadeia, né, Fábio Jussim? Pagou a pensão atrasada, né, vagabundo?
0: Ai, ai, gente do céu. Oi.
10: Fala, Léo Júnior, Davi de Pouso Alegre. Quem falou que eu não gosto de...
0: Fala, mais um de Pouso Alegre. Esses caras de Pouso Alegre tá estranho. É bem estranho esses caras de Pouso Alegre.
10: Mulher, eu adoro mulher com marquinha, que se cuida, que passa batom. É cara que eu adoro. Vem em casa pra lavar minha roupa, limpar minha casa.
0: Você é folgado,
10: cara,
0: também.
10: Que eu adoro.
0: Você é folgadinho também.
10: Guarda vocês lá em casa pra limpar minha casa. Eu adoro
0: Mulher com
10: marquinha.
0: Ah, assim. Viu? Sem que se vire com a sua casa. Que era uma mulher pra limpar a casa agora. Quer a mulher ser sua empregada agora. Eu tô pronto agora, pronto, né? Você que se lasque aí na sua casa, você que se vire pra limpar a casa aí, ó. Fala aí, Mel. Mel Banana.
11: Bom dia, Léo.
0: Oi?
11: Bom dia.
0: Tudo bem, Mel?
11: Como é que tá essa programação? Tá agradável?
0: Olha.
11: Como é que tá? Me conta.
0: Ai,
11: tudo
0: Mel.
11: Bem?
0: Tudo bem. Ó, Mel do céu, se eu falar que tá agradável, eu tô mentindo, viu? Se eu falar que tá bom, eu tô mentindo, eu tô mentindo, entendeu? Vamos lá. Um abraço, Mel. A Mel acho que acabou de acordar agora, né? Sempre acorda esse horário aí. É, vamos falar com a Amanda. Vai, Amanda, vai.
12: Mas aí, Léo, a gente pode resolver o problema desse camarada. É só pegar e falar pra ele ligar pra mãe dele pra ir lá limpar a casa pra ele.
0: É, exatamente. É isso aí. Ele que se lasque, né, Amanda? Ele que se lasque, né?
13: Ô, Léo, ele quer mulher pra limpar a casa, lavar roupa.
0: É.
13: Porque se levar pra cama não vai fazer nada mesmo, coitado. O pipizinho não sobe. Sobe espuminha.
0: Ele tem pipizinho pequeno. Ai. Caramba, cadê o áudio que eu ia colocar aqui, pô? Vai, fala aí, vai.
14: Ô, Léo, não queria falar no ar, não.
0: Fale.
14: Mas, só uma dica aí. Troca a ração dos Zeus lá.
0: Para.
14: Uma super treme.
0: Para com isso.
14: Eu achei que tá caindo muito pelo.
0: Para, cala a boca. Cala a boca, não tem peso, pelo nenhum, cara. Deixa o Zeus lá. Nem chegou... O Zeus é brabo, velho. Não é pitbull, cara. É aqueles Red Nose. É raça pura ainda. Chega perto pra ver. Vai morder sua bunda lá.
15: Ô, meu. Bom dia. Ainda bem que você acordou aí. Ajuda a salvar essas mulheres aí, meu. Tem pois uns caras aí que tá acabando com a mulherada aí.
0: Você vê, cara.
15: Ajuda, meu. Ajuda.
0: Tá complicado, viu? É, os caras gostam de outra coisa, viu? Eles curtem outra coisa. É outra parada.
16: Bom dia.
0: Oi.
16: Pra que decadência, hein, cara? O Anselmo, no encontro de ouvinte, arrumou um filho. Tu quer fazer um churrasco pra levar linguiça?
0: Para com isso. Com isso,
17: Mousa fez pintura e montou.
0: Ai, rodas,
17: turbinou. Dá 200 na subida.
0: Um alô aqui pro Gilberto em São Luís do Maranhão.
17: Quando
0: motora de busão na escuta. Aí, meu amigo Gilberto! Você tá na rádio certa, hein, mano? Tá na Band FM aqui pra todo o Brasil. É o nosso Band Coruja. Os motora da madrugada não perdem um, viu? É um vício esse programa que não tem jeito, gente. Imagine se não tivesse mais... Por exemplo, alguém tirasse o programa do ar por 2 dias. Não, acho que vocês não iam aguentar de depressão. Não, né? Acho que... Ou vocês iam dar graças a Deus... Ou vocês não iriam aguentar de depressão. Essa é a verdade. Não. Vamos supor. Tiramos o Band Coruja do ar. Por 2 dias não vai ter Band Coruja. Vamos supor. Passa a programação normal, só tocando música. Cara, vocês não iam aguentar, velho. Vocês não iam aguentar por muito tempo. Não, depressão tomando conta. Depressão tomando conta, velho. Ou vocês iam dar graças a Deus. O que vocês iam fazer?
18: Léo, bom dia.
0: Bom dia.
18: O Fábio Gilsim, o negócio dele é dançar com traveco pra ficar brincando de espada. O negócio dele é forró dançar com traveco.
0: Ah.
18: E o Cleiton Padeiro tá lá, ó.
0: É.
18: Tá lá na concorrência lá, ó.
0: É.
18: Chamando o outro lá de meu gordinho gostoso.
0: Ai, meu gordinho. Ó, mas é o seguinte, mas também na concorrência não tem nada, gente. Nada de bom também lá, velho. Não tem nada de bom lá, velho. Aí o pessoal ia ficar sem graça. E não ia ser legal igual é o Band Coruja, não é verdade? É isso, velho. Fala comigo, Tati Perigosa.
13: A gente vai pra concorrência, ué.
0: Vai nada. Vocês são um científico, nossa falta. É isso. Ficam um ou dois dias lá, mas depois já sente falta aqui do Monte Coruja. Essa é a verdade. Vocês iam sentir nossa falta.
19: Ô, Léo, meu querido, bom dia. Rapaz, esse caboclo que tá falando de mulher aí, ó. É um mela cueca mesmo, viu?
0: É mela cueca.
19: Rapaz, tanto que é bom uma mulher com estria, com barriga. Rapaz, é melhor ainda é mulher sem dente. Pensa numa mamada banguela boa.
0: Para com isso.
19: Ô, Léo, meu querido, bom dia.
0: Sai pra lá, vai pra... O que é isso, gente? Já tá começando a cair já a audiência do programa. Tô falando tão bem do programa aqui, pô.

0: top. Vamos lá, gente, 3h44 aqui no nosso Band Coruja, pra todo o Brasil. Eu espero a sua participação. Rola pro zap da rádio 11 999919197. Já vou pedir pra você pra colocar, esse negócio de colocar aí ficou muito chato, né? Pra enviar, pronto, colocar não, enviar daqui a pouquinho, né, os enviados de plantão, pra enviar a sua piada ruim, tá, gente? Já começar a enviar as piadas ruins? Ainda não, tá certo, a hora que eu falar já, aí a gente, aí você pode mandar pra gente começar o concurso brasileiro, o concurso de piadas ruins, tá, aqui da Band FM, tá bom? Tá combinadinho, não, tá combinadinho, tá?
1: Não, mas tá bom. Vai, mas você quer ver o estressado é chegar aqui pra trabalhar, ligar na rádio aqui, tá fora do ar a Band FM local daqui que transmite vocês.
0: Tá, vamos deixar fora do ar agora. Pronto.
1: Não, onde que eu vou falar bosta? Meu dia já começa tudo errado.
0: Nossa, eu acho. Já que tá fora do ar, vamos deixar fora do ar. Pronto, voltou, vai.
1: Vou deixar, Léo, eu coloco pra você, bebê. Vou passar um lubrificante legal aqui. Ai, não resisti.
0: Vai se lascar você, o caipirão, vai. Ah, Léo, e aí, Léo? Jonathan, temos... Como é que é? Lemos, estamos aqui no do Veracruz. Lemos aqui do Veracruz. Tá bom, alô, Veracruz? Onde que Veracruz, da onde aí? Manda pra mim. Manda pra nós aí. Fala comigo, vai.
2: Ai, Léo, que isso? Meu nome é Douglas de Pouso Alegre. Tira, senão vou cagar. É o que eu mais ouço da molecada. Douglas de Pouso Alegre.
0: Para com isso. O que é isso, gente? Ah, louco, velho.

0: gente, 3 horas 49 minutos, 3h49. Acabei de postar o meu story aqui. Dá uma olhadinha lá, ó. Acabei de colocar lá, acabei de postar no meu story. Eu coloquei eu, o Zeus e a Z. Pronto, já ficou. É. Pronto, já colocamos a nossa foto lá, que eu quero que o pessoal veja a nossa foto. Eu, a Z, né? E os Zeus. Tudo com Z, tudo com Z. Então, vamos lá. 11 999919197. O nosso Instagram é @leojuniorz. @leojuniorz. Dá uma olhadinha lá. Dê uma olhadinha lá. Por favor. Acabei de colocar no meu story lá. Olha lá, já tem gente pra caramba que chegou aqui, ó. Vamos ver, muita gente. Então, você tá vendo só? A galera tá chegando aqui pra mandando pra aceitar aqui, ó. Ó, isso, aproveita. Vamos lá, dá uma olhadinha. Eu acabei de colocar no meu story lá. Acabei de postar. Inclusive agora. Vocês dão uma olhadinha lá, viu? Ó, faltando 10 minutos pras 4. Manda na sua mensagem, 11 999919197. Ó, já pode, a partir de agora, já tá liberadas as piadas. Já pode colocar suas piadas. Já manda sua piada. Ó, só não esquece, manda seu nome no áudio. Ou você pode mandar por escrito também, tá? É, o seu nome e a piada. Não pode ser uma piada longa, tá? Mas tem que ser piada mesmo. Mas piada ruim. Aquela piada ruim. Pra você entrar no sorteio daqui a pouco. E depois as piadas, que eu vou pegar algumas piadas aqui. Automaticamente. O que vai acontecer? Depois vão fazer... depois a gente vai fazer a votação. Obviamente, né? Pois tem a votação. Então prepara aí a sua piada. Já pode mandar aqui no WhatsApp da Band FM. 11 999919197. Pode participar, já pode mandar a sua piada. Não esquece de mandar o seu nome no áudio, tá? Só lembrar que na hora da votação vale pra quem manda áudio, vale pra quem manda por escrito também. Agora colocou essa possibilidade, tá? Nossa produção colocou essa possibilidade também. Vale pra quem manda por escrito. Já manda sua piada lá, que eu tô te esperando por aqui. Beleza? Pelo nosso zap, 11 999919197, pra você participar aqui junto com a gente. Eu já postei lá no meu story. Já postei no meu story lá o Zeus, a Z e eu. Pronto, aí, já tá postado.
1: Léo, larguei da minha mulher, ela veio pra querer voltar. Eu falei, volta, volta. Aí ela ficou tudo feliz. Aí eu contei, volta lá pra casa da tua mãe, volta lá pra casa do teu pai.
0: Que isso, cara?
1: Volta da onde você veio.
0: Que
1: eu
0: isso?
1: Não te quero mais, eu não te quero mais.
0: Que isso, velho?
1: Léo.
0: Mas que tá mandando a mulher embora, velho? Tá mandando a mulher embora, velho?
2: Ô, Léo Júnior, o Gilcinho aí, ele trabalha aí na Band, porra. Ele ia todo dia aí no estúdio aí participar.
0: O Gilson?
2: Com o Diego Lopes, com os outros aí que tinha.
0: Ah.
2: Aí ele falou que quando era molecão, ele fazia troca-troca no fundo da sala de aula, velho, com os amigos. Brincadeira, olha, viu?
0: Brincadeira, hein, velho? Esse gosta do manjô, né? Esse curte, hein? Como é que pode uma coisa dessa, hein? Ó, gente, já tá bombando lá, hein? O povo já tá entrando aqui, ó. Já tá bombando, ó. @leojuniorz. Já tá bombando o nosso story lá. É pra quem conhecer o Zeus, vocês vão conhecer o nosso cachorro. É o Zeus. Tá lá, adiciona a gente lá. Você vai ver o nosso story lá, viu? Vai lá, corre lá. Deixa eu ver aqui. Bom, foi o seguinte, vocês vão preparados pra mandar piada? Já vai mandando sua piada, pra depois os caras vão falar: ai, você não colocou a minha piada no ar. Então aqui, nós estamos colocando a sua piada no ar aqui, tá bom? Fechou? Vamos ver quem que é você aqui, fala aí.
3: Bom dia, Léo, bom dia, bom programa aí. Ô, Léo, qual que é o da Tati lá que você falou pra entrar no Band Coruja mesmo?
0: Ah, do grupo, o grupo da Tati. É Tati com Y, é Tati.perigosa, @. É Tati.perigosa_. Tati.perigosa_. Pra você entrar no grupo nosso lá do Band Coruja também. Tem o grupo lá do Band Coruja, pra galera boa. Galera gente boa, no caso, né, quem entra lá? É a galera gente boa, né? Gente, já manda lá. Ó, vou fazer um intervalo agora. Manda a sua piada pra gente, mas manda mesmo a sua piada. com o seu nome falando. Fala seu nome primeiro e aí você vai participar da piada. Do nosso concurso e nosso concurso brasileiro de piadas ruins. Beleza? Tá convidado então? Tá combinado? Eu volto já já pra gente fazer o nosso campeonato de piadas ruins aqui na Band FM. Sai daí não. Pera aí, eu volto já já. Aguenta aí. Tá mandando o seu áudio aí.

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3: Band FM, 3 minutos para as 4. 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

Madruga, essa música é linda demais. Que é isso? Leonardo, Cristiano Araújo, Gostoso Sentimento. Nossa, é pra, matar a saudade, né, gente? São 4 horas e 13 minutos, 4 e 13. Bom, gente, mandem as suas piadas lá pra gente. Pode mandar, porque a partir de agora vai começar o nosso Campeonato Brasileiro de Piadas Ruins. É agora é o momento, hein? Agora é a hora de você

participar lá pro nosso WhatsApp, 11 999919197, para você participar do nosso Campeonato Brasileiro de Piadas Ruins. Por quê? Você participando, o ganhador vai ganhar esse kit do kit Band FM Nando Moreno, com duas xícaras e uma garrafa térmica linda, moderna. 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Beleza? Vamos começar então o nosso campeonato. Tá aberto agora o nosso Campeonato Brasileiro de Piada.

0: então, vamos começar. Vamos mandando sua mensagem pra gente, 11 999919197, pra você mandar sua mensagem aqui no nosso Band Coruja, né? Vamos ver o que o povo já tá falando aqui, vamos ver. Porque as mensagens não param, gente. As mensagens não param de chegar. É muita mensagem. Vamos lá, ó. Você vai ganhar um presente. Agora, gente. Ah, não põe minha piada no ar. Não consegui ganhar. Gente, todo dia tem o nosso campeonato brasileiro de piadas ruins. Se não participou hoje, você vai participar amanhã. Ou vai participar na próxima madrugada. Entendeu? Então, tem promoção pra todos os dias, não tem problema, tá? Não foi só piada no ar, ela vai, ou vice-versa, e assim vai. Vamos começar com quem agora aqui? Vamos começar com a primeira, ó, já marca aí, a primeira piada é do Nilson. O Nilson já mandou a primeira piada dele aqui. Fala, Nilson, fala aí, mano, fala aí.
1: Léo, Nilson, operador aqui de Osasco.
0: Vai, vai.
1: O cara chegou pra mulher e falou, eu te traí. Ela falou, eu também. Ele falou, 1º de abril. Ela falou, 15 de março.
0: Nossa senhora. Nossa, é a piada de traição aí. É a piada de traição do Nilson. Ah, meu Deus do céu. Vamos pra mais uma por aqui. Vamos pra mais uma. Vamos lá, manda na sua piada pra gente. Sua piada ruim. É aqui, é só. Vamos lá, 11 999919197. Oi.
2: Bom dia, Léo Júnior.
0: Oi.
2: Ah, tinha um menininho mijando no muro, né? Aí o guarda passou, né? Aí o guarda falou assim, ó. Se mijar no muro de novo, ó. Vou cortar, hein? Aí o menino ficou desesperado, né? Ó, o menino saiu correndo, né? Pulou o muro, saiu correndo, desceu a viela, entrou numa rua, saiu na outra. Aí, né, rapaz, aí ele viu uma menina mijando assim, agachada, né? Aí ele botou a mão na cabeça assim e falou, puta, nossa, o guarda já passou por aqui, aí saiu correndo desesperado.
0: Nossa senhora. Aí, ó.

0: Beleza, beleza. Vamos lá, vamos pra mais uma aqui. Vamos pra quem? Vamos falar com quem agora aqui? Fala, amigão, bom dia. Cadê sua piada? Manda aí.
1: A mulher tava no ônibus querendo peidar.
0: Pera aí, vamos falar o seu nome primeiro aqui. O seu nome, tá? Vamos falar do nome aqui. Ok, o nome dele é Sérgio. Fala, Sérgio. Vai, Sérgio, vai. A parada do pum aí, do peido, vai.
1: A mulher tava no ônibus querendo peidar.
0: Ah.
1: Aí quando ela peidou, ela rasgou o jornal. Ela rasgou o jornal.
2: Mano.
1: O cara que tava do lado dela falou pra ela: senhora, pretende se limpar aqui mesmo?
0: Nossa senhora. É, rapaz do céu. As piadas tão pior do que eu pensava, hein? Valeu pela sua piada. Vamos pra mais uma. Josenildo, vai.
3: Alô, Léo Júnior. Aqui é o Josildo Tomás.
0: Vai, Josenildo, fala aí.
3: Vigilante noturno.
0: Isso,
3: mano. Conta uma piada de bar.
0: De bar, piada de bar.
3: Havia um sujeito num bar, né? Um sujeito valentão. E ele tinha o pescoço meio encurtado. E ele não gostava que chamasse ele de pescocinho. Aí acontece o seguinte: chegou um sujeito no bar. O outro, pra provocar, né, falou: aquele ali é o mais valentão do bairro aqui, ó. Se alguém chama ele pescocinho, ele mata na porrada.
0: Ah.
3: Aí o cara falou: eu chamo ele pescocinho. O outro falou: eu aposto 1.000 contos, você não chama ele de pescocinho. Aí o cara tava tomando uma cerveja no bar, né, no balcão. Aí ele chegou, deu um tapa nas costas do outro: ô, Jorge, não sei o que, e aí, cara, quanto tempo? Ele falou: rapaz, você tá enganado, moço, não sou o Jorge, não.
0: Tá.
3: É sim, moço, lembra aquela vez que a gente foi pescar e tal? Ele falou: não, a gente nunca pescou junto, não. Aí ele falou: pescou sim.
0: Ai, tá bom. Vamos lá, mais uma piada aqui. De quem que é dessa vez? Pera aí. Vamos ver, quem que é você? 11 999919197 pra você participar com a gente. Oi.
4: Aula de matemática.
0: Ah, é a Catrícia. Catrícia, deixa eu escrever aqui. Catrícia. Catrícia. É, aula de matemática, né? Tá, aula de matemática. Beleza, então. Pode falar, Catrícia, a piada da aula de matemática da Patrícia. Da Catrícia, vai, Catrícia.
4: Aula de matemática. A professora pergunta para o Joãozinho: Joãozinho, eu tenho R$5 na mão. Ganhei mais R$5. Quanto fica? O Joãozinho fala assim: fica um lanche bem gostoso, professora.
0: Ó, tá vendo? Ai, vamos lá, amigo. A da Catriz foi a aula de matemática. É isso aí, gente. Bom, 4:20. Se eu for colocar de todo mundo aqui, tem que ter um número de pessoas. Mas já tem muita pessoas que já mandou sua piada. Vamos ver aqui. Tá, vamos lá. Vamos colocar mais um. 11 999919197 para você participar aqui do nosso Campeonato Brasileiro de Piadas Ruins. Vai lá.
5: Ô, Jô, Léo, fala pra esses cornos aí falar piada curta. Essas piadas longas.
0: Ah, é verdade, gente. Às vezes é piada, gente. Eu já falei pra vocês, é piadas curtas, tá? Piadinhas curtas. Ruim, mas porém curtas também, tá bom? Não pode ser piada grande, não, porque daí fica complicado, né? De participar. Vamos ver aqui mais um aqui, vai lá.
6: É a piada do ônibus.
0: Vai, piada do ônibus é o Luiz. Piada do ônibus, vai lá, Luiz.
6: A senhora tá sentada aí, chega um senhorzinho.
0: Ah.
6: A senhora tá com a sacola do lado dela, né?
0: Ah.
6: No outro assento. Aí o rapaz chega, aí ele olha assim, é de propósito, ele vai pra sentar na sacola da senhora pra prejudicar ela, né?
0: Certo.
6: Mas antes ela percebeu, ela falou: cuidado com os ovos.
0: Ah.
6: Aí ele, nossa, é isso mesmo. Aí ele foi e sentou.
0: Certo.
6: Aí quando ele sentou, ele perguntou: são ovos? Ela: não, são pregos.
0: São pregos, olha lá, piada do Luiz, tá bom. Beleza, então, gente, é isso. Vamos começar agora, porque assim, já foi agora, o pessoal já participou. Tivemos a piada aqui do Sérgio, tivemos a piada do Sérgio aqui, foi o homem peidando aqui. O Nilson também, a piada da traição. O André, deixa eu ver aqui. Às vezes nem eu entendo minha letra, né? Aqui, piada mijando no muro. Teve outra piada também aqui. O Mozart mandou também aqui a piada do pão, que eu já falei aqui. O Fabiano também. A piada do Nem Eu, que todo mundo já ouviu. E o Josenildo. E a piada do bar. Beleza? Então vamos começar a votação a partir de agora. Agora, quem não participou, fica tranquilo que amanhã tem mais. Fique em paz que amanhã tem mais. É, nós não podemos pegar tanta piada assim porque tem que fazer uma votação. Se eu pegar todo mundo aqui, eu tô ferrado, velho. Vou fazer até 5 da manhã, porque é muita gente, né? A gente pega algumas piadas e depois a gente passa pra votação. Já começou a votação, então, beleza? Já começou a nossa votação. Qual a piada que você mais gostou? Ah, e teve a piada da gente. Peraí, teve a piada da Catrícia também, não pode esquecer. Teve a piada da Catrícia, que é a piada do aluno de matemática. A Catrícia também teve a sua piada aqui marcada no nosso campeonato de piadas ruins, tá? A Catrícia também tá participando. E agora eu quero você, quero saber qual piada que você gostou mais. Tá? Manda lá pra gente qual é a piada que você mais gostou. Tem que mandar, beleza? Vamos ver que o povo já tá falando aqui. Fala aí, vai.
2: Daqui marcado. Oh, por que você não falou a minha também, Léo? Ô, Léo. Pelo amor de Deus, Léo.
0: Deixa eu ver. Calma que ainda vamos colocar a sua ainda, viu? Deixa eu ver quem mais. Cadê? Aqui eu quero saber quem que... É votação, votação.
7: Ô, Léo. Bom dia, é o Jairson aqui de Vai, Porto, Jairson. Velho Rondônia. A piada mais top aí que foi. Ah. Essa foi top.
0: Qual que é?
7: A de matemática, meu
0: A amigo. De matemática. A de matemática.
7: Um abraço.
0: É a da Catrícia, né? Um ponto pra Catrícia aqui, ó. Um ponto pra Catrícia, beleza. Um ponto foi pra Catrícia agora. Vamos lá. Oi, fala aí.
8: Bom dia, Léo. Aqui é o Leandro, da Zona Norte de São Paulo. Vocês sabem a piada do não, nem eu?
0: Do não, nem eu, é isso.
8: Nem eu.
0: Tá.
8: Bom dia, Léo.
0: Tá, mas ele já fez a piada. Você tá na piada aqui, beleza, vai.
9: Léo Júnior, bom dia, irmão.
0: Vai.
9: Paulo Rola de Guarulhos. Eu vou ficar com a piada da Catrícia, da matemática.
0: Tá, mais um ponto pra Catrícia aqui. Piada de matemática da Catrícia, beleza. Mais um aqui, olha lá, mais um que votou na Catrícia também aqui, ó. Mais um que votou na Catrícia.
10: Ô, Léo, eu voto no meu amor, Catrícia.
0: Catrícia.
10: David, Pouso Alegre.
0: 3 pontos pra Catrícia já. Vamos lá, vamos votar. Agora o voto do Caipirão. Caipirão votou em qual, Caipirão?
11: Aê, meu voto é pra Catrícia, aê. Piada da matemática. Aê. Vamos, meu lanjinho, né, Catrícia, hoje?
0: 4 pontos pra Catrícia. Vai, mais um.
12: Bom dia, Léo, parceiro. Ótimo, excelente quinta-feira.
0: Excelente quinta,
12: piada da Catrícia aí, de matemática, beleza? Josenildo aqui de Osasco.
0: 5 pontos pra Catrícia já. 5 pontos pra caramba, tá ganhando disparada, Catrícia. Como é que pode, gente? Oi.
13: Bom dia, Léo. Aqui é o Marco de Pirituba. Eu vou votar na delícia da Catrícia.
0: Aí, ó, gente. Pelo amor de Deus. Quer nem um pontinho pros outros? Como é que é esse negócio? Ô, Luquinhas. Fala, Luquinhas.
14: Ô, seu raciocínio é muito ruim, Léo.
0: Que raciocínio
14: ruim? Você anotando os negócios no caderno, na folha aí, você não lembra mais o que você fez.
0: É verdade. Que, na verdade, eu lembro da minha letra. Minha letra que é ruim mesmo, cara. meu filho, não é fácil, cara. Eu não tenho secretária comigo, cara. Você sabe como é que é? Eu trabalho sozinho aqui. Vem aqui pra você ver no meu lugar, ver o que acontece. Você se perde aqui, meu filho. Você se perde aqui. Ah, vamos lá, vai. Tem que dar uma nos caras aqui. Os caras pensam que é o quê, né, velho?
15: Voto na Catrícia.
0: Aí, vota na Catrícia. Aí, ó. Vamos lá, mais um voto na Catrícia. Acho que o próximo aqui já tá encerrado. Já tá encerrado. Vamos lá. Mais um ganha, Catrícia, vai.
16: Ah, não dá. Vou ter que parar de ouvir o Band por hoje. Não dá. Pô, a Catrícia fica na concorrência até a concorrência acabar.
0: Ah, mas qual que é o problema disso, cara? É o problema, é a piada, cara. Quem tá participando, quem foi votado, votou. Não importa quem tá aqui ou quem chegou agora. Não importa, vai lá aí.
16: Aí vem pra cá no finalzinho, mano, e ainda ganha.
0: Ué, qual que é o problema? Você pode ser o ganhador de amanhã também? Não tem problema nenhum. Você também pode ser o ganhador de amanhã. Não tem problema. O cara pode estar em qualquer lugar, velho. E pode participar, ué. E daí? Eu acho que ganhou. Porque isso é a votação. Isso é as pessoas que estão falando. Não é eu que estou colocando aqui. Entendeu? Olha lá. Mais um voto. O Leandro Demetrio já colocou Catrícia. Pronto, fechou. Aqui, ó. Fechou. 8 pontos pra Catrícia aqui. Pronto aí, Catrícia. Ganhou, ganhou. Pronto. A Catrícia ganhou esse presente de hoje. Ô, Catrícia, vai lá na lojinha da Band FM e a produção vai entrar em contato com você. Pode ficar tranquila, tá bom? Tem aí o seu contato aqui. A produção vai entrar em contato com você. E vocês, os invejosos que não ganhou, que fica reclamando. Gente, amanhã tem mais piadas. Boa sorte pra vocês. Ah, não foi minha piada no ar. Manda amanhã de novo. É assim, gente. O cara pode estar ligando o rádio agora e entrar na piada. Ó, se ele fez uma piada legal, outra pessoa gostou, fiz a votação e votou nele, beleza. Não importa quem tá chegando agora ou quem não tá. Você já sabe. Eu vou ficar nem falando mais, né? A Catrícia ganhou, a Catrícia.
15: Muito obrigado, meus corujitos. Amo vocês. Ai, vocês são tudo.
0: Aí, pronto. Não tem problema. Aqui, gente, é assim mesmo. Não, com nós não tem essa, cara. Não tem essa. Que tapa na concorrência. Que se lasque, velho. Que se lasque a concorrência, velho. É nós aqui, velho. É nós. Então é isso, gente. Obrigado a todo mundo que participou, mas amanhã tem mais. 4 da manhã aqui na Band FM. Obrigado a todo mundo que tá participando aqui da nossa madrugada, viu? A madrugada mais gostosa do Brasil! Depois de tudo, vem todo mundo aqui pra Band, é claro!
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1: 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Esse é o Thiaguinho. Billy SP cantando pra gente, Em Busca da Minha Sorte. É nosso Band Coruja! Pra todo o Brasil, vamos lá, gente. Daqui a pouquinho tem o... Quem tá chegando já já? O Tadeu tá chegando aí. Daqui a pouquinho o Tadeu tá chegando com o Band Bom Dia, Homem Vinheta e toda a sua equipe aí, toda a sua turma. Daqui a pouquinho vai começar o Band Bom Dia, depois tem a Hora do Ronco. É amanhã, campeã da Band FM pra você. Olha lá.
2: Bebeto e Monarca.
3: Fala aí, bom dia. A Cristian fica na concorrência, depois vem pra cá e ganha. E assim, eu também sou, eu também vou lá, dou um oi lá, mas eu fico aqui. Não?
1: Claro,
3: eu sou daqui.
1: Aí,
3: qual
1: o
3: problema, meu irmão?
1: Tá, é isso aí, mano.
3: Se você ouviu ela lá, é porque você tava lá também.
1: Exatamente. Falou tudo, Sérgio do Pão, falou tudo. Cara, não importa, mano. Acho que assim, posso falar de boa? A audiência do rádio é rotativa, cara.
2: É,
1: mas assim, mas a galera gosta da Band. O pessoal vai ali, vai ali, todo mundo tem o direito de ter audiência, né? Todo mundo tem o direito de ter a sua audiência, claro, a gente não tira isso, né? Mas a galera também gosta da Band FM. É isso que a gente quer. Boa, a galera gosta. Todo mundo tem a sua oportunidade de ter a sua audiência, tem seu espaço, né? Eu falo da concorrência. Isso, gente, cada um tem seu espaço. E aí, vamos que vamos, e vamos que vamos, e vamos que vamos. Vamos lá. Deixa eu falar com você, com o Genilson. Genilson, fala, Genilson.
4: Bom dia, bom dia, Léo. Pergunta pro Tadeu, que esses dias ele falou que todo dia ele toma banho e depois ele caga. Ele fala que o banho que ele toma, ele perde o banho, né? Pergunta pra ele, por favor, aí, se quando ele vai lavar a bunda, ele passa a bucha no toba e depois passa na cara.
1: Puxa vida, cara. Daí tem que ser bem louco, hein, cara? Daí tem que ser bem louco, né? Vai.
5: Bom dia, Léo Dias.
1: E aí?
5: Bom dia.
1: Bom dia,
5: PH, motorista de APP.
1: Fala, PH.
5: É muito mimimi, é muito mimimi.
1: É muito,
5: cara. Todo mundo mimimi. Bom dia, bom dia, bom dia. Bora, Band.
1: Já deu uma piadinha, trocadilho. Vai todo mundo mimi.
2: Era obrigado quem gostou desse vídeo.
1: Vai.
6: Ô, Catrícia, você ganhou. Agora foi um cafezinho pra nós, Catrícia.
1: É.
6: Comemorar essa vitória sua.
1: Ô, meu, cara, é verdade, Catrícia.
6: Aí eu te chupo inteirinha, Catrícia. Coisa linda.
1: Aí, Catrícia. Catrícia, aí tem que fazer um café pra nós aí, Catrícia. Não esquece, hein? Não me esquece, hein, Catrícia.
7: Cheguei bem mais.
1: Vai.
7: Se eu gostasse de mimimi, eu pegava um gato gago. Eu voto na piada da Catrícia.
1: Aí, até a Tati votou na piada da Catrícia. Tá vendo? Até a Mara Tassini também votou na piada da Catrícia, cara. Todo mundo votou aqui, poxa vida. Vamos lá, fala comigo.
8: Fala, Léo, bom dia.
1: Bom dia.
8: Tá bom, filho?
1: Opa.
8: Por aqui é o Plácido Carreteiro.
1: Fala,
8: Deus
1: Plácido.
8: Abençoe aí nossa quinta-feira aí.
1: Ô, Plácido.
8: Ô, Léo, o pessoal fica reclamando aí, falando que a Catrícia tava lá na concorrência.
1: Ah.
8: Mas como é que eles sabem que a Catrícia tava lá?
1: Porque, tava
8: porque
1: lá,
8: eles também estavam lá também. Agora fiquem causando também. Ah, vacilas,
1: tá? Aqui é o cara, é assim, mano. Tem espaço pra todo mundo, cara. É isso, mano. Tem espaço pra todo mundo, cara. E o Band Coruja, a galera gosta também. Não tem essa. Vamos lá, vamos falar, vamos participar, né? Vamos lá.
9: Ô, Léo, bom dia. Ô, Léo, esse povo tá com inveja que o Catrício ganhou aí, ó. Deixa o cara, velho. Ele ganhou, deixa ele.
1: Para, velho. Para, vai. Oi.
10: Ô, Léo, bom dia.
1: Oi.
10: Pé de pano aqui.
1: Fala, pé de
10: Fala
1: pano.
10: Fala pra mim, o Diegão morreu de quê? Câmbia, bom dia.
1: Ele morreu, não. Ele tá vivo, cara. Ele tá de férias, mano. Ele tá de férias, cara.
11: Vai ser.
1: Ah, e ele volta agora, já em breve. Em breve.
12: Bom dia, Léo, tudo bem?
1: Ô, parceiro.
12: Eu sou fiel à Band FM. Eu não escuto a concorrência. Não escuto outra rádio.
1: Não, de jeito
12: nenhum. A rádio pra mim é Band FM.
1: Aí.
12: A sua rádio do seu jeito.
1: Uma farsidade total, né? Ele fala isso agora, né? Mas tá bom. O importante é que ele tá aqui. O Edinaldo Plácido tá aqui com a gente também.
12: Parabéns, Catrícia. Você ganhou a brincadeira lá na concorrência e ganhou aqui também na Band FM.
1: Qual que é o problema, assim? Qual que é o problema agora? Você vai quer criar atrito agora também? Mais um quer criar atrito aqui, gente. Ó, aquela Edinaldo Plácido. Cai em cima dele, por favor. Ah, pelo amor de Deus. E daí, velho? E daí, mano? Vai lá.
13: Ô, Léo Júnior, só pra te avisar aí, tá bom? Ah. O Tadeu ontem falou, assim que você saiu aí, deixou certo. O aquário.
1: Ah.
13: Ele falou pra você começar a entregar o programa no horário, tá?
1: Ah, é?
13: 5 horas em ponto, por favor.
1: É 5 horas em ponto mesmo, cara. Pior que mesmo, se eu não entregar 5 em ponto, eu derrubo toda a rede. Se eu não entregar... entregar, eu derrubo toda a rede aqui, velho. Tem que entregar mesmo, cara. Até antes.
14: Léo, pergunta pra esse idiota que me chamou de Catrício. Pergunta se ele tem dinheiro pra me indenizar.
1: Aí,
14: porque
1: ó,
14: eu posso jogar um processo por homofobia,
1: vai,
14: viu?
1: Vai, vai, vai. fica falando da Catrícia, vai. É isso, gente, é isso. Ô, César, fala, César.
15: Ô, Léo.
1: Oi.
15: Aqui é o César, motorista de aplicativo.
1: E aí, mano?
15: Viu? O Diego, ele pegou férias de novo.
1: É, de novo não, né?
15: Precisa arrumar um serviço na Band, porque esse povo sair semana sim, semana não de férias.
1: É.
15: Eu, hein?
1: É, o Diego tá de férias, mas volta já já. É porque o Pidoncio apelidou o Diego de Diego, né? Agora virou Diego, agora lascou tudo.
16: Ô, Léo, esse meu xará é um cretino, né? Falando que só escuta Band FM, ô bicho mentiroso.
1: É tudo mentiroso, ele faz só pra enrolar. A gente já sabe, a gente já conhece a peça já, velho.
16: Ô, Léo, bom dia.
1: Ah.
16: Ô, Léo, quanta carência tem nesse programa, né, bicho?
1: É muita
16: carência, bicho. Você precisa abrir um quadro da carência.
1: É, quatro na carência.
16: Meu amigo, vai ter nego carente nesse programa.
1: É só nego carente nesse programa. Meu Deus do céu, gente.
17: Eu também vou no partido da Catrícia. Não importa se ela chegou em cima do horário. Partido é partido.
1: É isso, é isso. Fala aí, cara. Poxa vida, o cara manda áudio e não fala nada, cara. Ó, peraí, tem uma coisa que eu tô sentindo volta. Cadê o Região que não apareceu? Será que ele ficou puto da vida, cara? Que... E cadê o Região, taxista, hein? É, eu não vi o Região hoje pra aqui, hein? Será que o Região ficou com medo de aparecer aí, sei lá, não sei, não vem lá, meu? Ah, será?
18: Ô, Leozinho, quanta tristeza agora, menino. Não sabia não, o Diegão morreu.
1: Não morreu.
18: Quanto vai ser as homenagens pro seu sétimo dia? Passa de informação pra gente, menino. Ô, tristeza.
1: Os caras querem matar o Diego, para com isso, ó. O Diego tá vivo. Ai, ai, ai, viu? Calma aí, ele tá de férias só.
19: Ô, Léo, bom dia, bom dia, bom dia.
1: Bom dia,
19: Léo,
1: bom dia.
19: Léo, só pra não perder o costume.
1: Vai.
19: Fala pra esse Região taxista aí, ó.
1: É.
19: Que o B.I.D. King mandou um abraço pra esse Corolla, véi. Pode dele aí, ó.
1: Aí, ó. Os caras querem briga. Ó, os caras querem brigar, os caras querem brigar. Os caras querem briga aqui na parada. Quer porrada.
20: Ô, Léo. Fala pra Catrícia que depois eu vou lá na casa dela dar o prêmio pra ela, o troféu, tá? Da cabeça vermelha, tá? Ela vai se deliciar. Tá?
1: Ah, para, pai! Vai, fala aí, bom dia!
21: Ô, Léo Júnior, meu sentimento aí pelo Diego.
1: Para com isso!
21: Tadinho, ele é bonzinho,
1: não,
21: né?
1: não.
21: Ah, mas tá bom.
1: Ele não morreu, não! Para! Ele tá de férias, pô. Fica falando, o povo acredita mesmo, cara. Aqui o povo acredita em tudo que a gente fala, né? O povo acredita em tudo, gente. Calma aí, vai devagar, vem, pera aí.
22: Léo, aqui é Rick. Rapaz, o Região mora dessa rasgando couro de fimose.
1: Couro de fimose.
17: É, o Léo falou. Não, aqui não tem não. Aqui não tem os preferidos, não.
1: Não tem mesmo.
17: Aqui é todo mundo participa.
1: Olha o outro chorão
17: já
1: aqui.
17: Faz mais de uma semana que eu tô tentando falar.
1: Olha o chorão.
17: Olha
1: o chorão.
17: Tá bom, virou panelinha de novo.
1: Olha o chorão.
17: Passou aí dos 20 dias, já virou panelinha também.
1: Vai chorar, ah, vai.
17: Falou, viu?
1: Chora no travesseiro que é quentinho, vai. Chora no travesseiro que é quentinho,
23: é
1: vai.
23: É verdade mesmo, Léo, que o Diego morreu?
1: É, olha lá.
23: Hein? É verdade mesmo, Léo.
1: Olha lá.
23: O Diego morreu.
1: Aí o trouxa vai lá, acredita também. Eu falo pra você que tem uns trouxa que acreditam em tudo. Ah, é complicado, viu, cara? É, vai.
17: Pô, Léo, não tava sabendo do Diegão, mano. Meu sentimento aí, viu?
1: Os caras querem matar o Diegão, né? Vocês não tem jeito, né?
24: Vai. Bom dia, Léo. Rapaz, se o Diegão morrer, hein? Eita, o que vai ter de nego descendo pra baixada pra pegar aquela viúva deliciosa.
1: Para,
24: rapaz,
1: com isso! Para de falar assim da mulher do cara, pô!
25: Cara, que notícia triste, hein? Notícia triste mesmo. Diegão aí, eterno, em nossos corações aí. Vai fazer falta. Aqui para. É o filho do Muriloco.
1: Para, filho do Muriloco. O Muriloco tem os filhos espalhados por aí, meu Deus do céu. Lascou tudo, hein?
17: Ô, Léo! Esses caras são uns bando de invejosos, cara. Estão tudo com inveja da Catrícia. Deixa a Catrícia.
1: Deixa a Catrícia, cara.
17: Delícia.
1: Aí, ó.
17: Beijo no coração, Catrícia.
1: Tá vendo? Tá vendo? É isso, gente. Deixa a Catrícia, poxa. Deixa ela lá, meu.
0: Poxa, Léo. Eu não aguento mais. Só ontem. Eu fui em 5 velórios, quer dizer, eu fui no velório, mas aí aproveitei e passei em 5, que é pra...
1: Ah lá, ah lá, lá vem a outra já.
0: Não percebi alguém aqui.
1: Lá vem a outra já. Ixi, também. Nossa.
0: Mas, pô, aí agora você fala que o Diego morreu.
1: Olha lá, já vem, que é. O povo acredita em tudo aqui, muito viu?
0: Muito triste.
1: Olha lá.
0: Ai, ai. Calma. Quando vai ser a missa do sétimo dia?
1: É. Ainda quer saber da missa de sétimo dia ainda. Os caras querem matar o Diegão, velho. É complicado, viu? Vocês não tem jeito mesmo, vocês não tem jeito.
2: Se o Diego, né, morreu, foi de beber cachaça e comer porcaria. Ouvido. Boêmio está levando esse Diego nas feiras.
1: É, viu? Morreu de pé inchado. Pé inchado.
3: Segundo o doutor fala que a panturrilha é o segundo coração. O Diegão tem as canelas finas, não tem panturrilha, então morreu mesmo.
1: Lascou a panturrilha dele. Ai, vai, gente, vai.
3: Léo, que isso, Léo? Diego morreu.
1: A outra, eu trouxe.
3: Meu Deus.
1: Mais um trouxa acreditando, vai.
3: Não, Léo.
1: Ah.
3: Morreu de quê?
1: Olha lá.
3: Fala comigo, bebê.
1: É mais um trouxa acreditando, viu, meu? É cada uma que a gente vê também, viu? Ah, Mel Banana por aqui também, né, Mel? Já ligada com a gente aqui. É isso, vamos lá, vamos lá. Fala aí.
4: Aô, bom dia, Léo. Carlos, Mato Grosso por cá.
1: Fala, Carlão.
4: Manda esses morros que fanha tudo dormir, Léo. Você tá doido, já passou da hora deles dormir. Não.
1: Ó, quer saber? Já passou da hora de vocês dormir já, meu. 4h43 da manhã. Já tá bem que na hora já de vocês dormir, não tá não?
5: E aí, Léo, bom dia, bom dia. Daniel Taquara, mano. Cara, o Rei já tá assim, apareceu. O carro dele não é um Corolla, não. É um Onix 2018. Tá batido há 6 meses. Ixi. Amassado. E ele não tem dinheiro pra arrumar. Tá que você já não ganha dinheiro mesmo.
1: Cadê o... Me fala aí, cadê o Região que não apareceu? Por favor, alguém me fale do Região. Por que que o Região não falou até agora aqui? Me fala aí, por que que o senhor Região não falou até agora aqui? Porque, viu, ele ficou bravo por causa de ontem, cara? Não é possível, meu.
6: Fala, Léo. Essa panelinha da Catrícia aí tá...
1: Ah.
6: Tá estranho, hein, velho?
1: Que panelinha o quê, cara? Não tem panelinha. Já falei que eu não tenho, pô.
26: Bah, não sei se é homem ou mulher, mas quem come de tudo tá sempre beliscando.
1: Vai, bom dia. Fala comigo. 11999919197. Vai lá, vai.
27: Eu voto na Catrícia.
1: Ah, já foi o voto, já foi. Beleza, ela já ganhou, inclusive.
28: Ô, Léo, bom dia, boa... Essa votação sua aí tá uma mamelada danada, hein?
1: Você danada, cara.
28: A turminha da panelinha pra votar, hein?
1: Que nada, cara. Você nem sabe de nada. Sabe de nada, cara. Sabe de nada, velho. Sabe de nada, vai.
29: Boa noite. Bom dia, Léo, meu irmão. Eduardo Guiz, porteiro noturno de Taboão da Serra. Eu voto na Catrícia, a melhor.
1: Tá, já foi da Catrícia. 11999919197. Vai, fala comigo.
30: Caramba, Léo, olha, fiquei consternado agora, acordei, ouvi essa triste notícia aí do Diego.
1: Não é, cara, o Diego não... Para com isso! Oh, poxa vida, meu, o cara tá de férias, deixa o cara descansar, mais um pouquinho lá, pô.
31: Ei, Léo, diz que a causa da...
1: Tá, cala a boca, vocês, pelo amor de Deus, vai. Vamos falar mais um áudio aqui, vai. Fala comigo.
32: Fala, Léo. Será que tá muito cedo pra fazer um plano com a personal?
1: Tá, o outro já. O cara já tá preocupado pra fazer um plano com a personal. Ele tá nem preocupado com o Diegão, tá fazendo... Vocês não prestam mesmo, gente. Vocês não prestam, hein?
33: Ô, Léo, bom dia. Naquela foto do Instagram sua, qual dos dois é o cachorro?
1: Ah, cara, nós dois. Nós dois é o cachorro. Ah, gente, vamos ver. Ó, deixa eu só ver. Ah, sim, dá uma olhada lá no meu Instagram, @leojuniorz. Postei lá no story o meu cachorro, o Zeus e a Z. É, pô, nós três, bem juntinho lá. Dá uma olhada lá pra você se conferir. @leojuniorz. Dá uma sapiada lá, dá uma sapiada lá pra você ver. 11999919197 pra você participar aqui junto com a gente da nossa madrugada mais gostosa do Brasil. Ó, já você já sabe, tem um Band Bom Dia.
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0: 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Vamos lá, gente. Faltando 11 para 5, já tem o Tadeu. Ó, vamos, já podem mandar perguntas pro Tadeu, por favor, por favor, por favor. Pergunte ao Tadeu. O que que você quer perguntar pro Tadeu? Me fala aí, me conta, vai. Me conta tudo o que que você quer perguntar pro Tadeu aí. Que a galera tá aqui, viu? Me pergunte ao Tadeu. Quero saber o que que você quer perguntar pro Tadeu aí. 11 999919197 pra você participar aqui da nossa madrugada mais gostosinha do Brasil. Vamos ver. Pergunte ao Tadeu.
1: Ô, Léo.
0: Oi.
1: Pergunta pro Tadeu.
0: Ah.
1: Antigamente pegava cerveja, virava ponta cabeça, furava o fundo, colocava sal grosso.
0: É, e na bundinha da cerveja.
1: Isso é chamado na bundinha.
0: É.
1: Aí pergunta pro Tadeu se ele já tomou na bundinha.
0: Ah, essa é uma pergunta legal que eu vou falar isso pra ele. Porque antigamente o pessoal pegava cerveja, ele furava embaixo, colocava um salzinho e tomava, né, a cerveja, aí chamava de tomar na bundinha. Que é os que é que falava assim antigamente. Você vira a lata de cabeça pra baixo, você abre ali, ó, coloca um salzinho grosso ali, vai que vai. Vamos ver aqui, vamos ver. Pergunte ao Tadeu. Tem que ter um quadro agora, pergunte ao Tadeu. Vai.
2: Ô, Léo, faz favor pra mim, pergunta pro Tadeu se ele já fez um plano com a personal aí, já que o Diego partiu dessa pra melhor.
0: Para de matar o cara, velho. Para com isso, velho. Vamos lá, pergunte ao Tadeu. Muito boa pergunta. Vamos ver a pergunta dele aqui, vai.
3: Ô, Leleco.
0: Vai.
3: Pergunta pro Jadeu aí. Pergunta pro Jadeu. Faz essa pergunta pra ele.
0: Tá.
3: Ô, Jadeu. Baby, baby do Biruleibe ou Leibe, Leibe? Baby, baby, baby do Baby. Leibe, baby, Biruleibe. Qual que é? Responde aí pra mim, Jadeu.
0: Nossa senhora. Final de programa dá nisso, gente. Hã? Final de programa dá nisso, vai.
4: Ô, Léo, bom dia.
0: Bom dia.
4: Pergunta pro Tadeu se ele foi no velório do Diego.
0: Ai, para, cara. Eu já falei que não, o cara já não morreu. O cara não morreu, pô. Vai, oi.
5: Léo, Ismael, bom dia, Ismael Jovem Machado. Pergunte ao Tadeu.
0: Vai, pergunta.
5: Pintou o ciúme, ele já deu, mas por quê? Será que ele já deu ou tá em cima do muro ainda?
0: É uma outra pergunta que nós devemos falar pra ele. Ele tem que saber dessas perguntas aí, né? Vamos lá, pergunta pro Tadeu, né? 11 999919197. Vai lá, fala aí.
3: Ô, Léo, pergunta pro Jadeu se ele vai comprar uma coroa de flor pro Diego.
0: Para com isso, meu filho, para com isso. Vai, fala comigo, vai. Cadê o... Vai, cadê o...
6: Pergunta pro Tadeu se ele segue o Diego por causa do Diego ou pra ver as fotos da mulher.
0: Cala a boca você, meu. Tô fazendo pergunta pro Tadeu. Vocês não estão... Vocês são surdos ou são o quê? Fala pra mim. Vocês são surdos ou são o quê? Fale. Vai, oi, bom dia.
7: Ô, Léo. Pergunta pro Tadeu se entre ele e o homem Vieta... Se ele é o ativo ou ele é o passivo?
0: É uma boa pergunta.
7: Do namoro dos dois.
0: Legal, legal. Boa pergunta, gente. Ó, vão perguntando por a pergunta. Pergunte ao Tadeu. Finalzinho do programa. A galera mandando mensagem. Eu, primeiramente, já quero agradecer a audiência de vocês, do nosso Band Coruja. Você sabe, uma da manhã tem mais. A gente volta a falar mais com você, fazer uma baguncinha, viu? Mais um aqui, pergunta pro Tadeu. Vamos ver o que eu tô perguntando. Vai.
2: Ô, Léo, pergunta pro Tadeu aí se ele vai participar da vaquinha pra nós pegar o caixão pro Diego.
0: Para, Tadeu, mais um trouxa, cara, enchendo o saco, velho. Meu Deus do céu, por que esses caras são uns trouxa, velho? Vai.
8: Ô, Léo Júnior, pergunta pro Tadeu aí se ele já se excitou jogando videogame, se ele já ficou de pipi duro, se ele já chegou a ejacular nas calças, jogando algum joguinho que ele gosta.
0: Porra. Aí pronto, gente. É uma pergunta, outra pergunta importante. Só tem tantas perguntas importantes que nós queremos falar pro Tadeu. Não, gente, é tantas e tantas e tantas perguntas. Vamos lá, pergunte ao Tadeu, vai.
9: Ô, Léo, Somebody Love aqui, com ligado com você até as 5 no Puxa da Vinhaça.
0: Vai, vai Somebody Love, vai Somebody Love.
9: Bora, bora aí, Léo, até as 5, hein?
0: Beleza, bora até as 5 da manhã fazendo aquela bagunça.
10: Bom dia, pessoal. Cara, é verdade esse negócio aí?
0: Aí, não, para, que para.
11: Léo,
0: não é, não,
11: você
0: verdade.
11: Quer cozinhar no meu fogão?
0: Aí, ó, a Mel Banana perguntando se eu quero cozinhar no fogão dela. Comigo, oi.
12: Bom dia, Léo.
0: Bom dia.
12: Pergunta pro Tadeu se ardeu.
0: Nossa, é uma outra pergunta importantíssima que nós devemos falar com ele. Pergunta se, ó, se o Tadeu se ardeu. Caraca, mano, oi.
13: Bom dia, Léo Júnior.
0: Bom
13: dia. Pergunta pro Tadeu, você já se citou com o jogo do GTA naquela parte lá que a putinha entra dentro do carro?
0: Nossa senhora. Ai, cara, essa foi muito boa, velho. Vai, gente, manda pra gente. Manda aí, 11 999 91 9197. Bora participar,
14: Léo,
0: vai.
14: Léo, coitadinho do Diego, seja, esse povo já tá enterrando um homem vivo, hein?
0: Claro, cara.
14: Ô, judiação.
0: Deixa
14: enterrado
0: o cara.
14: Vivo.
0: É, então, viu, é isso que estão fazendo. Tô tentando mudar o assunto que já tá chato já, gente. Pelo amor de Deus, já até pela... Já tá enterrando, não. Se eles querem enterrar o cara vivo mesmo, pô. Olha lá, ah, então coloca meu áudio, vocês não colocam. Tá bom, vai, fala aí. Vamos ver se é uma coisa de bom, né? Vai. Fala aí, mano. Quer dizer, o cara pede pra mandar um áudio, reclama e não fala nada. Não, é maravilhoso, é maravilhoso o negócio, maravilhoso, maravilhoso.
15: Negativo. Os caras querem enterrar a personal.
0: Ah, para, velho. Vai, ô.
16: Duro nem é morrer. O duro é você tá morto no caixão, as mulheres chorando em roda. E a tia Grazi lá querendo matar o Diego. Falando, que mulher, tanta mulher chorando.
0: Ela
16: assim,
0: quer matar
16: quê?
0: Ele, isso sim, né? Oh, bom dia, Léo Júnior. Tô aqui na escuta do programa e vou te contar, hein? Que brincadeira mais sem graça essa do pessoal. Esse tipo de brincadeira não se faz. Tantas brincadeiras iguais, às vezes dessa, credo. Ela não gostou. A Lady Cantora, lá de Campinas. Ah, é verdade. O pessoal faz umas brincadeiras sem graça, é verdade. Por quê? O pessoal fazendo essas brincadeiras. Tem gente que tá ouvindo rádio aí que acaba acreditando, gente. Vamos tomar cuidado com isso aí, né? Porque negócio de morte é complicado, né? Vamos lá, fala comigo aí, vai. Realmente, é verdade. O povo acaba acreditando mesmo. O povo tem gente que acredita, pô.
17: Tu não vai nem encerrar o programa comigo, tu é foda, hein?
0: Tá bom, cara. Ou o outro reclama. Vai, tá bom, senta no meu colinho aqui. Senta no meu colinho, vai. Fala aí, meu, vai.
17: Não, mas não, porque tu só põe teus amigos, pô.
0: Ah.
17: Caralho.
0: Ó, que isso? Pra que reclamar, cara? Vai.
17: Tu não passou nenhum áudio meu hoje.
0: Ó,
17: oh,
0: meu.
17: Não tem problema, vou continuar ouvindo a Band, viu?
0: Peraí. Peraí, cara. Peraí, velho.
17: É foda, viu?
0: Peraí, velho. Peraí, meu. Peraí.
17: Mas não, porque tu só põe teus amigos.
0: Ó, cara, peraí, velho. Tá bom, tá. Eu vou colocar seu áudio, tá? Peraí, vamos ver de novo, vai.
17: Como foi a passagem dele?
0: Não, para, velho. Fala
17: não
0: direito.
17: Não passou nenhum áudio meu hoje, mas não tem
0: meu.
17: Problema. Vou continuar ouvindo a Band, viu?
0: Ele vai continuar. Tá bom.
17: Ô, Léo, tu é foda, né?
0: Não, eu não, cara. Colocando seus áudios, calma aí.
17: Eu tenho 50 áudios aí.
0: Ah.
17: Tu não passou nenhum, tu sempre passa áudio meu.
0: Ah,
17: aí eu entendi a filosofia, né?
0: Tá, você entendeu a filosofia.
17: Tem que tá com uma voz boa, voz alta.
0: Meu Deus do
17: céu. E alto astral, né?
0: Oh, que
17: se
0: dó, velho.
17: Quebra o programa meia-noite, você tem que ir até as 5, é foda, não pode passar.
0: Não.
17: Eu entendi, tem que mandar um áudio bem alto astral, hora,
0: não,
17: né,
0: não. Macho? Não, nem outro aqui, voltou a panelinha, não voltou panelinha, coisa, vocês calam a boca de vocês, entendeu? Eu tô bravo. Não, me segura que eu tô bravo. Ai, ai, o Tadeu já chegou por aqui. Bom dia, Tadeu.
18: Muito bom dia, Léo Junior. Cara, esse seu comportamento agressivo não, tô, com a audiência. Assim hoje,
0: me segura que eu tô bravo.
18: Cara, não é legal.
0: Me segura.
18: Não é legal.
0: Me segura que eu tô bravo. Cara, os caras querem matar o Diegão aqui, já estão falando do velório. Meu, tá morrendo, velho. O que aconteceu?
18: Gente, o bom dia ouvinte da Band FM, o Diego tá de férias é um mês, gente.
0: Não, já estão matando o Diegão.
18: Não.
0: Que a persona vai ficar sozinha agora.
18: Não, fala
0: o Diegão,
18: isso. isso. Eu vi ontem um Reels que ele fez, beijando o cachorro. Você coisa viu? Mais linda, gente.
0: Só não beijou na boca pra não ficar
18: meio, né? A trend do cachorrinho. Mas você tá bom, né, Léo?
0: Tá bem, tudo jóia, cara. Bom,
18: graças a Deus, cara.
0: Tadeu, pergunte ao Tadeu. Vem aquela perguntinha básica de sempre. Aquela perguntinha. Se você joga GTA, se você tem uma ejaculação quando você joga o GTA, aparece aquela menininha lá no carro.
18: Não tenho. E que tipo de pergunta é essa, Léo?
0: Não, perguntaram.
18: Pelo amor de Deus, gente.
0: Não, cara, perguntaram. É uma coisa que...
18: Não.
0: Você não tem? Não tem?
18: Não tem. Por que teria, né?
11: Fala, Léo. Bom dia. Robson Marques, São Gabriel.
0: Tá.
11: Ô, Léo, pergunta pro Tadeu aí se ele é menino. É menino.
0: Ah, gente, é tão sem graça esse
18: todo
0: aqui,
18: todo dia as mesmas perguntas, né? Ô, gente, vocês podem muito mais, viu? Vocês podem muito mais.
0: Vocês são inteligentes, ó.
18: Exatamente.
19: Ó, Léo, pergunta pro Tadeu aí como que é ser virgem após os 40 anos.
0: Ó, cara, que pergunta.
18: Fizeram essa mesma pergunta essas semanas. Cara, vocês se repetem num ciclo infinito.
0: Você respondeu essa?
18: Respondi.
0: Ah, então é verdade. Realmente.
18: É isso aí.
0: A última pra gente ir embora, vai.
18: Vamos lá, que eu tô começando tarde, bom dia, Léo. Você tá enrolando muito.
20: Tadeu, ele tava com saudade de ver o São Paulo jogar.
0: Aí, cara.
18: Cara, jogo das 9:30, eu não perco meu tempo.
0: Ah, você não perde.
18: Mas graças a Deus, porque eu acordei agora, vi o resultado, graças a Deus eu perdi meu tempo.
0: Perdeu, né?
18: 2-1 pro Atlético Paranaense.
0: Ainda bem, graças a Deus.
18: 40 dias treinando pra...
0: Ainda pra nada. Não, assistiu a... Não, ele focou na seleção brasileira.
18: Que coisa lamentável, né? Mas enfim, é isso, gente. Léo, um forte abraço.
0: Um abraço pra você.
18: Tudo de bom.
0: Até mais tarde, fiquem com Deus.
18: Tamo junto, hein?
0: Só não me matem, por favor, não me matem.
18: Não, pelo amor de Deus, não façam isso.
0: Por favor, hein?
18: Pombinha da paz, pombinha da paz.
0: Paz, paz.
18: Pombinha.
0: Tchau, tchau.
18: Tchau.
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0: Bom dia, são 5:03, gente. 5:03, hora de Brasília. Bom dia, bom dia, bom dia, bom dia. Bom dia, meu Brasil!
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0: Começa mais uma edição gostosa aqui do nosso Band Bom Dia, hein?
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0: fez, hein? Pra mim, semana praticamente encerrada, hein?
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0: Bom dia pra você, ouvinte Band FM em todo o Brasil, em todo mundo via internet. Bom dia, trabalhador, trabalhadora. Bom dia, você que lembra, escolhe, fala, eu vou colocar na Band FM. A rádio que eu ouço é a Band FM. 5 da manhã é Band, bom dia, Band FM. Muito obrigado pelo carinho, pela audiência. Muito bom dia, Luciano de Minas, bom dia. Bom dia, Márcio de Osasco, bom dia. Bom dia, Marcelo, bom dia, Mato Grosso. Bom dia, Rafael de Guarulhos, bom dia. Bom dia, Plácido Neto, bom dia. Bom dia, Genilson Barbalho, bom dia. Bom dia, Maratacini, bom dia. Bom dia, meu senti quem? Quem morreu? Fabiano Caçambeiro, bom dia. Bom dia, Carneiro Caçambeiro também, bom dia. Bom dia, Tati, bom dia. Bom dia, Dinaldo, bom dia. Bom dia, Michael Black, bom dia. Bom dia, Silvio Bonfim, bom dia. Bom dia, Dater Mussi. Esse é o seu nome, cara? Meus sentimentos, hein? Bom dia, Flávio Osório, bom dia. Bom dia, Somebody Love, bom dia. Bom dia, Cizi, bom dia. Bom dia, Mário. Que Mário? Bom dia. Bom dia, Denis Carreteiro, bom dia. Bom dia, Guilherme, bom dia. Bom dia, Alexandre Silva, bom dia. Bom dia, Diego, bom dia. Bom dia, Lucas Evandro, bom dia. Bom dia, Valmira, bom dia. Muito bom dia, R. Batista. Bom dia. Bom dia, Júlio do Jaçanã. Moro em Jaçanã. Se eu perder esse trem... E lá agora às 11 horas, 5 e 7, eu perdi o meu fôlego. Olha, todo mundo com a gente, se você ainda não chegou, se aconchegue, o WhatsApp tá online aqui, 11 9 9 9 9 1 9 1 9 7. Você fica à vontade, viu? A casa é sua, você não repara a bagunça.
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0: Olha, muito bom dia aqui pro Guilherme Lima. Bom dia, Ricardo Miranda. Que hoje é dia do motorista. É mesmo, deixa eu digitar aqui. Dia do motorista. Não, aqui tá. Aqui, pelo menos, no Google. No Google. Tá dizendo que o dia do motorista é 25 de julho. No caso, hoje é 23, né? Eu acho que você se enganou de datas. Um abraço pra você, tá? Alô, Clebão, bom dia! Como é que você tá, cara? Tudo bem? Marcela tá com a gente também. Ô, Marcela, como é que você tá aí? Um abraço pro Clemilson, que manda a informação pra gente aqui. Tadeu, bom dia. Eu fiz amor ontem. Pô, que legal, Clemilson. Com quem foi? Onde é que foi? Teve jantar antes? Foi com a sua própria esposa? Foi com uma amante? Foi num zonão? Conte pra gente tudo. Não esconda nada pra gente, viu? Bom dia. Bom dia, Simão, também. Nem venda. Entra aqui no estúdio balançando, sacudindo a cabeça. Pra acordar, né? Pra dar aquela acordada. Tadeu, estou bichado. Que bom que você saiu do armário finalmente, viu? Ô, meu glorioso emoji piscando. Nossa, não é o Thiago, é o Thiago. Um abraço pra você, Thiago. Tudo de bom. Muito bom dia, homem vinheta.
3: Bom dia.
0: Como vai você?
4: Eu tô bem, graças a Deus, e você?
3: Ah,
4: tô bem,
3: ah, que isso!
0: Tô bem também, firme e forte,
3: bem.
0: Que nem prego na areia, né?
3: É, né?
0: É isso aí, é isso aí.
4: Prego na areia. O prego na areia, se você olhar, depende do jeito.

0: É. Vai até o fim, fica firme nesse propósito.
1: Molenga, firme igual prego na areia. Depende.
0: Exatamente.
1: Do jeito que você empurrou.
0: Exatamente.
1: Então tá aí, gente. Para pra pensar nisso.
0: Para pra pensar.
1: Você vê que até um prego na areia ele pode ficar firme.
0: É isso.
1: Gente, olha o que é vida.
0: Basta,
1: né,
0: você ir até o fim.
1: Até o fim. É a história do copo. Ah, como é que tá o copo? Meio cheio ou meio vazio? Aí você escolhe.
0: É isso.
1: É o prego.
0: É isso, gente.
1: Tá bom? Então sim, guarde isso pra você, guarde isso pra sua vida. Como é que tá o prego da sua vida?
0: Como é que tá? Tá só a cabecinha?
1: É.
0: Tá só a metade?
1: Então.
0: Ou tá inteiro? Manda pra gente no WhatsApp agora.
1: Manda pra nós.
0: 9991-9197. Como é que tá o prego da tua vida? Tá só a cabecinha? Tá na metade ou tá firme? Tá inteiro? Tá dentro, tudo?
1: Você tá vendo como que as coisas mudam?
0: Manda pra gente aqui. A gente
1: é o jeito
0: saber
1: de olhar a vida.
0: É isso. É o Band Bom Dia colocando você pra pensar. Né? É isso.
1: É isso.
0: Olha,
1: é isso,
0: o é Cebola diz que tá tudo dentro.
1: É, então tá firme.
0: Pra ele tá firme, tudo dentro. Um abraço pra você, Cebola.
1: Obrigado.
0: Muito obrigado, viu? Bom dia.
2: O homem Vieta não deixou entrar até o finalzinho, até a...
0: Aí é problema de
1: meu
0: de,
1: querido,
0: é
1: um problema tá
0: cognitivo,
1: confundindo as coisas.
0: Ele não entendeu a pergunta que a gente fez, mas é um problema cognitivo.
3: É, bom dia, tá até o talo.
0: Aí, ó.
3: Firme que nem...
0: Aí, ó.
3: Prego na geleia.
1: Não, aí você já mudou.
0: Aí mudou todo o pensamento. Aí,
4: cadê o bom dia, Nieta?
1: Bom
4: o
1: dia.
4: Prego da minha vida, ele tá torto e capengando. Tá quase caindo, todo meu já.
0: Oh, meu Deus.
1: É, então...
0: Oh, Jesus amado.
1: Aí já, ele tentou colocar o prego dele, sabe aonde? A areia do mar.
0: Exatamente.
1: Aí, além de ficar mole, enferruja.
5: Bom dia, Tadeu. Bom dia, Vinheta.
1: Bom dia, minha querida.
5: O meu prego na areia tá socado até o talo.
0: Aí, ó. O prego dela tá socado até o talo.
1: Que legal. Tá vendo? Que tá firme, gente. Ela fez uma forma que tá firme a vida dela.
0: Parabéns.
1: É isso,
0: linda. Parabéns.
1: Se tá até o talo.
6: Bom dia, homem Vinheta.
1: Bom dia.
6: O prego da minha vida tá... até a cabeça. Todinho, até a cabeça.
7: Bom dia,
6: pessoal.
0: É isso? Peraí,
1: então percebam que ela... Não, peraí, ela colocou até a cabeça, é isso?
0: É, não, ela colocou tudo, na verdade. Acho que ela quis dizer que colocou tudo.
1: É.
0: Não só a cabecinha, né?
1: Não, é porque se você olhar o prego cima pra baixo, se olhar o prego na areia de cima pra baixo, mesmo empurrando tudo, a cabecinha fica de fora.
0: Exatamente.
1: É isso que ela quis dizer.
8: É o Antônio.
0: Fala, Antônio.
8: É o Antônio, Vila Solteiro, velho.
1: Fala, querido.
8: Meu prego, enquanto eu não pus ele tudo pra dentro, eu não consegui firmar, graças a Deus.
0: Aí, ó.
1: Aí, querido.
0: É isso. Tem gente que não se conforma que o prego tá pela metade ou só a cabeça. Vai até o fim.
1: Você vê que às vezes uma questão que a gente coloca pode mudar a vida da pessoa.
0: É isso.
1: Igual o nosso querido Antônio, né?
0: É.
1: Ele, de repente, tava um prego até a metade e ele empurrou tudo.
0: E ele não se deu por satisfeito até tá tudo dentro.
1: Ou seja,
0: é isso.
1: Não tem tempo, não tem idade, não tem nada. É você. É você que vai decidir o teu prego. A tua vida é um prego. E aí? Vai só a cabeça ou vai enterrar tudo?
0: Enterra tudo, por favor.
1: Ok.
0: Pense nisso. Aí, fica essa reflexão.
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1: Que rendeu uma simples frase. 5:12, agora é hora de seriedade nesse programa. Eu estou falando de mais uma edição do Pulo do Gado, o seu gibi eletrônico, edição de número 8. E aí, como é que você está? Pronto para receber as principais notícias do Brasil e do mundo? Vamos juntos! Eu sou Pedro Quadras, bom dia.
0: Muito bom dia, eu sou Silvânia Acre, bom dia, Pedro.
1: Bom dia, Silvânia.
0: Quinta-feira, semana praticamente encerrada.
1: Que coisa, né? Que coisa. E a vida que segue, nós aqui, sempre precisos junto com você, nosso querido ouvinte.
0: Começamos então, hoje, 23 de julho de 2026, o dia de número 204 do ano, viu?
1: 204.
0: Essa é a 30ª semana, completamos 55,9% de 2026.
1: Olha aí, gente. Tá passando. A gente tava falando agora há pouco de prego, ou seja, nós estamos na metade desse prego, né?
0: Já passou da metade. Já passou, já tá
1: indo pra outra.
0: Lua crescente, e hoje temos apenas uma data aqui nas nossas efemérides. Hoje é dia do guarda rodoviário.
1: Poxa vida, você que é guarda rodoviário. O guarda rodoviário, pra mim, eu coloco ele muito como um juiz de futebol, né? É, toda vez que alguém vê, manda ele ir pra aquele lugar ou xinga ele de filho de uma...
0: Porque é essa, é... Mas só se você tiver errado, se tiver algum problema no carro...
1: Não é só, sabia?
0: Não é só isso?
1: É só você estar na estrada, você pode estar até numa velocidade permitida, mas o que acontece? Você vê um guarda com aquela pistola na mão, você já viu um guarda com a...

0: Ouvir com a pistola na mão?
1: Já vi.
0: A primeira coisa que você fala lá, o filho da... Mas... Meu querido guarda rodoviária, você sabe que isso é praticamente normal. Eu, por exemplo, eu sou uma pessoa, viu, Silvânia, que quando estou no meu automóvel, eu não sei se você sabe, mas tem automóveis que tem um piloto, automóveis que tem um piloto automático.
1: Sim, sim.
0: Né? Não que ele pilote pra você.
1: Mas o acelerador fica no automático, né?
0: Muito bem. Então, por exemplo, eu pego uma Castelo Branco da vida, lá é 120 km por hora, eu chego a 120, aperto o piloto automático e não saio dessa velocidade.
1: É isso.
0: Então, eu, dentro da lei, sempre estarei ali muito bem comportado, mas que eu xingo.
1: 5:15, a cidade aniversariante do dia, Pedro Quadras.
0: A cidade aniversariante do dia, não tem.
1: Não tem, hoje nenhuma cidade faz aniversário.
0: Não, é o nome da cidade.
1: Parabéns pra não teenses, que pelo nome da cidade não deve ter tanta coisa assim lá, né?
0: É, não
1: só
0: tem.
1: Só deve ter os moradores e é isso.
0: Não tem. Não, não tem o nome da cidade. Não tem, que em tupi guarani significa acabou.
1: Acabou. Então parabéns pra todos da cidade aí, viu? De não tem.
0: Esse é o seu pulo do gado, sempre muito bem humorado, mas preciso na informação, porque aqui o nosso furo a gente dá primeiro, 5:15.
1: Olha, um abraço pro Sambari Love, viciado em jogo, né? Ele ouviu 204 e falou: opa, avestruz, vou jogar no bicho.
0: Muito
1: um
0: bem,
1: abraço
0: Jorge.
1: Pra você,
0: caso
1: Sambari
0: ganhe,
1: Love.
0: Lembre-se da gente aí, mande um pouquinho pra que a gente possa também compartilhar deste.
1: Por favor.
0: Né? Enfim.
1: Quem ganhar jogo de azar por conta da gente.
0: Por favor.
1: Compartilhe o prêmio também, tá bom?
0: Compartilhe. E se não ganhou, azar o seu.
1: Mande, literalmente, 11 99991-9197. Mande o seu mugido especial pra aquela pessoa especial. Vamos começar bem juntos, mais um dia, aqui no Pulo do Gado. Um mugido aqui pro Regolite. Regolite tá com a gente aqui.
0: Regolite.
1: Rasgando as estradas do Brasil e ouvindo o Pulo do Gado. Um forte abraço pra você, meu querido. Um mugido, viu?
0: Obrigado, Rego.
1: Mugido pro Clebão de Itaquera. Mugido pra você, meu querido. Um forte abraço. Mugido pro Valdir da Costa. Tá com a gente também. Um abraço
0: olha aí,
1: pra você,
0: Valdir da Costa.
1: Tudo de bom.
0: Eu nunca ouvi, Silvânia, por exemplo, Valdir do peito, Valdir do ombro, ou Everson ombro, sempre pois Costa, é,
1: qual seria a origem do nome Costa, né?
0: E por que esse preconceito com o resto do corpo?
1: Porque há quem diga que, por exemplo, Ferreira... É porque a linhagem vem de um ferreiro,
0: de um ferreiro, muito bem.
1: O sobrenome geralmente vinha da profissão da pessoa, né?
0: Mas nesse caso, se o sobrenome, ele tem que ter uma origem, por exemplo, ferreiro veio do ferro, todo mundo teria que ser Pinto, né?
1: Exatamente. Por que o Pinto, né?
0: Porque a gente veio do Pinto.
1: Exatamente.
0: Né? Não é
1: tá
0: pra se pensar?
1: É pra se pensar.
0: Não é?
1: Isso aqui é o Pulo do Gado colocando você pra pensar, viu? Um abraço, bom dia.
2: Oi, é o Giovanni, São José do Rio Preto.
0: Oi.
2: Um abraço aí, uma ótima quinta-feira pra nós, motorista de aplicativo. Meu giro aí vai pra minha vizinha, aquela gostosa.
1: Tá aí.
2: Eu sou apaixonado nela, o marido dela não sabe.
1: Olha um abraço aí, pra você, meu querido.
0: Deixa ele ficar sem saber, cara. É melhor pra você, tá?
1: É melhor pra todo mundo.
0: É.
1: A Tainá diz que sobrenome só tem duas partes do corpo, né? Pinto e Costa. Será que tem?
0: Peraí, Pinto e Costa. Verdade.
1: É verdade. Isso é verdade.
0: Não sei Costa, não sei o que é Pinto. É verdade.
1: É verdade. Então.
0: Tá vendo, gente, como a gente coloca você pra pensar?
1: Para pra pensar.
3: Bom dia. Eu tenho uma vaga de emprego aí pra oferecer.
1: Opa, atenção.
3: Farmador de Áurea.
1: Farmador de aura, quem quiser boa sorte.
0: Tá? Inclusive, nós fizemos aqui, eu e a Silvânia, nós farmamos nossa aura aqui. Inclusive, tá postado no Band FM, né, no Instagram. Tá lá, eu também repostei no Emerson Franco Oficial. E nós fizemos aqui um campeonato. Foi muito bom, viu, Silvânia?
1: Muito bom. Inclusive, a Silvânia, bom, o Pedro Quadras me humilhou aqui.
0: Ah, não.
1: Farmando
0: é que,
1: a aura,
0: você
1: tem muita mais prática do que eu.
0: Mas
1: né?
0: Assim, eu, Silvânia, posso falar?
1: Pode falar.
0: O dia que você precisar de uma revanche ou quiser, eu tô disposto. Vá treinando,
1: tá?
0: Porque não é fácil.
1: Não é mesmo. Exige muito, muita prática, né?
0: Que a gente faz uma revanche.
1: 6-7. Bom dia!
4: Bom dia, Pedro Quadras.
0: Bom dia.
4: Eu, Silvana Acre.
1: Bom dia.
4: Manda um mugido pra mim que tá com a hemorroida atacada. Abraço.
0: Gente, tá
1: um
0: vendo?
1: Abraço.
0: Você vê como ele com a hemorroida atacada, ele precisou desse bom dia. Então, meu querido, força aí.
1: Não! pelo amor de Deus.
0: Não, não força.
1: Quando ataca a hemorroida, não força.
0: Então não força aí, tá? Fica tranquilo, você sabe como é que funciona. E a gente solidarizando com você aí. Realmente não é fácil, né, Silvânia?
1: É isso aí.
0: É a mesma coisa que você acordar com ter sol ou se não conjuntivite, né?
1: E eu tenho um problema, Pedro Quadras, com empatia. A pessoa fala de um problema físico que ela tem, eu sinto.
0: Você é isso,
1: pra
0: eu sei
1: mim
0: isso.
1: Parece que tá atacando hemorroida também.
0: Eu você sei. Não, não dá, não começa a arder?
1: Que coisa, hein?
0: Não começa a arder? É impressionante. Mas enfim, esse é o pulo do gato.
1: Olha, o Marcelo tá com a gente aqui. Mandou comprovante do jogo do bicho. Acabou de apostar aqui no Avestruz. Então a sorte está lançada. Se você ganhar, Marcelo, divida o prêmio com a gente.
0: Parabéns, meu querido, aí por ter realmente acreditado no nosso palpite. Força e fé. Agora são 5 horas e 20 minutos. Mudou a trilha, mudou a intenção, mudou a entonação. É realmente impressionante as coisas que acontecem no Brasil e no mundo. Jovem de 25 anos é internado às pressas. Jovem de 25 anos é internado às pressas. Com um objeto... olha, gente, é impressionante. E a explicação é que a gente não entende. Se você ouvinte conseguir nos ajudar. Mas ele... Viciado em videogame aí, Silvânia.
1: Aí minha área.
0: Viciado em videogame. Ele não tá conseguindo explicar como que o joystick do PS5, do PlayStation 5, foi parar no reto dele.
1: Olha, primeiro que ele não deve ter sofrido, isso eu já sei de cara, viu? Porque pra quem nunca jogou um PS5 ou até um Nintendo Switch... esses são consoles modernos que tem uma vibração moderna, chama vibração HD.
0: É
1: muito diferente.
0: É diferente
1: de tudo concordo, que você já sentiu concordo, na tua mão. Concordo. Então eu imagino lá. Então, sofreu, ele não sofreu.
0: E até porque, o Silvana, até complementando, eu também não sou um viciado em videogame, mas tenho. E o controle, gente, aí eu não é que eu tô saindo em defesa ao rapaz, mas talvez tentando entender o que aconteceu.
1: Sim.
0: Se você pegar a parte que você segura, ela tem um formato mais arredondado. Exatamente. Na ponta, não é quadrado.
1: Não é quadrado. Não
0: então,
1: é quadrado.
0: Ali pode ser que ele tenha escorregado ou cochilado enquanto jogava.
1: Sim.
0: Né? Ele afirma que tava de calça jeans, mas... Enfim.
1: Bom, boa sorte pra ele aí.
0: A única coisa que ele foi encontrado é com um sorriso.
1: Tá.
0: Isso significa que não o machucou.
1: Não.
0: Perguntando pra ele o que que era, ele realmente confirmou a respeito dessa vibração.
1: É, vibração
0: HD. E tava muito agradável.
1: É, muito agradável, gente.
0: Tava muito agradável.
1: Se tiver jogando, tem um joguinho chamado Astrobot. Uma delícia. Eu mesmo, Pedro Quadras, me senti tentada.
0: O Astrobot é aquele que vem no game ou não?
1: Sim, tem um que vem no game, mas eles lançaram outro jogo.
0: Ah, e é muito legal.
1: Ele explora todas as vibrações do controle.
0: Gente, tente também.
1: Tente também, tá? Viu? Joga Astrobot sentado.
0: Boa sorte
1: no controle.
0: Pro rapaz aí. 5 horas e 22 minutos, 5h22. Temos mais ofertas de emprego, Silvânia, ou como é que funciona o nosso jornal hoje?
1: Olha,
0: tem enquete? Você tem alguma, não?
1: Tem enquete aqui.
0: Ah, vamos pra enquete.
1: Vamos pra enquete. Quando você entra no elevador vazio, você fica no canto direito, no canto esquerdo, ou no meio? Você fica de frente pro espelho? Ou de costas pro espelho?
0: Então vamos lá. Alternativa A, canto esquerdo. Alternativa B, canto direito. Alternativa C, você fica no centro. D, você só pega elevador que tem espelho. E aí?
1: Conta pra gente. Você entra no elevador vazio. É no canto que você fica ou é no meio?
0: Silvânia, não sei se é coincidência, mas hoje sonho com elevador, impressionante.
1: Você sonhou com elevador?
0: Elevador da rádio, eu vinha subindo pra trabalhar.
1: Que loucura!
0: E só que aconteceu uma coisa, quando eu entro no elevador, o teto, ele começa a descer. E eu vou deitando, eu fico deitado no chão e o teto me espremendo.
1: Meu Deus do céu, que você tem uns sonhos que olha...
0: Te juro que
1: sonho. A sua mente deve ser uma bagunça, hein?
0: É verdade.
1: Bom, enfim, conte pra gente. Respostas no 11 99991-9197. Enquete no pulo do gato.
5: Geralmente eu entro e fico do lado onde tem os botão.
1: Aí, ó. De forma estratégica, pra otimizar tempo, ele fica do lado que tem os botões,
0: do elevador. Eu, por exemplo, se eu posso opinar, não sei se...
1: Claro, claro que pode.
0: Eu procuro ficar, deixa eu ver, entrando, olhando pra quem entra, Eu fico do lado direito, porque do outro lado tem até linha da multimídia lá.
6: Ah, não.
0: E eu fico olhando, fico assistindo.
6: Exatamente, é um tempinho que você já ganha, né? É que você mora muito alto, né?
0: Moro alto. E outra coisa que eu faço também é, acho que todo mundo quando tem espelho, é ficar se olhando no espelho, né?
6: Exatamente.
0: É bem legal.
6: O ouvinte acabou de responder aqui, fico de frente pro espelho, querendo me pegar, é o regolite.
0: Pô, um abraço pra você. Você é daqueles regolite. Que se come, né?
7: Eu fico olhando pros botões do elevador.
6: Tá.
7: Pra me distrair, olhando pros botão e olhando, mexendo no celular, se eu estiver sozinho no elevador.
6: Muito obrigado, meu querido, um abraço pra você.
0: Pra quem tem ansiedade, é uma coisa que sufoca, não é só claustrofobia, mas ficar olhando os andares, um por um, aquele digital que vai mudando, um,
6: isso é verdade.
0: Dois, a pessoa...
6: Pra quem tem ansiedade...
8: Bom dia, bom dia.
6: Bom dia.
8: Aí eu, quando eu entro no elevador, geralmente eu fico dentro do espelho pra ver o tanto que eu sou feio, aí eu fico com raiva. Fazer o quê, né?
0: Aí evita, filho.
6: Ele fica analisando a própria feiura, um abraço pra você, meu querido, bom
0: evita.
6: Dia.
0: Pega o de serviço.
9: Bom dia. Normalmente é do lado direito.
6: Aí, ó.
9: E a maioria das vezes de frente pro espelho.
6: Um abraço pra você. Obrigado pela sua opinião, meu querido. Tudo de bom. Bom dia.
10: Bom dia, Pedro Quadro. Bom dia, Silvano. Silvano. Cara, eu costumo ver quantas pessoas tem. Porque dependendo, né? Quantas pessoas tem, até no centro você fica espremido assim, né? Com os braços. Os braços colados.
0: Dentro do que ele falou, né, Silvânia, rola até uma outra enquete, né? Quando você entra no elevador com outra pessoa, você vai conversando, né? Você fica quieto, abaixa a cabeça, dá aquela sensação horrível de ninguém fala com ninguém, né?
6: No caso do Pedro Quadras, já tive a oportunidade de estar no elevador com ele, que ele soltou um pum, né?
0: Foi legal, foi demais.
6: Deixou a armadilha lá pra próxima pessoa.
0: Isso.
6: Que inclusive era uma pessoa do alto escalão aqui do Grupo Bandeirantes.
0: Que entrou tossindo no elevador.
6: Final em mais uma edição.
0: 5 horas. 26 minutos. E assim nós encerramos essa edição, agradecendo a todos os ouvintes que participam, interagem. E a você, Silvânia, por dividir esse espaço comigo. Obrigado por dar o seu espaço pra nós.
6: Eu fico agradecida, viu, por você estar junto com a gente aqui nesse momento aconchegante que é o Pulo do Gado.
0: É, o Pulo do Gado, ele realmente, ele traz você pra junto com a gente e assim será. Amanhã estaremos de volta, Silvânia?
6: Estaremos de volta amanhã, se Deus quiser, sexta-feira, vamos sextar, né?
0: Vamos sextar. Então a todos uma ótima quinta e até amanhã. Bom dia.
6: Ai, ai, olha, esse dia foi louco, viu?
11: O Pulo do Gado.
6: Ai, esse dia foi maluco.
12: Dona de casa, pamonha.
6: Cadê? Me desbloqueia aí. Eu falo e ninguém me responde há dias.
12: Casa.
6: Estou respondendo você agora.
0: Ué.
6: Sinal que você não está bloqueado.
0: É, ué.

0: Desculpe-me.
1: O Rafael tá com a gente aqui. Bom dia, um forte abraço pra você, Rafael. É segurança da Coop.
2: Que custa.
1: Um abraço pra você, meu querido. Obrigado pela sua mensagem.
0: Bom dia.
1: Que custa. Muito bom dia, meu diretor Pidoncio, Pidonga da Silva. Como vai você?
0: Tô bem, graças a Deus. E vocês, hein?
1: Bem também, graças a Deus.
0: Ô, Pidoncio, ontem me mandaram. Bom dia, Pidoncio. Bom dia, Vinheta. Bom dia a todos. Bom dia, bom dia, bom dia.
1: Bom dia, bom dia, bom dia. Bom dia.
0: Ontem me mandaram no meu Instagram e o título era A mãe do Pidoncio tem mais filhos. E aí eu fui olhar.
1: Tá.
0: E era uma fêmea de saruê.
2: Ai, que bonitinha.
0: Era uma fêmea de saruê.
1: Oh,
0: sei
1: Deus.
0: Lá, com uns 10 filhotinhos nas costas.
1: Uh-huh, uh-huh.
0: Realmente. E agora, Pidoncio, não tem como. Você sabe que as pessoas veem um saruê, elas realmente se identificam com você, porque você saiu aqui em defesa a esse animalzinho tão esquisito, tão feinho, igual você, mas tão querido, tão bonzinho. Que as pessoas às vezes olham pra você, Pidoncio, pensa que você morde.
1: É. É.
2: Ah, tá.
1: Dá a impressão de que você vai morder mesmo. Tá,
0: dá,
1: né?
0: Dá a impressão que você vai atacar, não sei, que você vai dilacerar a pessoa.
2: Ah, sim.
1: E não é o caso, é, né? Não
0: vê,
1: é o caso.
0: Ver sua carinha feia. Ou saruê assim, né?
1: Aí, ó.
3: É, tá todo mundo me chamando de saruê. Ah, mas eu tenho um baita orgulho, porque ele é um bichinho legal.
4: Vamos todo mundo, vai.
3: E... não mate saruê.
4: Ah, saruêzinho.
3: Não mate saruê.
4: Vai, ouvinte.

0: não mato saruê.
1: Aliás, falando de saruê, legal, eu não vi saruê, mas vi uma família de sagui, cara. Sagui, né?
0: Saguizinho.
1: O macaquinho?
0: O macaquinho, é.
1: Cara, eu tava tomando café num lugar lá na minha rua e passando por entre aqueles emaranhados de fio.
0: Sim,
1: uma
0: sim.
1: Uma coisa horrorosa que toma conta de todas as cidades do Brasil,
0: é,
1: né?
0: É horrível.
1: Tão feio, cara.
0: Horrível.
1: Mas, olha, é impressionante. Mas eles passando, eles veem como a natureza, ela enfrenta mesmo as dificuldades, né, cara?
0: Verdade. Ela vai se adaptando, porque se parar pra pensar, nós invadimos o espaço dos animais.
2: É verdade, gente. Porque aqui antigamente era só a floresta.
1: Exatamente, Pidão.
2: Aqui era só a floresta. Aqui era só a floresta.
1: Fala mais alto, né?
2: Não, aqui era só a floresta.
1: Sim, sim.
2: Aí nós fomos invadindo. A cidade de pedra, a floresta de pedra.
1: Foi crescendo, foi crescendo.
2: Aí igual os bichinhos que você viu, os saguizinhos, o que ele faz? Ah, cadê as árvores? Aí às vezes eles vão nas árvores que tem nas praças, mas aí eles têm que mudar de um lugar pro outro, eles vão pro fio.
1: Exatamente.
2: Acontece às vezes de um bichinho tomar um choque.
1: Pois é, eu fico imaginando, cara.
0: É, meu, é perigoso.
1: Numa dessa aí, né, pisa num fiozinho desencapado ali, já vai de base, né, gente?
2: Eu uma vez, já eu tava no meu rabaco, aí ia passando um saguizinho, aí eu fui, ele tomou um choquinho, né, Jadeu?
1: Mentira!
2: Tomou.
1: Oh, meu Deus!
2: Aí ele deu aquele gritinho, eu escutei o grito, e eu tenho essa coisa, minha sensibilidade.
1: Isso,
2: eu consigo, é como se eu conseguisse, Jadeu, conversar com os animais.
1: Mentira!
0: Eu tô falando que você é um bicho.
2: Já deu, uma hora eu vou dar um peteleco nele.
1: Ele é uma pessoa que tem sensibilidade, homem.
2: Eu vou dar um peteleco na orelha dele.
1: Não dá um peteleco nele.
0: Eu gosto de perturbar ele.
1: Exatamente.
2: Então, ele deu um gritinho, aí ele caiu.
1: Ah, meu Deus.
2: Era uma... Se eu não me engano, uma quarta-feira. Nessa época de frio. Garoa caindo. Eu escutei aquele gritinho, sabe, agudo, daquele animalzinho, e eu percebi que ali tinha um bichinho precisando de ajuda.
1: Oh, meu Deus.
2: Eu saí do meu rabaco, olhei para um lado, olhei para o outro, nada vi. Mas foi quando, sabe, parecia que alguma coisa me chamava, aquela... Eu olhei para o chão e ali estava aquele corpo. Como dizia o nosso saudoso Silvio Luiz. Tinha um corpo estendido no chão.
1: Oh!
3: Pelo amor dos meus filhinhos. Ih, olho no lance.
2: Eu fui lá, Jadeu. O meu corpo estremeceu, mas ali eu precisava aquele corpo ali estendido no chão e já molhado pela chuva que caía. Eu estendi minhas duas mãozinhas e ali aquele ser inofensivo e indefeso cabia em uma mão só. Eu o peguei, ele desfalecido. Eu já não percebia ali pulso. Eu não percebia a respiração.
1: Meu Deus.
2: Eu levei ele rapidamente para meu rabaco. Coloquei ele em cima da minha mesinha feita de caucha de maçã. E comecei os primeiros socorros. Massagem cardíaca.
1: Oh, meu Deus.
2: Dedo mindinho no peitinho dele.
1: Uhum.
2: Só aqui, ó. Eu fui pressionando o meu dedo mindinho.
1: Não pode forçar, né?
2: Não, porque ele tem a costelinha muito fraca.
1: É muito fraquinho, parece você.
2: Vou começar com gracinha ou paro?
0: Peraí, não, ele só comentou.
2: Eu comecei a massagem cardíaca, os primeiros socorros. E eu não conseguia fazer uma respiração boca a boca, porque se eu fosse fazer, eu engolia ele.
1: Pô, que sorte dele, hein?
2: Até porque era de manhã e não tinha escovado o dente. Eu... Já pedindo ao santo dos bichinhos... Eu falei, dá oportunidade pra esse bichinho. E continuei fazendo a massagem cardíaca. Eu embrulhei ele na minha toalhinha de rosto.
1: Oh, meu Deus.
2: E foi quando os olhinhos dele começou lentamente a abrir.
1: Ainda bem, ainda bem.
0: Graças a Deus.
1: Ainda bem.
0: Eu percebo nesse momento que dão seus ouvintes todos parados e... Com compaixão também, sim, imaginando qual será o final dessa história.
2: Eu pressionando ali o tórax dele, os olhinhos dele abriam os olhinhos. Ele abriu os outros olhinhos. Era só dois, é que dá a impressão que chama. Ele olhou dentro dos meus olhos e uma lágrima, pequenininha, do tamanho daquele ser, rolou no seu rosto.
4: Oh, meu Deus.
2: Ele olhou pra mim. Eu peguei ele, aproximei ele bem perto do meu rosto.
4: Ai, que emoção.
2: Ele olhou pra mim com lágrimas no rosto. Ali eu também não consegui me conter e comecei a chorar. Ele olhou bem nos meus olhos, em forma de agradecimento. Adivinha o que ele falou pra mim?
4: O que que ele falou, Pidôncio?
2: Mamãe!
1: Ela vai te catar!
5: Vai pro inferno!
6: Agora já era, Pidôncio.
5: Agora você vai...
6: Agora você tem que criar esse bicho.
5: Agora!
6: Agora!
5: Você tem cara de mamãe.

0: vários ouvintes pedindo aqui, sugerindo vários quadros do programa aqui. Eu vou deixar na mão do diretor escolher.
1: Claro, Jadeu, conta tá? comigo.
0: Ó, a Val, por exemplo,
1: a Val...
0: tá com saudade dos irmãos gêmeos Fuiku.
1: A Val, ok, ok.
0: Ah,
1: ok.
0: Outro ouvinte aqui mandou Batalha de Rap, o Daniel Leão. Pediu okay. Batalha de Rap. E outro ouvinte aqui, que eu acabei de perder, ele pediu o locutor de porta de loja.
1: Tá, então nós vamos fazer o seguinte, você passou pra mim e eu vou passar pro ouvinte. Você vai escolher agora, com o voto seu em áudio, locutor de porta de loja. Os irmãos Fuiku ou Batalha de Rap?
0: São essas três opções que você tem para escolher, porque no final você decide.
1: É isso, Jadeu.
0: É
1: o
0: isso.
1: Telefone é
0: 11 99991-9197.
1: É só você falar prefere. O que você quer.
0: É, só falar o que você prefere. Você prefere locutor de porta de loja, o... Qual que é os quadros?
1: Locutor de porta de loja.
0: Batalha de Rap.
1: Batalha de Rap ou Os Irmãos Fuiku.
0: É isso, você
1: Vamos
0: escolhe
1: lá.
0: Agora. Você decide.
2: Bom dia, eu gosto de todos, mas o locutor de porta de loja eu acho que é o mais top.
0: Um voto. Locutor de porta de loja.
3: Fuiku. Irmão Fuiku.
0: Fuiku, um voto.
1: Um voto empatou.
0: Muito obrigado, meu querido. Bom dia.
4: Bom dia, Tadeu. Bom dia, Vinheta.
0: Bom dia.
4: Eu escolho Fuiku.
0: Mais um voto, Fuiku.
1: Mais um voto, 2-1 pro Fuiku.
0: 2-1, Fuiku.
4: Bom dia. Faz aí os irmãos Fuiku.
1: Opa, irmão, por enquanto, 3-1.
0: 3-1, detonando.
5: Bom dia, os irmãos Fuiku.
0: Bom dia,
1: por enquanto.
0: Uma lavada, hein?
1: Uma lavada do Fuiku, hein? Por enquanto.
6: Bom dia, locutor de porta de loja.
0: Atenção.
6: André de Boituva.
0: Opa, mais um voto.
1: Mais um voto, dá 3-2, né?
0: São 3-2 já.
1: É 3-2.
7: Bom dia, meninos. Eu adoro e passo mal de rir com o Mickey. Mas ele não entrou na lista, então eu escolho o locutor de porta de loja.
0: Mais um locutor.
1: Opa, empatou.
0: 3-3.
1: Peraí, parou.
0: O negócio tá pegado, hein?
1: Agora eu acho que tem que entrar o voto Minerva, né?
0: Minerva que chama.
1: Ah, tá.
0: Minerva. Agora, a próxima pessoa vai decidir, é isso?
1: Você que sabe, Jadeu.
0: Não sei, o voto Minerva, a intenção do voto Minerva é...
1: É essa ou você quer mais votos?
0: Vou colocar mais 3 votos.
1: Então vai, pra interagir, vai.
0: Votos. Vamos lá.
8: Bom dia, meninos. Eu quero o Fuiku.
0: Mais um Fuiku.
1: Opa, 4-3.
0: 4-3.
9: Bom dia.
0: Muito bom dia.
9: Locutor porta de loja.
0: Mais um.
1: Opa, 4-4.
0: 4-4, o negócio tá pegado.
10: Bom dia, Fuiku.
1: Opa, 5-4, ganhou.
0: 5-4, ganhou Fuiku.
1: Ganhou Fuiku.
0: Aqui é democrático o negócio. A maioria decidiu Fuiku. Então, pra quem não conhece, é a história dos irmãos gêmeos chineses Fu, F-U, e Ku, K-U. A grafia do Ku é K-U, viu, gente? Eles vieram da China, são asiáticos, né? E o Gil Gomes vai contar essa história aqui, que vai emocionar você e até assustar.
1: Posso sugerir?
0: Pode sugerir, Pidoncio.
1: Não tem como não colocar Fuiku na Copa, né?
0: Fuiku na
1: Copa. Como é que foi Fuiku na Copa?
0: Exatamente, o resumão da Copa do Mundo é sob a perspectiva dos irmãos gêmeos Fuiku aqui no Band. Bom dia.
1: Eu acho que a gente tem que mudar a abertura.
0: Cacete, Pidoncio. Aí, no meio do quadro, aí você...
1: No meio do quadro?
0: Como, que
1: então vai, segura.
0: O que você sugere?
1: A gente vai fazer o aqui agora. Aí ele faz a aberturinha, manchete e chama o Gil.
0: Tá bom.
1: Bom, muito vamos lá.
0: Bem. Tá, pera aí, só um minutinho. Tá bom, vamos lá. É o diretor, né, o Vinheta? Fazer
1: cara,
0: o quê, né?
1: A gente tem que...
0: São ordens.
1: Acatar. Aí exatamente. Depois o ouvinte, ele sabe, ele vai opinar. Pô, gostei.
0: É isso.
1: Realmente
0: é isso,
1: uma abertura legal, diferente. Começa o Aqui Agora. O Mundo Cão na sua carrocinha da vida. As principais manchetes do Aqui Agora. Mulher é pega transando com um pardal.
0: Meu Deus do céu! É o Mundo Cão mesmo, hein?
1: Homem é flagrado no elevador, passando batom no espelho. Cachorro corre atrás de carteiro e carteiro revida, correndo atrás do cachorro. Tudo isso no Aqui a Bola. Mas agora ele vai contar a história dos irmãos gêmeos Fuiku na Copa. No Aqui a Bola, Gil Gomes.
0: Ai, que medo.
1: Barbaridade. No Aqui a Bola, a história dos irmãos gêmeos Fu e Cu. Nós vamos entrar de cabeça na vida desses dois irmãos chineses. Nós vamos entrar no Fu e mergulhar no Cu. Os irmãos Fu e Cu, F-U e K-U. Os dois foram assistir a Copa do Mundo 2026. Os dois que compraram ingressos, tudo certinho, e lá estavam. Copa do Mundo. Copa do Mundo. Copa do Mundo. Os dois irmãos Fu e Cu, engraçado, eles chineses, estavam ali até que meio bravos. O Fu, bravo, com irritado. Por quê? Quem tá na Copa? Japão! Japão, não a China! Japão! Mas eles, esportistas, não ligaram. Esportistas até que relevaram. Mas muitas coisas aconteceram na Copa. Fu e Cu foram para o primeiro jogo. Fu e Cu foram na torcida. Eles se misturaram. Adivinha? Adivinha em qual torcida? Vocês não vão acreditar. Primeiro que eles se caracterizaram. Primeiro que eles se pintaram. É verdade. Eles falaram, vamos na torcida, mas vamos caracterizados. Então o que que eles fizeram? Como não tinha camisa de cada time, eles se pintavam. O Fu fazia a própria pintura, mas o Fu pintava o cu. Porque o Fu tinha mais prática. Tinha mais... como é que eu posso dizer? Ele era mais... irreverente. O Fu se pintou. E depois, com um pincel, ele dava as pinceladas no cu. Ele era preciso. Uma pincelada aqui, outra pincelada ali, e ele pintou o cu de vermelho. Os dois de vermelho. E eles sim, atenção, eles se colocaram, eles penetraram o Fu. Ele penetra e penetra o cu também. Então os dois entraram na torcida da Noruega.
11: Ih, olha lá!
1: O Fu era mais esportista, o Fu era mais ligado no futebol, o cu não. Até porque o cu não gostava de bola. Mas ele acompanhava o irmão, o Fu. Então aonde o Fu ia, o cu tava.
0: Eles remaram com a Noruega?
1: Os dois se colocaram na torcida da Noruega. E ali eles ficaram e todos gritavam. O Fu gritava e o cu também. E... olha lá. Vai começar. Olha lá, o Fu gritando e o cu também, olha lá. O Fu, ele totalmente penetrado naquela história. Engraçado que eles faziam movimento. A remada. Só que... olha lá, o Fu na frente e o cu atrás. E aí, naquela remada pra frente, eles empurravam o cu. E eles eram fã, eles começaram a gritar, vamos lá. Cu! Cu! Cu! Cu! A torcida, que olharam aquele chinês, o Fu e o Cu, a tadinha da menina não deve estar entendendo. Fu e Cu são dois chineses, o Fu F-U e o Cu K-U.
0: Viu, a grafia é K-U.
1: F-U, é. K-U, chineses,
0: são asiáticos, gêmeos. São asiáticos.
1: Chineses, Fu e Cu. A torcida da Noruega fica fã do Cu. Porque vocês imaginam o seguinte: noruegueses e dois chineses no meio são diferentes.
0: Sim.
1: Então eles começam a gritar: cu! Cu! Cu! Homenagem. Se vocês prestarem atenção, coloca só mais um pouquinho aí. Não é fu, é cu.
0: É, vamos.
1: Preste atenção. Ó. Olha aí, ó.
0: Atenção,
1: hein? Ouçam. Olha a homenagem ao cu, ó. Olha lá.
0: Pior que é mesmo. É mesmo. Eles falam...
1: Nunca foi fu.
0: Eles falam cu.
1: E nunca foi u. É cu. É...
0: Olha aí. Que...
1: Ó, atenção. Cu. Ó. Cu. Vai, vai ouvindo. Cu. Cu. Cu. Cu. E assim ficaram. Uma homenagem linda. Você sabe que neste ato, o cu, que não é muito ligado ao futebol, uma lágrima correu do olho do cu. Ele... O fu...
0: É de emocionar.
1: É de emocionar. Eles ali no meio da torcida, o jogo acabou, foi legal, vibraram, só que no outro dia ia ter outro jogo.
0: Meu Deus.
1: A seleção brasileira. A seleção ia jogar. Brasil e Japão. Brasil e Japão. E agora? Pra quem torcer? Só que estádio lotado. Um empurra, empurra. Senta daqui, senta dali. O fu naquele empurra, empurra, perde o cu. Naquele empurra, empurra. Cadê meu irmão? Cadê meu irmão? Só que a torcida brasileira... Engraçado, a torcida brasileira é muito cativa, muito solidária. O que, que a torcida brasileira faz? Ao perceber que o cu estava perdido, a torcida brasileira adota o cu. Como parte integrante da torcida.
0: Tá.
1: E ali, o que, que eles fazem? Também, por não ter uma camisa, pintaram o cu de amarelo.
0: Aí, pra se sentir parte da torcida.
1: Ai, meu Deus. O Brasil que joga. O cu ali no meio. Aquela coisa linda. Todo mundo olhava, não via, porque o cu, ele se misturou com a torcida. Como é que você vai identificar um cu no meio da torcida? O irmão não o encontrava. De repente, no alto-falante do estádio, no intervalo, o locutor anuncia: atenção, claro que ele falou em inglês, mas eu vou traduzir. Atenção, senhoras e senhores. Atenção, no meio da torcida do Brasil, encontra-se o cu. Se alguém estiver vendo, por gentileza, cu, levanta a mão. Neste momento, o cu levanta a mão. Todo mundo identifica e começaram a aplaudir o cu. A torcida achou.
0: Finalmente, né?
1: Os dois que se encontram. Ao voltar para o hotel, algo acontece. O fu e o cu, no meio da torcida do Brasil, começaram a beber. O fu estava acostumado, o cu não. O cu que fica embriagado.
0: Nossa.
1: O cu que fica bêbado.
0: Ele não é de beber, né?
1: Os dois, andando pelas ruas, foi quando, em uma distração, o cu ali bêbado, o cu cambaleando pra lá e pra cá, ele se distrai. Um carro que não via, sabe, até porque o chinês é pequenininho. O chinês, ele é baixinho.
0: E é mesmo.
1: Então, o que que acontece? O motorista daquele carro, um furgão, pela altura do carro, ele não consegue ver o cu. Pela altura do carro, pela altura do para-brisa, ele não vê o cu embaixo. Ele atropela o cu.
0: Ah, não! Ah, não!
1: O cu é atropelado.
0: O cu não.
1: Sim, no cu sim. Ele é atropelado. Até porque o irmão mais... O fu, ele consegue se desvencilhar.
0: Olha.
1: Mas, embaixo daquele furgão tinha um cu. Aquele corpo estendido. O socorro vem rápido. Eles colocam o fu dentro do furgão. E ali, eles o levam pro hospital. O Fu desesperado. O Fu, ele começa a fazer um pedido para que pessoas que estivessem ali doassem sangue pro cu.
0: Quem puder, né, gente?
1: Porque o irmão dele estava em estado grave por causa do atropelamento. O cu sofre lesões sérias. O seu irmão Fu, o que, que ele faz? Socorro! Alguém aqui ajuda! Doações foram feitas. E graças a Deus, o cu se recupera.
0: Pra quem ligou o rádio, gente, é Fu e Cu, são dois irmãos. A grafia é K.U., tá? É assim que se escreve o nome dele.
1: A solidariedade daqueles americanos foi algo assim surpreendente, porque até flores mandaram pro cu.
0: Olha que bonito!
1: Oh, gente. Chocolate, flores.
0: Toda energia positiva,
1: o
0: né?
1: O cu ganha ursinho. E hoje ele se recupera.
0: Que bom.
1: Claro que quem olha o cu hoje, o Fu e o cu, os irmãos gêmeos, não identificam o que aconteceu. Mas se você olhar bem, no cu ainda tem cicatrizes. Gil Gomes, aqui no Band Bom Dia e a História dos Chineses Fu e Cu. Aqui. Agora.
0: Cara, que aventura.
1: Gente, que loucura.
0: É foi uma assim. Montanha russa de emoções com esses dois irmãos, hein?
1: Que, não, que... Imaginar os dois ainda na Copa.
0: Que doideira, né? Fazendo uma remada.
1: A melhor parte foi o Fu e o Cu na remada norueguesa. Mais um. Gente, eu nunca tinha imaginado que eles gritavam, né?
0: O ouvinte falou, tá explicado porque o Brasil perdeu, o cu é pé frio, né? Obrigado, Senhor. Ponto final aqui no Band Bom Dia. Obrigado você, ouvinte da Band FM, por fazer esse programa. Literalmente, o ouvinte fez o programa junto com a gente hoje, né? Muito obrigado pela audiência sempre. Segue a gente nas redes sociais, Soltadeu no Instagram, Soltadeu no Insta.
11: O João Luiz falou que pelo cu torcer pela Noruega, acharam que o Rolão ia entrar, né?
1: Ô João, abraço.
0: Como é que você tá no Instagram?
11: Emerson Franco Oficial, vai lá, curte, vai ver o campeonato de Farmá Aura que nós fizemos.
0: Tá bem legal, viu gente? Vai lá ver, tá? Vem aí mais uma edição da Hora do Ronco.
1: Mais uma
0: alegria na manhã campeã da Band. 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
8: Band, bom dia. São 6 horas em ponto, gente. 6 em ponto, hora de Brasília. Maravilhosa manhã de quinta-feira pra você. Estamos chegando na sexta já, hein? Estamos quase lá. Vamos! Bora que tem mais uma edição gostosa do Ronco pra começar, viu?
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8: É isso aí, pessoal.

0: 10 horas, bom dia, homem vinheta.
1: Bom dia!
0: Muito bom dia, Pidão.
2: Excelente dia, seus filhos da mãe.
0: Muito bom dia, senhor Pedro Luiz Ronco.
3: Muito bom dia, Tadeu. 6 horas, chegou a quinta-feira, 23 de julho, 2026.
0: Muito bem, às vezes, seu Pedro, a gente quer agradar tanto uma pessoa que a gente finge gostar de algo só pra que essa pessoa esteja feliz com a gente.
1: É verdade.
0: E a Hora do Ronco vai perguntar exatamente isso pro ouvinte hoje. Você já fingiu gostar de alguma coisa só pra impressionar alguém?
3: E não gostava.
0: Às vezes é comida, você não gosta de determinada comida, mas pra impressionar a pessoa, você vai lá e come, né?
1: E acontece.
0: Às vezes você não gosta de alguma coisa, de algum esporte, futebol, por exemplo.
3: Fazer ginástica?
0: É.
1: Só pra agradar.
0: Amor, vamos correr 5 da manhã no domingo?
1: Ah,
0: claro, amor. Bom, com certeza.
1: Quando tá começando o namoro, faz isso.
0: Bom, vai contar pra gente, já fingiu gostar de algo pra impressionar alguém? É a pergunta de hoje, seu Pedro.
3: Você gosta de trabalhar, Tadeu?
0: Eu adoro, seu Pedro. Quem é que não gosta de trabalhar?
3: Falso, fingido. Nota de 17. Começou!

0: Tarde FM, Simone Mendes, direitos iguais aqui na Hora do Ronco, 6h04. Conta pra gente hoje se você já fingiu gostar de alguma coisa só pra impressionar alguém. Foi comida, esporte?
1: O quê?
0: Algum hobby? Conta pra gente aqui o que que você fez, mesmo não gostando, só pra impressionar essa pessoa.
1: Aí tem, hein?
0: Palavra-chave qual que é?
2: Já de ontem foi lambari, hoje a gente tem que mudar um pouco até pra facilitar pra pessoa, né?
0: Sim.
2: Urso.
0: Urso, perfeito. Escreva urso, manda urso pra gente. 11999919197. Urso, e conta o que que você fingiu gostar só pra impressionar, só pra agradar alguém. 11999919197. Urso, manda aí. Enquanto isso, Pidoncio.
2: O quê?
0: Eu vou girar aqui, hein?
2: Então gira, pode girar.
3: Baiano, a girar. Barata, Joãozinho. Ah, eu não gosto.
4: Médico, mendigo, namorado, padre, papagaio, pastor, português, religião,
5: tá parando já?
6: Profissão.
1: Parando, calma.
0: Pai.
2: Pai. Pai, pai, pai, pai. Ah, o pai chegou pra filha, falou: ei, filha, como é que foi a prova? Ah, pai, foi... foi bem, foi bem. Agora vem cá, a professora tá desconfiando que eu tô te ajudando nas lições? É, pai, infelizmente sim. Ixi, o que ela falou? Que o senhor precisa voltar a estudar.
0: Isso é burro!

0: Bom dia!
1: Bom dia!
0: Quem?
1: Posso dar um bom dia pros meninos aí?
0: Fala seu nome.
1: Meu nome é o Eric, aqui de Itapema, Santa Catarina.
0: O Eric?
1: É Eric, né? O Eric é Eric.
0: Ah, tá. Tá bom. Então pode dar um bom dia. Pode dar um bom dia.
1: Bom dia, Vinheta.
2: Bom dia, querido.
1: Bom dia. Bom dia, Pindoncio.
3: Bom dia, filho da mãe.
1: Bom dia, Jadeu.
2: Muito bom dia.
0: Ô, Eric.
1: Oi.
0: Já fez alguma coisa que não gostava só pra agradar alguém?
1: Olha, no começo do meu namoro com a minha esposa, ela falou que ia fazer uma janta deliciosa, uma janta da noite dos deuses.
0: Sim.
1: Falei, beleza. Cheguei lá na casa dela, quando a gente foi comer, cara, uma batata que ela fez no forno, com queijo, e você vê, o queijo é gostoso, mas não salvava nem o queijo.
2: Não.
1: Pensa num negócio ruim. Mais ruim, aí eu comi assim, acho que ela começou a perceber que que não tava muito legal, ela falou assim, amor, larga isso aí, vamos comer um lanche, porque não tem como comer isso aqui.
2: Tadinha.
1: Foi, e eu tive, graças a Deus, a Pondura ainda pagou o lanche ainda, um dogão ainda. Ô, maravilha.
2: Teve que pagar.
0: Também, velho. Mas, o Eric, ela te avisou que era dos deuses, você ia direto pro céu.
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0: feriado.
1: Band FM, Zeneto e Cristiano, Pátio do Posto, aqui na Hora do Ronco, 6h15, seu Pedro. E a pergunta hoje qual que é?
2: Ah, se você já falou que gostava de alguma coisa, de alguém, só pra agradar, e era mentira, entendeu? Só pra ganhar, assim, uma carinha de feliz.
1: Sim.
2: Conta aqui na Band FM, na Hora do Ronco.
1: Palavra-chave qual que é, Pidão, senhor?
3: Palavra-chave é urso, bem facinho, né, Jadil?
1: Manda urso aí, 11 999919197. Não saia daí, já já tem muito mais.

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16: Sua rádio do seu jeito, 6h22. Agora, seu Pedro, tem ouvinte na linha, hein?
17: Alô?
18: Alô?
17: Bom dia.
18: Bom dia.
17: Quem é?
18: É Roberta.
17: Roberta.
18: Eu liguei hoje de novo.
17: Muito
18: eu
17: bem.
18: Liguei, eu não tenho.
16: Não fala isso, dá a impressão que a gente não tem audiência.
19: É, parece que é sempre mesmo ouvinte. É,
18: não, é porque ontem era mais tarde, foi mais difícil. Hoje tá muito cedo, né? A pessoa tá dormindo ainda, gente.
17: É, tudo vagabundo. Tá tudo bem.
18: Não, é falta de audiência, é só o pessoal dormindo.
17: Tá bom.
18: E aí, eu tinha acabado de chegar no escritório, gente. Eu não podia falar mal do chefe lá dentro. Eu queria dar bom dia pra vocês, o Pidoso, pro Tadeu, o Lorota, convidar ele pra ir pro forró comigo. Não consegui fazer nada porque eu tava dentro do escritório. Então eu liguei hoje de novo, não consegui.
19: Tá, tudo bem. Isso aí
16: bacana,
19: foi
16: bacana, linda. Não tem problema, viu? Um beijo pra você,
19: tchau, tchau.
16: Bom dia.
17: Ô, Roberta, você já fingiu gostar de alguma coisa só pra agradar?
18: Olha, eu já fingi gostar da minha ex-sogra. Ela era o cão, mas nossa, era o capeta em pessoa. Só que meu ex-namorado não podia saber que ela era o cão, né?
17: Sim.
18: Que eu achava que ela era o cão. Então eu fingia gostar dela todo santo dia. Quando eu terminei, foi livramento dos dois, né? Inclusive, do ex e da sogra.
17: Ah, fez bem. Verdade. Agora, ela era o cão. Me faça um favor. Como é que ela latia?
16: Não era isso.
17: Aí, pô. Ah, eu queria ver ela latir, pô.
16: Não, ela era um demônio em pessoa.
17: Ah, tá.
19: Meu Deus.
16: Você lembra dessa?

0: WhatsApp o quê? Isso aqui é da época que o auge da tecnologia era Telegrama.
1: Telegrama, meu.
0: Sogues Maroto e o Krigor aqui na Hora do Ronco. 6h27. Você já fingiu gostar de alguma coisa pra agradar alguém? Conta aqui pra gente. 11 99991 9197.
2: Bom dia, Tadeu. Bom dia, Vinheta.
1: Bom dia.
2: Bom dia, Pidócio. Bom dia, seu Ronco. Bom dia, Aninha, Genilson Sonaleste. Eu fiz já, pô. Já fiz, eu ficava com uma mina. A mina chegou e falou assim: vamos numa balada LGBT? Falei, meu Deus, isso não vai prestar. Não sou homofóbico, mas ali não é o meu lugar. Ali não é o meu lugar. Peguei, fui. Quando ela foi pro banheiro, voltou, veio três bichas pra cima de mim, lá em cima de mim. Só que eu não podia fazer nada, né? Porque eu tava no lugar errado, na hora errada. Então assim, tive que aguentar quietinho.
0: Entendi.
2: E é isso.
0: Tá
2: o que,
0: bom.
2: Que a gente não faz pela perseguida?
1: Aguentou, hein?
0: Pois é.
3: Hoje não sai de lá.
0: A hora do ronco! Ficou morrendo de vontade, né? Ronco! Aí se libera mesmo.
1: Ah, tá certo, menino.
0: Show preconceito.
1: Show, para.

0: Band FM, Bruno Marrone, coração de isca aqui na Hora do Ronco. Atenção, porque a informação, ela pede passagem nesse momento.
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2: Começa o Aqui a Bola, o mundo cão no seu canil da vida. A cidade de Ubajara, no Ceará, oferece uma opção de entretenimento para sua população. A pequena cidade conta com telões nas praças do município para os moradores assistirem programas e enquanto estão fora de casa.
0: Na noite dessa última terça-feira, porém, os telões foram invadidos por hackers e exibiram vídeos pornográficos.
2: O prefeito do município, Decim Muniz, se manifestou em um vídeo na internet e afirmou que a gestão agiu assim que soube do caso.
0: A prefeitura desligou os equipamentos após identificar o problema e o caso está sendo investigado pela Polícia Civil.
2: Daqui a pouquinho, no Aqui a Bola, previsão do tempo com Feliz, mas agora os comentários é dele, Pedro Luiz Ronco.
3: Olha, prefeito, vou dizer uma coisa pro senhor. Depois desse seu ato, o senhor não vai ser reeleito nem ferrando.
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0: Deixa rolar, pô.
5: Às vezes até vai, né?
6: É. É inevitável. Você pode entrar.

0: Band FM, Murilo Rufi, saudade estranha aqui na Hora do Ronco, 6h35, seu Pedro. Hoje a gente tá perguntando o quê, hein?
1: Ah, se você já fez alguma coisa só pra agradar alguém, você não gostava, mas fez. Conta na Band FM, na Hora do Ronco.
0: Palavrinha-chave, qual que é, Pidoncio?
1: Urso!
0: Urso, manda urso!
1: Urso!
0: Vem falar com a gente aqui, 11 999919197.

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8: 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É a hora do ronco, 18 para 7. Tem ouvinte na linha, hein?
9: Alô?
10: Alô, bom dia, meus lindos.
9: Bom dia, quem é?
10: Roseli.
9: Roseli, certo. Roseli, conta pra gente aqui se você já fingiu gostar de alguma coisa, de alguém, só pra agradar.
10: Então, no começo do meu casamento, meu marido, ele é roqueiro, né? E eu sou quase crente, que eu gosto de todo tipo de música, mas eu gosto muito de pagode. E roqueiro não gosta muito de pagode. Eu fingia não gostar. Mas hoje não, hoje eu ouço meus pagodes, ele não implica, mas também não gosta. Mas não, a gente não briga por isso, né? Mas eu não escondo mais que eu gosto dos meus pagodinhos.
9: E ele não gosta de pagode?
10: Não, não gosta.
9: E você não gosta de rock?
10: Não, eu gosto de rock. Ele só gosta de rock nacional. Ele não, ele gosta de todo tipo de rock.
8: É, tá vendo? Ela é eclética, ele não. Ele não consegue. Não, eclética, gosta de tudo.
9: Eu tenho a solução.
8: Qual é a solução, seu Pedro?
9: Cada um compra uma vitrola e ouve o que quer.
8: Vitrola!
11: Compra uma vitrola aí, gente.
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0: Magalhães. Oi, aqui na Hora do Ronco. Oi, tudo bem? Hi, how are you? Já que agora, que momento que é esse?
1: É a primeira aula do inglês pra vocês.
0: Professor Pidoncio Pidunga da Silva.
2: Tá, só um minutinho, criança. Eu vou bater um papo aqui com a tia. Vamos lá?
0: How are you doing today, teacher Pidoncio Pidunga da Silva?
2: No.
0: Don't you speak English?
2: Sorry,
0: Ok, well, you excuse it.
2: Você começou com uma outra pergunta antes de ele falar.
0: Primeira. Hi, how are you?
2: Oh.
0: I ask you, how are you?
2: Oh. Minute, please.
0: Minute, please.
2: I am fine. Thanks. And you?
1: Caraca, velho!
0: I'm fine, thanks for asking. I'm fine.
2: Não, daí eu já não...
0: Muito bem. A gente tá conversando aqui, eu perguntei...
2: Nossa, pro fiquei a madrugada inteira pra pegar isso, sabia?
0: Explica pro ouvinte da Band FM, professor, o que a gente conversou? O que a gente tava conversando aqui em inglês?
2: Não, você me mandou só mandou decorar, porque é só isso.
0: Você é o professor!
1: Não, você tem que saber a pronúncia. A pronúncia não, o significado.
0: Eu perguntei pro professor como é que ele tava, ele falou que tava bem, e aí ele perguntou pra mim como é que eu tava, falei, estou bem, obrigado por perguntar. É isso.
1: Ah, é isso?
0: É isso aí. É.
1: Cara, como é isso? Você não é o professor?
0: Cala a boca. Muito bem, vamos lá pra mais uma aula, porque a Aline...
2: Não vai.
0: Tô falando já,
2: não, a mãe do Lorenzo quer entrar com ele. Ela tá lá na portão. Ela quer acompanhar a aula pra ver se realmente o porquê que o filho dela não tá indo bem. Como que a culpa fosse minha.
0: Você é o culpado.
2: Como que a culpa fosse minha.
0: É.
2: Então ela quer entrar na aula, acompanhar a aula do filho, pra ver se... Porque o filho não tá indo bem. Agora, a culpa de quem quer é o professor.
0: O professor sempre é, né?
2: Não é porque ele faz bagunça, não é porque ele não presta atenção. Olha.
0: É impressionante.
2: Como é que é o nome da menina?
0: Aline.
2: Iline.
0: A Iline quer saber, professor, o significado da palavra cis.
2: Só um minutinho, tô conversando lá, ó.
0: É, impressa, posso falar?
2: Estão conversando.
0: Camila, com segunda-feira não tava assim, não.
2: Não, tá prestando atenção.
0: Já se enturmou com a Aninha?
2: Já, você viu a bagunça?
0: A Aninha é a sementinha do mal,
2: viu, Aninha, cara? É sementinha mesmo. Vamos lá, cadê? Iline,
0: cis, a palavra é cis.
2: Ah, sim. Vamos lá. Eu tenho uma amiga, ok?
0: Tá.
2: Chamada Simone. Ok?
0: Tá.
2: Vamos lá. E se eu tiver... três amigas chamadas Simone, vai ser uma cis, três cis. Porque eu costumo abreviar, ô cis, tudo bem? Aí eu falo assim, ô cis, você tá bem?
0: Se forem três, são três cis.
2: É uma cis, três cis.
0: É, velho, é.
2: Que aí a gente coloca, vamos entrar na língua portuguesa? Aí é plural.
0: É. Às vezes a gente paga um preço muito alto por conseguir escutar, né? Por ter audição. É, ô professor, cis... é ver em inglês, enxergar. Mas como tem esse S no final, significa que tá na terceira pessoa do singular. He, she, it. He sees, she sees, it sees.
2: Sabe que fazendo isso dá a impressão que eu não conheço nada. Sabe, dá essa impressão?
0: Dá impressão, né?
2: Quando você começa a explicar, dá a impressão que eu sou um idiota.

0: Band FM, Lucas e Igor, Flash, aqui na Hora do Ronco. Conte pra gente aqui se você já fingiu gostar de alguma coisa só pra agradar alguém. Às vezes a gente tem isso, né? 11999919197.
1: Bom dia, Band. Bom dia, menino.
2: Bom dia. Ô, meu amor.
3: Fala, linda.
0: Oi, linda, pode falar.
1: Eita, Pidoncinho.
3: Bom dia.
1: Bom dia, Ronco.
2: Bom dia.
1: Bom dia, Tadeu. Tudo
0: Oi,
1: bem com vocês?
0: Dia. Tudo bem.
2: Bem, graças a Deus.
1: Então,
2: bem.
1: Aqui é a Gabi de Osasco. Quando eu comecei a namorar com meu marido, ele falava pra mim que gostava de mulheres que tinham o pé pequeno.
4: Legal.
1: Eu falei pra ele que eu usava 35. E mentira, eu sempre usei 37.
0: Olha só.
4: É, mas ele descontou. Ele falou que ele tinha fez? 20 e tinha um pintinho.
2: E tinha 12.
4: Sacanagem. 8.
2: 8?

0: FM, César Menotti e Fabiano, página de amigos aqui na Hora do Ronco, 4 para 7 agora, seu Pedro. E hoje, a nossa perguntinha qual que é?
1: É, você já falou pra alguém que gostava de certa coisa, certa comida, pode ser, de certo passeio, certa ginástica, só pra agradar a pessoa e mentiu? Conta pra aqui, pra mim aqui, qual foi a mentira? Qual foi o engodo que você deu na Banda FM na Hora do...
0: 11 99991 9197, palavra-chave qualquer
2: pedaço. Urso!
0: Urso! E conta aí, já fingiu gostar de algo pra agradar alguém?
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17: Ai, Jesus.
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17: 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Agora, seu Pedro, tem ouvinte na linha.
19: Alô?
20: Alô?
19: Bom dia!
20: Bom dia, Ronco. Bom dia, Tadeu. Homem Vinheta.
19: Bom dia.
20: Bom
19: dia! Quem é?
20: Cristiano.
19: Cristiano, muito bem.
20: Luciano.
19: Ah, é a mesma coisa. Luciano. Oh, Luciano, já fingiu gostar de alguma coisa pra agradar alguém?
20: Ô, oh, Ronco, foi uma das piores coisas da minha vida.
19: Como é que foi?
20: É, há 27 anos atrás, quando eu conheci a minha esposa.
19: Sim.
20: Eu perguntei pra ela que time que ela torcia. E ela falou que ela e a família dela, sem exceção, era tudo palmeirense.
17: Olha.
20: E eu, santista, doente. Ô, Ronco, por 2 anos eu fingi que torcia pro time verde.
19: Ah, você tá brincando.
20: Até eu casar.
17: Olha, gente. Meu, aí depois que casou, você falou que não era palmeirense.
20: Não, aí eu falei tudo que eu pensava daquele outro time.
17: Putz, que coisa.
19: Você chamou a família de porquinhos? Vai ver, não. Quem vai pro inferno?
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21: Hoje ela tá descontando tudo nele, né?

0: Band FM, Zezé de Camargo. Que música bonita, hein? Irmão da Lua, amigo das estrelas, aqui na Hora do Ronco. 7:08, agora bom dia.
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2: 1970, comecei a namorar com a dona Cleide. Dois, três meses de namoro, ela falou que eu chorasse. O pai dela queria me conhecer.
0: Olha.
2: Ei, caramba. Te convidou pra almoçar lá em casa. Ela falou. Aí, vamos lá, tudo bem. Cheguei lá, né, com vergonha e tudo, né? Senta aí, vamos almoçar. Falou bravo, sabe?
0: Uhum.
2: Aí pegou um prato, encheu o prato de salada de ervilha. Puta, eu não suporto, gente, eu não suporto ervilha de jeito nenhum. E o que eu fiz? Não podia falar, né? Primeira vez, mas comi rápido pra não sentir um gosto de ervilha. Ele achou que estava gostando, encheu outra vez o prato de ervilha. E eu comi. Segundo almoço, eu já tinha intimidade com ele. Falei, senhor, por favor, eu não gosto nem de ervilha, nem feijoada, tá?
0: O que é que ele falou pro senhor, Pedro?
2: Não, vai pro inferno.
1: É, ué. A Hora do Ron.

0: Gustavo Lima, espetinho aqui na Hora do Ronco, 7:12 agora.
1: Bora falar com o Severino, calma, marcha, senhor. É o Severino.
2: Dá licença!
0: Entre, Severino, entre!
2: Ô, seu Tadeu, dá licença!
0: Tu sabe como é que é, só levanta o pinguelo do portão e entra, rapaz.
2: Mas tá travado, até ferrujado, vice?
0: Rapaz.
2: Pronto, aqui, pronto.
0: Só passar um olhinho, né?
2: Bom dia, cheguei.
0: Bom dia.
2: Eu vou, viu, seu Tadeu, tu tá bem?
0: Tô bem, o senhor?
2: Como é que tu tá? Como é que tava tu? Passei a noite costurando. Então, eu vou, deixa eu te dizer uma coisa. Eu vou trazer, da próxima vez que eu vi, um olhinho pra pôr no pinguelo, viu? Porque não tá, ele. Não tá subindo.
3: Fala, comedor de jumento.
2: Eu tô falando, Cícera. Tá enferrujado, viu? Rapaz do céu, como é que tu tá, mesmo? Bem?
0: Tô bem, graças a Deus, seu Severino. O senhor só tá bom, tá com a cara boa, seu Severino. Ah, tá. Você tá frequentando academia, tá? Tu tá fazendo ginástica, tá?
2: Eu tava achando que ia falar não, mãe.
0: É mesmo?
2: É, tô. Abriu lá perto de casa, lá na academia. E aí, eu fui lá fazer a inscrição, né? Eu não ia não, mas aí a mocinha...
0: Não tem como dizer não, né?
2: Não, que a mocinha falou... quantos anos o senhor tem? Eu falei a minha idade. Papai, não parece.
0: Pronto, já pra fazer elogio.
2: Já,
0: né?
2: Começou. Eu falei, mas tu pode melhorar, viu? Eu falei, como? Ela falou, não, vai exercício, academia, musculação, essas coisas, né? Aí ela falou, como é a inauguração da academia? A gente tá fazendo um precinho especial, tá? Primeiro ano tu paga tanto, depois de um ano tu paga o triplo, né?
0: É assim que funciona,
2: é,
0: né?
2: Bem assim. É assim. É só pra incentivar. É. Aí tu entra, aí eu entrei, né? Aí eu tô... Tu já tô melhor, já, é?
0: Já tá. Tu fizeste a primeira aula, já?
2: Isso.
0: É mesmo? O que tu achou? O que tu fez, Didi?
2: Rapaz, o que eu achei? Mas eu vou falar pra tu. Eu vi uns cabra lá, estranho, não sei, mas não sei. É. Rapaz, uns caras com... Aí eles fazendo força pra acabar baitola, rapaz.
0: Tem gente que vai na academia só pra se exibir. Essa é a grande verdade.
2: Isso que eu achei.
0: Tem gente que vai lá pra treinar certinho, cuidar da saúde, legal.
2: Rapaz, posso falar uma coisa pra tu?
0: Passa de desfilar.
2: Posso falar uma coisa pra tu? Foi que eu percebi, porque o cara gemia pra erguer 50 quilos ali num tal de sucrino.
0: É supino que chama, né?
2: E o bicho, eita, é fazendo um gemendo. Rapaz, eu ergo dois sacos de cimento, um em cada mão aqui, ó.
0: Tome.
2: E nem gemo, rapaz.
0: Tá, velho. Como é que ele gemia, seu Severino?
2: Ai. Eu falei, ih, rapaz.
0: Capa.
2: Eu fiquei imaginando, ele tá erguendo aquela barra, ou tem uma barra nele. Mas vou voltar hoje, vice.
0: Volte, seu Severino.
2: Vou voltar porque eu vi umas mortes.
0: Isso é melhor que Monjaro, viu?
2: Oi?
0: É melhor fazer exercício do que Monjaro.
2: Vai.

0: seguro.
1: Band FM, o Panda, eu te seguro.
2: Aí, ó, urso.
1: Exatamente, exatamente. Não, no caso é panda, né?
2: E panda é o quê? É um gorila? É um macaco? Um panda é o quê?
1: Não, mas é... Homem Vinheta, é, que momento é esse?
2: Fala. É um tipo de urso.
1: Tá bom.
2: Agora é o momento do ronco.
3: Ah, 1974. Vamos relembrar?
1: Vamos. Vamos mergulhar nessa aventura?
3: Eu já trabalhava na Rádio Bandeirantes.
2: Aí.
3: Carnaval, 1974. Hélio Ribeiro, Poder da Mensagem, era o diretor e perguntou se eu gostava de carnaval. Eu adoro. Tem algum problema de você trabalhar no carnaval? Falei, de jeito nenhum, pensei, né? Pô, vou pra ver as escolas de samba, vou nos bailinhos e tudo.
2: Lógico.
3: Fiquei 4 noites no Instituto Médico Legal contando quantas pessoas tinham dado entrada lá, cada tá, vez.
1: Tá vendo? Se fosse mais sincero e falasse não gosto,
2: é
1: não,
2: aí.
1: Não teria.
3: Ele mandava embora.
1: Que desagradável!

0: Band FM Péricles, Ana Castela, simplesmente acontece, viu? Aqui na Hora do Ronco. 7h22 agora, seu Pedro. A nossa perguntinha hoje qual que é, hein?
1: Se você já falou gostar de alguma coisa ou de alguém só pra agradar, enganou? Conta na Band FM na Hora do Ronco.
0: Pidoncio, Pidonga da Silva. Eu tô te atrapalhando?
2: Oi.
0: Eu tô te atrapalhando?
2: Eu tava dando uma geral aqui.
0: Eu vi que você tava ocupado aí fazendo faxina.
2: É. O que você quer?
0: A palavra-chave.
2: Urso.
0: Urso, tá bom.
2: Posso voltar?
0: Pode voltar. Deixa ele fazendo as coisinhas dele.
3: Deixa ele.
0: 11999919197. Urso e conta. Já mentiu pra agradar alguém? Fingiu que gostava de alguma coisa?
2: Você tá cantando alto aí, ó.
0: Já, tem mais músicas que você gosta aqui na Band FM.

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27: É isso aí.
26: Esta que é a hora do ronco e hoje a gente tá fingindo que gosta de alguma coisa.
6: Hoje só finge.
26: Só pra agradar.
6: Isso.
26: Acontece, né?
27: Acontece, é normal.
28: Alô?
29: Alô, bom dia.
28: Bom dia, quem é?
29: É Andresa, meus amores.
28: Ô, Andresa, você está bem?
29: Eu estou bem, Ronquinho.
28: Já fingiu gostar de alguma coisa e não gostava, Andresa?
29: Ronquinho, eu fingi até hoje para agradar minha sogra. Gostar de planta, Ronquinho. A casa dela parece uma floresta. Todo lugar que ela me chama é pra ver planta. E planta me dá uma coceira, eu fico toda empelotada.
6: É, alergia.
29: Mas pra agradar ela, né? Eu finjo que gosto de planta.
6: Tá vendo só? Tem alergia.
28: Mas nenhuma planta você gosta?
29: Não, eu gosto assim, uma ou outra, mas ela gosta de muito, de muito. Você entra na casa dela, você tá numa floresta.
6: Tem gente assim, é verdade.
29: É muito exagerado. Pra agradar a véia, eu faço de tudo, né?
26: Pra agradar a véia.
29: Planta.
28: A tua sogra já plantou bananeira?
26: Nada!
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26: Será que ela tem trepadeira?
28: Tá, deve ter.
6: Ah, isso ela não é alérgica.

0: Band FM, Edson e Hudson, porta-retrato aqui na Hora do Ronco. São 7 horas 33 minutos. Bom dia, excelente manhã de quinta-feira pra você.
1: Obrigado.
0: Vai ficar melhor agora, hein?
2: É, você agradeceu.
1: Agradeci porque ele falou excelente dia pra você, então acho que eu fui educado.
2: Não, tudo bem, tá tudo certo. Agora, será que os ouvintes vão agradecer?
1: O que aconteceu?
2: Não, peraí, deixa eu falar. Vem aí você.
0: Você.
2: Fidôncio com um momento, vamos rir.
1: Tá muito mais educado, hein?
2: Não, não xinga, cara, não a gente xinga. É que eu tava fazendo um negócio aqui.
1: Não, peraí, Jair, agora eu acho que a gente tem que conversar também. Você também tá querendo ser advogado dele? Você é advogado?
0: Não, eu só não quero que vocês briguem, eu não gosto de conflito. Eu não gosto de conflito. Não briguem!
2: Bom, vamos lá? Ficou estranho isso aí.
1: Nossa, Jadeu, ficou estranho.
0: Ficou bem esquisito, né?
1: Ficou esquisito. Jadeu, você sabe que tem muita gente que tem mania de estar doente.
0: Conheço várias pessoas assim, viu?
1: É, que é, tem até um nome,
0: etrondríaco, né? Tem gente que adora ir no médico, né?
2: O cara vai em farmácia, fica vendo remédio, quer comprar remédio.
0: Sim, né? Sim.
1: É, etrondríaco. Aí, esse cara era assim, ele era etrondríaco, Jadeu.
0: Hipocondríaco.
1: É que você falou. E ele ficava, ah, não, porque eu tô doente, que eu tô doente, que eu tô doente, que eu tô doente, que eu tô doente. Aí ele foi no médico. Aí ele chegou no médico. Próximo! É engraçado, parece que todo mundo chama próximo, né? Que o médico só fala isso, né?
0: Não, é pra atender a próxima pessoa. É, não...
1: Aí, Jadeu, próximo, ele entrou. Posso te ajudar? Não, doutor, sabe o que que é? Eu não tô bem, não tô bem, não tô bem, não tô bem. O que que foi? Ele falou, ah, minha mulher me chifrou, minha mulher me chifrou. Mas peraí, aí acho que o senhor veio num especialista errado. Isso aí eu não... Não, eu tô doente. Mas por que o senhor tá doente? Porque sua mulher chifrou. Por quê, doutor? Olha aqui. Aí ele abaixou a cabeça assim, ó. Ó. O que que foi? Não tô vendo nada, tô vendo cabelo, tô vendo tua cabeça. Passa a mão. Mas, cara, não passou a mão. Tá sentindo alguma coisa? Não. Então, tô doente. Não tá nascendo chifre, doutor. Não tá nascendo chifre. Eu tô doente. O médico falou... Oh, meu Deus. O médico até riu, né, Jadeu?
0: Sim, mas tem que rir, né?
1: Não, pelo amor de Deus, não. Aí o cara era muito doente, que esse negócio de doença.
0: Uhum.
1: Tá bom, vai. Tá. O que que eu posso te ajudar? Falou, doutor, não tem nenhum remédio. Eu acho que eu tô com falta de cálcio.
0: Cara, hipocondríaco mesmo.
1: Porra, caraca.
0: Eu quero que o chifre nasça.
1: Você é falta de cálcio. Você entendeu essa daí, Jadeu?
0: Eu entendi. O cálcio pra nascer é o chifre, né? Porque ele quer esse chifre.
1: Você precisa falar. Você entendeu? Só precisa explicar a piada.
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0: Você perguntou se eu tinha entendido.
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1: Eu também não sabe entregar. Quer contar você?
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0: Band FM, Marcos e Belucci de música nova. Pena que você já namora aqui na Hora do Ronco.
1: Qual é o que que tem?
0: Não, é o nome da música.
1: Bora com Trisal.
0: Música toda romântica, fofinha do Marcos.
1: É, o cara acabou com a música.
0: Ó, hoje a gente pergunta se você já fingiu gostar de algo, de alguém, só pra agradar essa pessoa, né? 11 99991 9197.
2: Bom dia, galera da Band.
0: Dia.
2: Aqui é o William, motorista de aplicativo aqui de Osasco.
0: Sim.
2: Eu já fingi gostar da minha sogra, aquela mala sem alça. Hoje só falo com ela o necessário. Bom dia a todos.
0: É.
3: Um, dois, três. Eu gosto da minha sogra. Pode falar quem quiser.
0: E aí?
3: É minha segunda mãe. É mãe de minha mulher. Ela trata seus netinhos com carinho e devoção. É um anjo de bondade. Mora no meu coração.
0: Que bonito, hein, gente?
1: Que lindo, cara.
0: Que lindo.
1: Que lindo.

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1: Band FM Marília Mendonça, Maiara e Maraíza, o coração bandido aqui na Hora do Ronco. 15 pras 8 agora, seu Pedro, e hoje a nossa perguntinha qual que é, hein?
2: Se você já fingiu gostar de alguma coisa só pra agradar determinada pessoa. Band FM, Hora do Ronco.
1: Palavrinha chave qual que é?
3: Urso.
1: Urso, manda urso aí. 11999919197.
3: Desculpa te interromper, já deu, mas eu acho que a gente precisa ajudar os ouvintes.
1: Sim.
3: Aninha acabou de me passar e eu preciso corrigir, estão escrevendo urso errado.
1: Ah, não. Pelo amor de Deus.
3: Gente, ele já facilitou.
1: Professor Pasquale, por favor, como é que se escreve urso?
3: U R
1: C
3: cedilha.
1: Deixa o pessoal escrever errado. Já, aqui na Band FM, você vai ouvir Henrique e Juliano.
4: Naqueles

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12: Uhum. Ó, cuco aí, ó.
13: Band FM é sua rádio do seu jeito, é a hora do ronco, 8 para as 8 agora, seu Pedro. Hoje a gente tá fingindo gostar das coisas só pra agradar.
14: Agradar, né? Mentir, né? Alô?
15: Alô?
14: Bom dia.
15: Bom dia.
14: Qual o seu nome?
15: Meu nome é Rafael.
14: Rafael, muito bem. E aí, já pensou fingir pra agradar alguém, Rafael?
15: Cara, eu casei tem pouco tempo, questão de 4, 5 meses, né? A gente nunca sabe a data.
13: Alô?
15: Aí. Oi, alô.
13: Oi, pode falar.
16: Bom dia.
15: Bom dia. Aí minha mulher, cara, ela gosta muito de gato, minha sogra gosta muito de gato. Só que eu nunca gostei de gato, cara. Nunca consigo, não consigo gostar de gato. É, o cheiro que eles deixam na casa, tudo isso me irrita. E eu fingi gostar pra poder agradar minha mulher, que ela ama gato, eu acho que ama até mais que a mim mesmo, tá ligado?
13: Olha só.
14: Ela ama um gato?
15: Ela ama gatos.
14: Toma cuidado.
13: É.
14: Toma cuidado.
13: Na academia tem bastante, viu?
14: Olha.

0: Tarde FM, Eduardo Costa, imagina eu aqui na hora do ronco. 4 para as 8 agora, eu vou girar a roleta de piadas.
1: Hein? Nossa senhora, mas eu não tenho paz.
2: Barata.
1: Nossa
2: senhora, o quê?
3: Joãozinho.
2: Tem que trabalhar, filho. Se não gosta, pelo menos finge.
1: É. Eu gosto do que eu faço.
2: Então pronto, então faz, cara.
4: Pastor, português,
5: religião, profissão.
1: Nossa, falou porra.
2: Impaciente.
0: Impaciente.
1: Impaciente.
0: Ó, vai contar a piada do ronco.
6: Quer que eu fale?
0: Não, não precisa.
6: Ah, tá bom.
1: Já deu. Sabe, sempre tem aquele cara impaciente, né? Aquelas respostas grossas e tal. Aí ele chegou pro amigo dele e falou, ô, meu, vamos no cinema. Aí o outro falou, vamos? Qual filme? Ele falou, Tubarão Assassino. Aí o amigo falou, sobre o quê? Ele falou, sobre um macaco. Ele invade uma floresta pra comer banana.
6: Ah, esse cara era eu.
0: É o Saraiva, né?
1: E o macaco queria ser cantor.

0: Band FM, Ana Castela, é que eu não te esqueci, tá chegando a hora, em 20 de agosto, Band FM de pertinho, Ana Castela, um show exclusivo pra você, a partir das 8 horas da noite, hora de Brasília, vai ser demais.
1: É, viu? Bem de pertinho mesmo, dá pra sentir noção? Até o perfume do artista.
0: A Aninha vai cantar só pra gente, só pra Aninha. Band FM. Não, a Ana Castela, no caso. A Aninha acho que não canta, você não canta, né, Aninha?
1: Ela encanta.
0: É, olha que bonito, hein?
2: Ah, seu Pedro, bom dia, yeah. Bom dia, Tadeu, yeah. Bom dia, homem vinheta.
1: Oi, querido.
2: Cara, eu já fingi gostar de cachaça pinga, pra agradar a família da minha ex-mulher, que era mineiro.
0: Olha.
2: Puta que pariu, mas que ruim, cara. Que ruim, achei que eu fosse morrer depois.
0: Cara, você é louco,
1: mano. É que você não experimentou as cachaças cabaré.
3: É, aí se experimentasse, ia gostar.
1: É, exato. Então. É, pô.
0: A hora do rock. Meu pix, ele é, anota aí, é 11.
1: Ô, Giovanni, né? Vamos acordar, hein?

0: pra você aqui na Band FM. Tá aí, Grupo Los Angeles.
1: De onde você tira isso?
2: A música Transas e Caretas, né, do grupo Los Angeles.
0: Los Angeles, é.
2: Trio Los Angeles.
0: Trio, né? Los Angeles.
3: É o Márcio do Trio Los Angeles.
2: Muito bem, no caso aqui foi Henrique Juliano, né, na hora da raiva. Ô, seu Pedro, hoje nossa pergunta qual que é, hein?
3: Se você já mentiu, já falou alguma coisa só pra agradar determinada pessoa. Band FM, Hora do Ronco.
2: Hoje é o Vinheta, né? Palavra-chave qual que é, Vinheta?
1: Palavra-chave de hoje?
2: É,
1: urso.
2: É urso. Manda urso aqui, 11 99991 9197. Eu tô atento.
0: Parabéns, hein?
2: Ao contrário de você, do Ronco, eu presto atenção no programa, tá?
0: Como é que é, meu querido?
4: Já, na Band FM, tem Zé Neto e

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8: Oi! Oi! Oi, tudo bem?
9: Bem, você, como é que você tá?
8: Bem, graças a Deus, como é que tá a família?
9: Eu não tenho, você tem?
10: Ô, que... Ô, cortou o clima, hein?
8: Saúde!
11: Obrigado! Que... Engasguei com água com gás.
8: Que várzea, gente.
10: Meu, o que tá acontecendo, gente?
8: É, 8h10 agora, a produção me informa que caiu a ligação, seu Pedro.
11: Se caiu, ninguém sabe, ninguém viu. Não, esse subiu.
8: Você já fingiu gostar de alguma coisa?
12: Só uma pergunta.
8: Só pra agradar alguém?
12: O Ronco falou que bebeu água com gás.
11: Sim.
12: Se você riscar um

0: agora, anjo?
1: Sim.
2: Ah, entendi, coisa rara.
3: Tá com vergonha, deve estar dentro do bueiro.
4: Ô, Francisca, você já mentiu pra agradar alguém?
1: Já, sim, já.
2: Já
1: ela traduziu pra você. Eu amava o time
2: de
1: São Paulo.
2: Ah, ela mentiu, falou que amava o time do São Paulo, Ronco.
4: E você não gosta do time de São Paulo?
1: Ah, eu gosto, mas eu não tenho, não era assim. Meu favorito é o
4: Vasco
1: da Gama.
4: Então...
2: É, Ronco, acho que
4: você
3: entendeu,
4: não
3: tá bom,
4: enfim. Todos nós com coração, a cruz de malta é o teu.
2: Saindo do Vasco, Ronco.
4: Então, ela falou que gosta do Vasco.
3: Obrigado pela sua participação, viu, linda?
4: Esse português.
3: Entendemos merda nenhuma.
4: Cuidado, mas sua história assim se fez.

0: você.
1: Aumente o volume, que essa é do tempo do pai, hein? Só pra contrariar, aqui se chama amor, aqui na Hora do Ronco. 8h16 agora na Band FM, Homem Vinheta, que momento é esse?
2: Segunda aula do inglês pra vocês.
1: Com o professor Pidoncio Pidunga da Silva. Vamos lá.
3: Gente, semana que vem, quarta-feira, os estudantes de odontologia vão voltar aqui e vão fazer a quarta-feira do flúor.
1: Opa!
3: Tá? Fazer bochechinho com flúor.
1: Legal.
3: Colocar pra dar uma limpada no dente. Vai ter também o kitzinho, escova de dente e pasta.
1: Opa!
3: Eles dão de presente.
1: É isso aí.
3: Aí eles vão, o que eles fazem? Eles vêm...

0: na escola, faz o flúor, tal, naquele copinho de plástico de cafezinho. Você faz, bocheja, gospe, aí te dão um kitzinho, aí o que, que eles fazem? Pede para as mamãe levar as crianças pra ir no consultório, aí, ó.
1: É aí que eles ganham. Aí, aí não existe almoço grátis, né?
2: Eu lembro na época dos livros.
1: É, a enciclopédia, né?
2: Não tinha enciclopédia. O que eu fiz meu pai comprar de livro pra mim. Tinha uma coleção Foquinha, eu lembro até hoje.
1: Como é que era a coleção?
2: Foquinha.
1: Foquinha?
2: Vinha uma caixa e vinha livro, vinha um joguinho de baralho da Foquinha.
0: Ah, que lindo, gente. Que bonitinho.
1: Vamos pra aula então, professor. Vamos lá, vamos pra aula.
0: Ah, e mês que vem palestra contra o tabagismo e alcoolismo, viu? E negócio de droga também, vai ser bem legal.
1: E agora, como tava no moderno também, palestra com, de bet, né? Pra,
0: vai ter.
1: Pra apostar com responsabilidade.
0: Vai,
1: né?
0: Ter negócio. Eu não sei se vai ser a bet que vai vir dar aula.
1: Não,
0: eu acho que,
1: não é.
0: Acho que é o pessoal da polícia mesmo.
1: Cabelo. Rafaela!
0: Rifili!
1: Rifili quer saber qual é o significado de go down. Go down.
0: Isso aí é os namorados, que é aquela conversinha de namorado, né? Ai, mamô, porque não tem que ter, porque não tem que ter, porque você é bonitinho. Sabe aquelas conversinhas de namorado?
1: Sim, sim.
0: Fica falando diminutivo?
1: Aham.
0: Uhum. Aí o namorado chegou pra namorada e falou: menina, você viu como é que tá o Luiz? Ela, eu vi, ele tá gordão, né?
1: Além de tudo, é fofoqueiro, hein?
2: Fofoqueiro, gordofóbica.
1: Ô, queridão.
0: Tá godão?
1: Não tem nada a ver de falar de namorado.
0: Falar de namorado, ele tá godão, né, amor?
1: Go down, quer dizer descer. Go down. Você entendeu? Go down, ir pra baixo, descer, né? Melhor traduzir assim, né? Você entendeu? Você entendeu, seu Pedro?
3: Ô, repetente. Tem que cuidar, hein, Pedro? Desse jeito, São Paulo vai descer.
1: São Paulo is going down.

0: Filme de Diego e Vitor Hugo, beijei a cura aqui na hora do ronco. O Vinheta tava na resenha ali com a Milena e com a Aninha.
1: É fofoca.
2: Aí é cada coisa que
0: ele,
2: mulher conta.
0: Ele vem correndo, ele vem saltitando. Tal qual o Bambi, né?
3: É.
0: Muito bem.
2: E agora, depois do Bambi, o momento de ronco.
1: E não é que perguntaram pra mim, pra eu não mentir. Pedro Luiz, você é machista? De jeito nenhum, direitos iguais.
2: É.
1: Prove. Eu como a minha mulher, fizemos combinação. Eu vou pro pagode, ela não vai não. Sábado passado fui, ela ficou. Sábado que vem ela fica, eu vou.
0: Bom, machista não é, mas agora maluco.
2: Total, total, isso aí.
0: A hora tá entregue, hein, gente. Entrega pra Jesus.
2: Já...

0: Band FM, Zé Neto e Cristiano, cadeira cativa aqui na Hora do Ronco. 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
1: Daqui a pouco tem.
0: Tem aspirador robô de presente pra
1: verdade,
0: você.
1: Verdade,
0: tá?
1: Gente.
0: Se inscreve, manda mensagem no WhatsApp, vai nas redes sociais da Band, arroba Band FM, e aí você conta pra gente. Band FM, eu quero aspirador robô. 11 999919197. Já já o sorteio, boa sorte pra você.
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0: Muito bom dia, Babi.
3: Cadê o bom dia? Cheguei aqui nessa quinta-feira com as primeiras informações e para falar de futebol, porque ontem tivemos alguns jogos no Brasileirão. O São Paulo, de virada, perdeu de 2-1 para o Atlético Paranaense.
0: Fala disso não.
3: O Inter perdeu do Cruzeiro por esse mesmo placar, 2-1. Já o Flamengo atropelou a Chapecoense, venceu por 4-0. E o Palmeiras ganhou do Coritiba fora de casa por 3-1. Palmeiras que segue líder, muito líder, muito líder, com 44 pontos, 7 a mais do que o vice-líder Flamengo.
0: Tá.
3: Hoje tem mais, fechando a rodada, o Corinthians enfrenta o Remo às 7:30 da noite.
0: Muito bem.
3: Um beijo, Tadeu.
0: Beijo, Babi. O Ronco tem uma informação complementar, não é só esse jogo que temos hoje, né, comentarista Pedro Luiz Ronco?
4: Não, ainda tem Botafogo e Vitória.
0: Botafogo e Vitória, um jogo válido pela quarta rodada do Campeonato Brasileiro. Atrasado. Muito obrigado pelas informações, comentarista Pedro Luiz Ronco.
4: De nada.
0: Um forte abraço pra você.
4: Você também.
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6: Ai, amiga.
7: Conta tudo.
5: Papo de amiga. Bom dia, amiga Mi.
6: Bom dia, amigo Tadeu. Tudo bem?
5: Estamos bem, hein?
6: Ah, estamos ótimos. Tudo bem, meninos?
5: Bom.
8: Bem.
5: Bom. Então,
6: bora.
9: Oi, Mi. Bom dia. Tudo bem?
6: Tudo
9: aqui
6: bem.
9: É a Gabriela de Osasco.
6: Gabi.
9: Milena, me tira uma dúvida. O que que eu faço com pessoas interesseiras, com pessoas que fica de olho no que você tem? Às vezes você não tem nada. O que você tem é o que você trabalhou bastante para conquistar, mas a pessoa fica, ai, você tem duas, dá uma para mim, sabe? E dá vontade de dar uma resposta, assim, sabe? Para a pessoa se tocar. Só que eu fico meio sem jeito. O que que eu faço, amiga? Beijo.
6: Ai, que linda. Um beijo pra você, amiga. Bom dia. Irrita, né? Porque assim, quando eu gosto, por exemplo, de uma brusinha, eu tenho três dessa brusinha, porque é tão gostosa. E aí eu falo assim, mas eu quero as três, porque daí você bota uma pra lavar, você tem a outra pra você usar no outro dia, é tão confortável. Então o negócio é o seguinte, gente. Fala não. Sem dar muita explicação.
5: Essa, pelo menos, é a inveja declarada, né?
6: Esse tipo de, exatamente. Esse tipo de gente, você não, é tão cara de pau que você também tem que devolver o desconforto, entendeu?
5: É.
6: Aí você me dá uma? Não. E não explica muito. Porque você sabe que essa pessoa já é cara de pau, entendeu? Você vai ficar explicando muito, ela vai ser cara de pau de novo, vai te irritar mais ainda. Não, gostei, amiga. Amiga, já pensou em trabalhar? Ai, dá certo, sabia?
5: É.
6: Fala meio que zoando, né, seu ronco?
8: Eu acho que tem coisa que você tem que dar. Sabe, senão você vai passar vontade.
5: Bom, fica no ar aí.
10: A hora do
5: ronco. É. Ainda mais se tiver duas, né?
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11: 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Isso aqui tem que dar sentimento. Displicente. 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

0: Band FM, Wesley Safadão, rei vaqueiro displicente aqui na hora do ronco. São 8 horas 37 minutos. 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
0: 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Escreva assim: Band FM, eu quero aspirador robô, tá?
2: 5h20, tá, querido? Tá o copinho, tá?
0: O que é que foi, Pidon? Você tá 5h20
2: o quê? A Mila deixou lá, eu vou vender o café.
0: Ah, tá. A Milena, ela traz um bule de café aqui pra gente. E aí o nosso companheiro de empresa, o Diego, acabou de pegar aqui, roubaram o café, na verdade, porque ele não vai pagar por esse café, né?
2: Não, não vai pagar, eu vou tomar.
0: Ó, tô aqui no arroba Band FM, o Instagram da Band FM, ouvintes respondendo a pergunta de hoje, seu Pedro.
1: É. Como é que é?
0: Já fingiu gostar de algo pra agradar alguém? A Evanitz, que já fingiu gostar de chocolate amargo, só pra agradar o maridão.
3: Ah, eu gosto.
0: É o verdadeiro chocolate, né?
3: Eu gosto.
1: Eu adoro.
3: 70%, 80%, eu sou chegado.
0: Evani, um beijo pra você, viu?
1: Pode mandar.
0: Melissa tá com a gente, já fingiu gostar da família do marido só pra agradá-lo. Um beijo pra você, Melissa.
1: Ah, ele também adora sua família, viu?
0: A Maria Aparecida,
2: a Maria,
0: diz que já fingiu gostar de carne de bode.
1: Pelo amor de Deus. Só o cheiro.
0: Só pra agradar o maridão.
3: Olha só, velho.
0: Um beijo pra você, Maria. Obrigado pela audiência. E o Pedro, seu xará.
3: Xará.
0: Aliás, a resposta dele você vai se identificar, seu Pedro?
3: Vai muito.
0: Ele falou: bom dia, galera. Eu finjo que gosto de trabalhar só pra agradar minha chefe.
3: Ah, no caso o chefe, né? Aqui.
0: É, aqui.
1: Posso falar uma coisa?
0: Pode falar, seu Pedro.
1: Eu não finjo, não. Eu trabalho muito.
0: Ah, é.
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1: Ah, mas com certeza. Não entendi a

0: Leonardo, Eduardo Costa, Borbulhas de Amor, aqui na Hora do Ronco, 18 para as 9 agora, gente.
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0: Ronco! Você já fingiu gostar de alguma coisa para agradar alguém? Conte pra gente.
2: Bom dia, galera.
0: Yeah.
2: Vocês fazem a alegria da nossa manhã, hein?
0: Oh.
2: Parabéns para vocês todos aí. O que eu já fingi gostar para agradar alguém foi fingir gostar do Corinthians para agradar o Ronco. Mas o Corinthians é muito ruim. Por isso que eu tô hoje pro Palmeiras. Ronco, meu sonho é te dar a camisa do Palmeiras.
0: Aí, Ronco.
3: Aí, pô.
0: Oh, legal, meu. Verde cai muito bem.
3: É, vai ficar legal.
4: Seu pai chama Zé do Porco, tua mãe Porca Maria. O teu time é muito porco, o Palmeiras é porcaria. Oh, o Palmeiras é porcaria.
5: Bom dia, Band FM. Eu já tive que mentir pra agradar. Quando eu tava na casa da minha tia, ela perguntou se eu gostava do café errado. Eu falei que gostava, que não tinha problema. E aí ela encheu um copo de café pra me tomar. Tive que tomar, falar que tava gostoso. Falo de Juruáia, aqui é a Aline, Minas Gerais. Aqui jogou é a capital da lingerie. Um abraço, Band FM.
0: Ai, mandou pra mim.
4: Então,
0: Juruáia é a capital da lingerie, hein?
4: Ou então, uma calcinha pro Tadeu e um sutiã pro Homem Vinheta.
0: Opa!
6: Eu acho que é o contrário, você tá com mais teta, Jadir.
0: Manda o conjunto pra nós dois.
6: Vai, manda, a gente vai desfilar.

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1: Band FM, turma do pagode, menos é mais, investigadora aqui na Hora do Ronco, que acabou, seu Pedro.
2: Amanhã, se Deus quiser, estaremos de volta pela Band FM para todo o Brasil com mais uma edição de A Hora do Ronco.
1: Vem então, um forte abraço para você.
3: Sintam-se abraçados, bem forte e gostoso.
1: Valeu, Pidoncinho.
4: Valeu, pessoal, um beijo.
1: Mas antes, tem sorteio, hein?
2: Oba!
1: A gente prometeu aqui o aspirador robô. 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
4: Prometeu,
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2: É. Ele roubou.
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1: Quem leva dessa vez?
4: Quem? É o... Bom dia, Nelson.
2: O Nelson ganhou?
1: Não, foi o Nelson, não. Foi o Juscelino José Teixeira. Juscelino José Teixeira, você ganhou!
2: Ganhou!
1: Faz a festa aí! Aspirador robô é teu, cara! Produção da Band FM entra em contato com você, tá? Se inscreve aí, tem sorteio todo dia. Todo dia tem aspirador robô pra você,
3: tem,
1: tá?
3: Tem.
1: Boa
2: Valeu,
1: sorte!
2: Valeu, Juscelino Kubitschek.
1: Não, não é!
3: Kubitschek, o quê?

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3: Fala, galerinha, muito bom dia, uma excelente quinta-feira pra gente. Olha, trânsito bem complicado pela paralela nesse horário, no Turubogi e também desde o Cabe até a Estação Pernambués. A orla não é uma rota de desvio tão fácil, afinal também tem congestionamento entre o Parque Pituaçu e a Boca do Rio, mas vai facilitar um pouco mais a vida de quem já está em Itapuã e segue até a Pituba. 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Letícia Rocha para Band FM. 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
3: Fique atento com o longo congestionamento pela Avenida Caribé, para quem segue até a Paralela. Nesse caso, pega a Avenida São Cristóvão se você sai de Lauro com pressa para chegar até Luiz Viana Filho. Indo da Bonocô até a Federação, não perca tempo, não pegue o dique do Tororó, passe seu caminho pelo Vale do Ogunjá, para você evitar mais de 10 minutos de atraso por causa de ocorrência. 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
5: Vamos que eu cheguei pra você nessa manhã gostosa de hoje, quinta-feira, dia de TBT. E aí, papai, vai lembrar de quem, hein? Aquele bom dia especial pra você, onde quer que esteja. Tô

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1: Agora são 8h53, muito bom dia pra você, onde quer que esteja ligado com a gente, participando aqui da programação da Band FM. Ótimo dia pra você que tá em casa, pra você que tá no trabalho. Bom dia, Urias Nery.
0: Comigo bom dia, hoje. bom dia, meu povo. Quintou, hein?
1: Quinta-feira. Aí já pensou, tá valendo R$200 a caixa premiada.
0: Meu Deus!
1: Ai, o pessoal aí sem dinheiro já no finalzinho do mês, chegando
0: finalzinho
1: no final
0: de semana,
1: mês,
0: aí, maravilhoso,
1: final de semana,
0: hein?
1: Dia 25, final de mês já, né?
0: É, rapaz.
1: E aí, com 200?
0: Gás de cozinha.
1: É.
0: Conta de água. Aquela conta de água, aquela continha de luz.
1: Isso, cartão de crédito.
0: A gente só pensa nisso, né?
1: Cartão de crédito.
0: É, também.
1: Mas a escola do menino pra inteirar também.
0: É, hoje o seu dia.
1: É, você pode faturar R$200 aqui na caixa premiada da Band FM. Pra participar é super fácil, é só mandar mensagem aí, ó, no 71999476363. A gente solta 3 dicas.
0: Isso.
1: Na terceira dica a gente já te liga.
0: Se prepare,
1: porque você precisa dizer o que
0: fica
1: tem na
0: ligado.
1: Caixa pra levar essa grana. Agora, Urias, solta aí a primeira dica pros ouvintes.
0: Primeira dica dos ouvintes? Olha, é?
1: É uma coisa, né?
0: É uma coisa assim de... É feito de madeira.
1: É, eu sei que fica difícil, porque tem tantas coisas que são feitas de madeira,
0: feita,
1: né?
0: De madeira, tem qualidade de madeira.
1: Não precisa você falar mais nada.
0: É,
1: é uma coisa que
0: Meu
1: é feita
0: Deus.
1: De madeira.
0: Me
1: sabe o que
0: aí.
1: É? Então participa com a gente que tá valendo duzentão aí na sua quinta-feira pra garantir seu final de semana. Eu e Urias Nery, hoje aqui comigo, você decidiu me visitar hoje de novo?
0: De novo.
1: Gostei
0: de ficar aqui.
1: Gostou de ficar aqui? Dormiu aqui também hoje?
0: Como diz um amigo meu, como não tenho o que fazer em casa.
1: E vamos nessa, gente, fazer essa festa com você até às 11. Meu convidado aqui, Urias Nery, comigo no Manhã Show e você participando. Continua aí. Vamos trazer essa música linda do Gustavo Lima, Retrovisor, né?
0: É isso aí.
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0: E a gente tem que procurar o nosso felizes para sempre, né? Gente, o seu maior desgaste é tentar controlar aquilo que nunca esteve nas suas mãos. Você pode decidir como as pessoas vão agir. É, nem obrigá-las a reconhecer o seu valor. Também não controla o tempo, os resultados ou qualquer outra coisa. Mas existe algo que ninguém pode fazer por você, que é a sua parte. Isso só você pode fazer. Quando você dá o seu melhor, com honestidade, com dedicação, o restante deixa de ser peso. É, e aí você não fica carregando esse peso o tempo todo. O que foge do seu controle pertence ao tempo, à vida e aos planos de Deus. Aprenda a confiar, a soltar o que não depende de você e a seguir em frente, com o coração em paz. Quem entende isso, troca a ansiedade pela serenidade e descobre que a verdadeira força está em fazer o seu melhor e confiar no restante. Então já sabe, né? Tem coisas na vida que você não controla e que não depende de você, que não está nas suas mãos. Então faça apenas a sua parte. Fazendo a sua parte, as coisas vão fluir e vai dar certo. Dia começa, canta Big Boys, vai. A Band tá no ar, você não sabe cantar.
1: Eu tô na Band.
0: Nunca vai acabar. Vem pra Band hoje, quinta-feira, dia 23 de julho. Você que tá aniversariando hoje, muita saúde, muita paz, muita sorte. Bom dia, Big Boys.
1: Bom dia. Eu adorei a mensagem, gostou, viu? Me mensagem? Tocou, viu? Não sei vocês, mas já me deu energia pra começar o dia virando o jogo.
0: É, tá, viu? Você
2: não
0: deu não
2: Urias, é né? Também tocou. Pra mim, tava ouvindo.
0: Tava ouvindo,
2: também,
0: tocou pra você. Muito isso é bacana, profundo, né? Porque a gente sai de casa preparado pra vencer os obstáculos é que a vida coloca na
1: exatamente,
0: nossa frente.
1: Exatamente,
0: né?
1: Vamos fazer a nossa parte.
0: Vamos fazer a nossa parte. Não adianta a gente querendo resolver o problema dos outros, eu tenho que resolver os meus
2: primeiro
0: problemas.
2: Meu. Depois... Você não resolveu o meu, eu não posso resolver o dos outros.
0: Isso mesmo, é nessa pegada que você vai sair de casa. E sabe aquele emprego que você tá indo buscar hoje com o seu currículo?
2: É hoje.
0: Hoje é o seu dia, já deu certo, né?
2: Tudo.
0: Aquele
2: tudo.
0: Exame que você tá indo lá ver o resultado, que você tá pensando assim, poxa, meu Deus, já deu tudo certo, tá tudo bem com você,
2: tá tudo
0: rapaz.
2: Caminhando.
0: Deus tá aí, ó, Deus já sabe o que vai acontecer lá na frente, aquele bom dia especial.
2: É isso
0: ó,
2: mesmo.
0: Tem R$200 na caixa premiada, já sabe o que tem na caixa hoje?
1: Não.
0: Não, e você também não pode dar dica, você quase soltava dica lá no Instagram.
2: Não.
0: Ai, meu Deus, você
1: é eu vou dar uma dica extra.
0: Não dê nada de dica extra, viu? Mas assim, ó, Urias, Rafa, veio aqui visitar e gostou da visita. Tá ficando aqui.
1: É, eu tô vendo, tô percebendo.
2: Tô gostando do ambiente.
0: E fala de longe, igual a voz do Rafa. Não, você não, você tá falando de longe, que a voz dele tá pipocando aqui nos meus ouvidos.
2: Ah, então baixa o volume.
0: Gente, mas não tô sozinha, não. Tô com o Big Boss, tô com o Urias Nero, que você pode participar com a gente. E tô com a Cacá. Bom dia, Cacá. Bom dia.
3: Bora, meu povo. Sim, que hoje é quinta-feira e a gente vai falar dela, Virgínia Fonseca, que foi na terra natal de Vini Júnior. É, e ela tem 48 horas para tirar propagandas da rede social dela. Olha, também a gente vai falar do programa da Ana Maria Braga. Ana Maria Braga fez uma receita e todo mundo da produção passou mal. É.
0: Meu Deus, que babado.
3: E ex-BBB ainda quer um contrato com a Globo. Vamos falar também de Roberto Carlos, o cantor que vai passar por uma cirurgia. Tudo isso, a gente comenta aqui hoje na Band FM.
0: Tudo isso e muito mais pra você que tá acompanhando o nosso Manhã Show, você em casa, no trabalho, no trânsito, onde quer que você esteja. Além da caixa premiada, Urias, né? A gente tem a Super 6 hoje,
2: tô
0: né?
2: Tô curioso.
0: Tem prêmios, tá curioso.
2: Tô curioso
0: falar.
2: Hoje.
0: E falou da mensagem, tem um montão de ouvintes aqui, ó, mandando mensagem, dizendo que a mensagem é linda, que gostou. Obrigada. A gente pode mandar mensagens de vocês também, que a gente vai estar lendo aqui,
2: com
0: né, Urias?
2: Com certeza, com certeza. Pode mandar, pode
0: e
2: mandar.
0: E sábado você tá aqui, né? 9 da manhã. Você e Dan Falcão.
2: Rapaz, eu sou convidado, já tá me convidando já pra sábado.
0: Meu Deus do céu. Ah, cadê?
1: Brincadeira, viu? Essa Kátia.
0: Quer folgar, Kátia quer folgar.
1: É, eu tô percebendo.
0: Bom dia, Leila. Tudo bem,
4: bom
0: maravilhosa?
4: Dia.
0: Ela quer o robô aspirador.
4: De cima,
0: diga, minha maravilhosa.
4: Eu quero ganhar.
0: Você quer ganhar o quê, minha vida?
4: Aspirador
0: também
4: de pó.
0: Também quero. Já pensou, Sandrinha? Oi, maravilhosa. Tudo bem? Como é que você tá?
4: Eu acho que eu sei o que tem nessa caixa.
0: Já sabe o que tem na minha caixa?
4: Mas vou esperar.
0: Ai, meu
4: a
0: Deus.
4: Segunda dica.
0: Ó, tem gente aqui dizendo que o Big Boys é um gato. Você viu ele aonde, princesa, hein? Você viu o Big Boys aonde? Deixa eu ver o áudio dela. É um gato, você viu? Vou postar uma foto com ele daqui a pouco. Você corre lá no arroba Band FM pra ver se é gato mesmo. Mais ou menos, entendeu? Fala, princesa. Bom dia.
4: Oi, Urias. Oi, gatinha. Oi. Bom dia. Bom dia, bom dia. Meu nome é Cássia.
0: Oi, Cássia.
4: Caldas Bispo. Moro aqui no bairro da Palestina.
0: Palestina.
4: Gatinha, liga pra mim. Liga pra mim. Liga pra mim que eu sei o que tem na sua caixa. Um beijo. E que Papai do Céu continue e abençoando você.
0: Amém, vida. Obrigada, um beijo. Ó, Anastácio também tá com a gente. Bom dia, Anastácio.
5: Bom dia, Catinha. Bom dia, Urias. Meu nome é Atanásio, moro aqui no CA1 Simões Filho. Na sintonia aí da Rádio Band FM. Catinha, liga pra mim aí, por favor, que eu sei o que é que tem na sua caixa premiada, Atanásio. Eu sou seu ouvinte assíduo. Eu sou você das antigas e só hoje tive a oportunidade de participar. Grande abraço pra você, beijo no coração e parabéns. Liga pra mim, Catinha, que eu sei o que tem na sua caixa.
0: Será que o ouvinte acertou quando disse que Big Boy é gato? Mas o Big Boy é um gato mesmo. Você é costuma achar homem bonito?
2: Acho normal.
0: Normal, né? Você se acha um homem bonito, Urias?
2: Eu me acho um homem simpático.
0: Simpático. É. Simpático é bonitinho.
2: É, fica naquele termo 7% regular
0: e
2: tal.
0: E o Big Boy é simpático?
2: É um cara simpático.
0: É, então ele não é
1: simpático. Tudo puxando meu saco aqui hoje.
0: todo mundo quer um aumento. Olha,
2: deixa eu mudar. Uhum. Não é simpático, não. Ele é...
0: É o quê?
2: É um gato.
0: Ai, miau. Gardenha. Tudo bem, maravilhoso?
6: Bom dia, Urias. Como é que tá o senhor? Ótimo dia pra vocês aí. Catinha, me liga, tô precisando desses 200.
0: Meu Deus do céu, tá bom, minha vida. Um beijo pra você. Ivonildo, tá onde, Ivonildo? Me conta.
7: Quero participar da caixa premiada.
0: Quer mesmo, Ivonildo?
7: Na atividade Santos Filho.
0: Um beijo pra você.
3: Tatiane. Oi, linda. Excelente dia.
0: Pra você também,
3: linda.
0: Bom dia.
3: Eu tô aqui, né, esperando as outras dicas.
0: Vamos nessa, vamos começar o nosso dia. Amém, amém. Fala, minha linda.
3: Bom dia, Tatiana. Bom dia a toda a Band FM. Aqui é a Noela do IAPI.
0: Tati,
3: me liga, ontem eu não participei, mas fiquei escutando, gostei de quem ganhou.
0: Gostou de quem ganhou, Noela?
3: Que Deus abençoe nessa quinta-feira, Kátia e todos nós.
0: Amém, tchau, tchau. Amém, vida. Vamos começar o nosso programa? Vamos escolher Deus nas nossas vidas, hein, Big Boys? Vamos colocar Deus em primeiro lugar nas nossas vidas?
1: Sempre.
0: Aí os problemas ficam pequenos, né? Aí quando alguém chegar reclamando, a gente faz o que, Urias?
2: Ora, o seu problema não é maior do que o seu Deus.
0: Isso aí, vamos nessa.

0: demais o som do Belo reinventar. Pode se reinventar hoje, tá bom? Você que tá ouvindo o nosso Manhã Show. É bom demais se reinventar, né, Yuri? Você se reinventou quantas vezes nessa vida, Yuri?
1: N vezes.
0: N vezes a gente se reinventa.
1: É, porque a gente,
0: né,
1: tem que se reinventar, principalmente porque o dia a dia da gente é muito, muito estranho, né? É. A gente não controla e a gente tem que estar sempre pensando no melhor aí pra frente.
0: É, isso mesmo. O Luanzinho participando com a gente. Bom dia, meu lindo motorista
2: aplicativo. Oi, Katia, meu amor. Bom
0: dia. E aí, vida?
2: Bom dia, Urias. Bom dia, Big Boys. A tia, você falou uma coisa aí que eu tô indo fazer. Eu sou motorista de aplicativo e a praça a gente sabe que tá...
0: Tá difícil, né, meu filho?
2: Complicada demais. Tô aqui com o currículo na mão pra levar lá pra Camaçari.
0: Boa sorte aí pra você, minha vida.
2: Na B&D. E nas fábricas, nas indústrias lá. Que acabou, quando acabei de ligar a rádio aqui, eu comecei a rodar aqui. Só mensagem dizendo aí que tá com seus currículos aí, que tem a fé que vai dar certo.
0: É só acreditar, bota pensamento positivo. Marinaldo, querido, bom dia.
3: Bom dia, Kátia.
0: Bom dia,
3: Band FM. Vamos lá para mais um dia abençoado, Kátia.
0: Vamos sim, maravilhoso.
3: Você que nessa caixa, o Kátia.
0: Sabe, tá valendo 200 reais.
3: Sempre ligadinho, na melhor da Bahia, Band FM.
0: Daqui a pouco tem a segunda dica, né, Urias Neri?
1: Já?
0: Já, a segunda dica. Você quer que eu segure
1: então,
0: mais a segunda dica? Ó, quem tá com a gente é a Tatiane, obrigado pela audiência. Lupinho, oi, maravilhosa.
4: Bom dia, Katinha. Bom dia a todos da Band FM. Que a sua manhã na Band FM, Katinha, seja cheia de energia positiva, muita música boa e aquela companhia ser igual que só você sabe dar para os ouvintes.
0: Obrigada.
4: Um excelente dia de paz, de trabalho para você e toda a equipe da Band FM, que são todos maravilhosos.
0: Soninha,
5: bom dia. Maravilhosa.
0: E aí, vida?
5: Aqui é Sônia de Camaçari. Tô ligado na Manhã Show, viu, Catinha?
0: Obrigada, Lê.
6: Bom dia, Cátia. Alessandra Jardim, do Bairro da Saúde.
0: Um beijo
6: meu amor. Uma ótima quinta-feira pra você.
0: Bom dia,
7: Catinha. Olho de Deus. Eu tenho tanta coisa que é feita com madeira.
0: É verdade, né?
7: Tem tanta coisa que é chamada de madeira.
0: Eita,
7: com todo respeito,
0: Nete.
7: Sei lá que
0: calma,
7: você
0: que é de manhã cedo, né?
7: Mas eu vou esperar a segunda dica pra partir pra cima.
0: Tá quente, né? Tá
7: dia,
0: quase quente
7: tá
0: aí nessa
7: Nete
0: dica.
7: Fortalece, me liga.
0: Um beijo. Beijo, vida. Obrigado pela audiência. Vamos fofocar, Urias.
1: Bora, que eu tô interessado nessa fofoca aí.
0: Você tá interessado no que ela vai falar da Virgínia? Você gosta de saber da Virgínia?
1: Não, eu quero saber. Que história é essa?
0: Eu sei que ela vai ter que tirar essa propaganda do negócio das Beth.
1: É mesmo?
0: E sei também que ela tava com o Vini Júnior lá na terra natal do Vini Júnior, que não queria falar com as repórteres. Léo Dias não gostou e foi lá, botou a boca no trombone falando, Virgínia, você vai fazer isso, Virgínia? Como
1: lógico,
0: é que pode?
8: Ela transformou o Vini Júnior, né?
1: Tá com o Vini Júnior, ela quer falar com quem mais?
0: Você achou o Vini Júnior bonito depois da transformação?
1: O quê?
0: Você achou o Vini?
1: Meu Deus do céu. Me poupe, viu?
0: Ele tá apresentável, gente.
1: Me poupe, viu?
8: Ou seja, prova que ela não gostou de Vini Júnior do jeito que ele era, né?
0: Pensei nisso.
8: Ela fechou uma clínica inteira pra transformar o namorado. Prova que ela não gostava dele.
0: Dizem que quando a gente chama uma pessoa, a gente aceita ela do jeito que ela
8: era. Exato. Não que as pessoas não possam melhorar, mas foi uma transformação ali em Goiás, que é a terra dela. Então, foi ela.
0: E o IA fizeram cada vídeo que tá rolando na internet, Urias, que tá pegando, tipo, como se ela tivesse amarrado o Vini Júnior.
1: Na toa.
8: Forçado. Meu Deus, esse povo é louco.
0: Conta aí que acabar pra
9: Bora
0: gente.
9: Falar dela, né? Virgínia Fonseca. Primeiro a gente vai falar o que tá acontecendo com as propagandas que ela fez, né? Da Beth, o Ministério Público do Distrito Federal conseguiu ali uma ordem para que Virgínia retire propagandas de Beth que não sejam transparentes de suas redes sociais em 48 horas. É isso, né? Mas parece que a defesa da Virgínia e o pessoal da Beth vai realmente entrar com o recurso. Por quê? O que que acontece? O problema não é a propaganda, é a transparência na propaganda. Eles não querem que ela faça como se fosse de uma coisa orgânica, sabe? Como se fosse a vida dela ali natural, e sim como se fosse realmente uma publicidade e uma propaganda. Aliás, não só a Virgínia passa por isso, como o governo todo está bem atento a esses estilos de propaganda de Beth, digamos, sem muita transparência. A gente viu isso também com a Cazé TV, né? É isso, é uma regulamentação de como tem que ser feita a publicidade. Não tem regulamentação para bebida, para cigarro? Tem que também ter para Beth, né, gente? Vamos combinar, é isso. Enquanto isso, Virgínia Fonseca está no Rio de Janeiro com o amado Vini Júnior. Sim, depois da festa julina na casa de Vini Júnior. Claro que foi providenciado por ela, né? Porque Vini não tinha aquela, digamos assim, aquela experiência toda em fazer uma festa e tudo. Ele com certeza deve ter pagado, mas a organização foi da Virgínia. Depois disso, eles foram simplesmente também para São Gonçalo, terra natal de Vini Júnior. Lá eles visitaram familiares do Vini Júnior, amigos do Vini. Isso mesmo, olha, o Vini realmente está apaixonado pela Virgínia, levando ela ali para a família dele. E detalhe, não parou por aí. Você sabe que ele postou nos stories dele agora, né? Ontem, uma foto dele com a Virgínia e escreveu assim: Virgínia, o coraçãozinho. O negócio tá bom, hein? O negócio tá bom, é. Vamos ver, né? Que vai durar aí, mas pelo menos ela tá curtindo, né? Ela é esperta, gente, ela é muito esperta.
10: Demais.
9: Bom, daqui a pouco a gente volta pra falar que o pessoal do programa da Ana Maria Braga e a apresentadora passaram mal por causa de uma receita. É isso mesmo. Me aguarde.
10: Que receita foi essa, hein, Urias, né? Vez eu inventei de fazer um quibe em casa.
1: Sim,
10: eu vou contar isso. Eu nunca contei isso no ar, mas assim, eu achava que o quibe era feito de milho alpiste. Entendeu? Aí eu botei pra comer.

0: demais o som da Kid Abelha cantando Pintura Linda, Íntima. Maravilhosa. Essa mulher não envelhece,
1: essa
0: não.
1: Bonequinha.
0: Fica pra minha boneca, né? É, ela vai estar em Salvador esses dias aí fazendo um showzaço do Kid Abelha.
1: A gente vai lá?
0: Vamos sim,
1: me
0: cantar,
1: convide,
0: dançar.
1: Já que você me convida pra ficar, vir aqui lhe visitar, me convide pra levar pra eu ver.
0: Vou perguntar
1: pra
0: Paulinha se eu posso te levar.
1: Pra quê?
0: Pra
1: quem?
0: Paula Toller, vê se ela quer te ver sua cara. Entendeu? Gente, 719-9947-6363. Já tem a dica da Caixa Premiada de Ana Alves da Estrada Velha.
2: Bom dia, Bande Salvador FM. Bom dia, Catinha. Bom dia, senhoria Nery. Estamos na
1: segurança
2: aqui em casa. No momento, estou sozinho. Daqui a pouco, minha mãe chega para ficar na audiência também.
0: Oh,
2: a
0: massa.
2: Programação da Band é diferente.
0: Obrigada,
2: Catinha.
0: Beijo. Cris de Brotas. Oi,
3: bom
0: Cris.
3: Bom dia, Catinha. Que Deus abençoe nosso dia. E de todos vocês aí da Band.
0: Obrigada, vida. Viu? Um beijo para você, Gelima.
4: Bom dia, Castelo Catinha, Branco. Linda. Minha Gemima de Castelo Branco. Sempre na sintonia. Do Manhã Show na Band FM.
0: Obrigada.
4: Eu acho, amiga, que eu já sei o que tem dentro da sua caixa.
0: Segunda
4: ligue pra
0: dica,
4: mim,
0: ajudar,
4: por favor.
0: Viu?
4: Me dê mais uma oportunidade.
0: Antônio!
5: Bom dia, Cátia.
0: Prado Forte.
5: Prado Forte.
0: Tudo bem,
5: Antônio?
0: Um dia
5: abençoado.
0: Pra você também,
5: tô
0: Antônio.
5: Tô na Band, tudo de bom, tudo de Band. Tenha um bom dia pra todos,
0: querido,
5: os ouvintes.
0: E toda essa turma boa de Prado Forte, obrigado pela audiência, viu?
6: Cátia, bom dia. Bom dia, Urias. José de Campinas de Brotas, eu sei o que tem na sua caixa, me liga.
0: Deixa eu mandar um feliz aniversário, Urias, pra dona Dalva, a mãe da Sandrinha, do Cabula, que tá aniversariando hoje, 71 anos.
1: Ô,
0: maravilha. Tá com cara de 45, tirando onda.
1: Tem que tirar onda mesmo, viu, coroa? Ô, quer dizer, novinha.
0: Novinha, coroa novinha. Vai,
7: Nilza. Bom dia, Catinha, bom dia, Band.
0: E aí, vida?
7: Me liga, Catinha, eu sou Nilza de Cojuca, é a primeira vez que tô participando, eu sei o que tem de sua caixa.
0: Ah, primeira vez, você já sabe o que tem na caixa, a mulher retada lá de Cojuca, né? Carlão, tudo bem,
8: bom
0: Carlão?
8: Bom dia, Cátia.
0: Bom dia, meu lindo.
8: Bom dia, Band. Bom dia, Urias. Bom dia, telespectadores.
0: Oh, telespectadores.
8: Que Deus nos dê uma excelente quinta-feira.
0: Amém,
8: José Carlos
0: deu.
8: Aqui de Camaçari.
0: Aí,
8: tô por cá.
0: Valeu.
8: Cátia, eu tô esperando você me ligar hoje. Me liga hoje.
0: Se você acertar, leva duzentão, viu? Renata tá em Prado Forte também.
9: Catinha,
0: tá
9: bom.
0: Oi,
9: dia,
0: vida.
9: Bom dia. Que Deus abençoe nosso dia, um lindo dia de sol, de trabalho, de coisas boas. Me liga, eu sou ouvinte antiga também. Você nunca me ligou.
0: Ai, meu Deus
9: me
0: do
9: liga,
0: céu.
9: Viu? Eu tô aqui.
0: Ai,
9: tô esperando.
0: Apertam de um jeito,
9: sol de,
0: né,
9: praia, de biquíni.
0: Nada.
9: Me liga.
0: Valeu, meu amor. Um beijo pra você, Moniquinha.
10: Bom dia, Kátia. Que Deus abençoe todos nós. Tô na Band FM. Aqui é sou ouvinte, Mônica Cristina, do Gebelho de Brota. Um alô aí pro grupo Arruda e Sal Grosso.
0: As meninas ligadas.
10: Beijo,
0: Cátia.
10: Quero participar das promoções da Band FM.
0: Aninha, meu amor, tudo bem, linda?
11: Bom
0: maravilhosa.
11: Bom dia com Jesus.
0: Oi,
11: bom
0: querida.
11: Dia, minha diva Cátia.
0: Oh,
11: bom
0: amor.
11: Dia, Urias. Que Deus continue abençoando vocês com
0: obrigada,
11: muita paz,
0: vida.
11: Muita luz.
0: Amém, meu amor. Dalvinha, aniversário
12: bom dia. Bom dia, Catinha. Eu acho que eu sei o que tem na sua caixa. E eu quero ganhar hoje, porque eu estou fazendo aniversário e eu quero esse prêmio hoje. Vou esperar a segunda chance para poder eu ter certeza, mais ou menos, o que tem na sua caixa. Eu acho que eu tenho certeza, mas vou esperar a segunda chance.
0: Tá bom.
12: Um bom dia, meu amor. Um cheiro
0: pra
12: você.
0: Viu?
12: Você é linda.
0: Obrigada. Feliz aniversário pra você. Tudo de bom. Vamos pra segunda dica, Urias Nery.
1: Vamos nessa. Atenção.
0: Oh,
1: a primeira dica a gente já falou, né? Não vou repetir, não, né?
0: Tá lá nas redes sociais
1: a Band. Isso. A segunda dica é: você precisa das mãos para usá-lo.
0: Fácil, viu? É uma coisa que você precisa das suas mãos pra manusear essa coisa, viu? Já sabe o que é?
13: E qual foi a primeira dica que eu não ouvi?
1: Não pode, não pode.
0: Você vai no
13: mas eu tô aqui hoje, eu vou ajudar o ouvinte, gente.
0: Não vai te ajudar em nada, porque é uma coisa que é feita de madeira e precisa das mãos pra usar. E aí?
13: Uma coisa que é feita de madeira e precisa das mãos pra poder usar.
0: É. Você vai dar um alívio pro ouvinte? Mais ou menos o quê?
1: Pensa aí.
13: Coisa que é feita. É uma faca? É feito de madeira. A faca tem alumínio também ali, metal, né? Aquela coisa.
0: Tem faca que tem a madeira.
13: De aço, né?
1: Tem faca de madeira só.
0: Mas não é uma faca.
1: Não é
0: uma faca, né? Não é uma faca. Fica pensando aí, daqui a pouco a gente dá a terceira dica e ligação.
1: Duzentinho, hein?
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4: Fique esperto porque tem trânsito carregado ali no dique, reflexo de um caminhão quebrado na chegada ao Vale dos Barris para quem segue no sentido Politeama. Muita gente desviando pelo Ubujá, congestionado sentido Vasco. Por isso, pegue a contorno se você está no Barbalho e vai até o Vale dos Barris. 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
7: Muito bem, estamos de volta aqui, agora sou eu, né? Sou eu, na Band, estamos de volta aqui nessa manhã maravilhosa. Ah, Maiara e Maraísa, coisa boa demais de ouvir, né?

0: Rapaz, a última vez que eu vi Simone Mendes, ela tava arrochando. Arrochando. Sensacional, você tá na Band.
1: A sua rádio do seu jeito nessa manhã show maravilhosa. Ah,
0: sim, e você vai curtir com a gente agora mais uma super atração que é com certeza. Vamos saber agora o que mais.
1: A gente vai falar com os nossos
0: vamos falar
1: ouvintes.
0: Aquelas pessoas super interessantes que a gente ama demais e que isso. Você sabe que você vai estar falando com a gente.
1: Vamos falar com o Jefferson.
0: Fala, bom dia, Jefferson.
2: Bom dia,
0: Jefferson.
2: Galera da Band aí. Ô, Kátia, liga pra mim, eu já sei o que tem dentro da sua caixa, Kátia, liga pra mim.
1: Silene também,
3: bom dia, Band FM, que é Silene dos Santos, mora em Pitu Azul. Fazendo só pra participar, eu já sei o que tem na sua caixa, né, mas... chance de receber essa ligação tá difícil. Sorte é pra poucos.
1: Ai, meu Deus, não fala assim.
0: Fala com o Gilson Nilson.
1: Meu Deus, Maria.
4: Bom dia, Kátia. Aqui é Maria Antônia de Pojuca. O que tem na sua caixa é um machucador.
1: Será um machucador?
0: É? Não. Às vezes machuca.
1: Às vezes, né? Depende da nota.
0: Depende.
3: Rossel, bom dia, Kátia. Bom dia, Urias. Que legal você aí com a Kátia. Gosto muito de você, viu, Urias? Desde a outra rádio eu ia por ele fazer ligação. Que boas recordações que eu tenho de você, viu?
0: No orelhão?
3: Roselma Quadro Santana, que história na velha. É, Kátia, vamos ver se você me liga. Beijos, eu tô na Band FM.
1: Kelson, tudo bem?
5: Bom dia. Eu de novo, Kátia. Kelson de 7 de abril, nativa. Catinha, ficou massa essa segunda dica aí, viu?
1: Então você sabe o que é, né?
5: Essa caixa, liga pra mim, liga, Catinha.
1: Botou até charme na voz.
0: É, rapaz,
1: Sandra.
0: Ai.
1: Fala, Sandrinha.
6: Catinha, eu sei que tem dentro da sua caixa. Big Boy, me ajuda aí pra poder ganhar, pra eu dar esse presente à minha mãe hoje. Beijo.
0: Ah, meu Deus.
1: Vamos fofocar agora, todo mundo tá dizendo que sabe o que tem na caixa.
0: Todo mundo sabe, né?
1: É, quando eu ligar, por favor, acerte, viu? Porque é duzentão, perder duzentão tá difícil. Eu perco um real, eu fico triste.
0: Não, imagina perder. Eu não quero perder nada.
1: Não quero nada.
0: Eu quero ganhar um real, mas não quero perder nada.
1: A gente vai falar nada de perder, mas a gente passou mal no programa da Ana Maria Braga.
0: Eu tô sabendo disso aí.
1: Uma receita aí que ela fez, viu? Que o pessoal passou mal. Mas quem conta é a Cacá Novelas. Conta, Cacazinha.
0: Falei, Cacá.
7: Gente, escuta essa. Programa da Ana Maria Braga. É... Ana Maria Braga fez uma receita, né? Uma barra de chocolate feita com óleo de coco e cacau em pó. E aí, não foi só ela que experimentou. A Ju Massaoca também, a Tati Machado e outras pessoas ali da equipe. O que que aconteceu? Quando elas experimentaram, elas aprovaram. Falaram que era muito boa a barra, né? De óleo de coco, maravilhosa e tudo. Só que entrou o comercial e na volta do comercial, Ana Maria Braga disse que estava passando mal e que outros membros da equipe também estavam passando mal. E ela falou, para quem não está acostumada a comer óleo de coco, é muito pesado. Eu tô com uma dor de estômago danada. Eu não tenho dor de estômago. Parece que tem um tijolo no meu estômago. E a Ju Massaoca concordou com ela. A Tati Machado também. O Louro Mané brincou, mas falando a verdade, disse que metade da equipe do programa estava no banheiro.
0: Misericórdia.
7: Olha isso, gente. O povo teve dor de barriga. E Ana Maria Braga resolveu avisar para o povo, se for fazer a receita, tomar cuidado. Caraca, gente, deve ter sido engraçado, vai.
0: Engraçado?
7: Você já passou mal assim? Eu já, num evento de
0: também,
7: externa,
0: eu
7: gente.
0: Eu já passei,
7: foi
0: já passei
7: isso?
0: Também já.
7: Tinha um lanche lá que simplesmente não estava bom. E aí toda a equipe comeu o lanche e a gente estava transmitindo ao vivo um carnaval, gente. É verdade.
0: Igual a mim.
7: A equipe toda no banheiro. Foi verdade, não tô brincando, não. Você já passou por isso? Conta pra gente.
0: Eu já passei.
7: Daqui a pouco a gente volta pra falar de uma ex-BBB que ainda insiste que quer um contrato com a Globo.
0: Muito bem.
7: E
0: também ela tá certa.
7: Falar do cantor Roberto Carlos. Me aguarde.
0: Dá certo. Valeu. Deixa eu falar uma coisa pra você rapidinho aqui. Eu já passei por isso também. E a gente tava fazendo uma transmissão, justamente não foi de carnaval, mas foi do festival. E de repente, peraí, segura aqui o microfone. Outro, segura aqui o microfone. Eu falei, peraí.
1: Todo mundo.
0: Aí eu falei, deixa o som ao vivo aí, porque eu também vou. E a fila? Terrível. Tem que tomar cuidado com o Secom, hein? Cuidado.

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1: Às vezes a gente é trouxa e sente saudade, né? O pessoal machuca, machuca, mas a gente sente saudade, né? Fica sofrendo.
2: Eu não vou nem dizer nada. Só quem passou é que sabe.
1: É verdade.
2: Só quem passou é que sabe.
1: Mas o Thiaguinho tem um poder, né? De trazer essa questão das músicas dele, né? De botar a gente pra cima também, né?
2: É, porque quem passou por isso é que sabe.
1: É, pensamentos intrusivos do Thiaguinho. Pra você que tá participando com a gente através do 719-9947-6363. Um recado importante pra você, viu? Falar aqui da Império dos Morangos. Gosta de morango?
2: Demais.
1: Gosta de framboesa?
2: Também.
1: Mistilos?
2: Também.
1: Amoras?
2: Oxente.
1: Polpa de frutas? Você gosta?
2: Demais, demais, demais.
1: Um suquinho
2: demais.
1: Bem gostoso, você gosta também de polpa de fruta?
2: Ah, minha filha sempre prepara isso pra mim.
1: Ai, meu Deus, eu adoro um moranguinho fresquinho com chantilly e tal, ou passar no chocolate
2: ainda
1: assim.
2: Ainda mais assistindo o jogo, chatear.
1: Assistir uma série, negócio de jogo eu não gosto não, viu? Eu sei que você gosta de jogo. Você é Bahia Vitória, você nem falou aqui.
2: Bahia!
1: Bora, Bahia!
2: Bora, Bahia!
1: Bahia ganhou, não foi? Bahia ganhou, não foi? Me fala um pouco como empatou, como foi o jogo do Bahia aí, me conte.
2: Nós empatamos com o Atlético Mineiro, um jogo que foi bacana pra gente. Pela primeira vez eu vi o Bahia jogando bem. Não é?
1: Pela primeira vez?
2: É, esse ano, a primeira vez que eu vi o Bahia jogando bem. E foi um resultado bacana. Agora, eu espero que domingo a gente vai enfrentar o Corinthians aqui na Fonte Nova.
1: Corinthians?
2: O Corinthians é a volta. Vai ser aquela coisa. Esperamos que o Bahia se apresente bem do jeito que jogou contra o Atlético Mineiro. E veja que Everton só jogou os 15 minutos finais. Né? Então vamos torcer que o nosso tricolor jogue bem. Hoje, quem joga é o Vitória no Rio de Janeiro contra o Botafogo, tentando quebrar uma dor de cabeça aí de 12 anos quase, que não ganha do Botafogo. E tentando vencer fora de casa também. Tomara que perca.
1: Mas assisti falar uma coisa, eu sou corintiano em Bahia. Eu torço pro Corinthians e torço pro Bahia.
2: Não, eu só torço pro Bahia. Só tem um time no mundo, é o Bahia. Não tem outro time, não torço pra ninguém.
1: Bahia, mas
2: eu gosto de futebol, assisto futebol do mundo todo.
1: Eu só não torço pro Chapecoense.
2: Não, pelo contrário, a Chapecoense tem uma história comigo.
1: Ah, tá bacana, vendo? Você bacana, torce bacana. Time mesmo, bacana.
2: Não, é só a história, não torço. Eu não torço, é uma história só. Porque muitos amigos meus, que pessoas que eu conhecidas, que eram amigos meus, conhecidos demais, que morreram naquele acidente, então marcou muito
1: mesmo,
2: pra mim.
1: Verdade. Mas aí, vamos aí. Domingo tem Bahia e Corinthians, bora Bahia. Domingo eu sou Bahia, entendeu? Mas eu sou torcedora do Bahia. Mas uma Bahia e Corinthians, Bahia é meu time do estado,
2: meu,
1: né? Mas eu sou corintiana. Só não torço pro Flamengo, esse time rubro-negro, eu não torço. Não, minha filha é Flamengo. Vamos pra Caixa Premiada, gente. Terceira dica. Vamos trazer a terceira dica da Caixa Premiada. Tá valendo R$200 pra você. O Urias vai falar que a terceira dica é uma coisa que traz o quê? Traz o quê? Traz a...
2: Ah, vai, traz harmonia, traz diversão, traz... deixa eu ver o que mais que traz... Traz tanta coisa.
1: Traz alegria. Isso.
2: Traz.
1: Chega de dica. Tá bom, rapaz. Era uma só. É uma coisa que traz alegria. Pronto. Tá bom. Ele quer entregar. Ele quer que alguém ganhe esses R$200. Tá vendo como ele é bonzinho?
2: Às vezes quando você...
1: Gaguejou. Tá bom.
2: Não posso falar.
1: Vamos lá. Vamos fazer a ligação pra Caixa Premiada. A gente vai ligar pra essa pessoa, tá bom? Que quer participar e disse que sabe que vai acertar. Já até chutou aqui o que é.
2: Tomara
1: que seja um chute bom. Não seja aquele chute que o goleiro consiga pegar, né? Que
2: bola entra na rede. Bora ver se seja bola na rede.
1: Vamos lá. Segunda chamada. Vamos pra terceira chamada. Basta depois não atender, né? Atendeu. Alô?
3: Bom dia, Geraldo, na escuta.
1: Oi, Geraldo. Fala de onde, meu querido Geraldo? Fala de onde, meu lindo? Alô?
3: Cidade de Conde Bahia.
1: Rapaz, você tá Conde. No Conde ouvindo a Band FM, que maravilha. Você mora onde aí no Conde? Me conte aí. Conte tudo, não me esconda nada.
3: Eu moro aqui no Morro.
1: No Morro?
3: Só na entrada do Conde.
1: Na entrada do Conde. Há quanto tempo você tá ouvindo a Band FM, hein, Geraldo? Me conte, Geraldo.
3: Há todos os dias.
1: Ai, maravilha, todo bronzeadão, com óculos na cara.
2: Como é que tá o Conde aí, Geraldo?
3: Ave Maria.
1: O Conde tá bem aí, Geraldo?
3: Tá bem, meu irmão, tá tudo bem. Tá bem, graças a Deus.
1: Que maravilha. Geraldo, tá sol aí hoje ou tá nublado, Geraldo, o Conde?
3: Tá sol aí.
1: O Conde é aquele lugar que tem Barra de Siribinha, é isso?
2: É. Tá perto daí?
3: Barra de Siribinha, Barra de Tariri,
1: ai,
3: tem tudo.
1: Ai, meu Deus,
3: aqui,
1: você mora num paraíso, eu amo Barra de Tariri, rapaz. Eu acho que eu vou esse final de semana tomar um banho, assim, de mar. O encontro do rio com o mar.
2: Que coisa maravilhosa.
1: Ai, meu Deus, com esses 200 conto que tu vai ganhar, vai dar pra tu pagar tudo pra mim aí hoje, viu?
2: Tu não passa mal aí não, né, pai?
3: Com certeza.
1: E Geraldo, você é casado, solteiro, viúvo, me fale de você.
3: Casado, tenho duas filhas lindas. Uma esposa maravilhosa.
1: Qual o nome da patroa? Geraldo?
3: Cristina de Jesus.
1: tanto tempo sem te amar, Cristina. Lembra essa música? Asas livres, vou andar até
2: não,
1: você.
2: Não, isso é roupa nova. Não, não
1: é Cristina,
2: não.
1: É Cristina.
2: É roupa nova.
1: Que mistura. Ah,
2: tu faz as livres depois.
1: Ô, Geraldo, vou te perguntar o que tem na minha caixa. Se você acertar, você vai levar pra casa hoje o valor de R$200. Você vê a força dessa arte. Geraldo tá na entrada do Conde, cidade do Conde, ouvindo a Band FM. Olha onde a gente vai. Tá na linha verde toda, Estrada do Coco, só da Band FM. E Geraldo comprova isso participando aqui ao vivo.
2: Que maravilha.
1: Me conte o que tem na caixa valendo R$200, Geraldo.
3: Pra mim, o que tem em sua caixa hoje é uma colher de pau de fazer de acarajé.
1: Ah, mas você tem certeza disso, Geraldo?
3: Eu vou mudar.
1: Ai, meu Deus do céu, muda, Geraldo. Ainda tá em
3: você
1: tempo.
3: Você disse que é traição.
1: Eu não disse nada de traição, não vem pra cá não, pelo amor de Deus. Não falei de eu falei que traz
3: pronto,
1: alegria.
3: Pronto, padeiro.
1: Padeiro?
3: Pronto, padeiro.
1: Oh, meu Deus do céu, Geraldo. Você perdeu, Geraldo. É um violão, Geraldo.
2: Pelo amor de Deus.
1: Ai, Geraldo. Rapaz, meu filho. Eu não vou poder mais ir pro Conde, não vou poder ir pra Siribinha, nem pra Barra Itariri, porque tu não vai ter dinheiro pra pagar a conta.
3: Perdeu. Você é bem-vinda.
2: Perdeu.
3: É bem-vinda.
1: Você vai pagar a minha conta mesmo não tendo ganhado a caixa premiada?
3: Com certeza, só de participar.
1: Ai,
3: pra mim já é um grande prazer.
1: Ai, gente, é um prazer falar com você. Queria deixar um abraço junto com toda a equipe da Band FM, pra toda a turma do Conde aí, em especial essa turma aí de Barra de Siribinha, turma do Tairiri, não é isso?
2: Turma que tá passando mal.
1: Eita, coisa
3: boa. Com certeza, Barra de Tairiri. Quando aparecer aqui, me liga que a gente vai dar um passeio aqui. O amigo também, gostei muito dele aí. Muito atencioso.
1: Valeu,
2: convite
1: Geraldo.
2: Convite feito, convite aceito.
1: Você não sabe o problema que você tá arrumando com esse povo aqui, viu, Geraldo? Olha que a gente vai, viu?
3: Não, mas pode vir, pode...
1: Tá bom.
3: Com certeza, pode me ligar. Esse número aí é 24 horas ligado aí.
1: Tá bom. Eu passei aqui, fazer aquela travessia de Siribinha, né? Que do barco. Que maravilha.
2: Demais,
1: aí tomar um banho ali de rio.
3: Você vai adorar.
1: Que os peixinhos ficam mordendo o pé da gente.
3: Todo mundo é
1: conhecido. Ai, que maravilha. Valeu, Geraldo. Um beijo pra você. Obrigado pela audiência, viu, meu lindo? Um cheiro. Geraldo não levou os R$200. O que é que acontece? O prêmio acumulou. Na sexta-feira vai ter R$300. Eu tenho que fechar o microfone dele, porque senão ele ia dizer o que tinha na caixa. O Big Boy é desse jeito, não pode. Big Boys, eu sei que o dinheiro é seu, mas não pode, amigo. Pelo amor.
4: Não, mas aí amanhã a gente vai dar R$400.
1: Ai, meu Deus do céu, quatrocentão aí no final de semana. Que foi, Elias? Passando mal, é?
2: Eu me talei agora.
1: Então já sabe, amanhã tem 400, você vê a força dessa rádio, né? A gente fica feliz em falar disso,
2: rapaz,
1: porque
2: olha só, me irritar,
1: a gente ligou aqui pro Geraldo, o Geraldo tá em Conde, na cidade do Conde.
2: Conde?
1: Ouvindo em alto e bom som, só no último volume ouvindo a Band FM, então já sabe.
2: É Praia do Forte, é Conde,
1: é Itaparica, é Linha Verde.
4: Subaúma.
1: A mulher falou aqui de Santa Amaro com
2: Pujuca.
1: A gente também. Feira de Santana tá com a gente também.
4: Barra Grande. Você se lembra que tinha aquela ouvinte que veio de Barra Grande lá na
2: Barra Grande?
1: E não é pelo aplicativo que ele tá ouvindo, não, gente. É pelo sinal,
2: da rádio.
1: Viu?
2: Deixar claro que
1: o Geraldo tá ouvindo a gente pelo sinal da rádio. Salve esse número aí que ele tá pensando que a gente vai fugir da gente, não. Quero que ele disse que ia pagar a conta.
2: Tá salvo.
1: Gente, eu volto daqui a pouquinho com mais uma edição da Super 6.
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5: De volta aqui na Band FM, tá aí a caixa premiada, acumulou pra 300, não, pra 400. Big Boys botou mais 100 e amanhã tem R$400 na sua sexta-feira na caixa premiada, mas agora tem Super 6. 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
5: Agora 10h15, uma ótima tarde pra você. Ó, tarde o quê, menino? Uma ótima manhã pra você, onde quer que
7: ela
5: esteja.
7: Ela nem almoçou ainda.
5: Será que eu não tomei café, Urias?
7: Nem sabe.
5: Gente, um ótimo dia pra você, onde quer que seja. Depois dessa ligação aí da caixa premiada que o ouvinte não acertou, era um violão, gente, é feito de, geralmente é feito
7: agora
5: de madeira.
7: Todo mundo sabe.
5: Precisa das mãos pra gente usar. Sim. E traz alegria, felicidade. Isso. É um violão. O ouvinte não acertou, mas acumulou R$400, quatrocentão amanhã. O bicho vai pegar aqui amanhã no Manhã Show, viu? Sextou com quatrocentão na tua mão, mas agora eu tenho um super liquidificador pra Opa. Você fazer aquele suco bem gostoso. Uma vitamina, bater o seu wheyzinho também lá, né?
7: Também,
5: pessoal que tá na dieta. Então participa aí, escolhe sua música preferida. 71999476363. A música mais votada, a gente vai tocar de novo pra você e todo mundo que escolhe música concorre a esse super liquidificador. Vamos pra música 1, que é o Sorriso Maroto, Brigas por Nada. 2, o Matheus e Cauã com a Lauana Prata, tá perto de Paris, ela, né? Uhum. Lauana Prata admita. Música 3, o Gustavo Mioto, Pedido de Socorro, o ex Ana Castela. Música 4, Cleiton Romado, Não Namora, aquela pessoa que você conhece que tá namorando, a gente diz, não tá namorando não, só tá ficando. E a música 5, do Henrique Juliano, Última Saudade, Felipe Araújo, A Mala é Falsa. Qual das 6 músicas você tá afim de ouvir? Na verdade, 6 músicas. Deixa eu tirar um aqui no Felipe Araújo, não tá não. Henrique Juliano, Isso. Última Saudade, A Mala Falsa pra você, tá bom? Vamos nessa.
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0: Demais o som dele do Gustavo Mion. Tô aqui na Band FM pedido de socorro. A música 3 aqui da Super 6. Raimundo Sorriso Maroto, Brigas por Nada. Matheus e Cauã Admita. Gustavo Mion. Cleito e Romário. Henrique e Juliano. A música 5. E a música 6 tem a música do Felipe Araújo. A Mala é Falsa. O pessoal tava confundindo quando eu falei ex. Pessoal achando que eu tava falando que tinha música da Ana Castela. Não tem música dela na Super 6, gente. Tá bom? Presta atenção porque tá valendo um super liquidificador pra você, não é isso? Deixa eu mandar um abraço pra Carminha Velame e seu Velame. Estão no Paraguai ouvindo a gente em lua de mel, entendeu? Deixaram as filhas aqui em Salvador, deixaram as filhas lá no Shopping Busca Vida. Velame e Carminha tá no Paraguai ouvindo a gente. Uau!
1: Olá,
0: amor, I love you. Meu Deus do céu.
1: Só os dois é
0: ótimo. Aí, um abraço pras filhas também, a Deise, a Denise. Beijo pra vocês, a Isabelle. Toda essa turma boa ouvindo a gente aí em Abrantes. Obrigado pelo carinho, pela audiência. Enquanto os pais se divertem, as filhas trabalham.
1: É bem assim.
0: Tem que ser assim, né? Assim, agora as filhas que tem que pagar a conta também, né? Da viagem, né? Poderia ser assim.
1: Às vezes não.
0: Denise e Deise, um abraço pra vocês. 10h26, galera, escolhendo a sua música aqui na Super 6 da Band FM. Qual música será mais votada? Quem será que vai levar um super liquidificador? Fala, Thaís. Diga, minha linda.
2: Bom dia, Kátia.
0: Bom dia.
2: Vai ficar válido, óbvio, do Peru. Kátia, coloca a música aí pra mim de novo. A música 1, viu?
0: A música 1, Sorriso Maroto. Andrezinho.
3: Bom dia mais uma vez, Band. Bom dia, Kátia. Bom dia, Rias. Música 3.
0: Pedido de socorro. Tô esperando. E ela botou aqui tanto. Meu Deus, vou votar na música 3, que é a Janiele da Pituba. Tem também aqui. Oi, Catinha, que Deus abençoe e continue te abençoando. Quero ouvir Gustavo Mioto, a Jô de Paripe, votou na música 3 também. Mioto tá com tudo, né? Ele canta assim com um charme, com a doçura na voz.
1: Ele nem parece. Quer dizer. Cantor romântico. E de repente ele é romântico.
0: Eu falei pra ele no São João, né? Eu estive apresentando o show dele no São João de Cruz das Almas. Eu disse, Mioto, você parece aquele menino criado por um vó. Assim,
1: é bem assim mesmo.
0: Fala, meu lindo. Tudo bem, querido? Antônio.
4: Urias. Muito bem ouvir o Urias aí na rádio.
0: Pronto, você vai ouvir ele sempre.
4: É o cara, viu?
0: É o cara.
4: A melhor voz do Brasil.
0: Ai, meu Deus.
4: Eu vou na música número 1.
0: Música número 1.
4: Vou correr nesse liquidificador aí pra dar de presente à minha mãe.
0: Boa sorte, fala Carlos. E aí, meu lindo?
5: Catinha, bom dia novamente. Catinha?
0: Oi.
5: Música 3 aí, José Carlos, que eu mataria aqui.
0: Valeu, José Carlos.
6: Oi, Catinha. Bom dia, minha linda.
0: Oi, maravilhosa.
6: Caçando.
0: Alô, Caçando.
6: Eu lhe abuso todo dia.
0: Pode me abusar, adoro.
6: Catinha, eu vou ficar com a número 3.
0: Número 3.
6: Um abraço pra você. Ô, Catinha, manda aí um alô pra dona Nailds, que ela é ouvinte, mas.
0: Oi, dona Nailds. É mesmo, dona Nailds. Um beijo.
6: Um abraço pra ela. Eu quero ver o robô, Catinha.
0: Ai, meu Deus do céu. Boa sorte pra você.
7: Catinha, bom dia, Urias.
1: Bom dia.
7: Nilson Caçambeiro.
0: Fala, Nilson.
7: Aqui na correria aqui, mas eu quero ouvir a música 3 aí. Quero ganhar esse liquidificador aí.
0: Boa sorte, meu brother. Fala, meu
8: bom dia, Catinha. Meu nome é Tatiane Carvalho dos Santos, moro no Alto do Peru. Toca pra mim novamente a música de Sorriso Maroto. Sorriso Quero participar Maroto. Do sorteio e ganhar esse liquidificador, viu? Eu tô na Band FM, beijo.
0: A música de hoje é a música 3, essa é a minha escolha, tá bom? Quero concorrer esse liquidificador. A Luana de Camaçari, do Parque Verde. Seu irmão tá ouvindo a gente, como é o nome dele?
1: Joás. Sussuarana, abraço, meu irmão. Beijo.
0: Sussuarana, alô, turma de Sussuarana.
1: Ô, Cleiton, vai mudar a estação, viu, Cleiton?
0: Já sabe, viu, Cleiton? Alô, Cleiton, vamos pro Cleiton e Romário não namora. Será que o Cleiton namora?
1: Namora é casado. O que eu conheço.
0: Namora sim.
1: Namora.
0: É.

0: Bem demais o som do Felipe Araújo. A mala é falsa, engole. Já engoliu o choro algumas vezes, Verias?
1: Muito.
0: Muito, né? A gente engole o choro assim,
1: mas
0: né?
1: Mas às vezes é melhor engolir do que explodir.
0: É verdade. Adailton tá com a gente, escolhendo a música dele na Super 6. Alô, Adailton. Tá. Um beijo pra você, Adailton. Obrigado pela audiência. Qual a música? Nova Brasília.
2: Bom dia, Cacá. Aqui é Adailton Garcia, seu ouvinte fiel de todas as manhãs.
0: Obrigada, meu lindo.
2: Né? Na Super 6 de manhã e na Super 6 da tarde também.
0: Isso,
2: viu?
0: Também espero você.
2: E hoje tarde. Eu fico com a música número 3.
0: Pronto.
2: Gustavo Mioto.
0: Eita, que Mioto tá com
2: novamente
0: tudo.
2: Aí. Valeu.
0: Tem aqui também, ó, o André Luiz, tá ouvindo a gente na Ribeira, também vou votando na música 3. Tem também aqui a nossa ouvinte que tá votando aqui também, Buraquinho, não é isso? Isso. Galera de Buraquinho, Fábio de Buraquinho, votando aqui na promoção do Gustavo Mioto também. Mioto tá com tudo hoje. Ariana, oi Ariana, Felipe Henrique, Juliano, votando. Karina Macedo, oi Karina, tudo bem, maravilhosa?
3: Oi, Catinha, bom dia. Bom Você dia. Fala com Karina Macedo de Cosme de Farias, tudo bom?
0: Tudo ótimo.
3: Catinha, me coloca aí, vá. Por favor, na promoção do robô.
0: Pronto, maravilha, boa sorte, tá concorrendo.
3: Aqui é Leila de Simões Filho.
0: Simões Filho tá comigo.
3: Eu vou escolher hoje a música de número 3.
0: Número 3,
3: Mioto. E quero ganhar aí esse prêmio de hoje, viu?
0: Ah, tá bom, boa sorte.
4: Eu quero robô.
0: Aspirador. Rosângela Borges, botando a música 4 aí. Última, Cleiton Romário não namora. O Edna mandando um coraçãozinho aqui pra gente, sempre ligado com a gente. Quem mais?
5: Bom dia, Catinha, bom dia. Aqui é Rita de Pojuca.
0: Oi, Rita.
5: Gostaria de... A minha música top 6 é...
0: Que música, Rita?
5: A 6.
0: Música 6.
5: Bom dia, meu amor. Quero ganhar esse liquidificador.
0: Fazer um suquinho e
5: Priscila. Liga pra mim. A música 3.
0: Ai, meu Deus do céu. Um beijo pra
6: bom
0: você,
6: dia, Catinha. Tô na Band FM.
0: Obrigada.
6: Tá com a música 3, Gustavo Mioto. Socorro.
0: Um abraço pra você, Inha, pra toda a sua família. Quem é essa gatona aqui? Gustavo Mioto e Oni Santos, Ilha de Maré. Aí. Ouvindo a gente. Um beijo pra você, maravilhosa. Obrigado pelo carinho. Mandou aqui um áudio pra gente. Foi Oni. Fala, Oni.
7: Bom dia, Catinha.
0: Bom dia, vida.
7: Meu nome é Oni Santos dos Santos. Eu moro aqui, Ilha de Maré. E na Super 6, eu fico com Gustavo Mioto.
0: Um beijo
8: bom
0: pra
8: dia,
0: você.
8: Catinha.
0: Bom dia, Haroldo. E aí,
8: Haroldo?
0: Tudo ótimo.
8: Urias Neri.
0: Urias Neri tá aqui do meu lado.
1: Tô aqui, eu tô aqui.
0: Passou um perfume retado aqui, rapaz.
8: Eu não preciso nem prêmio. Você já me premia todo dia.
0: Oh, tá vendo, gente?
8: Aqui, Haroldo de Alibepe.
0: Beijo pra você, meu lindo. Florisval,
9: velho. Bom dia, bom dia. Bom
0: véio.
9: Dia, Catinha.
0: Bom dia, velho.
9: Catinha, aqui é o velho de Camaçarina.
0: Diga, velho.
9: Ô, minha filha.
0: Oi, meu filho.
9: Ô, minha filha, você tá com a música? Música pro velho, você
0: música,
9: toca.
0: Qual a música o velho que eu
9: vi? Você toca, Catinha?
0: Ah,
9: toca mesmo?
0: Toca mesmo.
9: Ô, minha filha, toca a música 3.
0: Gustavo Mioto, até o velho.
9: O velho relembrar, não sabe, minha filha? É quando o velho era novo, aí eu vi essas coisas, minha filha.
0: Tá
9: toca
0: bom.
9: Pra nós, minha filha, é um bonito, velho.
0: Depois do intervalo tem um resultado. Você acha que vai dar Mioto nisso, né?
1: É, pelo andar da carruagem, mas realmente. Tá bem na fita, o
0: você
1: camarada.
0: Você imita alguma coisa também, Urias?
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11: O trânsito tá parado ali pelo Vale do Almujá pra quem segue no sentido Vasco da Gama. Aos poucos o fluxo vai melhorando pelo Dique, sentido Vale dos Barris. Mas nesse momento, pra quem sai da BR-324 vai até Anitta Garibaldi, deve pegar o viaduto Raul Seixas, ACM e Juraci Magalhães, onde tem um caminho um pouco mais tranquilo. 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Letícia Rocha para Band FM, a sua rádio do seu jeito.
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11: Perto do que ainda dá tempo de fugir desse barril da paralela entre Imbuí e Estação Pernambuco, é super congestionada para quem vai no sentido da Semidetran. Se você está em Águas Claras ou saindo de Castelo Branco do Avelar, por exemplo, pega a BR-324 para chegar até o Iguatemi, Brotas ou Itaigara. 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Letícia Rocha para a Band FM, a sua rádio do seu jeito.
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0: Então de volta para trazer para você o resultado da Super 6. Amanhã passou rápido hoje, né, Urias?
1: Impressionantemente.
0: Então quer dizer que a gente tem uma companhia boa, né?
1: Muito bom, é. O negócio tá bom.
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0: Agora 10h46, quem será que vai levar um super liquidificador pra casa? Tchã, tchã, tchã. Oh, saindo aqui, ó, pra ela, final do telefone 14 14 14 14. É Li Alencar, a sortuda que faturou um super liquidificador. Se estiver ouvindo a gente aí, escolher sua música e se deu bem, vai fazer um suco, uma vitamina, facilitar, troca aquele liquidificador
1: aquele
0: velho.
1: Que tá...
0: É, tá dando um problema. Li Alencar, você é a sortuda. Se estiver ouvindo, manda um salve pra gente, você é a sortuda de hoje. E a música mais votada, qual é, Urias? Me conte. Fazer um pedido de socorro.
1: Pedido de socorro.
0: Menino Mioto pra gente.
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Kátia! Ah, muito feliz. Muito obrigado. Ganhei. Tava precisando trocar o meu. Obrigado, Band FM. Ligadinho o dia todo. Obrigado!

0: do Luan Santana, Olho Marrom, finalizando por hoje. Mas antes de finalizar, tem que ter aquela fofoca pra esquentar, né? Pra finalizar com chave de ouro.
1: Tava faltando.
0: E ela vai falar de quem? Falar daquela ex-BBB. Que quer ser famosa, ainda quer ser contratada pela Globo. É a tia Milena Chata.
2: Ex-BBB ainda insiste em contrato com a Globo. Gente, quem lembra de Milena? É a tia Milena deste BBB. Eu particularmente não gostava dela, aquela mesma que ficava soltando pum no reality. Pois é, né? Você sabe que ela tem um contrato, mas só com o digital da Globo. Só a Globo ainda vende as publicidades dela. E a Milena disse que ela tá muito bem nas publicidades. Ela falou isso no podcast Pod Delas. Falou que, ok, publicidade dá muito dinheiro, mas eu quero contrato, não quero viver de publicidade. Mesmo eu amando, eu quero um contrato com a Globo, eu quero algo maior, porque a publicidade é igual recreação. Eu nunca sabia quando ia ter festa ou não, é um dinheiro incerto, porque vai pingando, né, gente? Não é aquele dinheiro certo de todo mês. E, na verdade, ela quer mesmo um contrato com a Globo para receber todo mês. Mas o que a tia Milena faria na Globo, gente? Eu quero opinião, a opinião de todo mundo, porque assim, vamos combinar, atriz ela não é, tudo bem que a Globo fabrica, né, atores quando ela quer, o que? Apresentadora do que? Não dá, né, gente, pelo menos é o que eu acho, mas eu quero saber sua opinião, né? Bom, tem que falar do Roberto Carlos. A equipe do Roberto Carlos emitiu um comunicado dizendo que o Roberto Carlos, ontem eles emitiram esse comunicado, né? Falando que o Roberto Carlos vai passar por uma cirurgia de retirada da vesícula. Era uma cirurgia que já estava marcada e que tá tudo certo e ele tá tranquilo e que não vai ter que cancelar shows ou adiar shows, tá? Tá tudo certo com a agenda dele. Saúde pro rei, né? Saúde. Gente, um beijo e até amanhã.
0: Um beijo, Cacazinha. Muita saúde pro rei Roberto Carlos, né?
1: Também.
0: Eu vivo esse momento lindo.
1: É verdade.
0: Qual a música do rei que você gosta mais, Urias Nery?
1: Rapaz, tem uma música que é Café da Manhã.
0: Café da Manhã?
1: Amanhã de manhã.
0: Chega mais pra perto aqui pro Vivar. Amanhã a gente tá de volta, né?
1: Você
0: também.
1: Vou pedir o café pra nós dois.
0: Chega. Prefiro o rei. Beijo, Urias!
1: Beijo, Kátia, gente. Um grande abraço pra vocês. Até sexta-feira. E não esquecem que nos momentos mais difíceis da vida, o importante é não perder a fé.
0: Vem aí, quem ama não esquece.
1: A fé não falha jamais.
0: Tá vendo? A mensagem dele. Vem aí, quem ama não esquece. Eu volto manda tarde com mais uma edição.
1: Beijo.
0: Pra vocês. Tchau.
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4: Vamos lá, tem trânsito fácil, fácil pela paralela e também BR-324 nesse momento. A região metropolitana, Estrada do Coco, nada de dificuldade para quem vai no sentido pedágio quilômetro 14 ou para quem segue no sentido Salvador. Pode escolher ainda Avenida Caribé ou São Cristóvão, já que as duas vias têm tráfego livre. 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Lícia Rocha para Band FM, a sua rádio do seu jeito.
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7: A Copa do Mundo já acabou, mas a derrota da Argentina para a Espanha continua repercutindo. Uma petição criada na plataforma Charge Ong pede a repetição da decisão e já ultrapassou 61 mil assinaturas. A campanha foi iniciada por uma torcedora argentina que questiona a atuação do árbitro na vitória espanhola por 1-0. É brincadeira? No texto, ela solicita que a FIFA reveja decisões tomadas durante a partida, alegando que a arbitragem influenciou no resultado. Apesar da as acusações, a autora da petição não apresenta provas ou evidências que sustentem as supostas irregularidades. Agora, engraçado, né? Depois de tudo que a Argentina viveu na Copa do Mundo, ainda tem gente questionando o resultado ou de que maneira os hermanos chegaram à final. Mas fato é que uma coisa eu tenho certeza, esse resultado não vai mudar. 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
3: Oi. Tudo bem com você? Muito prazer, eu sou a Milena e a partir de agora começa o nosso Quem Ama Não Esquece, com histórias tão lindas que a gente aprende tanto e a gente se emociona junto e a gente torce pela pessoa, sempre, né? Todo mundo torcendo pela felicidade um do outro aqui. E hoje você tem a oportunidade de me mandar a sua história também. Você que fica ensaiando, fala, ai, um dia eu vou mandar minha história. Então por que você não manda hoje? 11999919197. A sua história pode ser a próxima, assim como a história do Miguel, que vem para contar um pouco sobre tudo que ele passou aqui no nosso Quem Ama. Olha, será que toda história de sofrimento tem a sua superação? Tem a sua transformação? Miguel, seja muito bem-vindo ao Quem Ama Não Esquece de hoje.
4: 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Tem momentos em que a gente acredita que Deus virou o rosto para nós. Tem momentos em que a vida acaba perdendo sentido e que a gente acha que nunca mais vai voltar a ser feliz. Mas muitas vezes, é justamente no dia em que tudo parece acabar, que Deus começa a escrever uma história. Uma história completamente diferente daquela que a gente imaginou. Eu sempre fui daqueles caras que acreditavam que a felicidade morava nas coisas mais simples da vida. Meu nome é Miguel. Eu tenho 33 anos e até pouco tempo eu tinha exatamente a vida que eu sempre sonhei. Era casado com a Sara, uma mulher linda, companheira e que sempre fazia questão de dizer que eu era o homem da vida dela. A gente nunca foi rico, muito pelo contrário. Morávamos num apartamento pequeno, alugado, e éramos igual à maioria das pessoas. Sempre contando os dias para o pagamento cair, fazendo mil contas antes de comprar qualquer coisa. Mas na nossa casa nunca faltou amor, nem planos para o futuro. A nossa rotina também era bem simples. Finais de semana, por exemplo, eu jogava futebol com os meus amigos desde a adolescência. Aos sábados, nós íamos almoçar na minha mãe ou na minha sogra. E à noite a gente gostava de sair para comer uma pizza ou ficar em casa mesmo vendo um filme. Eu e a Sara tínhamos dois grandes sonhos: comprar uma casa e ter um filho, ou dois.
5: Um fica muito sozinho, Miguel.
4: É, eu sei, e dois dá muito trabalho, muito gasto.
5: Ué, onde come um, come dois. Para de ser mão de vaca, vai.
4: Tá bom, olha, hoje em dia a maioria dos casais para com um filho.
5: Você fala isso agora, eu quero ver quando o primeiro nascer. E ó, quando eu engravidar, você já sabe, né? A gente vai ter que comprar um carro.
4: A Sara sempre falava isso, porque na época eu só tinha moto e ela detestava. Quando precisava, ela ia comigo para os lugares na garupa, mas ia reclamando e não via a hora que eu comprasse um carro. Tirando isso, nosso casamento era maravilhoso. Eu sempre tive certeza de que amava a Sara e que eu ia passar todos os dias da minha vida ao lado dela. Até que chegou o dia que mudou tudo isso. Tudo mesmo. Inclusive essa vida que eu conhecia. Naquele sábado, eu saí para jogar o meu futebol de sempre. Dei um beijo na Sara e falei que naquele dia a gente ia sair para almoçar fora. Eu estava muito animado. Animado assim, sem nenhum motivo. Sabe quando você acorda com um clima diferente? Pensamento bom, se sentindo bem. Eu estava assim, feliz e empolgado. Eu lembro que eu estava exatamente pensando onde levar Sara para almoçar quando tudo aconteceu. Sábado, 8 da manhã. Um motorista irresponsável, totalmente bêbado. Ele devia estar saindo de alguma festa naquela hora. Ele avançou o farol vermelho. E aí, tudo aconteceu. Aquele motorista me atingiu em cheio. Eu só tive tempo de ouvir o barulho. Um barulho ensurdecedor. Um barulho que até hoje me atormenta. Depois disso, mais nada. Quando eu fui acordar, eu percebi na hora que eu estava no hospital. Tentei me mexer, mas meu corpo não estava respondendo. Na hora, a Sara viu que eu estava acordando e veio correndo para o lado da cama. Ela estava chorando muito. E para acalmar a minha mulher, eu até tentei sorrir. Antes mesmo de eu conseguir falar alguma coisa, o médico chegou e me explicou que eu tinha muitos ferimentos. Ferimentos, inclusive, internos. Fraturas. E até hemorragia. Eles ainda estavam estudando como fazer o meu tratamento. Estavam estudando o que iam fazer comigo. Eu passei por 1000 exames. Fiz uma grande cirurgia. Fiquei semanas na UTI. E depois de mais de 2 meses internado, a equipe estava fazendo o que podia. Enquanto eu estava tentando manter a calma e a esperança de que logo eu voltaria para casa, para minha vida. Mas a verdade é que a vida que eu sempre tive, não ia existir mais. Pelo menos não como eu tinha conhecido até ali. Um dia, o neurologista entrou no quarto e falou com muita delicadeza, mas ele foi claro. Ele falou: não tem mais o que fazer. Não adiantava fazer mais nada. Eu não ia voltar a andar. Aquele diagnóstico destruiu tudo o que eu acreditava que seria o meu futuro. E naquele dia eu chorei como eu nunca tinha chorado na minha vida. Eu chorei de raiva, sabe? De raiva, de medo, de tristeza. Chorei porque a única coisa que eu conseguia pensar era que eu nunca mais pisaria num campo de futebol, nunca mais andaria de moto e, pior do que tudo, nunca mais seria o homem que eu sempre tinha sido até ali. Enquanto eu chorava, a Sara segurava minha mão com força. Ela também estava chorando.
5: Miguel, olha para mim. Eu tô com você e eu vou ficar com você.
4: Eu não sei como vai ser daqui pra frente, Sara. Como é que vai ser minha vida?
5: Não importa como é que vai ser daqui pra frente. Não importa o que os médicos disseram. Nós vamos passar por isso juntos.
4: Eu tô com muito medo.
5: Eu sei. Mas a gente tem um ao outro e a gente vai encontrar um jeito de fazer tudo dar certo.
4: Eu apertei forte a mão dela. Por alguns segundos eu acreditei. Acreditei que mesmo sem poder andar, eu ainda tinha a coisa mais importante da minha vida. O amor da minha esposa. E acho, sinceramente, que naquele momento ela também acreditou. Ela acreditou em cada palavra que ela disse. Depois que eu recebi alta, começou uma batalha muito difícil. Muito mais difícil do que qualquer cirurgia, a minha reabilitação. Olha, até hoje eu acho que muita gente não faz ideia do que significa aprender a viver de novo. As pessoas olham para uma cadeira de rodas e imaginam que o maior problema Eu não consegui andar. E não é. O mais difícil é descobrir que até as coisas mais simples deixam de ser simples. Eu precisei aprender de novo a sentar, a passar da cama para a cadeira, a tomar banho, a me vestir, a escovar os dentes sem perder o equilíbrio. Eu tive que aprender tudo. Tudo aquilo que você hoje faz automaticamente.

0: dias fazer fisioterapia. Tinha dias em que eu voltava para casa exausto, dolorido, completamente frustrado. Porque eu estava dando o máximo de mim. E, no fundo, eu ainda tinha esperança de que aquele diagnóstico tivesse errado, sabe? Mas por mais que eu me esforçasse, as minhas pernas continuavam exatamente do mesmo jeito. Paradas. Sem responder. Tudo foi muito difícil. A Sara realmente fazia de tudo para me ajudar. Ela acordava cedo para me levar na fisioterapia. Aprendia com os enfermeiros como me ajudar. Pesquisava adaptações para o banheiro. Conversava com os médicos. Eu vi o esforço dela. E isso só aumentava a minha vontade de estar ali, tentando melhorar. Naquela fase, eu tinha certeza de que Deus podia até ter mudado os meus caminhos. Mas nunca, Ele nunca tiraria a mulher que tinha prometido caminhar comigo por toda a vida. Mal sabia eu que a pior notícia ainda estava por vir. Aos poucos, alguma coisa começou a mudar na minha casa. No começo, eram detalhes quase imperceptíveis. A Sara estava sempre com a cara fechada. Dizia sempre que estava cansada, estava exausta. Ficava bufando pela casa. Às vezes eu chamava e ela demorava para responder, como se estivesse longe, mesmo estando dentro de casa. E as reclamações começaram a ser mais frequentes. Primeiro eram coisas pequenas, como a fisioterapia que ocupava a vida inteira da gente. Ela começou a dizer que a casa parecia um hospital, que não aguentava mais viver em função de consultas, exames e remédios. Depois começaram as reclamações com dinheiro. Tudo custava muito caro. O meu afastamento do trabalho diminuiu bastante a nossa renda. Eu via as contas se acumulando e aquilo me matava por dentro. Mais uma vez, eu ouvi a Sara suspirar enquanto olhava para todos aqueles boletos. E eu estava me sentindo cada vez mais um peso. Um peso enorme. Com o passar dos meses, ela começou a chegar cada vez mais tarde em casa. Ou trabalhava até mais tarde, ou saía com as amigas, dizia que precisava espairecer um pouco. E eu entendia, ou pelo menos tentava entender. Mas tinha outra coisa que começou a me incomodar. O celular dela. Ela vivia sorrindo para aquela tela. Levava o telefone até para o banheiro. Virava a tela quando eu me aproximava e quando eu perguntava com quem ela estava conversando, ela respondia qualquer coisa, sabe? Uma amiga. Não, pessoal lá do trabalho. No fundo, eu ainda acreditava que tudo aquilo era consequência do momento difícil que a gente estava vivendo. Até que numa noite, a gente teve uma briga. Os dois. Os dois já estavam no limite.
1: Você quer mesmo saber a verdade?
0: Claro que eu quero. Se eu tô perguntando pra você, eu quero. Há semanas que isso tá acontecendo.
1: Eu não aguento mais essa vida. Eu tinha sonhos, Miguel. Eu queria viajar, eu queria construir uma família, eu queria ter filhos. Agora olha, olha a nossa vida.
0: Mas Sara, você entende
1: que... Me deixa falar, você pediu, agora me deixa falar. Como que você acha que vai brincar com o filho? Como é que você vai correr atrás dele quando ele atravessar a rua? Fala pra mim, como é que você vai proteger uma criança? Essa não é a vida que eu escolhi.
0: Eu te entendo, mas você prometeu que ia ficar comigo. Na saúde e na doença, você lembra disso?
1: Isso eu prometi antes do acidente. Desculpa. Desculpa, eu tentei. Deus sabe como eu tentei. Mas eu não consigo mais. Eu espero de verdade que um dia você consiga me perdoar.
0: A gente ficou ali discutindo por um tempo. Até que ela virou as costas, entrou no quarto, pegou algumas roupas, colocou tudo dentro de uma mala e saiu. Junto com ela, parecia que toda a esperança que eu ainda tinha também estava indo embora. Durante alguns dias, eu ainda alimentei a ilusão de que aquilo era só um, sabe, um momento. Ela precisava de um tempo.

e esfriar a cabeça e ia voltar. Mas bastou uma semana para um amigo me ligar e contar. Contar o que talvez eu já soubesse. Eu já estava entendendo. Mas eu não quis enxergar. A Sara, ela já estava saindo com outro homem. Enquanto eu estava lá ainda, sabe? Chorando pelo fim do meu casamento, na esperança que as coisas se revertessem, ela já tinha começado uma nova vida. Olha, depois disso eu desisti. Desisti de tudo. Eu desisti de mim. Passei dias sem querer sair da cama. Parei de atender telefone, não queria ver ninguém. A minha mãe aparecia com comida pronta e eu dizia que eu não estava com fome, eu não queria comer. A verdade é que ali, eu não estava vendo mais sentido. Para nada. A fisioterapia, que antes era minha esperança, passou a ser um castigo. Eu comecei faltando um dia, depois dois, e quando eu percebi, já fazia quase 3 semanas que eu não aparecia no centro de reabilitação. Para que eu queria melhorar? Melhorar para quê? A mulher que eu amava tinha ido embora. Os sonhos que eu tinha construído tinham acabado. A minha vida tinha acabado. Eu realmente acreditava que aquela cadeira de rodas seria minha prisão pelo resto da vida. Até que um dia, o Henrique, um dos fisioterapeutas que me acompanhavam, ele, sabe, acompanhava o meu tratamento desde o começo. O Henrique me ligou perguntando por que eu não estava aparecendo mais. Aí eu comecei a desabafar e contei tudo, tudo para ele. Foi aí que aquele cara me disse uma coisa. Ele me falou uma frase. Uma frase que virou uma chave dentro da minha cabeça. Ele me disse: Miguel, presta atenção no que eu vou falar. Você perdeu o movimento das pernas, mas você não perdeu o direito de viver. Aquilo ficou martelando na minha cabeça durante dias. E na semana seguinte eu voltei. Não porque eu tivesse me motivado, também não foi isso. Eu voltei porque pela primeira vez desde o acidente, alguém me fez acreditar que talvez ainda existisse alguma coisa que estivesse me esperando do outro lado daquela dor. E foi justamente nesse retorno que a minha vida começou a mudar pela segunda vez. Até então, eu só olhava para aquilo que eu tinha perdido. Nos primeiros meses que eu frequentei o centro de reabilitação, eu estava tão focado em mim mesmo que eu não estava nem olhando para os lados. Mas quando eu voltei com outra cabeça. Quando eu voltei, eu conheci pessoas. Pessoas que me ensinaram a olhar para tudo o que ainda era possível para mim. Tudo o que ainda era possível eu conquistar. Eu conheci um rapaz tetraplégico que trabalhava todos os dias, sustentava a própria casa. Eu conheci uma mulher que também usava cadeira de rodas e criava sozinha 2 filhos pequenos. Ela chegava às sessões sempre sorrindo, falando dos filhos, num baita alto astral. Eu conheci ali até um atleta paralímpico. Aos poucos eu fui entendendo que eu não era o único, muito menos o que tinha uma história difícil. Até então, parecia mesmo que tudo era comigo. Eu comecei a enxergar a cadeira de rodas de outro jeito. Ela deixou de representar o fim da minha liberdade e passou a ser o meio em que me permitia continuar vivendo. Por incentivo deles, eu aceitei participar de um treino de basquete em cadeira de rodas. No começo eu morria de vergonha, achava que todo mundo ia ficar me olhando. Mas bastaram alguns minutos de treino para eu voltar a sentir uma coisa que eu não sentia faz tempo. Alegria. E foi também naquele lugar que Deus colocou a Laura no meu caminho. Ela tinha sofrido um acidente de carro há muitos anos. Também usava cadeira de rodas. Mas era impossível sentir pena dela, sabe? A Laura ria de tudo, brincava com todo mundo, fazia piada até das próprias dificuldades.
E foi ela que acabou me ensinando que felicidade não mora nas pernas. Mora na forma como a gente escolhe frequentar aquilo que não pode mudar. A nossa amizade nasceu sem que nenhum dos dois percebesse. Primeiro, eram conversas depois da fisioterapia. Depois um café, um cinema. E quando eu vi, eu já esperava ansiosamente pelos dias em que eu sabia que ela estaria lá. E aí, pela primeira vez, desde que a minha ex foi embora, eu me permiti amar outra vez. Eu me permiti recomeçar. Hoje, olhando para trás, eu consigo entender uma coisa que naquela época parecia impossível. Durante muito tempo, eu achei que a Sara tinha destruído a minha vida. Mas ela não destruiu. Ela só abriu espaço para a vida que Deus já tinha preparado para mim. Porque aquele homem que perdeu os movimentos das pernas naquele acidente, aquele homem jamais imaginaria que ele ainda ia encontrar um propósito, um novo amor e uma felicidade muito maior do que aquela que um dia ele acreditou ter perdido. Muitas vezes eu pedi para Deus para que ele me explicasse por que aquele acidente tinha acontecido. Hoje, eu não faço mais essa pergunta. Porque se eu não tivesse passado por tudo aquilo, talvez eu nunca tivesse a oportunidade de descobrir a força que existia dentro de mim. Eu perdi os movimentos das pernas, mas eu encontrei uma fé que eu nunca imaginei ter. Encontrei amigos que me ensinaram que a vida continua. Encontrei um propósito quando eu achei que eu não servia mais para nada. Encontrei um amor que me enxergou por inteiro e não pelas limitações que eu carregava. Deus acabou transformando a minha dor em caminho. Se aquele acidente nunca tivesse acontecido, eu talvez tivesse vivido uma outra vida, sabe? Até uma vida boa. Mas depois dele, depois do acidente, eu aprendi o verdadeiro significado da palavra esperança. Às vezes, aquilo que a gente chama de fim é só Deus nos conduzindo para um começo. Ou um recomeço que a gente ainda não consegue enxergar. Hoje eu olho para trás e eu não tenho raiva, mágoa, nem vontade de perguntar por quê. Porque foi justamente quando eu achei que tudo tinha acabado que ele começou a escrever a parte mais bonita da minha história. Olha, tem gente que promete estar do nosso lado, na saúde e na doença. Mas só descobre o verdadeiro peso dessas palavras quando a vida coloca essa promessa à prova. É fácil amar quando tudo está bem. Difícil é permanecer quando os planos mudam, quando a rotina pesa e quando o futuro deixa de ser aquele que a gente sempre imaginou. Mas a vida também nos ensina outra verdade. Algumas pessoas vão embora justamente quando mais precisamos delas. E por mais doloroso que isso seja, às vezes é essa partida que acaba abrindo espaço para a chegada de quem realmente sabe amar. Porque Deus não promete uma vida sem sofrimento. Não. Ele promete, sim, que nunca vai nos abandonar no meio de qualquer situação. E muitas vezes é quando a estrada desmorona diante dos nossos pés que Deus começa a construir um caminho. Um caminho muito melhor do que aquele que todos nós havíamos planejado.

0: 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Ai, o Frei Gilson, eu te levantarei. Gente, é tão emocionante essa história do Miguel. Miguel, você é um vencedor, viu? Que exemplo, um beijo no seu coração. Que delícia ouvir sua história, ver sua força diante de todas essas batalhas, de tudo que você enfrentou. Olha, e sabe, que felicidade ouvir que deu tudo certo depois, que a gente estava aqui sentindo a sua dor. E essa história vem para mostrar pra gente que a vida pode mudar de um jeito que a gente nem esperava. Ele passou por tanta coisa, né? Perdeu pessoas importantes. Eu sei que nesse momento ele pensou em desistir de tudo. Mas aí aos pouquinhos foi encontrando a força dele para recomeçar, fez novas amizades, descobriu uma nova paixão, né, Miguel? Ei, Miguel! Inclusive a paixão pelo esporte também, né? E aí tudo começou a fazer um novo sentido, porque você percebe que a vida da gente vai mudando, né? E aí aquele sentido que a gente tinha antes, ele muda também. Aí é um novo sentido para nossa vida. E é difícil, porque a gente quer ficar naquele lugar que a gente estava antes, né? Complicado. É, mesmo quando tudo parece sem saída. Pega essa história para você. Um novo começo pode aparecer. E às vezes o que parece o fim hoje pode ser o começo de uma nova história. E essa história, a gente não quer ver isso, mas essa história pode ser ainda melhor. 11 999 919197. Você comenta a história de hoje através das nossas redes sociais, @BandFM. Você também deixa o seu recado pro Miguel. Também conta pra gente se aconteceu alguma vez na sua vida alguma coisa parecida. E vem dar exemplo aqui, vem dar seu testemunho também. Tô esperando a sua mensagem.
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12: É, tem trânsito carregado nesse horário pelo Vale do Canela, fazendo você chegar 10 minutos depois no seu compromisso. Nesse caso, se você está pela Vasco da Gama, vai até o Campo Grande e desvie pelo Vale dos Barris. Também tem trânsito carregado agora na Professor Magalhães Neto, sentido Orla, saindo da Tancredo Neves até a Orla, defira o Chiep. 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
10: 11h38, hora de falar da história do Miguel. Você participa através das nossas redes sociais e pelo WhatsApp também. A sua rádio do seu jeito pelo 11 999 919197. Você comenta sobre o Miguel que resistiu.
20: Pessoas fortes, né?
10: Sim.
20: Ele venceu e essa moça realmente é uma decepção, né? Mas é assim, o amor desse pessoal é quando você tá bem. Quando você, qualquer coisa que você tem, esse pessoal corre, foge. É, é uma pena, né?
10: Sim.
20: Que a maioria das mulheres enfrenta, tá junto. A maioria que faz isso é os homens, né? Não é as mulheres. Mas, infelizmente, existem casos, pessoas e pessoas, né?
10: É, Luciene, são casos e casos, né, Lu? Um beijo pra você. Obrigado pelo seu comentário aqui. E é tão triste quando acontece isso, né? Porque eu falo assim, não tem sentido você estar com uma pessoa que na hora que você mais precisa, numa hora de... Você precisa de um cuidado, uma pessoa próxima. Pessoa simplesmente pula fora, finge que não é com ela, fica irritado com aquela situação que você também não escolheu viver. A Víbia tá falando o seguinte lá no nosso Instagram, @bandfm. Deus sabe de todas as coisas e nos livra daquilo que nos faz mal, seja pessoa ou lugares, e nos surpreende com coisas que nunca imaginávamos. Seja feliz. Um beijo pra você, Víbia.
21: Helena, bom dia.
10: Bom dia.
21: Bom dia pra todos aí. Orlando de Prescada.
10: Oi, Orlando.
21: É, meu amigo, é importante que você tenha Deus no coração, né? Você vai encontrar uma pessoa boa que vai cuidar de você e que você vai cuidar dela. Aconteceu mais ou menos comigo, não foi na doença, uma pessoa que falava que me amava, que ia cuidar de mim até o resto da minha vida. No momento que eu queria que ela fizesse mudança, ela me abandonou e foi embora.
10: What?
21: Mas eu amo muito ela. Carla, te amo demais, amor. Volta pra mim.
10: Olha.
21: Estou de braço aberto, te esperando. Não vou desistir de você. Só estou esperando você entrar em contato comigo. Te amo muito, cara.
10: Olha lá,
21: todos.
10: E aí, tomara que você consiga então, tomara que dê certo com ou sem mudança, né? Porque o amor continuou, você não esqueceu. Um beijo pra você então, tomara que a Carla esteja ouvindo e entre em contato com você. A gente vai aqui, ó, torcer. A Andreinha Aquino tá lá no nosso Facebook, @BandFM, falando: nessas horas é que sabemos quem é quem. É isso, eu também acho isso, viu? Mas Deus colocou pessoas melhores na sua vida. Eu gostei do final e a frase é certa, que Deus não promete uma vida sem sofrimento, mas quem nas lutas, ele estará ao nosso lado. Ah, um beijo pra você, Andréinha Aquino. Obrigado pelo seu comentário. E você, cadê seu comentário? 11 999 919197, ou pelas nossas redes sociais, @BandFM. Você deixa o seu recado pro Miguel.

0: Band FM, Rosalind com o Snap, aqui no nosso Quem Ama Não Esquece de hoje. A história do Miguel. Ô, Miguel, todo mundo aqui mandando abraços, beijos, todo mundo feliz por você, pela sua superação, pela vida que você encontrou agora. E enchendo aqui o nosso coração de esperança, né? Pelo 11999919197, você comenta a história de hoje.
1: Meu nome é Maria do Carmo.
0: Ô, Maria.
1: Moro em Carapicuíba.
0: Tudo bem,
1: Mar? E eu tô aqui passada com a história desse rapaz.
0: Então.
1: Nossa, Deus é bom na vida da gente.
0: Muito.
1: Às vezes a gente acha que Deus não tá na vida da gente, porque a gente não conhece o poder de Deus. Essa
0: pois
1: mulher
0: é.
1: Aí, que fez com ele, né?
0: Nossa, foi
1: na hora que ele mais precisou. Mas enfim, ainda bem, graças a Deus, Deus preparou essa moça na vida dele aí, né? Ele tá feliz, isso que importa.
0: Um beijo, viu? Você sabe que eu lembrei agora de um documentário que saiu essa semana, da Preta Gil, né? Que tá, assim, super viralizado, né? Dessa situação que ela conta também, que na hora que ela mais precisou, que mais doeu nela, às vezes não é nem a doença que dói, né? O que mais doeu nela foi a questão do marido. Não, sabe, não tá ali apoiando, não tá com ela nesse momento tão difícil. E, gente, o psicológico, ele também influencia muito nessa questão da nossa saúde. A Meire tá contando aqui também pelo WhatsApp, mandou uma mensagem. Falou, Mi, aconteceu comigo. Quando eu mais precisei, meu ex-marido me abandonou com 3 dias que eu tava na UTI. Porque eu tive um parto induzido, perdi o meu bebê. E aí, perdi a fala, tive trombose, tudo na mesma internação. E agora, tô andando, tô falando, fiquei com sequelas do lado direito, mas eu estou melhor e tô sem ninguém. Também não tô procurando, viajo muito, faço passeios e estou muito bem sozinha. Eu admiro você, viu, Meire? Parabéns pela sua superação e que péssimo que foi o seu ex também, me desculpa falar assim, mas nossa, como que tem coragem? Eu falo, gente, não é questão de amor, é questão de você ser um ser humano bom. Como que consegue, né? Eu acho assim, às vezes você descobre que você nem gosta mais da pessoa, mas você até fica, porque você fala, nossa, eu tenho consideração pela pessoa que você é, pelo menos.
2: Um rapaz que sofreu um acidente aí, e a mulher dele abandonou ele. Ela não amava ele, ela queria só uma vida boa do lado dele.
0: Também
2: só
0: acho.
2: Um sonho que ela teve. Então, é essas horas que a gente percebe quem é que ama a gente, né?
0: Eu também acho.
2: Tiro como exemplo, meu marido, ele... Uma certa noite, ele saiu, ele voltou todo atordoado e ele tava dando um AVC.
0: Ai, meu Deus.
2: Eu fiquei do lado dele o tempo todo. Ele ficou mais ou menos uns 3, 4 meses de um lado, sem conseguir nem descer uma guia. E eu do lado dele, trabalhando e ajudando.
0: A gente
2: isso
0: não abandona.
2: Isso é amor.
0: Sim.
2: Quem não ama, abandona o barco e vai embora. Terezinha, sou eu. Viu? Força pra esse rapaz aí, que bom que ele encontrou um novo amor.
0: Terezinha, obrigado pelo seu comentário. Obrigado, parabéns pela esposa que você é e que você foi, viu? 11 99991 9197. Vem comentar você também a história de hoje, vai.

0: Band FM, você curtiu Péricles aqui no nosso Quem Ama Não Esquece de hoje, com a história do Miguel. E que história, hein, gente? Que história maravilhosa dele de superação.
1: Pois é, legal isso, né? Porque quando a gente mais precisa de alguém, é no momento mais difícil sempre.
0: Sim.
1: Né? Quando tudo tá indo bem, quando as coisas estão fluindo, quando é tudo... Ainda mais no casamento, uma maravilha.
0: Vamos levando,
1: quando,
0: né?
1: Quando o bicho pega, é que a gente sabe mesmo, né? Que a gente divide aí entre quem realmente é importante na nossa vida e quem tá ali só por uma situação, ou só pra curtir, ou só pra passar um... Enfim, algum momento. E aí, a divisão é essa. Não dá pra contar com todo mundo mesmo. A gente vai contar sempre com pouquíssimas pessoas.
0: Não dá uma mão, né? Geralmente.
1: Verdade.
0: 12:07 agora.
1: Vamos começar o É da Sua Conta? 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
1: Você também.
0: Beijo,
1: valeu.
0: Ale. É, e esse foi o nosso Quem Ama Não Esquece de hoje, com a história do Miguel. História isso. Maravilhosa. Tá todo mundo mandando beijo, abraço, todo mundo torcendo pelo Miguel
1: e
0: aqui.
1: E a gente tá recebendo muitas histórias, tá faltando a sua, que tá ouvindo a gente aí. Manda pra gente a tua história. Participa do Quem Ama, vai ser legal. E você, quando você manda a tua história aqui, a gente entra em contato. A Milena fala diretamente com você pra tirar dúvidas, pra gente fazer uma história muito, muito, muito próxima a tudo que aconteceu na tua vida.
0: É, tá verdade. Bom? Eu esperamos fico vendo que as pessoas aqui ficam ensaiando. Ah, uma hora eu vou mandar, uma hora eu te ajudo. Ah, manda sua mensagem.
1: A Milena vai falar direto com você, vai ser legal.
0: Um beijo, Murilo. Até amanhã.
1: Tchau.
0: Tchau.

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8: Ótima tarde de quinta-feira pra você. E aí, tá tudo bem, né? Por aqui tá tudo ótimo. É hora de você pedir sua música pra gente. A sua rádio do seu jeito.
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8: Você fica tanto aqui, né? Mi, toca minha música, Mi, toca minha música. Então, menino, vai menina, agora é a hora. Manda aqui sua mensagem, ó, 11999919197. Eu vou tocar sua música, mas você precisa me contar uma historinha. É tão simples, é a história que fez você começar a gostar da sua música. E olha, pode ficar tranquilo, gravar um áudio bem sossegado e não precisa ser nada específico. Ai, Mi, não tem um negócio de amor, assim, aquela paixão, não tem problema. Gente, manda uma mensagem, pode ser de amizade, pode ser de algum fato inusitado que aconteceu com você, fica à vontade, é você que manda na programação da Band FM no Minha Música Minha Vida, hein?
10: Oi, boa tarde, eu sou a Suzana.
8: Boa tarde,
10: Su. A música que marcou a minha vida é Linda Demais, com Roupa Nova. Conheci meu esposo, é. A gente namorou 3 anos, casamos, 38 anos casados até hoje.
8: Ai, que lindos, nossa, 38 anos de casamento, meus parabéns, tô tocando sua música.

0: Maurício, te amar é meu talento no Minha Música Minha Vida. Que música que você quer ouvir aqui, hein? Que história você tem com ela? É o Minha Música Minha Vida. 11999919197. Cadê sua mensagem? Vem pedir sua música, bem?
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4: O Vitória fechou a preparação para o jogo de hoje à noite contra o Botafogo pelo Campeonato Brasileiro, jogo atrasado lá da quarta rodada. O rubro-negro teve 6 dias de preparação com o técnico Jair Ventura, que tem todos os reforços contratados para o segundo semestre regularizados pela primeira vez. O último reforço regularizado foi o lateral direito Fabiano Souza, mas que não deve ser titular nessa quinta-feira, até porque o Jair Ventura pontuou que o jogador não chegou na melhor forma física e, por isso, deve manter o Jamerson improvisado ali no setor. Brites e Matheus Silva são outras opções. E ainda tem uma outra possibilidade de mudança em relação ao time que venceu o Vasco na rodada passada. É a entrada de Mateuzinho no lugar do Tárcia, mas aí só o mesmo o Jair Ventura para poder confirmar se teremos ou não essa alteração. Confirmado mesmo é que Vitória e Botafogo, ou Botafogo e Vitória, se enfrentam às 7:30 PM no Nilton Santos. Destaques do esporte aqui no Bate Bola da Band FM.
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5: 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Ótima tarde pra você, 12:38. Ai, tudo fica muito melhor quando a gente ouve a nossa música no rádio. A sua rádio do seu jeito.
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5: E essa é a possibilidade que você tem todos os dias com a gente no Minha Música, Minha Vida. Você pega o microfone do WhatsApp, e esse aí que você tá mesmo na mão mandando mensagem, então, você pega o microfone, bota pra gravar e conta a história que você tem com a sua música preferida. Pode ser uma coisa engraçada, pode ser de um grande amor também. Abre seu coração com a gente que eu toco sua música. Oiê!
7: A música que marcou meu relacionamento com meu amorzão é 24 horas do Léo Magalhães. E por que marcou a minha vida? Porque a gente começou a namorar e quando ele ia embora, ele me ligava 1, 2, 3 da manhã.
5: Ai, gente, e paixão.
7: Ele me deu o CD do Léo Magalhães porque eu gosto muito. E agora, em agosto, dia 20 de agosto, nós fazemos 16 anos de casados.
5: Olha!
7: O meu tião, o amor da minha vida. Toca pra mim, Mi.
5: Claro.
7: 24 horas.
5: Um beijo, Rô. Vou tocar sua música agora, aquela paixão, né? Forte que deu certo. Que coisa maravilhosa.

0: 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Meu sorriso maroto, ainda existe amor em nós. Pra encerrar muito bem minha música, minha vida de hoje, que vai ficando por aqui de volta amanhã, hein? Você pode, deve pedir sua música com a gente e contar a sua história aqui pelo nosso WhatsApp. Obrigada pelo seu carinho, obrigada pela sua companhia no Quem Ama, agora no Minha Música Minha Vida. Eu amo, amo receber seu carinho, sua mensagem. Quando você manda sua mensagem aqui, eu fico muito feliz. E, aliás, quero te conhecer. Você que não me segue ainda lá nas minhas redes sociais, eu sempre tô postando bastidores aqui da rádio, os pensamentos que eu faço aqui, alguma reflexão, algum momento, às vezes, que a gente não tá muito legal. Tem vários trechos de pensamentos lá no meu Instagram, que é o Milena Barros, dois S no final. Bota um S a mais lá e começa a me seguir que eu vou te esperar. Milena Barros, dois S no final. Mas antes de ir embora, eu preciso te contar uma coisa. Ai, meu Deus, todo mundo sonha com isso. Eu sonho muito, viu, com desse. Robô aspirador, gente. Sabe por quê? Além de limpar o chão, tirar toda aquela sujeirinha que fica ali, ele passa pano, não é nosso sonho? Ai, a gente que tem que fazer tanta coisa, né? Trabalhar fora, cuidar de casa. Então, isso vai te ajudar e muito no seu dia a dia. Todo dia a gente tem um robô aspirador aqui. Quem tá levando hoje? É ele. Tá levando o robô aspirador que passa pano e tudo? É você. Juscelino José Teixeira. Juscelino José Teixeira, parabéns! Alô, Juscelino. Nossa equipe vai entrar em contato com você, tá bom? Tem sorteio todos os dias aqui. Ainda dá tempo. Se você ainda não ganhou o seu, manda sua mensagem pelo nosso WhatsApp, que é o 11 99991 997, ou pelo nosso telefone, que é o 3743-1313. Você vai falar o seguinte, ó: quero o robô aspirador da Band FM. Quero o robô aspirador da Band FM. Pronto. Você já tá concorrendo com a gente, tá bom? Eu vou nessa. Um beijo, Divo. Beijo, Diva.
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9: Vamos voltando, viu? Depois do almoço, o comando é meu aqui na Band FM, tá bom? Muito prazer, eu sou Kátia Howland, ótima tarde pra você. E aí, já tomou aquele cafezinho gostoso? Tá na sobremesa? Tá almoçando agora? Quero aí almoçar com você, viu? A sua rádio do seu jeito e tá na hora da Super 6.
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9: Uma e um, depois a Milena Catinha chega pra te fazer companhia nessa tarde gostosa até as 2. Logo mais às 2 tem ele, tem Luan Dias com o nosso da Play, onde você pede a sua música e a gente toca. Que tal você conferir o stand-up neste final de semana com um dos melhores, com ele, com o comediante Jordan Matheus? Isso mesmo, dias 24 e 25 de julho, ele vai estar no Teatro Farese, que é o Jordan Matheus. Um dos grandes destaques da nova geração de stand-up comedy brasileiro. E você que é ouvinte da Band FM pode faturar esse par de ingressos para conferir esse espetáculo aqui na Super 6. Basta você escolher sua música preferida. Música 1, a música do Matheus e Cauã, Ilusão de Ótica. A 2, o Natan, Aproveita que eu tô obrigado. A 3, o Ferrugem, Arrependidaço. A 4, do Gustavo Lima, Vagabundo. A 3, a 5, do Pericão, Final de Tarde. E Paralamas do Sucesso, cantando pra gente também nessa tarde. Qual das 6 músicas você tá afim de ouvir aqui na Band FM? Escolhe aí sua música. 719-9947-6363. Esse é o WhatsApp da Band pra você, meu amigo aí, ó. Tá bom? Poder participar e poder faturar esse par de ingressos pro espetáculo do Jordan Matheus. Repetindo aqui as músicas: música 1 do Matheus e Cauã, Ilusão de Ótica. 2, o Natan. A 3, do Ferrugem. 4, do Gustavo Lima. 5, do Pericão. E a 6, do Paralamas, Lanterna dos Afogados. Qual das 6 você quer ouvir? Quer faturar aqui, ó? Ingresso pro stand-up. Participa aí, boa sorte.
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0: Qual é o samba onde você tá? Me conta aí onde você anda, por onde você está ouvindo a Band FM. Eu quero saber, viu? Na Portela. Tá onde? Na Ribeira. Itapuã. Você que tá curtindo a gente em São Cristóvão. Você que tá em Lauro de Freitas. Você tá na Linha Verde. Tá no Piruízo. Tá no Piruí. Manda um abraço pro meu amigo Marcos, lá de Arimbepe. Marcos Choscoff. Ele da Fernanda Kinak. Um beijo pra vocês, meus amores. Obrigadão pela audiência, viu? 1h11. Ótima tarde pra você. Quem é que tá me ouvindo escolhendo música aqui na Super 6? Essa é a música 3 da Super 6. A música do Ferrugem, Arrependidaço. Música do Matheus e do Cauã, Ilusão de Ótica com Ana Castela. A 2, o Natan, aproveita que eu tô obrigado. A 3, o Ferrugem. A música 4, do Gustavo Lima. Pericão, música 5, Paralamas, Lanterna dos Afogados. Qual das 6 músicas você tá afim de ouvir? A Tayana tá lá em Brotas, já escolheu a música dela. Catinha, eu quero a música dos Paralamas, música 6. Boa tarde pra você, lindona. Obrigada. Aqui, ó, a outra ouvinte linda, maravilhosa, que é a música do Gustavo Lima, que é a Jéssica Santos. Palominha, minha flor, também que é Paralamas, música 6. Valdecir de Pojuca, fala, minha lindeza. Tudo bem?
1: Boa tarde, gatinha.
0: Oi.
1: Hoje estou aqui na minha correria novamente, né?
0: Imagina.
1: Fazendo meu transporte escolar. Graças a Deus, não estou reclamando, estou agradecendo a Deus.
0: Só agradecer, só temos que agradecer.
1: E assim, hoje eu vou ficar com a música 3.
0: A música 3, a música
1: beijo,
0: do Ferrugem.
1: Beijo, minha querida. Beijo.
0: Beijo, vida. E ela anda por lá, por Pojuca, né, Valdeci? Pituaçu tem a Solange escolhendo a música 1, a música do Matheus e do Cauã. Inclusive, teve fofoca do Matheus, né? Matheus foi fazer uma entrevista e ele apareceu de repente num carro de uma digital influência de uma blogueira e o pessoal já tá sugerindo que ele esteja com essa moça, né? Ele que separou recentemente. Diga, meu amor, Marizinha.
2: Boa tarde, maravilhosa. Aqui tudo é bem? Mari, do Caboa. Das 6 mais, eu escolho a número 6 para a Lama do Sucesso.
0: Mantendo
2: os afogados.
0: Valeu, vida.
2: Quero ganhar esse robô.
0: Leila de Simões
2: Filho. De pó da Band FM.
0: Pensou um robôzinho desse pra ele passar pano, varrer a casa, tudo por mim? Adoro.
2: Ai, tadinha,
0: oi, minha
2: quero
0: linda. Gardênia.
2: A música
0: 2, Gardênia.
2: Gardênia de Camaçarém.
0: Valeu, Gardênia.
3: Boa
0: fala,
3: tarde,
0: André.
3: Kátia.
0: Oi, minha vida.
3: A música aí é para a Lama do Sucesso.
0: Música 6, vamos nessa pra música 4 agora.
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0: sou do Herbert Viana, cantando com Paralamas o sucesso Lanterna dos Afogados. Gostou? Quer ouvir de novo essa música, esse clássico aí do rock brasileiro? Então vota na música 6, mas se você quer ouvir a música 1, eu tenho pra você a música 1 do Matheus e Cauã com Ana Castela, Ilusão de Ótica. A 2, o Natan, aproveita que eu tô obrigado com a participação do Zé Vaqueiro, Ferrugem, Arrependidaço. Música 3, a música 4 do Gustavo Lima, Vagabundo. A 5 do Pericão, Final de Tarde, Paralamas, Lanterna dos Afogados. Escolhe a sua música preferida, lembrando que tá rolando pra você par de ingressos pra você curtir o stand-up dele, de um dos melhores comediantes brasileiros. Isso mesmo, eu tô falando do Jordan Matheus, que vai estar no dia 24 e dia 25 no Teatro Farese, aqui em Salvador, fazendo um espetáculo maravilhoso. E você que tá votando na Super 6, concorre a esse par de ingressos, tá bom? Boa sorte pra todo mundo, meu Brasilzão. Fala, meu lindo, participando comigo. Fala, maravilhoso.
1: Boa tarde, Catinha.
0: Maravilhosa, eu falei maravilhoso,
1: boa
0: mas maravilhosa.
1: É Denilma.
0: Mata tudo de brotas.
1: Ô, Denilma. Eu vou ficar com a música 3, viu?
0: Tá bom,
1: boa tarde.
0: Vida. Um beijo pra você.
1: Robôzinho.
0: Robô aspirador, tá concorrendo. Aspirador, amanhã tem mais um, viu? Beijo pra você, lindona. Oi, meu lindo.
2: Oi, Catinha,
0: Nilson.
2: Sua linda. Boa tarde.
0: Boa tarde, tô na boleia da sua caçamba.
2: Tô aqui agora curtindo, esperando você chegar pra escolher minha música.
0: E aí, escolheu a qual?
2: Eu quero essa de Paralamas do Sucesso.
0: Lanterna dos Afogados.
2: Música 6 aí, Nilson Caçambeiro.
0: Valeu, meu querido. Bom trabalho pra você. Obrigado pela audiência.
3: Oi, Catinha.
0: Nívia.
3: Boa tarde.
0: Transporte escolar aí.
3: Boa noite, Nívia. Abraça a colega aí. Eu também vou ficar com a 3, viu, Catinha?
0: A música 3, Arrependidaço. Tá bom.
3: Bota aí, porque eu vi. Beijo, tia Nívia do transporte escolar.
0: Um beijo pra você, obrigada, tia Nívia. Manda um abraço pro Haroldo, tá em Arimbé, mandou uma foto aqui da praia. Que inveja de você, meu menino. Beijo pra você, seu lindo. Obrigado pela audiência, sempre ligada aqui na programação da Band FM. Ellen também tá ligada com a gente. Ellen tá escolhendo a música 6, a música dos Paralamas, Sem Simões Filho. Oi, Catinha. Deisiane Amaral, tá ligada a gente na, com a Estrada Velha do Aeroporto. Também votando na música do Paralamas. Quem mais tá votando aqui? Oi, Kátia, coloca meu áudio, por favor.
4: Boa tarde, Catinha.
0: Boa tarde.
4: Aqui é
0: Guilomar
4: Amaral de Jesus, eu quero ganhar um aspirador.
0: Boa robô sorte pra você.
4: De pó. Da Band FM.
0: Boa sorte, meu amor. Amanhã tem mais aspirador.
5: Boa tarde, Catinha.
0: Oi, João Daniel.
5: Obrigadinho aqui no seu programa. Quem fala é seu amigo de sempre, João Daniel Pinho.
0: Grande João Daniel Pinho, de Camaçari.
5: Na empresa Cidade Sol, rodando um ônibus, né? Dirigindo, conduzindo ônibus. E queria ouvir uma música de Gustavo Lima chamada Retrovisor.
0: Pronto, o Luan vai tocar
5: se
0: daqui a pouco.
5: Puder, toca pra mim.
0: Valeu, um abraço, vida. Um abraço,
5: Catinha,
0: pra você.
5: Um beijo no seu coração.
0: Um beijo no seu coração também. Deixa um abraço aqui pro Vitor Silvestre. Doutor Vitor, tá ligado com a gente? Também doutor Marcelo Carini, na sintonia da Band. Daqui a pouco eu volto.
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0: Estamos de volta aqui na Band FM com o resultado da Super 6. Quem será que vai ver o espetáculo do Jordan Matheus, hein? É você? Será? É você? Sou eu? Vem comigo. A sua rádio do seu jeito, resultado da Super 6.
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0: Música mais votada, acho que vocês já sabem, né, gente? Estourou aí de votação, já agradecendo o carinho e a audiência de cada um de vocês que participa sempre aqui da Super 6, tá bom? Queria ter prêmios pra dar pra todo mundo, mas quem se deu bem hoje foi a Jéssica. Final do telefone da Jéssica Santos, é o final do telefone dela, é o 2677. Alô, Jéssica, tá ouvindo a gente? Manda um salve, porque você vai assistir o espetáculo do Jordan Matheus, tá bom? Jéssica Santos, final do telefone 2677, é a sortuda que se deu bem aqui na Super 6 da Band. Vamos pra música mais votada? Aumenta o som pra curtir, vamos cantar em voz alta? É um sucesso dos anos 90, hein?

Boa tarde. Ai, eu fiquei super feliz e animada. Obrigada, obrigada. Eu amei. Amo esse humorista, amo esse stand-up dele, muito top. Agradecida, viu? Obrigada.

Estranho. Eita, musicão pra você nessa tarde boa. Já agradecendo o carinho da sua audiência. Toma boa da boca do Rio me ouvindo. Obrigadão pela audiência. Deixa um abraço aqui pro Maurício. Maurício, meu lindo, um beijo pra você, motorista por aplicativo, acompanhando a gente desde cedinho. Cheiro pra você e pra sua família. Um abraço aqui também pra quem? Pra Juju. Ô, Juju, um beijo pra você, tá em Pernambués. A Agatha também tá ligada com a gente no bairro da Ribeira, curtindo aqui essa tarde gostosa. À espera da Play também com o Luan Dias. Um beijo pra você, sua linda. Obrigadão pela audiência. Tchau, um cheiro aqui também pra quem? Sônia, ô Sônia, um beijo pra você, toda a turma de Camaçari, turma do Parque das Mangabas, a Deise, um cheiro pra você, obrigado pelo carinho, tá bom? Continua participando, tá chegando o som do Sorriso Maroto, 80 anos, já tem da Play com Luan Dias.

0: Ana Prado, finalizando por aqui. Eu volto depois do intervalo com muita música pra você. Continua aí, já já tem da Play com Luan Dias.
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9: Tô de volta aqui da Band FM, a sua rádio do seu jeito, na sua tarde maravilhosa, com muita música pra você. Vem comigo.

0: 2:03, sai demais o som do Luan Santana, menina do olho marrom. Dia 22 de agosto, o Luanzinho Santana vai estar por aqui por Salvador fazendo showzão, né, Luan Dias? Que não é você. Inclusive, eu tô até lançando o cover do Luan Santana.
1: Cover? É, quem é o cover?
0: Você. E aí, minhas filhas adolescentes querem ir pro show, tá muito caro. Eu disse, não, Luan vai cantar e aí vocês vão aplaudir.
1: Pronto, é o Luan cover. Pode Luan ser cover. O Luan cover.
0: É, Luan Dias cantando Luan Santana. Qual a música você vai cantar do Luan? Me conte aí.
1: Eu acho que eu vou cantar o olho... Essa daí do olho marrom, viu, cara? Ou então o Meteoro.
0: Meteoro. Então dá uma canjinha do Meteoro, como vai ser.
1: Ah, eu não lembro mais.
0: Você não lembra? Te dei o sol.
1: Só te dei um mar pra ganhar seu coração. Cala
0: a boca. Deixa pra cantar no dia do show, viu, lindo? Então, Luan Dias tá chegando com o nosso da Play, onde você pode pedir a sua música. E aí a gente toca a sua música. Tudo bem, Alcinho? Como é que você tá? Beleza? Bom dia? Boa tarde?
2: Boa tarde, tudo ótimo.
0: Ah, a voz do cara quando tem, vai falar
1: é
0: de
1: locutor.
0: Longe. É, ele dá pra locutor, porque ele de longe ele fala, a voz já sai no ar. Não é isso, Alcinho? Você também, você... Ele vai ser Diogo Nogueira. Ele vai cantar a música do Diogo Nogueira. Você sabe alguma do Diogo Nogueira, Alcinho?
2: Rapaz, fugiu agora.
0: Pé na areia.
2: Pé na areia.
0: Isso, tô um trechinho.
2: Mais pra, gosto.
0: Um trechinho pra ver se você passa, vá. Pé na areia, vá.
2: Fugiu.
0: Meu Deus, você está não.
1: Vai fazer o The Voice da Band.
0: The Voice da Band, pra ver se vai virar cadeira, se vocês vão virar cadeira pra eles. Um beijo, Luan Dias.
1: Beijo, Kátia.
0: Tchau, amanhã eu tô
1: valeu.
0: De volta no Manhã Show com R$400 na sua sexta-feira. Continua aí.
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3: O Vitória fechou a preparação para enfrentar o Botafogo hoje à noite no Nilton Santos, jogo atrasado pela quarta rodada do Campeonato Brasileiro. O rubro-negro teve 6 dias de preparação com Jair Ventura, que tem todos os reforços contratados para o segundo semestre regularizados pela primeira vez. O último reforço regularizado foi o lateral direito Fabiano Souza, mas que não deve ser titular nesta quinta-feira. Jair Ventura apontou que o jogador não chegou na melhor forma física e deve manter Jamerson improvisado no setor. Brites e Matheus Silva são outras opções. Uma outra possibilidade de mudança tem em relação ao Mateuzinho no lugar do Tárzia. Camisa 10 vem em status de titular do Vitória, mas ficou no banco porque apresentou sintomas gripais na última rodada. O Vitória enfrenta o Botafogo fora de casa às 7:30 da noite pelo Brasileirão. Você confere outros destaques do esporte no Bate Bola da Band FM.
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8: Estamos chegando aqui na sua Band FM, agora 2:11, por aqui Luan Dias. O seu programa da Play vai começar, você vai pedir a sua música e com toda certeza a gente vai tocar. Aumenta o volume do seu rádio, você está na sua...
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8: Ó, vamos lá, viu? Já tá valendo aí o seu pedido através do nosso WhatsApp. Você vai mandar pelo 719-9947-6363. Seu nome, de onde você está falando e a música que você quer ouvir. O que não pode faltar na programação da Band FM. Aquele artista que você tá sentindo, ah, pai Luan, eu quero que toque Vetinha aí, viu, Pablo? Ah, eu quero que toque um Bruno Marrone, Zezé de Camargo, enfim. Fique à vontade, a gente toca pra você aqui na sua Band, já valendo, e a gente começa a nossa tarde com Matheus e Cauã. Admita, aumenta o volume do seu rádio.
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0: Nosso primeiro pedido da nossa tarde aqui no nosso programa da Play. Boa tarde.
1: Boa tarde, Luan. Boa. Aqui é Luciene Oliveira do Dendezeiros Bonfim.
0: Tudo bom, Lu?
1: No da Play de hoje eu gostaria de ouvir a música Cigana do grupo Raça Negra. É tudo de bom, é tudo de band.
0: Beijo. Beijo, Lu. Raça Negra, boa música.

0: Rede FM 2h29. Menos é mais, coração partido. Bora pra mais um pedido nessa tarde maravilhosa. Boa tarde.
1: Boa tarde, Luan.
0: Boa.
1: Aqui quem fala é Leila de Simões Filho.
0: Tudo bom, Leilinha?
1: Vamos dar play de hoje. Eu gostaria de ouvir a música de Alexandre Pires, Essa Tal Liberdade.
0: Ah, Essa Tal Liberdade.
2: Ao vivo na Band FM.
0: De Alexandre Pires, versão exclusiva da Band, viu, Leila?
2: Que beleza!
0: Vai lá, Mineirinho!

0: está ouvindo Da Play com Luan Dias.
1: Versão exclusiva. Bom dia.

0: Fernando, depois do prazer. Nós vamos pro intervalo e voltamos já já. Tô sentindo falta do seu pedido, viu? Você mandar aí pro nosso WhatsApp agora pelo 719-9947-6363. Seu nome, de onde você tá falando e a música que você quer ouvir após o intervalo. Já quero voltar com o seu pedido aqui na Band, combinado?
1: Daqui a pouco na Band FM tem Jorge.

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3: A Copa do Mundo já acabou, mas a derrota da Argentina para a Espanha continua repercutindo. Uma petição criada na plataforma Chargeong pede a repetição da decisão e já ultrapassou 61 mil assinaturas. A campanha foi iniciada por uma torcedora argentina que questiona a atuação do árbitro na vitória espanhola por 1-0. É brincadeira? No texto, ela solicita que a FIFA reveja decisões tomadas durante a partida, alegando que a arbitragem influenciou no resultado. Apesar das acusações, a autora da petição não apresenta provas ou evidências que sustentem as supostas irregularidades. Agora, engraçado, né? Depois de tudo que a Argentina viveu na Copa do Mundo, ainda tem gente questionando o resultado ou de que maneira os hermanos chegaram à final. Mas fato é que uma coisa eu tenho certeza, esse resultado não vai mudar. Você fica ligado no esporte aqui no Bate Bola da Band FM.
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6: Estamos de volta aqui na sua Band FM comigo, Luan Dias, e o seu programa da Play. Qual é o seu pedido, hein? 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
7: Boa tarde, irmãozinho. Boa. É Denilma de Matatu de Brotas. Tudo é, dá pra mim, Frei Gilson, por favor.
6: Frei Gilson.
7: Uma abençoada tarde pra vocês.
6: Agora, beijo pra você, lindona. Obrigado pela audiência. Uma ótima tarde. Estamos juntos com o nosso programa da Play na Super Band FM. Aumenta o volume. Você tá na melhor.

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0: faltando 10 minutos para as 3. João Bosco e Vinícius, medida protetiva. Bora para mais um pedido aqui no nosso Da Play. Boa tarde.
1: Boa tarde, boa tarde, Luan.
0: Tudo bom?
1: Boa tarde, Band FM.
0: Boa, meu irmão.
1: Toca uma de Marília Mendonça aí.
0: Marília Mendonça? Agora. Então vamos, Marília Mendonça com Transplante. Aumenta o volume do seu rádio. Você tá na Band.

0: Rodrigo.
1: Fato que ignora.
0: Isso de frente da...
1: Ó, finalizando aqui o nosso Da Play de hoje, de volta amanhã, tá? Amanhã, dia 24, sexta-feira, de volta com o nosso Da Play. Eu volto daqui a pouquinho com o nosso programa. Tamo junto. Hoje valendo pra você R$200. Você vai perder? Após o intervalo, tem Tamo Junto na sua Band. Salerão!
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2: Olá galera, boa tarde, ótima quinta-feira. Atenção para trânsito ainda lento na Barão de Cotegipe em direção ao Largo da Calçada. Vale a pena desvio para Fernandes da Cunha ou também seguir em direção ao General San Martín. Por esses dois caminhos você chega mais rápido na região do Acesso Norte. 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Renata Falcone para a Band FM, sua rádio do seu jeito.
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5: O Vitória fechou a preparação para o jogo de hoje à noite contra o Botafogo pelo Campeonato Brasileiro, jogo atrasado lá da quarta rodada. O rubro-negro teve 6 dias de preparação com o técnico Jair Ventura, que tem todos os reforços contratados para o segundo semestre regularizados pela primeira vez. O último reforço regularizado foi o lateral direito Fabiano Souza, mas que não deve ser titular nesta quinta-feira, até porque o Jair Ventura pontuou que o jogador não chegou na melhor forma física e por isso deve manter o Jamerson improvisado ali no setor. Brites e Matheus Silva são outras opções. E ainda tem uma outra possibilidade de mudança em relação ao time que venceu o Vasco na rodada passada. É a entrada de Mateuzinho no lugar do Tárzia, mas aí só o mesmo o Jair Ventura para poder confirmar se teremos ou não essa alteração. Confirmado mesmo é que Vitória e Botafogo, ou Botafogo e Vitória, se enfrentam às 7:30 da noite no Nilton Santos. Destaques do esporte aqui no Bate Bola da Band FM.
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3: Bora lá, minha gente, boa tarde, estamos juntos na sua Band FM. É, quinta-feira, dia 23 de julho, e vai começar o Tamo Junto. Hoje valendo pra você R$200, você pode ganhar. 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

você. Hoje tá valendo R$200 aqui na sua Band FM comigo, Luan Dias, e o seu programaço aqui nos 104.3 FM. Eu conto muito, mas muito mesmo com a sua participação. Não quero não esse negócio de ficar aí parado, não, viu? Eu quero que você saia daí, não importa o que você está fazendo agora, tá costurando, tá fazendo aquele crochê, né? Tá fazendo o quê? Tá deitadinha, tá deitadinho? Tá trabalhando? O que você estiver fazendo, eu quero a sua participação aqui no nosso programa Tamo Junto da Band FM. Bora lá, viu? Já vai pegando o celular aí, 719-994-763-63. Hoje é quinta-feira, assim, antes de falar sobre a nossa conversa da tarde de hoje. R$200 valendo quando eu ligar pra você, não pode dizer alô, tem que falar eu tô na Band FM e já ganha aí R$200. Tá? Agora sim, ó, eu hoje quinta-feira, né, dia 23, quinta-feira é dia de lembranças, né, do TBT. Você que gosta de postar aí o TBT nas suas redes sociais, você que gosta de relembrar, de ter um flashback, agora nós vamos viajar no tempo com você. Feche os olhos aí, você que tá me ouvindo agora. Feche os olhos por um instante e lembra da sua infância agora, vai. Qual era a brincadeira que você fazia? Que fazia você esquecer aí da hora, né? Você, por exemplo, começava a brincar ali 2 da tarde, quando você já percebia, já tava anoitecendo ali 6 horas, já era 7 horas, a mãe chamava pra você entrar, e você, inclusive, antes de entrar, você falava assim: ô mãe, só mais 5 minutinhos. 5 minutos, esses 5 minutinhos que era mais 1 hora, né? O que, que você brincava? Era pique-esconde, hein? Era queimada, amarelinha, baleado, era o quê? Pega-pega. Futebol de rua, né? Era o baba que você pegava aí com a galera, hein? Elástico, pula corda, você soltava pipa. Hoje eu quero saber qual era a brincadeira que você mais gostava. E conta, viu, uma história junto aí quando você for lembrar, tá bom? Conte das histórias que você tem por aí. Eu tenho certeza que você tem uma história aí com essas brincadeiras que você ria demais. Eu tenho certeza, inclusive, que você tinha histórias como, por exemplo, pique-esconde, né? Que era uma das brincadeiras preferidas aí da nossa infância, não é verdade? O negócio de esconde-esconde era bom demais. O bicho pega-pega, 7 pedrinhas, Ave Maria. Top demais. Conta pra gente agora, 3:06 da Band FM. A gente começa o nosso programa. Tamo junto com o Henrique e Juliano. Briga feia, aumenta o volume, daqui a pouco tem a sua participação no nosso Tamo Junto. Hoje tá valendo pra você R$200. Aumenta o volume.

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1: Bora lá, viu? Abre o WhatsApp aí da Band FM, manda aquele áudio, quero ouvir sua voz, me conta qual era a brincadeira da sua infância e por que ela era tão especial. Conte a história aí, viu? Rapaz, te falar, viu? Saudades desse tempo, né? Aliás, o único compromisso que a gente tinha, né, era brincar até esquecer. Tinha esse negócio de boleto, né, reunião, negócio de trânsito. A nossa maior preocupação era ser o primeiro a ser, no pique-esconde, né, a ser pego ali no pique-esconde. 1319, bora pro nosso WhatsApp agora na Band FM, 719-9947-6363. Boa tarde,
2: galera da Band FM.
1: Ai, tudo de
2: Band? Programa é nostálgico, né?
1: Pra mim,
2: a melhor brincadeira de infância, assim, que sempre dava confusão, era pular corda. Porque tinham várias modalidades, era do mais leve ao mais rápido, e aí a galera mais velha sempre pulava muito rápido. E aí a gente entrava pra pular junto, acabava brigando. Ai, mas era muito bom, era muito bom aquela época.
1: Aquela época demais.
2: As crianças ainda podiam brincar na rua, né?
1: Agora saudades, não é isso, inclusive. Mas se pode. Saudades desse tempo, inclusive. Beijo pra você, meu amor. Faz o coraçãozinho aí pro Luanzito. Beijo pra você, obrigado pela audiência.
3: Boa tarde.
1: Oi, Rosa. Tudo bom, meu amor?
3: Minha brincadeira favorita era amarelinho.
1: Amarelinho.
3: Peixe maravilhoso, Muritiba. Uma infância maravilhosa. Uma infância de liberdade, de brincadeiras, inocência mesmo. Era a minha brincadeira favorita. Beijo, Luan.
1: Beijo.
3: Dona Band.
1: Beijo, Rosa. Daqui a pouquinho, ó, tem ligação, viu? Você pode ser, você que tá ouvindo aí, pode ser o ganhador ou ganhadora desse presentão. São R$200 hoje aqui na Band FM. Bora demais participações através do nosso WhatsApp. Boa tarde.
4: Boa tarde, boa tarde.
1: Boa.
4: Tô na Band. Meu nome é Márcio.
1: Fala, Márcio.
4: Moro em Camaçari.
1: Tudo de Band?
4: Sou motorista de aplicativo. Eu gostava muito de brincar de gude, né? Quando eu jogava gude, eu perdia a noção do tempo. Chegava em casa tarde. Aí já sabe, né? O couro comia. Mas não tinha vergonha. Todo dia chegava tarde.
1: Opa, Maria.
4: Minha mãe nunca me achava.

0: Eu ia brincar em outro bairro pra ganhar gude dos meninos.
1: Imagine.
0: Essa foi a minha infância. Eu ganhava muito gude.
1: Você andava com a. Você andava com a. Com a vasilha cheia de gude, ou você era da tipo que andava com a vasilha vazia porque os colegas, os amigos ganhavam de você, Márcio, hein? Você era de que andava com as. Você perdia tudo, né? Botava na garrafa pet, irmão. Só vi os. Olha, o negócio era o seguinte, velho. A gente saía com a garrafa. A gente poderia até sair pra rua com a garrafa vazia, mas a gente saía com a garrafa cheia pra dizer aqui, ó, meu irmão, eu que eu sou bom. Quero ver quem é que vai me enfrentar hoje. Aqui minha garrafa pet aqui tá lotada aqui. Quero
2: Oi,
1: ver.
2: Luan.
1: Oi.
2: Agora você me fez lembrar, recordar.
1: Sim.
2: O meu tempo de interior. Nossa, se eu for falar todas as brincadeiras, era pega-pega, esconde-esconde, sete pedrinhas de
1: Ave
2: elástico.
1: Maria.
2: Nossa, várias brincadeiras com primos, com primas, irmãos. Muito bom. Saudades, tempos que não voltam. Boa tarde, Luan. Liga pra mim, hein?
1: Beijo, boa sorte pra você, viu? Ó, daqui a pouquinho tem duzentão, R$200, né? Saindo pra você aqui na Band FM. Você pode ser o grande ganhador ou ganhadora desse presente aqui da Super Band. Bora de música. E aí, conta, qual era a brincadeira preferida? Qual era a brincadeira preferida na sua infância? Aquela que você perdia a hora, assim, não tinha hora pra chegar em casa. Quando você já via, já era de noite. Aumenta o volume, você tá na Band.

Band FM, Pericles, Ferrugem, Foguete. A gente vai pro intervalo e voltamos já, tá? Com o nosso programa Tamo Junto de hoje. Qual foi a brincadeira que marcou a sua vida, tá? Conta pra gente aí no nosso WhatsApp. É rapidinho, a gente volta já com a sua participação. E hoje tem R$200 aqui na Band. Sai daí não!

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4: 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Estamos de volta aqui na sua rádio, na Band FM, com o seu programa Tamo Junto. Aumenta o volume. 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Daqui a pouquinho tem R$200 pra você. Tem a nossa conversa da tarde. Qual foi a brincadeira da sua infância que você mais gostava? Conta pra gente. 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

0: FM Marília Mendonça, foi por conveniência.
1: Não foi por amor, foi por conveniência.
0: Bora de participação no nosso WhatsApp, lembrando que tá valendo pra você R$200. Qual foi a brincadeira que você mais gostava quando criança? Conta pra gente. Pula, pula. Hein? Ah, esconde, esconde. O pessoal aí da bolinha, né? Da Good, o pessoal de Good que gostava da Good aí, conta pra gente aí no nosso WhatsApp, hein? Quem era o campeão da rua aí, né? Na brincadeira. Hein? E qual brincadeira, por exemplo, que dava mais confusão? Rapaz, pra mim a brincadeira que mais dava confusão assim era o Baba, velho. O Baba, meu irmão, quando juntava, né? Um time contra o outro, aí, meu irmão, a disputa era grande, viu? A disputa era gigante. Conta pra gente aí do nosso WhatsApp. Bom, antes de colocar o seu áudio aí, deixa eu dar um recado pra você. Dia 25 de julho, agora sábado agora, viu? É, sábado agora vai ter a corrida Tivoli One Night Edition. Uma corrida noturna aí que une esporte, natureza e muita energia ali na Praia do Forte. E daqui a pouco eu vou liberar pra você dois pares de ingresso para você participar dessa corrida que vai acontecer agora no próximo sábado, dia 25 de julho. Você que quer participar, coloca aí no nosso WhatsApp, escreve aí no nosso WhatsApp, tá? Se você quer participar da corrida, a gente já tá aqui, vai uma base de informações aqui, né? Já deixa aqui para você participar e no finalzinho do nosso programa a gente libera, além dos R$200 que tem hoje para você, a gente libera aí esses dois pares de ingressos que tem aqui para essa corrida top demais, que é o Tivoli One Night Edition. Bom, vamos no nosso WhatsApp para participação. Boa tarde!
2: Fala, Anzito.
0: Fala, meu parceiro.
2: Aqui é Samuel.
0: Tudo bom?
2: A brincadeira que eu gostava, velho, quando eu era menino, era de uma que a gente pegava um pneu de carro, botava um pouquinho de água, pegava dois cabos de vassoura e saia empurrando. Mais uma vez, velho, tava na rua da casa de minha mãe, é íngreme, saiu descendo, daqui a pouco o pneu solta do cabo de vassoura, começa a descer.
0: Imagina.
2: Lá na esquina da rua, tem uma padaria, rapaz, e ele ia direto na padaria, o pneu, caindo na velocidade, eu tentando bater, quase não vai nada. E eu já pensando na surra que eu ia tomar de minha mãe.
0: Que confusão, velho.
2: Mas só que graças a Deus, ele bateu assim, meio fio, e saiu da padaria. Ô, susto, viu? Também foi a última vez que eu brinquei. Valeu?
0: Valeu, irmão.
2: E liga pra gente aí, que aí a gente tá pegando, viu?
0: Tamo
2: carro
0: junto.
2: Quebrou, tô precisando desses 200 pra poder consertar, viu?
0: Valeu, abraço. Meu amigo. Um abraço, Samuel. Tamo junto. Rapaz, deixa eu falar uma coisa. Você lembrou aí da brincadeira de carrinho de rolimã, bicho? Rapaz, uma das minhas preferidas brincadeiras era o carrinho de rolimã. Top demais, velho. Saudades, viu, inclusive. Bom, vamos lá, viu? Bora de mais participações aqui da sua Band FM. Boa tarde.
3: Oi, Luan. Oi. Aqui é Joyce. Da Santa Mônica, tudo bem?
0: Tudo de Band, Luan, meu amor.
3: Você me fez lembrar vários momentos agora. Mas um dos momentos que eu mais gostava da minha infância era brincar de elástico.
0: De elástico.
3: Era aquele ono 1, ono 2, zigue-zague, zigue-zague e sai.
0: Sim.
3: Luan, liga pra mim. Eu preciso pagar o boleto da minha faculdade. Por favor, Luan. Beijo, Luan. Fica com Deus.
0: Boa
3: tchau.
0: Boa sorte, sua linda. Boa sorte. Beijo, beijo, beijo. Daqui a pouco tem R$200 saindo pra você. Daqui a pouco você pode ser o ganhador desta super promoção da sua Band. Boa. Dona Lourdes, Dona Lourdes.
4: O que eu mais gostava era que tinha um matinho lá no, na nosso, onde eu morava. E a gente fazia um licor, né?
0: Uhum.
4: Um licor e dava todo mundo ficava brincando de esconde-esconde, depois dizendo que tava bêbado.
0: Licor?
4: E aí era aquela confusão.
0: Mas Dona Lourdes?
4: Ver se era licor mesmo, mentira, que era água com...
0: Sim.
4: Com mato.
0: Água com mato.
4: Que o mato ficava rosinha. Um abraço, lá me cadastra aí nesse R$200 aí, Luan.
0: Tá participando.
4: Tchau.
0: Beijo pra você, sua linda. Tomei um susto, Dona Lourdes. Criança. Ai, ai, viu? Olha lá, hein? Bolejão, brincadeira de criança. Aumenta o volume, bora.

0: Cristiano com Pulando o Muro. Ó, qual a brincadeira da sua infância que você mais gostava? Conta pra gente. Vamos de informação do trânsito, daqui a pouco a gente volta. É rapidinho.
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2: Fala pessoal, o trânsito carrega agora na Luiz Eduardo Magalhães, desde a passagem pela BR-324 até um pouco depois do túnel em direção à Avenida Paralela. Por isso, você que vem da BR e também da General San Martín, melhor desviar em direção à CMDTRAN, vai fluir melhor por lá. 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
0: Valeu, Renata! Agora 3h56, aumenta o volume do seu rádio, chegando Sampa Crio com Incondicionalmente. É a sua Band!

0: 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Ó, daqui a pouquinho tem liberar pra você um par, dois pares, né, de ingressos pra você curtir o Tivoli One Night Edition. 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Bom demais! Daqui a pouquinho tem aí esse sorteio top demais, além dos R$200 saindo pra você aqui na sua Band. Qual a brincadeira da sua infância que você mais gostava? Conta pra gente no nosso WhatsApp. Boa tarde!
1: Fala, Luan Dias!
0: Fala, meu parceiro! Tudo bom?
1: Sempre ligado. Luan, recordar e viver, viu? Uma brincadeira que eu gostava muito era aquela de fura-pé, viu? Uma certa vez amolei tanto o prego, quando eu fui jogar no chão, caiu no meu pé. Pense aí, Luan, que dor, sangrou na hora, viu? Mas tamo junto aí, viu? Quero participar do sorteio, Luan. Tudo de bom, tudo de band.
0: Valeu, irmão, tamo junto. Obrigado pela sua participação aqui no nosso WhatsApp. Boa tarde.
2: Boa tarde a todos da Band FM. Me chamo Jéssica Conceição da Cruz, moro no bairro de 7 de Abril. Sobre a enquete, a minha brincadeira favorita na melhor fase da vida, que é a infância, eu gostava de brincar de sete pedrinhas. Tá bom? Beijão pra todos vocês da Band. E gostaria muito dessa oportunidade de ganhar esse Pix premiado.
0: Oh.
2: Sou ouvinte fiel, sempre o seu horário. Estou ligadinha na Band, que é meu horário vago, que estou em casa, que eu retorno da correria.
0: Beijo,
2: gente.
0: Um forte abraço. Obrigado. Que bom saber aí que nós fazemos parte aí, né, das suas tardes. Nós somos companhia pra você e você é companhia pra gente, né, Gi? Beijo, minha linda! Beijo, beijo, beijo! Boa tarde, Cristiane!
3: Oi, Luan, boa tarde.
0: Tudo
3: aqui
0: bom?
3: Cristiane Raquel.
0: Como é que tá
3: eu
0: você?
3: Eu falo do bairro do Tororó.
0: Tororó!
3: As brincadeiras que eu mais gostava era elástico e ABC. Na verdade,
0: como era ABC?
3: Mais conhecida como salada de frutas, né?
0: Ah, tá.
3: Eu amava. Beijo, Luan. Me liga.
0: Ah, entendi. Salada de fruta. Agora eu não sabia que ela se chamava também ABC, né? Ela. A salada de frutas era aquela troca de cadeiras, não era isso? Que as crianças ficavam. As crianças rodeiam assim, né? E aí. Cantava, né? Fui à feira, comprei uma maçã, não sei o que lá, aí senta, né? Isso, essa eu tô errado, não sei se é. Eu tô errado, gente, nisso. Não sei se é isso mesmo, né? Conta. Manda aí no WhatsApp, eu tô lembrando dessa brincadeira aí, salada de frutas. Beijo, sua linda! Boa tarde, Ellen!
4: Boa tarde, Luan!
0: Tudo de band?
4: Bem.
0: Tudo bem, graças a Deus.
4: Aqui é Ellen. Eu tinha várias brincadeiras, mas é que eu gostava mesmo. Que agora eu não curto muito. É. Pegar aquelas pedrinhas e
0: sete pedras.
4: Jogar na casa do vizinho.
0: Vixe!
4: E tocar a companhia e sair correndo.
0: Menina, isso não é brincadeira não, viu? Ellen, isso não é brincadeira, Ellen. Rapaz, Ellen. Ah, e você, na verdade, você está aprontando, você não está brincando, não. Ai, ai, viu? 4-2. É a Band FM, a sua rádio do seu jeito, aumenta o volume do seu rádio. Muito bom fazer parte das suas tardes, da gente dividir momentos, né, felizes. A gente tá aqui junto na Band FM. É tamo junto de verdade, viu? Meu barquinho com Gisele e Cristina na sua Band. Aumenta o volume.

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1: Vou pro intervalo e volto já com o nosso Tamo Junto, tá? Hoje tem R$200 pra você, tem prêmio também da Tivoli One Nice Edition. Você pode ganhar aí um par de ingressos pra curtir, pra participar desse, dessa super corrida que vai acontecer em Dias d'Ávila. Daqui a pouco a gente volta.
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1: Estamos de volta aqui na sua Rádio Band FM, comigo Luan Dias e o seu programa Tamo Junto.
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0: qual a brincadeira da sua infância que você mais gostava? Conta pra gente no nosso WhatsApp. Bora de participação. 719-9947-6363. Esse é o nosso WhatsApp, é onde você manda seu áudio, participa. Com toda certeza, a gente coloca no ar. É, boa tarde!
1: Brincadeira da minha infância. O elástico, bandeirinha, salada de fruta, meu e seu.
0: Meu e seu, velho. Boa. Bom demais.
1: Então, e diversas outras brincadeiras que hoje em dia os adolescentes só querem saber de videogame e celular.
0: Verdade. Ó. Oh. Agora esse...
1: Abraço, Janine, do bairro da Pituca.
0: Janine, um beijo, meu amor. Ó, esse do meu e seu, muita gente não gostava de brincar, não, esse negócio de meu e seu, não, viu? Pois é, esse do meu e seu aí, eu não sei não, viu, Janine? Um beijo pra você, obrigado aí pela sua participação. Ó, tem muita gente mandando áudio, querendo participar também da promoção da corrida, né? Para participar da corrida que vai acontecer agora no próximo sábado. Você que tá interessado, mande aí no nosso WhatsApp a palavra corrida, tá? Mande a palavra corrida, que a gente vai fazer um sorteio daqui a pouquinho com você, com os participantes, tá? Pra esse par de ingressos que vai rolar daqui a pouco. São dois pares que a gente vai sortear para duas pessoas diferentes, tá? O Tivoli One Night Edition, que vai acontecer agora, neste sábado, em Dias Dávila, tá bom? Do Castelo Garcia Dávila, né? Até a Vila Praia do Forte. Desculpe, Dias Dávila não, gente, tá? É do Castelo Garcia Dávila até a Vila de Praia do Forte. Vai acontecer agora nesse sábado, no próximo sábado agora, no dia 25 de julho. A saída vai ser do Castelo Garcia Dávila até a Vila de Praia do Forte, tá? Daqui a pouquinho tá saindo pra você o Tivoli One Night Edition. Bom demais, uma corrida top que vai acontecer. Mande a palavra corrida pra você participar aí no nosso WhatsApp pra gente identificar aí e também fazer o sorteio daqui a pouquinho.
2: Boa tarde, meninas. Boa tarde.
0: Tudo de band?
2: Olha, o que eu mais gostava, eu gostava de muitas, mas o que eu mais gostava era boca de forno. E depois de boca de forno, eu gostava de bafo. Dá aquela brincadeira, eu não sei se você lembra, bafei é meu.
0: Sim.
2: Entendeu?
0: Entendi.
2: O meu e seu.
0: Meu e seu.
2: Ou era bafo ou meu e seu.
0: Meu e seu.
2: Aí gostava assim.
3: Sabe a palavra.
2: Boa tarde, corrida, meninos.
0: Tá? Beijo.
2: Aqui é Valdecir de Barra de Pojuca.
0: Beijo,
2: e Itacimirim.
0: Beijo. Pessoal de Itacimirim.
4: O velho baba, meu irmão.
0: Fala,
4: já
0: Maurício.
4: Chegava da escola, almoçava rápido e já descia.
0: De uma
4: hora
0: baba.
4: Da tarde até escurecer.
0: Que não pode faltar o baba.
4: Até manhã ia chamar pra não tomar um bocado de bordoada.
0: Eita. Valeu, irmão. Tamo junto. Obrigado pela sua participação aqui na Band e o seu programa. Tamo junto.

0: 34, bora pro intervalo, a gente volta já com o nosso Tamo Junto, hein? Rapidinho, não sai daí não.
1: Deixa rolar.
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2: O Vitória fechou a preparação para enfrentar o Botafogo hoje à noite no Nilton Santos, jogo atrasado pela quarta rodada do Campeonato Brasileiro. O rubro-negro teve 6 dias de preparação com Jair Ventura, que tem todos os reforços contratados para o segundo semestre regularizados pela primeira vez. O último reforço regularizado foi o lateral direito Fabiano Souza, mas que não deve ser titular nesta quinta-feira. Jair Ventura apontou que o jogador não chegou na melhor forma física e deve manter Jamerson improvisado no setor. Brites e Matheus Silva são outras opções. Uma outra possibilidade de mudança tem em relação ao Mateuzinho no lugar do Tárzia. Camisa 10 vem em status de titular do Vitória, mas ficou no banco porque apresentou sintomas gripais na última rodada. O Vitória enfrenta o Botafogo fora de casa às 19h30 pelo Brasileirão. 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
3: Estamos de volta aqui na sua rádio Band FM, agora 4h38, seu programa Tamo Junto. 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

0: Verdade, Matheus e Cauã, nem doeu. Agora 4h42, daqui a pouco tem o Band de Olho da Bahia, que muita informação pra você, ó, seguinte. Bora pro nosso WhatsApp pra mais participações, inclusive, daqui a pouquinho tem R$200 pra você saindo aqui da Band, tá? R$200, você pode ser o ganhador, ganhadora. E também tem dois pares de ingressos pra você participar da corrida Tivoli One Night Edition. Uma corrida que vai acontecer aí. É, vai ser bom demais. Uma corrida que vai acontecer em Praia do Forte. Vai sair do Castelo Garcia da Ávila até a Vila da Praia do Forte. Quem quer esse ingresso já pode botar lá no nosso WhatsApp. Escreve lá no nosso WhatsApp assim, corrida. Escreve no nosso WhatsApp, corrida. Já vamos identificar que você quer participar, quer esses ingressos. E... e... você pode ser o grande ganhador, que é o Lucas. No Instagram também tem sorteio, né? Vai lá no nosso Insta, no @BandFMSalvador. Vai no nosso Instagram, @BandFMSalvador. Tá 4h43 agora? E daqui a pouco, inclusive, também tem R$200. Mas vamos de participação. Boa tarde.
1: Eu tô aqui na estação metrô, mas ligadinho, ouvindo na Band, viu? A brincadeira que eu mais gostava.
0: Sim.
1: Na infância era de esconde-esconde.
0: Esconde-esconde. Eita.
1: Quando eu encontrava meus primos, eles me encontravam. Pince. Ficavam retados. E de salada de frutas.
0: Sim.
1: Brincadeira muito boa, viu?
0: Maravilha.
1: É isso. E boneca, né? Também.
0: Uhum.
1: Brincava muito de boneca. A infância foi muito boa. Um beijo, viu?
0: Beijo, meu amor. Obrigado aí pela sua participação, sua linda. Beijo, beijo, beijo. Bora pra mais áudios aqui na sua Band. Boa tarde, Amauri.
2: Boa tarde, Band FM. Aqui quem vos fala é Amauri. Rapaz, a brincadeira que eu mais gostava era garrafão, estrela nova série, cuscuz, ave credo. Era porrada pra todo lado, você tá doido. Mas era brincadeira sadia. Valeu? Boa tarde, tudo de bom, tudo de Band.
0: Valeu, Marinho, um abraço pra você. Obrigado, meu irmão, tamo junto. Bora pra mais uma, boa tarde.
3: Boa tarde, Luan.
0: Boa.
3: Minha brincadeira favorita na infância era empinar raia. Perdi o dia todo na rua empinando a raia, correndo atrás da raia. Tem uma cicatriz até hoje no dedo aqui da linha, né? O que marcou minha infância foi empinar a raia. Pra mim, era a melhor brincadeira que tinha.
0: Valeu, irmão, tamo junto. Vamos de Priscila Senna com Te Amar aqui na sua Band. Aumenta o volume do seu rádio. 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

0: 42. É, rapaz, a conversa de hoje foi boa. A brincadeira de hoje foi boa demais, né? Mas, ó, antes de ir embora, vou ligar pra você agora e sortear um par de ingressos, dois pares, né, de ingressos pra você curtir a corrida que vai acontecer aí na Praia do Forte nesse sábado agora, que é a Tivoli One Niger Gishon. É, rapaz, bora ver quem ganhou. Bora ver. Bora lá, bora ligar, bora anunciar, né? Ligar, eu vou daqui a pouco para esses R$200 que já tá aqui, né? E você pode ser o grande ganhador, ganhadora desse presentão. Bom, saindo para Felipe de Oliveira, final do telefone 1878, um par de ingressos para você curtir o Tivoli One neste sábado agora, e também para Janine Ellen, final do telefone 6988, tá? Parabéns para você. Já pode aí nossa equipe entrar em contato com você para dar todos os detalhes, tá bom? Vamos ligar agora? Bora ligar. Bora saber quem foi o grande ganhador, ganhadora desse super presente, que são R$200. Não pode atender falando alô, tá? Vamos lá. Primeiro toque já foi.
1: Eu tô na Band FM.
0: Aê!
1: Eita,
0: ah, tudo bom?
1: Tudo bom.
0: Com quem eu falo?
1: Com Jéssica, com Sessão da Cruz.
0: Tudo bom, Gê? Bairro de?
1: Tudo, 7 de abril.
0: 7 de abril, aí, 7 de abril representando aí, duzentão, e tá com som nas alturas aí, né, Gê?
1: Claro.
0: Ó, mande todos os seus dados certinho aí no nosso WhatsApp, tá bom? Pra gente já fazer o seu Pix aqui do duzentão, tá bom?
1: Tá bom, muito obrigada, Deus abençoe vocês.
0: Beijo, Gê, aproveita aí seu presente. Bom, um abraço pra você, fique aí com o Band de Olho na Bahia e a gente volta amanhã com o nosso Tamo Junto. Um abraço pra você e até amanhã.
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5: Olá, pessoal, eu tô de volta agora trazendo informações da CM Caminho das Árvores, que já tá com trânsito lento em direção ao Miolo Empresarial, e também você pisa no freio na chegada da Lipe. Tá saindo da Pituba em direção ao Miolo Empresarial? Ganha tempo pela Orla e pegando a Magalhães Neto. Sai do Itaigara, você também pode seguir por dentro do bairro e acessar pela Paulo VI. 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Prefeitura de Salvador, colada com a gente. Renata Falcone para a Band FM, a sua rádio do seu jeito.
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5: Fala galera, trânsito carrega agora na Anitta Garibaldi em direção à Praça Lorde Cochrane. Você que vem do Rio Vermelho ou também da Juraci Magalhães vai ganhar mais tempo desviando para a Avenida Vasco da Gama. Ela está com pista livre e você não demora nada para chegar no centro. 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Renata Falcone para a Band FM, sua rádio do seu jeito.
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0: Uma ótima tarde para você que passa a acompanhar a partir de agora o nosso programa Band de Olho na Bahia, quinta-feira, 23 de julho de 2026. Comemora-se hoje o dia do guarda rodoviário, dia de Santa Brígida e também dia de resgate de mamíferos marinhos. Hoje é aniversário das cidades de Santa Cruz Cabrália, Conceição da Feira e Serrolândia. Parabéns para as três cidades baianas completadas. Tendo mais um ano de emancipação política. Ótima tarde para você que ouve a gente em Feira de Santana, Alagoinhas, Euclides da Cunha e Capim Grosso, as rádios do Grupo Lomes de Comunicação, todas conectadas a partir de agora para dar um show de informação, prestação de serviço e, claro, abrir espaço para você ouvinte. A sua participação é importante pra gente. 719-9947-6363. Comigo, Emerson José. Muito boa tarde, tudo bem?
2: Boa tarde, Gomes. Boa tarde, ouvintes, um grande abraço a todos, obrigado pela audiência, uma ótima tarde aí de quinta-feira. Daqui a pouco a gente vai bater um papo muito legal com o Cláudio Cunha. Ele é presidente da ADEME, a Associação de Dirigentes de Empresas do Mercado Imobiliário da Bahia. Olha só, vai ter um salão imobiliário muito legal lá no Salvador Shopping, importante, é o Salão Imobiliário 2026, uma nova edição, e ele vai falar sobre isso, vai falar sobre mercado imobiliário. Daqui a pouco a gente vai conversar com ele aqui dentro do nosso programa, Gomes.
0: Enquanto isso, vamos de informação direto dos Estados Unidos. Notícia internacional: a secretária de imprensa da Casa Branca, Caroline Leavitt, informou agora há pouco que o representante comercial dos Estados Unidos fará um anúncio sobre novas tarifas antes do fim da vigência da taxa global de 10% previsto para amanhã. A expectativa é de que a medida estabeleça uma sobretaxa entre 10 e 12,5% sobre produtos importados de cerca de 60 economias, incluindo o Brasil. Para os produtos brasileiros, a alíquota prevista é de 12,5%, Emerson.
2: Pois é, Gomes. E lembrando que ontem saiu a notícia e hoje foi reforçada, falando dos Estados Unidos, de um acordo que pode ocorrer entre o governo Trump e o governo da Arábia Saudita. A Arábia Saudita, claro, todo mundo sabe, é uma grande parceira do governo dos Estados Unidos, é um grande aliado do governo dos Estados Unidos e fica ali naquela separação. Nessa guerra contra o Irã, uma guerra que já prossegue já há muito tempo, guerra essa que pode afetar as eleições de novembro lá nos Estados Unidos, eleições para o Congresso Nacional, e segundo a imprensa norte-americana tem divulgado, esse acordo estaria passando por a Arábia Saudita poder enriquecer urânio, o que vai assustar e muito o governo iraniano. Alguns acham que é apenas uma bravata do Trump, que gosta, né, de soltar algumas pegadinhas mundo afora, mas vamos aguardar então mais esse capítulo aí nesse conflito Estados Unidos-Irã, porque não deixa de passar por este conflito.
0: Agora 5h04, já tem informação direto de Alagoinhas com a Alissa Magalhães e também de Feira de Santana, a segunda maior cidade do nosso estado. Grande João Guilherme já chegando com informações também. Mas antes, o senador e pré-candidato à presidência Flávio Bolsonaro publicou um vídeo nas redes sociais hoje convidando a ex-primeira-dama Michele Bolsonaro para caminharem juntos na missão de defender o Brasil. Na gravação, Flávio pede desculpas por momentos que causaram desconforto. Vamos ouvir um trecho.
3: A Michele, todos nós reconhecemos o grande trabalho que ela fez no PL Mulher. Percorreu o Brasil inteiro por uma causa, valorizando e inspirando milhares de mulheres a ingressarem na vida pública e também o seu trabalho para ajudar as pessoas com doenças raras e os surdos. Com a covardia que fizeram com meu pai, ela tem a responsabilidade de cuidar dele no dia a dia. Todo mundo sabe que hoje, até nós, os filhos, a gente está proibido de ver o próprio pai, o que aumenta ainda mais a importância dela, e ela precisa ser reconhecida e respeitada também por isso.
0: A gravação foi publicada há poucos dias da Convenção Nacional Partidária do PL, marcada para o próximo sábado em São Paulo. Flávio, que enfrenta resistência da Federação do União PP e do Republicanos a nível nacional, ainda não anunciou quem será seu vice.
2: Olha só, moradores de 175 municípios de 6 estados receberam o crédito antes, na segunda, do Bolsa Família de julho, tá? Porque a Caixa já está pagando, a partir de hoje, os beneficiários aí do Bolsa Família, aqueles com número de inscrição social de final 4. Neste mês, o valor médio do benefício está em R$ 679,19. O pagamento unificado beneficiou localidades em situação de emergência ou em estado de calamidade pública nos seguintes estados: Amazonas, são 3 municípios; Paraíba, 31 municípios; Paraná, 8 cidades; Rio Grande do Norte, 120 cidades; Roraima, 6 cidades; e Sergipe, 7 cidades. O valor mínimo do Bolsa Família corresponde a R$ 600, além do benefício mínimo, ao pagamento de 3 adicionais. O benefício variável familiar Nutris paga 6 parcelas de R$ 50 a mães de bebês de até 6 meses de idade, para garantir a alimentação da criança. Há também um acréscimo de R$ 50 a famílias com gestantes e filhos de 7 a 18 anos. Outro adicional de R$ 150 é para famílias com crianças de até 6 anos. No modelo tradicional do Bolsa Família, ouvintes, o pagamento ocorre nos últimos 10 dias úteis de cada mês. O beneficiário poderá consultar informações sobre as datas de pagamento, o valor do benefício e a composição das parcelas no aplicativo Caixa Tem. Caixa Tenha, usado para acompanhar as contas poupança digitais do banco. Além do benefício integral, há o pagamento da regra de proteção. Em vigor desde julho de 2023, essa regra permite que famílias cujos membros consigam emprego e melhorem a renda recebam 50% do benefício a que teriam direito por até 2 anos, desde que cada integrante receba o equivalente a até meio salário mínimo.
0: Olha, gente, participação do ouvinte Sena Júnior aqui, né? Antônio, um abraço pra você. Informa o seguinte: a rodovia BR-324, sentido Feira, literalmente parada devido a um caminhão ter tombado na última segunda-feira, e só hoje este veículo está sendo removido. Aí ele diz: o DENIT responsável pela rodovia deveria ao menos informar os meios de comunicação dia e horário dos serviços de manutenção. Ele não fala exatamente em qual trecho da BR, mas informa que é no sentido Feira de Santana. Se você está passando pela rodovia agora, já manda aí a sua informação do trânsito para o nosso WhatsApp, que é o 719-9947-6363. Coquinho, motorista escolar, tá dirigindo ao volante em Capim Grosso e ouvindo a gente agora. Grande Coquinho, um abraço para você. Almir Rufino, tá ligado com a gente direto de Serrinha. Valeu, Almir, um abraço. E você pode participar também de Serrinha, Alagoinhas, você que está em Feira de Santana, Euclides da Cunha, Capim Grosso, interior do estado, ouvindo a gente agora, coloca o 71 na frente, 999-47-6363 é o nosso WhatsApp para você participar, mandar a sua informação. Pode fazer a sua queixa, a sua reclamação, a sua denúncia, fique à vontade que você tem espaço aqui. Vamos até Feira de Santana. João Guilherme trazendo informações agora sobre a Polícia Civil, que pediu a prisão preventiva do suspeito de importunação sexual, esse caso que repercutiu no país inteiro. Alô, João, boa tarde.
4: Muito boa tarde para você que nos acompanha aqui no nosso Band de Olho na Bahia. Boa tarde para todo mundo na bancada. Tô aqui diretamente de Feira de Santana, trazendo informações para você que nos acompanha, atualizando aquele caso de importunação sexual na academia de um condomínio aqui em Feira de Santana. A Polícia Civil solicitou à Justiça a prisão preventiva do homem de 21 anos, que é investigado por importunação sexual contra uma mulher de 35 anos, em um condomínio residencial aqui em Feira de Santana. O caso aconteceu no último domingo e ganhou repercussão nacional após imagens registradas pela própria vítima mostrarem o suspeito se masturbando enquanto ela treinava na academia do condomínio. Segundo a DEAN, A Delegacia Especial de Atendimento à Mulher, que é responsável por essa investigação, o pedido de prisão preventiva já foi encaminhado para a Justiça, já foi encaminhado ao Poder Judiciário. As diligências da Polícia Civil continuam para localizar esse suspeito. A Polícia Civil também informou aqui para o Grupo Lomes que não divulgará detalhes sobre as ações de inteligência para não comprometer o andamento das investigações. E em cumprimento à lei de abuso de autoridade, a identidade do investigado também não foi divulgada pela Polícia Civil. Essas são as informações de hoje, direto aqui de Feira de Santana, João Guilherme, para o Band de Olho na Bahia.
0: Grande João Guilherme, um abraço para você, muito obrigado pelas informações e um abraço à nossa grande audiência aí em Feira de Santana. E hoje eu conversei com uma senhora de 54 anos que foi vítima de importunação sexual no local de trabalho. Zeladora, era zeladora de um prédio em Colinas de Pituaçu, aqui em Salvador, e de repente ela foi atacada por um morador. Todas as vezes que ela começava o dia de trabalho limpando, varrendo a área ali da escadaria, um prédio de escadas, né? Então ela não trabalhava dentro dos apartamentos, e sim na parte externa, por fora. E aí ela começou a ouvir piadinha desse morador, que não satisfeito, como ela não deu ousadia, o morador tentou agarrá-la. E ela disse: eu vou gritar, pare com isso, eu vou te entregar a sua esposa. Sim, o camarada casado. E a pior parte foi quando ela estava limpando a porta do apartamento dele, de repente ele abre a porta, desce o short e começa a se masturbar, e chamando ela com aquele olhar desgraçado de tarado, chamando ela: entre, entre. Imagine você, uma senhora de 54 anos, mãe, avó. Ela disse: Gomes, eu nunca me senti tão envergonhada, tão humilhada em toda a minha vida. Ela registrou o boletim de ocorrência, pediu para sair do emprego, e até hoje esse camarada não foi localizado pela polícia. A polícia não pediu prisão preventiva, ele não foi ouvido. A única punição que ele teve foi porque a esposa descobriu, teve acesso ao vídeo e mandou ele embora do apartamento. Saia do meu apartamento agora, seu tarado desgraçado! Sumiu! A informação é que ele estaria atuando como motorista por aplicativo sem habilitação, ou seja, estaria usando conta de terceiros, o que é proibido. Está cometendo outro crime. O tanto de macho, rapaz, sem vergonha, cometendo esse tipo de crime, Emerson José. Não. Importunação sexual.
2: É um crápula, né, cara? Um cara desse é um crápula. Mas ele confia na impunidade, né?
0: Exato. Porque sabe que vai passar por audiência de custódia e pode ter a liberdade concedida.
2: A famosa.
0: Vamos lá, 5h13 agora, 5h13. Olha, gente, chegando a informação aqui que o ex-vereador de Santo Estevão, no interior da Bahia, Jorge Passos de Santana, conhecido como Jorge Breu, será julgado pelo Tribunal do Júri amanhã num fórum desembargador Filinto Bastos, em Feira de Santana. Opa, permita-me aqui corrigir. Está sendo julgado agora, hein? É agora, amanhã não, é hoje. Ele é acusado de matar a esposa, a biomédica Jéssica Regina Macedo Carmo, que estava grávida de 9 meses, e de provocar aborto sem o consentimento da gestante. O julgamento, que estava previsto para 16 de abril deste ano, foi adiado após um pedido da defesa, que alegou irregularidades no sorteio dos jurados. Segundo os advogados, a OAB não foi formalmente intimada para acompanhar o procedimento e a ata do ato não registrou a presença de representantes da instituição. Ele não vai ter como escapar desse julgamento de hoje. Já já deve sair a sentença. Jéssica Regina Macedo foi baleada no dia 5 de fevereiro de 2022 em Santo Estevão. Um crime bárbaro. E quem é o principal suspeito? Jorge Passos de Santana. O tal do Jorge Breu, ex-vereador da cidade. 5h14, vamos até Alagoinhas agora, porque a Alissa Magalhães está chegando com informações sobre um crime que aconteceu na cidade. Boa tarde, Alissa.
5: Olá, uma ótima tarde de quinta-feira, Gomes, Matheus, Emerson e a todos os nossos ouvintes da Band FM. Falo aqui diretamente de Alagoinhas com uma notícia triste. Um jovem que estava desaparecido foi encontrado morto aqui na cidade. Identificado como Alisson do Nascimento Santos, de 35 anos, o jovem foi encontrado morto na noite de ontem em um galpão localizado na rua Doutor Dantas Bião, aqui no centro de Alagoinhas. De acordo com informações da Polícia Militar, por volta das 11h20 da noite, equipes do 4º Batalhão foram acionadas pelo Centro Integrado de Comunicações após familiares informarem que Alisson, que estava desaparecido, havia sido localizado desacordado nas proximidades de uma loja de motos elétricas. Segundo o relato da família, Alisson havia saído para trabalhar no Hospital Dantas Bião na noite anterior e deveria retornar para casa após o término do plantão na manhã de quarta-feira. Como ele não voltou e deixou de atender a ligações telefônicas, familiares registraram um boletim de desaparecimento, divulgaram informações nas redes sociais e iniciaram as buscas. O SAMU foi acionado e constatou o óbito no local. O Departamento de Polícia Técnica realizou a perícia e fez a remoção do corpo. As circunstâncias da morte ainda estão sendo apuradas pelas autoridades competentes. Fica aqui claro a nossa solidariedade para toda a família de Alisson e a gente vai continuar acompanhando esse caso. Alissa Magalhães para o Band de Olho na Bahia. Eu volto com vocês no estúdio.
0: Obrigado, Alissa. Um abraço à nossa grande audiência aí em Alagoinhas. Alô, turma de Alagoinhas. Obrigado de verdade pela companhia, viu? Olha, a gente volta a falar sobre mais um caso de importunação sexual. Presta atenção. Um homem, ele está sendo investigado por suspeita de importunação sexual após uma mulher de 47 anos denunciar que ele se masturbou enquanto ela caminhava às margens da BA-233 na zona rural de Ixu, que fica a 73 quilômetros de Feira de Santana. Mais um caso, viu, gente? O caso aconteceu na última terça-feira.

0: rapaz. Todos eles têm que ser presos. Tem que ir pra cadeia e receber um tratamento especial lá no presídio, né? Precisam, pra aprender.
1: Olha só, Gomes e ouvintes, mudança no secretariado do governador Jerônimo Rodrigues, viu? O secretário de comunicação Marcos de Flora vai deixar o posto da gestão do governador. O pedido foi feito hoje, nesta quinta-feira, e a confirmação do desligamento deve ser formalizada em breve. De acordo com a notícia, que saiu inclusive dando crédito aqui no Bahia Notícias, o pedido teria partido do próprio secretário e por questões pessoais. De Flora assumiu em março de 2025, logo após a abertura da vaga deixada por André Curvelo, que foi secretário da SECOM por 12 anos e foi anunciado no comando da comunicação da CNI, Confederação Nacional das Indústrias, no ano passado. Ele está lá, André Curvelo. Desde a saída de André, o chefe de gabinete Luciano Suede estava como secretário interino da pasta. Então vamos aguardar aí essa movimentação na Secretaria de Comunicação do Governo do Estado. Boa sorte a de Flora nos próximos passos que ele for tomar. E segundo então a apuração aí do Bahia Notícias, foi uma questão pessoal. Ainda não se sabe se o governador Jerônimo vai substituir o secretário, então agora até então secretário, antes das eleições que acontecem em outubro.
0: Agora 5:19, um abraço para a turma do óleo nos dando a honra da audiência. 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Essa turma que é referência em troca de óleo, então você motorista, quer uma dica? É Salvador Lube. Um abraço para a turma toda que está acompanhando a gente agora, nos dando a honra da audiência. Obrigado de verdade. 5:19,
1: grande
0: já
1: abraço,
0: já tem um bate-papo com a turma da ADEME, hein, Emerson José?
1: Vamos conversar com o presidente da ADEME, Cláudio Cunha, falando de mercado imobiliário. Vamos pegar detalhes de como está o mercado de imóveis na nossa Bahia, em Salvador, Feira de Santana, para toda a Bahia, que a gente está falando aqui no programa.
0: E você que acompanha o nosso programa, fique à vontade para participar do nosso Band de Olho na Bahia, 71999476363. Olha só, a Bahia registrou redução no número de mortes violentas intencionais em 2025. Os dados foram divulgados pelo Fórum Brasileiro de Segurança Pública no 20º Anuário Brasileiro de Segurança Pública. De acordo com o levantamento, o estado contabilizou 5.442 mortes violentas intencionais no ano passado, uma redução em relação ao ano anterior. Além da queda no número absoluto de vítimas, a taxa de mortes por 100 mil habitantes também apresentou um recuo, chegando a 36,8. Apesar de permanecer entre as mais altas do país, a redução reforça uma trajetória de desaceleração da violência observada nos últimos anos. O resultado acompanha a tendência nacional, que levou o Brasil ao menor índice de violência letal dos últimos 14 anos. Você concorda com esse anuário brasileiro de segurança pública? Já manda a sua opinião para cá.
1: A Justiça Federal liberou 2,4 bilhões para pagar atrasados do INSS, Instituto Nacional do Seguro Social, a aposentados, pensionistas e demais beneficiários que derrotaram o Instituto em ações judiciais de concessão ou revisão do benefício. O pagamento é feito por meio de requisições de pequeno valor, chamado de RPV, que são atrasados de até 60 salários mínimos, ou seja, R$ 97.260 neste ano. E inclui benefícios como aposentadoria, pensão, auxílios e benefícios de prestação continuada. O total inclui 2,9 bilhões liberado pelo Conselho de Justiça Federal aos tribunais regionais federais para quitar valores em 194.100 processos, com 248.800 beneficiários. Terão direito ao montante, atenção ouvinte, segurados que ganharam ação judicial e cuja ordem de pagamento foi dada pelo juiz em alguma data no mês de junho. O dinheiro deve ser depositado na conta do beneficiário ou de seu advogado até o início de agosto. Em nota, o CJF informa que cabe aos TRFs, ou seja, Tribunais Regionais Federais, definir o dia exato do depósito segundo cronogramas próprios. Para saber quando irá receber, o segurado deve conferir a informação no site do TRF.

0: responsável pelo seu caso, ou checar essa data com seu advogado. O valor a ser depositado pode ser encontrado no campo Valor Inscrito na Proposta, isso lá no site do Tribunal Regional Federal, tá? Que é responsável pelo processo. Quando o dinheiro é pago, o status da consulta mostrará pago total ao juízo.
1: Agora, 5:22. Essa é uma notícia, gente, que me entristece muito. Eu que faço cobertura policial há mais de 12 anos e gosto de falar sobre o trabalho da polícia, gosto de exaltar, sim, o trabalho da polícia no combate ao tráfico de drogas, no combate às organizações criminosas, e de repente eu me deparo que um policial militar, que é para combater o crime organizado, está fazendo parte dele. Você soube que um policial militar foi preso aqui, no shopping em São Cristóvão? Ele e um estudante de direito, presos em flagrante, com mais de, acredite, mais de 115 quilos de drogas, entre cocaína e crack. A carga milionária, avaliada em 3 milhões de reais, essa carga veio do interior do estado, seria distribuída aqui na capital baiana. Pense no baque no tráfico de drogas. E olha que esse policial e o estudante já estavam sendo investigados pelas autoridades há algum tempo e conseguiram ser localizados. Eles foram localizados ontem à noite neste shopping, já esperando o comprador da droga. O nome do soldado é o de Lourenço Santos Pereira, lotado no 5º Batalhão de Euclides da Cunha, e o estudante de direito Renan Santana Carvalho. Os dois, conhecedores da lei, em tese teriam que estar atuando para o cumprimento dela, mas não. Eles estavam à margem da lei, agindo como criminosos. Primeiro que esse soldado tem que ser expulso da corporação. Eu fico indignado quando me deparo com notícia como essa e ainda tenho que ler: não, mas a polícia militar vai apurar a conduta do policial. Apurar o quê? A polícia civil já apurou. E diz que ele é um traficante, criminoso, vagabundo. E o lugar dele é na cadeia e expulso da corporação. Chega disso, rapaz. Não vai ficar passando pano. Não, é polícia. Que polícia? Você é bandido. Primeiro, nunca foi polícia. Bandido. E tem muito bandido desse por aí. A realidade é essa. Infelizmente, não é um caso isolado. Porque não é a primeira vez que eu noticio o envolvimento de polícia com crime organizado, né? Mas que bom que a nossa polícia está separando o joio do trigo, passando a limpo. E quem tiver dentro da corporação, tentando maquiar, tentando se esconder, vai aparecer. Não há nada em oculto que não seja revelado. Eu acredito muito nisso. E se tem bandido dentro da corporação, ele será localizado e preso.
0: Olha só, ouvintes, dentro do que eu falei há pouco sobre Trump e a Arábia Saudita, o Donald Trump, presidente dos Estados Unidos, reforçou, viu? Ele disse o seguinte, que o acordo nuclear com a Arábia Saudita é condicionado à paz entre o país do Oriente Médio e Israel. Além disso, ele negou que o arranjo irá permitir o enriquecimento de urânio no reino desértico. O anúncio foi feito na rede social de Donald Trump um dia após Washington e Riad confirmar um acordo que ainda terá de ser submetido ao Congresso americano. Aí já é um outro passo, viu, ouvintes? Abre aspas. O acordo nuclear civil, não haverá enriquecimento de material, é totalmente sujeito à adesão da Arábia Saudita aos muito respeitados e bem-sucedidos acordos de Abraão, escreveu Trump. Ele se referia aos arranjos promovidos em seu primeiro mandato, batizados em homenagem ao patriarca bíblico Abraão, considerado origem comum de judaísmo, cristianismo e islamismo. A partir de 2020, Emirados Árabes Unidos, Bahrein, Marrocos e Sudão normalizaram relações com Tel Aviv em troca de promessas comerciais que se cumpriram em alguns casos, como os dos Emirates. Estrategicamente, a ideia era isolar o Irã, como eu havia falado no início dessa informação no início do programa, viu, gente? Centro da minoria islâmica xiita, de seus vizinhos árabes aderentes do sunismo majoritário no Oriente Médio. O objetivo seguinte era chegar até Riad, principal nação da região, mas as guerras decorrentes do ataque terrorista do grupo palestino Hamas a Israel travaram a negociação. Ou seja, tudo passa aí pelo conflito Israel barra Estados Unidos versus Irã.
1: Olha o nosso ouvinte Jefferson informando aqui que a BR-324 está aparentemente liberada agora. Valeu, Jefferson. Luan Dias, né? Grande Luan, pegou a BR-324 também. Ele informa aqui que até a altura de Simões Filho está livre. Tudo tranquilo na BR-324, pelo menos até a altura de Simões Filho. Vale destacar que aquele problemão, né? Aquele buraco, né, que havia sido, surgiu ali na altura de Simões Filho, o problema já foi resolvido, taparam o buraco, resolveram a situação toda e o trânsito agora está livre na BR-324, sem aquele buracão no meio. André, o nosso ouvinte, fala com a gente ao vivo agora. André.
2: Boa tarde, Gomes.
1: Boa
2: tarde, Matheus. Boa tarde, Emerson.
0: Boa.
2: José. Ô, Emerson.
0: Oi.
2: Eu tô ouvindo você fazer esse mexão aí do governo federal. Cá pra nós, viu, meu irmão? Na moral, se vê claramente que você não faz de boa vontade, não. E eu concordo com você. Não vai de encontro ao que você acredita. Entendeu? E eu também não concordo, não. Mas, enfim, é o que fazem com a gente, né? Tem que trabalhar, né? Tem que produzir.
3: Eu só não sei qual foi o mexendo.
1: Também não. Teve hoje não.
3: Teve não, eu só fiz uma notícia. Só dei a notícia. Será que foi a notícia? Deixa eu ver qual foi a notícia aqui.
1: E Matheus Borges está numa pose
3: retada agora. Não sei qual foi a notícia que eu dei, não. A gente tem que noticiar. Eu, sinceramente, nossa, a gente deu tanta notícia aqui que eu até esqueci qual foi. Mas obrigado aí, ouvinte. É o André, né?
1: Grande André. Valeu, André.
3: Grande abraço, meu querido.
1: Matheus Borges, que foi para uma missão em Praia do Forte, passou o dia todo na sombra. Que
3: grande,
1: beleza, hein,
3: Matheus? Matt? Grande
1: um
3: Matheus.
1: Abraço para você. Cebolinha, grande Cebolinha, Tarcísio, equipe boa.
3: Voltem com Deus, viu? Voltem
1: boa equipe. Com Deus. Tá na estrada aí ouvindo a Band FM. Mais um ouvinte com a gente, vamos lá.
4: Senhores, boa tarde.
1: Boa.
4: Que é boa. Boa, mais uma vez falando por aqui. E a gente ontem debateu um pouco aí sobre os motoristas de aplicativo, sobre
1: sim,
4: os cães e tudo. Permanece, viu? Permanece do mesmo jeito. Movimento ruim, pouquíssimos ganhos. E o negócio tá complicado, viu? Tá começando a interferir nas contas de casa.
1: Eita!
4: Complicado, viu, gente? Não sei explicar o que é que tá acontecendo, não, viu? Eu sei que o bicho tá começando a apertar.
1: Pra quem é renda única, né? Para quem tem apenas esta renda como motorista por aplicativo, já está passando por aperto. Recebi informação ontem, inclusive, que alguns motoristas estão trabalhando também no ramo de entrega, que a diária tá bacana, tá boa. Então, tem motorista por aplicativo também fazendo entrega para dar um incremento aí.
3: Como é que funciona isso?
1: Ele se cadastra, né, em uma plataforma e aí passa a fazer entrega. Tipo, você faz um pedido, Mercado Livre, Shopee, Amazon. Aí o motorista vai lá no galpão e fazer a entrega dele. E aí se cadastra e tem a diária dele certinha pra tal bairro, né? Escolhe o bairro direitinho, passa pela disputa, é aprovado e começa a trabalhar. Tem outro ouvinte aqui participando por vídeo, mostrando a movimentação na cidade.
5: Emerson José e Gomes Nascimento também, né?
1: Diga aí, pai.
5: Erval, motorista por aplicativo.
1: Diga aí, Erval.
5: Saindo aqui da Avenida Algum Jaquim, em direção ao Bonocô. Hora do rush.
1: É
5: isso aí que a gente encontra a partir das 17 horas. No momento aí, esse rush aí, ó.
1: Trânsito já complicado, né? Nas imediações.
5: Avenida
1: Bonocô, uma das principais da capital baiana. Trânsito carregado demais agora. Informação do nosso querido Erval. Tem mais um ouvinte com a gente aqui. Bora lá.
6: Passa aqui na disputa.
7: E aí, Gomes, tô vendo você falando do aplicativo aqui. Você faz um meio, Gomes, Tipo, CNPJ.
1: Sim.
7: Aí se cadastra prega no aplicativo do Mercado Pago. Que faz a entrega.
1: Aí, ó, tá vendo?
7: Tem que ter CNPJ, viu, Gomes? E pra acabar de completar, você paga R$80 por mês ainda, viu? Nada de graça.
1: Prestador de serviço tem que pagar lá o meio, R$80 por mês. É isso mesmo. É imposto, meu filho. Tudo você paga imposto aqui nessa terra. Mais um ouvinte, vamos lá.
8: Alô, Gomes, boa tarde, Gomes.
1: Boa.
8: Tô aqui, Gomes, na BR, sentido Feira de Santana. Vou pra São Sebastião do Passé.
1: Sim.
8: Já estou me aproximando aqui do entroncamento de São Sebastião do Passé, do viaduto que liga com Candeias. Até aqui tá, a BR está livre, viu?
1: É?
8: Tá normal, normal.
1: Pronto. Beleza. Muito bem, valeu. Um abraço para você. Mande informações do trânsito também, a movimentação na cidade. Fique à vontade, participe com a gente. 719-9947-6363. Ih, rapaz, Carpini foi demitido do comando do Fortaleza. Ele que treinou Vitória, treinou São Paulo. Fortaleza estava tomando umas porradinhas aí, perdeu o último jogo. E Carpini foi mandado embora. Caiu fora do Fortaleza. Falando nisso, vamos com Bate-Bola, quadro aqui do nosso programa. Vamos lá.
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1: Embalado após vencer o Vasco na última quinta-feira, dia 16, no retorno do Campeonato Brasileiro, Vitória encara o Botafogo hoje às 19h30 no Nilton Santos, em busca da primeira vitória fora de casa na competição. O duelo é atrasado da quarta rodada e, portanto, marcará o encerramento do primeiro turno do Leão na Série A, com os 19 jogos disputados. Com 25 pontos, o Vitória entra em campo na 12ª colocação, com a mesma pontuação do Botafogo, que é o 10º colocado. Olhando para cima da tabela, o rubro-negro está a 5 pontos do Bragantino, que fecha o G5. Já em relação à zona de rebaixamento, a equipe tem 5 pontos de vantagem sobre o Vasco, primeiro time do Z4. Tarefa difícil pro Vitória, Emerson José, diante do Botafogo?
3: É, jogo difícil, né?
1: É.
3: Ali no tapetinho, o Botafogo joga muito bem, normalmente ali dentro do seu estádio, e hoje também tem Corinthians e Remo. Já essa partida Corinthians e Remo é pela 19ª rodada do Brasileirão. Essa do Vitória, como você falou, é jogo adiado da quarta rodada, porque o Botafogo naquela época estava disputando a pré-Libertadores e não pôde jogar, e esse jogo foi adiado. Tivemos na semana passada outros jogos adiados que já foram realizados, e já tem mais jogos adiados aí. Por exemplo, o Bragantino jogou ontem, empatou fora contra um time da Bolívia, não me lembro qual foi, empatou fora, está disputando aí o playoff da Copa Sul-Americana, e o Bragantino então vai ficar 2 rodadas sem jogar o Brasileirão. É aquela velha tabela confusa e bagunçada do futebol brasileiro, Gomes.
1: Você falou em Corinthians, o elenco do Bahia se reapresentou hoje no CT Evaristo de Macedo após o empate por 1-1 com o Atlético Mineiro na Arena MRV. O trabalho começou na sala de musculação, logo em seguida no campo 2, o técnico Rogério Ceni comandou uma atividade técnica com elenco dividido em 2 times e regras de passes até o direito de finalizar. Na sequência, já em campo aberto e sem os titulares que iniciaram o duelo em Belo Horizonte, a comissão técnica realizou um exercício voltado para a parte técnica. Tudo isso de olho no jogo contra o Corinthians. Próximo domingo, dia 26, às 16h, na Arena Fonte Nova, pela 20ª rodada do Campeonato Brasileiro, Bahia e Corinthians. Olha, tá uma novela aí em relação ao Carlo Ancelotti. Antes da Copa do Mundo, ele renovou o contrato com a seleção brasileira. Algo que foi motivo de muito debate, muita discussão. Nem tinha começado a Copa do Mundo e o contrato dele foi renovado. Aí surgiu agora a informação que há um contato para levá-lo para a seleção da Itália. A seleção italiana estaria de olho em Carlo Ancelotti e ele teria confirmado sim o contato da Federação Italiana de Futebol, mas a informação é que ele teria dito não e disse que vai honrar o compromisso com a seleção brasileira, com o contrato que foi assinado com a Confederação Brasileira de Futebol. Agora é aguardar os próximos capítulos dessa novelinha que se formou em volta aí da permanência ou não de Carlo Ancelotti na seleção brasileira. E o Botafogo recusou a proposta do Palmeiras por Danilo, hein? Danilo que esteve na Copa do Mundo, jogador está relacionado para a partida do clube de hoje contra o Vitória pelo Brasileirão. A oferta do clube paulista era de 28 milhões de euros, ou seja, 160 milhões de reais entre valor fixo e invariáveis em pagamento parcelado ao longo de 3 anos. E o Botafogo disse não.
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1: Vamos seguindo por aqui com o nosso programa Band de Olho na Bahia, pela Band FM, aqui em Salvador, em Feira de Santana, em Alagoinhas. Você que ouve a gente em Euclides da Cunha, Capim Grosso, tá tudo bem por aí? Muito obrigado pela grande audiência. Você pode participar do nosso programa, mande a sua informação, faça o seu comentário, faça a sua queixa, a sua reclamação, a sua denúncia, fique à vontade que você tem espaço. Por exemplo, Kaique Costa participando agora com a gente, hein, Kaique? Fala, boa tarde.
10: Boa noite.
1: Boa.
10: Fala, é Kaique de Feira de Santana.
1: Kaique de Feira.
10: Gomes, tudo travado aqui, BR-324, sentido Feira de Santana, viu? Tô aqui nesse momento aqui, na altura do... depois do pedágio. Sentido, primeiro pedágio, sentido Feira.
1: Sim.
10: Tudo travado. Tem mais de uma hora parado aqui, sem andar.
1: Pô, Kaique, obrigado pelas informações, tá vendo aí? Então, até Simões Filho, o trânsito tá tranquilo na BR-324. Agora, após o primeiro pedágio, o bicho pega. Kaique já está mais de uma hora na rodovia, trânsito parado neste momento, na BR-324, sentido Feira de Santana, após o primeiro pedágio, hein, gente? Valeu, Kaique, um abraço pra você, obrigado pela participação, viu? Mais um ouvinte com a gente aqui.
11: Boa tarde, Matheus. Boa tarde, Emerson. Só boa. Passando mesmo para não deixar de mandar uma mensagem para vocês, ouvinte aqui número um, entendeu? Que todos os dias é pegando a estrada e escutando vocês nesse horário.
1: Valeu, obrigado.
11: É massa, eu gosto da maneira da entrevista, gosto do espaço que vocês passam pra gente poder falar de tudo que é assunto, pra gente discordar, pra gente concordar.
1: Isso.
11: Né, Emerson? Ótima tarde aí a todos vocês. Valeu, galera.
3: É isso mesmo, palanque aqui aberto pra todos, muito obrigado pela audiência, pelo carinho aí e por estar sempre ouvindo a gente. Vamos aí até às 7 da noite, viu, meu querido?
1: Cadê Marcelo?
12: Boa noite, Gomes.
1: Boa.
12: E aí, Emerson?
3: Boa noite.
12: Aqui é Marcelo de Camaçari, motorista de aplicativo.
3: Opa.
12: Ô Gomes, oi. Eu mandei a mensagem aí, só que não deu tempo pra vocês olharem, né?
1: Sim.
12: Mas hoje eu vou reforçar. Rapaz, o aplicativo tá complicado, viu? Peguei uma corrida pra Dias D'Ávila aqui, já tem umas meia hora eu aqui, não tocou nada.
1: Caramba!
12: Nada, nada, nada de corrida aqui, Dias D'Ávila. O negócio tá brabo, Um abraço pra vocês aí.
1: Valeu, um abraço, Marcelo, boa sorte. E você, motorista por aplicativo? Situação tá complicada pra você também, a turma de 99, Uber, InDrive. Tá complicada a situação, a pista tá fraca mesmo pra você? 5h40, mais um ouvinte com a gente, boa tarde.
13: Boa tarde, Gomes, boa tarde, Emerson.
3: Boa tarde.
13: Boa tarde de vocês aí. É, Gomes, você tava falando aí desse policial que foi pego aí no Shopping São Cristóvão. Meu
1: sim.
13: Irmão, há uns 10 anos ou 15 anos atrás, minha irmã é policial, ele é oficial da polícia.
1: Sim.
13: E ele foi dar uma batida aqui em Lauro de Freitas, na Itinga, no Parque São Paulo, pra pegar um traficante. Sabe quem tava fazendo a segurança do traficante?
1: Quem?
13: Um policial.
1: Olha pra isso.
13: Só que esse policial, na época, se deu de mal. E que tem que se dar de mal, porque não é um policial, né?
1: É um bandido, cara.
13: É um vagabundo, é um marginal travestido de polícia.
1: É.
13: É isso aí. Forte abraço, meu amigo. Fica com Deus aí, vocês.
1: Valeu, um abraço pra você. Obrigado pela participação. Olha, chegando informação agora. Ó, trabalho da polícia aqui, a Polícia Civil, por meio da equipe do setor de investigação da Delegacia Territorial de Santa Bárbara, cumpriu hoje o mandado de prisão expedido pela comarca de Santa Bárbara em desfavor desse indivíduo aqui. Quem é esse? AJP, né? É porque agora a polícia não pode nem divulgar o nome do bandido. É, AJP. Investigado pela prática dos crimes de tentativa de feminicídio e dupla tentativa de homicídio. De acordo com as investigações, os fatos ocorreram na noite do dia 22 de julho deste ano, por volta das 10 da noite, quando o investigado, que mantinha um relacionamento amoroso com a vítima há aproximadamente 8 meses, chegou à residência apresentando sinais de embriaguez e, segundo testemunhas, motivado por ciúmes, tentou contra a vida de sua companheira utilizando um facão. Durante a ação criminosa, os dois três filhos da vítima intervieram na tentativa de defender a mãe, ocasião em que também foram atingidos pelos golpes desferidos pelo agressor. Uma das crianças sofreu um corte no braço, enquanto a outra foi lesionada na perna, configurando em tese a prática de dupla tentativa de homicídio. Após comunicação dos fatos, a Polícia Civil instaurou o procedimento investigativo, realizou diligências ininterruptas, colheu elementos de informação e representou pelas medidas cautelares cabíveis. Com base nos elementos reunidos, foi decretada a prisão preventiva do investigado. Então, já está preso o suspeito de tentar tirar a vida da mulher e vai responder também por dupla tentativa de homicídio, ok? Vamos lá, atenção, Lucas, porque agora são 5 horas e 42 minutos, estamos recebendo quem, Emerson José?
3: Pois é, vamos bater um papo aqui com o presidente da ADEME, o nosso querido Cláudio Cunha, que já está lá há muito tempo, ele que é, já o conhecia, ele tem uma grande expressão no mercado imobiliário e a gente sabe, né, Gomes e queridos ouvintes, da importância da construção civil, desse setor, inclusive na geração de empregos e do mercado imobiliário, que a meu ver, quem vai dizer é ele, né, é, está aquecido, mas quem pode comprovar isso é o presidente da ADEME. Bem-vindo à Band FM, obrigado pela sua visita e por esse bate-papo que a gente vai ter agora, presidente.
14: Boa noite, né? Boa noite a todos, aos ouvintes também. Agradecer a você, Emerson Gomes, você que também acompanha o nosso negócio há muitos anos, né? Principalmente na sua gestão à frente da Câmara Municipal e o período que lá você esteve, né? Sabe dos desafios, né? Das contribuições que a Câmara sempre pode dar e tem dado ao mercado imobiliário e à nossa cidade, para que a gente consiga desenvolver e trazer mais renda para a nossa cidade, fazendo com que as pessoas também consigam ter o seu crescimento pessoal e profissional e realizar aquele desejo e aquele projeto de vida de todos nós, que é a compra de um imóvel.
3: Presidente, acompanhei muito, sim, durante minha gestão como vereador, durante minha gestão como presidente. Me lembro de grandes eventos feitos ali na Linha Verde, ali naquela parte hoteleira, com grandes palestrantes, inclusive. E nós vamos chegar no salão imobiliário, que o senhor é um dos criadores, né, desse salão imobiliário. Mas eu queria voltar àquela minha pergunta, né? A meu ver, a gente sente nas ruas, nos bairros, quando você vê os espigões subindo, os prédios subindo, olha, o mercado está aquecido, mas uma coisa é construir, outra coisa é vender, né? Eu queria que o senhor trouxesse aí a sua leitura sobre o mercado imobiliário da Bahia e em especial também de Salvador, já que eu estou falando de Salvador agora, nesse momento.
14: Nosso mercado imobiliário, como você teve a percepção de que ele vem crescendo, ele realmente no ano de 2025 em relação a 2024, nós tivemos um crescimento significativo de praticamente 13% no valor de vendas e no crescimento do número de unidades vendidas. Mas em relação ao Brasil, a gente perdeu um pouco. Salvador e a Bahia, principalmente, já foi o terceiro no ranking de vendas e do mercado imobiliário e de lançamentos. Ficava apenas atrás de São Paulo e Rio de Janeiro. Hoje, infelizmente, nós não estamos, mas conseguimos ainda manter como sendo Salvador a primeira capital do mercado imobiliário do Norte e Nordeste. Nós continuamos a liderar esse volume de vendas. E uma coisa interessante, o mercado, ele tem, praticamente no Brasil todo, ele tem tido o mesmo crescimento sustentável, mas sempre em cima de algumas tipologias. Nós vimos antes do lançamento do faixa 3 e faixa 4 do Minha Casa Minha Vida, que os principais produtos que estavam com um belo volume de vendas eram os apartamentos compactos e, na outra extremidade, os apartamentos de luxo. Esses foram as duas tipologias de imóvel que cresceram entre 2024 para cá, 25, e nesse ano de 2026 ainda vem liderando aí as vendas. Com o Minha Casa Minha Vida, com a entrada da faixa 3 e da faixa 4 e com a redução das taxas de juros, com o novo valor também para os imóveis, para se enquadrar no FGTS, que tem uma taxa de juros menor, o mercado aí cresceu nessa faixa e hoje praticamente está em 50% das vendas, estão lastreadas aí nos programas do Minha Casa Minha Vida.
3: Agora, presidente. Desculpa, Gomes. Só lembrando que a gente está também ao vivo pelo nosso canal do YouTube da Band. Dê o like aí, não deixa de se inscrever. Depois eu volto a fazer uma pergunta com o Gomes agora.
1: Presidente, qual a oscilação dos juros e da economia? Por que esse momento específico de julho, agosto de 2026 seria o time perfeito para quem quer comprar ou investir aqui em Salvador?
14: A taxa de juros ela é sempre prejudicial quando ela está alta. O mercado imobiliário. Ele tem alguns pilares básicos para que ele se desenvolva e cresça. Inflação baixa, para que as pessoas não percam seu poder aquisitivo. Segurança jurídica, para que os investidores e os incorporadores possam produzir novos empreendimentos. E taxa de juros para que nossos clientes e nossos incorporadores possam tomar o financiamento. De outro lado, a gente vê que as taxas de juros para o cliente final, elas hoje, se você reduzir a inflação, ela está em torno de 11%. Se você descontar a inflação, que está em torno de 4,5%, 5%, você na realidade tem um juros real de em torno de 7%. Para os incorporadores, é que essa taxa hoje está bastante elevada. Nós tivemos e estamos com uma redução do número de lançamentos, mas mantendo o volume de vendas, né? A gente teve também em Salvador, a gente viu aí recentemente uma publicação que nós fizemos aí também na imprensa da valorização dos imóveis, né? Muito por causa também dos custos e aliado a pouca disponibilidade. Nós hoje temos em Salvador cerca de 3.400 unidades disponíveis à venda. Isso significa que se nós não lançarmos nada, em 4 meses acaba esse estoque. Então isso também pressiona um pouco os preços e faz com que os imóveis se valorizem pela escassez.
3: Presidente da ADM Bahia conversando com a gente aqui, o Cláudio Cunha. Ô, presidente, o senhor passou por grandes incorporadoras, por grandes empresas como OAS, Alebran, Andrade Mendonça, Fatur, me parece também, isso, né? E o senhor fala, exatamente, minha pergunta foi em cima e eu ia fazer a pergunta, mas o senhor mesmo já abriu o caminho para eu fazer esse questionamento. Falar sobre isso. Insegurança jurídica, né? A gente está falando para várias cidades da Bahia e, claro, quando se muda uma prefeitura, às vezes se mudam algumas legislações, alguma legislação, algumas leis são mudadas e entre elas, claro, sempre tem o plano diretor que sempre é debatido, sempre é discutido com a sociedade. Essa insegurança jurídica faz com que o setor imobiliário tenha um pouco de medo de investir em algumas cidades. Nesse caso aí a gente pode falar inclusive de todo o Brasil.
14: É isso que eu lhe dizia, na realidade é no Brasil, isso é geral, né? O plano diretor, que ele tem que ser revisado de 10 em 10 anos, como você também sabe, ele é
3: em qualquer cidade,
14: em qualquer cidade do Brasil. Qualquer
3: município. Exatamente.
14: Ele é a segurança jurídica, né? Porque ali ele vai dizer o que pode e o que não pode, e como pode e como não pode. Então isso traz segurança para que você possa fazer o investimento. A insegurança jurídica ela vem no andamento e após o seu início de você fazer a contratação de um projeto. Então recentemente nós tivemos aí uma reforma tributária que você já vinha com os empreendimentos em andamento. Esses empreendimentos foram feitas suas viabilidades em cima dos custos operacionais e dos custos tributários da legislação vigente. Você está no meio de um negócio e a partir daí você tem uma nova tributação. Isso impacta diretamente no negócio e causa consequências não só para o incorporador, mas também para o consumidor. Tivemos recentemente, e ainda em pauta, a escala 6x1, de uma forma, infelizmente, com pouco diálogo, sem ouvir os setores, sem ouvir cada setor a sua forma específica, de uma forma generalizada, onde, no nosso caso, de imediato, você reduz a jornada de trabalho e você aumenta o custo operacional da mão de obra em torno de 10% de imediato. Fora os aumentos cumulativos que terão pelos outros setores que também fornecem para a nossa cadeia da construção. Então, essa é a insegurança jurídica, é aquela coisa, quando você está com um negócio em andamento e essas mudanças chegarem sem nenhum diálogo, sem um tempo de adaptação, sem conhecer as necessidades e os problemas de cada setor, serem impostos de uma forma assodada.
3: Essa insegurança jurídica, Gomes e ouvintes, e insegurança tributária também, faz com que empresas de fora tenham medo de investir aqui no Brasil.
1: Uhum.
3: Né? Porque muda um governo, tudo muda. Então as empresas têm medo de vir para o Brasil, preferem ficar em outros países. E isso é algo histórico no país, tá? Isso é histórico no país.
1: Estou vendo aqui, presidente, que o primeiro salão movimentou cerca de 14 milhões de reais. E qual seria a meta oficial para essa segunda edição?
3: Vai ser lá no Salvador Shopping.
14: Shopping. Na realidade, foi a primeira edição deste ano.
1: Deste ano, isso.
14: É uma forma que a gente também conversou e decidiu fazer na ADEME, foi realizar dois eventos do Salão Imobiliário por ano, justamente para tentar incentivar o mercado.
3: É a primeira vez que faz
14: dois por ano? É a primeira vez que no ano nós vamos ter duas edições. Né? Então fizemos a primeira edição no mês de maio, estamos fazendo agora a segunda edição a partir do dia 31 de julho ao dia 16 de agosto, na Praça Central do Shopping Salvador. Né, o acesso, óbvio, é gratuito. Né, nós teremos lá uma central de financiamento, onde estaremos tirando as dúvidas, fazendo análise de crédito, falando sobre tudo que o mercado imobiliário pode fazer para que as pessoas realizem sua compra e facilitando esta compra. Todos os nossos associados que lá estarão participando, serão 36 empresas incorporadoras que estarão lá com seus imóveis. É a última grande oportunidade para que as pessoas adquiram um imóvel em condições diferenciadas, será essa agora, a partir do dia 31 no Salvador Shopping.
3: 31 de julho e 16 de agosto?
14: A 16 de agosto.
3: Eu te perguntar.
14: São 16 dias de oportunidade.
3: A 16 de agosto. Quem quiser comprar um apartamento, seja ele de luxo, seja um apartamento mais simples, terá essas opções e toda aquela burocracia de papelada para se comprar um apartamento, para mostrar que tem condições de financiar, tudo isso estará concentrado lá também?
14: Todos esses serviços e oportunidades estarão, desde empreendimentos ligados ao Minha Casa Minha Vida, a partir da faixa 2, até o Alto Luxo estará à disposição. E também até imóveis em outros.
3: A pessoa chega lá e sai com o apartamento comprado.
14: Sai com o apartamento comprado. E se o apartamento estiver pronto, ela já sai com condições de receber sua chave. E faz análise de crédito, seu financiamento, em várias instituições financeiras, para aquela que se adequa melhor ao orçamento familiar da pessoa, ela sai com a sua carta de crédito e efetiva a compra do seu
3: imóvel. E é o dia todo lá no Salvador Shopping?
14: A partir da abertura, que são as 9 da manhã, até as 22 horas. Todos os dias.
1: Para encerrar, como a ADEME garante que o consumidor comum, sem conhecimento técnico, não caia em ciladas e faça um negócio 100% seguro durante o evento?
14: Esse é um dado e uma informação bastante importante. A ADEME, inclusive, tem feito algumas campanhas educativas e institucionais para alertar as pessoas que, ao adquirir um imóvel, ao entrar num estande de vendas, elas se preocupem justamente com a parte legal. A insegurança jurídica é outra coisa. As empresas associadas da ADEME, os clientes que adquirirem um imóvel nessas empresas terão e têm a certeza e a convicção de que estão comprando um imóvel regular e que possuem o registro da incorporação. Esse é o documento mais importante para quem vai adquirir um imóvel. É quando o imóvel ele tem o seu registro no cartório de registro de imóveis, colocando aquela incorporação para que ela possa ser vendida.
1: Cláudio Cunha, presidente da ADEME Bahia, muito obrigado pela sua presença aqui. Bom evento, viu?
3: Só reforçando, viu? 31 de julho a 16 de agosto no Salvador Shopping, mais um salão imobiliário da Associação de Dirigentes de Empresas do Mercado Imobiliário da Bahia. ADEME Bahia.
14: Obrigado, muito obrigado, Gomes. Muito obrigado. Foi um prazer estar com vocês aqui, Emerson. E convocar mais uma vez todos que estejam lá, tirem suas dúvidas e procurem saber sobre o mercado imobiliário.
3: Obrigado.
1: Muito bem. Band de Ouro na Bahia vai ficando por aqui. Obrigado pela audiência. A gente segue que já já tem Band Cidade.
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4: O trânsito carrega agora na BR-324, sentido Águas Claras, desde o acesso norte até as proximidades da estação Bom Joá. Para você que vem agora da CMDTRAN e também da Avenida Bonocô, pode ganhar tempo pela Barro 6. Tem um pouco de intensidade, mas no geral você flui melhor. 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Renata Falcone para a Band FM, a sua rádio do seu jeito.
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0: Ótima noite para você que passa a acompanhar a partir de agora o Band Cidade pela Band FM Salvador 104.3, a rádio que pega em todo lugar. Muito obrigado pela grande audiência, você segue muito bem informado, as principais notícias do dia, tudo que aconteceu nas últimas horas e o que acontecer durante o programa, você fica sabendo, e é claro que a gente conta com a sua audiência. Eu digo sempre que não temos apenas ouvintes, temos repórteres espalhados por todos os pontos da Bahia que nos ajudam e muito a fazer o Band Cidade aqui pela Band FM, com informações do trânsito, a movimentação na cidade. Você pode fazer a sua queixa, a sua reclamação, a sua denúncia. Fique à vontade. O nosso WhatsApp é o 719-9947-6363. Comigo, Emerson José. Boa noite, Emerson.
2: Boa noite, Gomes. Boa noite, ouvintes. Um grande abraço a todos. Muito obrigado aí pela grande audiência. Tivemos um ótimo bate-papo há pouco com o presidente da ADM Bahia, Cláudio Cunha. Teremos aí um salão imobiliário lá no Salvador Shopping no dia 31 de julho. E vamos aí até às 7 da noite com muitas notícias de Salvador, da Bahia e do Brasil, também passando um pouco pelo mundo.
0: Falando nisso, vamos aos destaques do programa de hoje, agora 6:02.
2: A Folha de São Paulo traz que os Estados Unidos anunciam um acordo nuclear com a Arábia Saudita. Na primeira hora do programa eu falei sobre isso, trouxe a informação, fiz o comentário inclusive sobre isso e claro que esse acordo passa pelo conflito Estados Unidos versus Irã, Estados Unidos barra Israel versus Irã. E o Trump, claro, faz mais uma jogada de ameaçar dar à Arábia Saudita a condição dela enriquecer urânio, ou seja, ter uma bomba nuclear, o que seria, com a desculpa do trocadilho, uma bomba para o Irã também, algo parecido, já que são países inimigos. Estado de Minas, Flávio Bolsonaro afirma ter confiança integral no sistema eleitoral após TSE se manifestar. Correio Brasiliense, 70% dos brasileiros aprovam ampliação do teto do MEI. Na Bahia, os destaques dos jornais são os seguintes. Jornal Correio, Anvisa proíbe venda de azeite extra virgem em todo o país. Tribuna da Bahia, TCU cita risco fiscal dos Correios e defende compensação de custos. À tarde, oposição oficializa Semi Neto como candidato da oposição na Bahia.
0: Muito bem, agora 6:03. Participe do nosso programa, 719-9947-6363. Já mande aí o seu áudio e fale com a gente ao vivo. Presta atenção nessa notícia. Moradores de 5 bairros aqui de Salvador devem ficar atentos aos desligamentos programados de energia elétrica amanhã, viu? De acordo com a Neoenergia Coelba, as interrupções temporárias fazem parte do cronograma de manutenção preventiva da rede e tem como objetivo reforçar a segurança das equipes e melhorar a qualidade do fornecimento de energia. Os serviços poderão ser adiados ou cancelados caso as condições climáticas ou operacionais impeçam a realização dos trabalhos. Ok? Então fiquem atentos aí, porque Mussurunga 1, Mussurunga 2, paralela à Avenida Luiz Viana Filho, São Cristóvão e também a Barra são os bairros que serão afetados, segundo a Neoenergia Coelba.
2: E olha só, gente, obras na estação da Lapa vão mudar linhas de ônibus, tá certo? Essas obras terão início na próxima segunda-feira, dia 27, porque fazem parte da nova etapa de recuperação do piso subterrâneo na estação da Lapa. A SUCOP, que é a Superintendência de Conservação e Obras Públicas, por meio de nota, informa que o serviço será executado na plataforma G. Segundo a SUCOP, durante a intervenção, os ônibus das linhas da plataforma G operam provisoriamente no térreo da estação. Informou também que a CEMOB reorganizou o atendimento nas plataformas A e C para receber os passageiros. Algumas mudanças nas plataformas. Na plataforma A, o ponto 1 atende a linha 0708 Nordeste, o ponto 2 recebe a linha 0417 API, o ponto 3 concentra as linhas 0420 Pau Miúdo e 0403 Caixa d'Água. A plataforma C, o ponto 1 abriga as linhas 0224 Uruguai, 0720 Vila Rui Barbosa. O ponto 2 atende as linhas 0216 Ribeira, 0208 Massaranduba. O ponto 3 conta com as linhas 0122 Barroquinha, 0332 Fazenda Grande e 0152 Garcia Barbalho. Ainda segundo a CEMOB, agentes e funcionários das concessionárias atuarão no local para orientar o público. Disse ainda que a administração instalou sinalização visual com os novos locais de embarque e desembarque na estação para ajudar a orientar os passageiros. Então, portanto, gente, próxima segunda-feira, algumas mudanças lá na estação da Lapa.
0: Vamos lá, participação do ouvinte. Ontem repercutiu bastante aqui o assunto em que o motorista por aplicativo estaria sofrendo por conta do pouco movimento, da baixa procura e do pagamento baixinho. Eles estão enfrentando dificuldades aqui na capital baiana. A princípio, eu havia recebido a informação que a pista estava boa, e eu disse aqui, não, meu amigo Júnior falou, pô Gomes, pista tá boa. De repente, eu recebi uma enxurrada de áudios e mensagens de texto de motoristas por aplicativos informando que estavam passando era perrengue. E agora mesmo, o ouvinte aqui, ele disse o seguinte: uma viagem ontem do Rio Vermelho para o aeroporto, a plataforma me ofereceu R$49 e me pagou R$46 e cobrou R$70 do passageiro. Ou seja, a plataforma ficou com 24. Cadê o ouvinte? Mandou áudio aqui. Vamos ouvir.
3: Fala, Gomes!
0: Bora.
3: Boa noite, meu irmão!
0: Boa!
3: Boa noite, Emerson, enciclopédia do jornalismo baiano.
2: Boa noite.
3: Matheus hoje tá de folga aí, né?
2: É tá.
3: César aqui. Gomes, você que é um cara, hoje, um profissional da comunicação, um cara que tem o seu lugar, tem o meu respeito, tem o respeito hoje de muitos, a credibilidade de muitos baianos hoje, né? Gomes, a realidade hoje do motorista aplicativo hoje tá realmente tá difícil, né? Tá difícil por conta mesmo do custo que tá muito alto em relação aos preços que tá sendo repassado para os motoristas. Por isso que hoje tem muitos aí que tá fazendo as corridas particulares, né? Outros fazendo entrega, né, de e-commerce. Outros fazendo entrega de mercado também. Tem muitos aí que tá fazendo, né? Então, assim, é como eu falei ontem. E ainda por cima, ainda tem agora opções no aplicativo em que você vai ter que pagar primeiro para poder trabalhar, né? Imagine, você vai ter que pagar primeiro para trabalhar.
0: Aí fica difícil, né? Hein? Fica difícil. Cadê Marcos, de Lauro de Freitas? Fala, Marcos.
4: Boa noite, Emerson. Boa noite, Gomes.
0: Boa.
4: Tudo bem? Marcos aqui falando de Lauro de
2: Freitas.
4: Boa
2: noite.
4: Rapaz, eu passei pela San Martín, né? Tenho passado constantemente.
0: Sim.
4: Mas eu passei hoje, cara, assim, eu queria um alerta da prefeitura da semana. E vocês que moram na San Martín, Fazenda Grande, por assim, vocês estão contentes com a San Martín, gente? Eu não vejo ninguém reclamar. A San Martín está em estado de desgrama, né? Toda desgraçada, buraco, água tipo esgoto ao céu aberto. Os caras de oficina de moto ali no início da San Martín, né? É, quem pega da Barro Reis pro Largo do Tanque, as motos tomaram conta, né? As oficinas de moto, oficinas de carro, ferro velho. Rapaz, a prefeitura precisa fazer alguma coisa ali, gente. A San Martín é uma via tão importante, né, para Salvador, e a prefeitura, não é possível que os caras não enxergam um negócio desse. Alô, prefeitura, prefeito Bruno Reis de Semã, toma vergonha na cara. Um abraço para vocês aí, gente, boa noite.
2: Um abraço.
0: Valeu, um abraço, Marcos, obrigado pela participação, viu? Mais um ouvinte com a gente aqui pelo nosso WhatsApp, que é o 719-9947-6363.
5: Boa noite, Gomes, boa noite, Emerson, boa noite, bancada.
2: Boa noite.
5: Thiago, aqui de Camaçari, motorista de aplicativo.
0: Fala, Thiago.
5: A verdade é uma só, depois de auxílio e de aplicativo de transporte, ninguém mais quer fazer nada, todo mundo reclamando, procura o que fazer e larga o aplicativo de mão. Ou, pelo menos, faz do aplicativo o plano B. Graças a Deus, hoje o aplicativo pra mim é plano B. rodo menos do que já rodei muito, porque não estava mais viável, mas continua inviável. E a galera continua fazendo do aplicativo plano A. Beleza, o aplicativo faz o que quer aí com todo mundo.
0: É, tem amigos que tem aplicativo como plano B, tem o seu emprego, CLT, aí nas horas vagas vai fazer a corridinha. E tem muita gente contra, hein? Tem muito motorista por aplicativo aí que é contra quem é CLT e nas horas vagas vai rodar aplicativo. Já foi motivo de debate aqui no nosso programa. 6:11, cadê André? Fala, André.
6: Eu, como motorista de aplicativo, né, como eu defendo que é renda principal de muitas pessoas, né, já, isso já foi abordado aqui, né, no programa. Eu não concordo que CLT esteja rodando aqui. Eu não concordo. Sinceramente, não concordo.
0: Tá vendo aí? Foi o que eu acabei de falar. Acabei de falar.
2: Você acabou de falar isso.
0: Mais um ouvinte com a gente. Cadê aqui?
7: Boa noite, Gomes.
0: Boa noite.
7: Mário, motorista aqui em
0: Provença. Fala, Mário.
7: Rapaz, reforçando aí o que o colega falou, que o movimento tá fraco. Desde 6 horas da manhã. 220 agora. E desde 6 horas da manhã, 220 agora. Então, daqui a pouco a Uber me bloqueia por tempo de online, né? Tempo de serviço. Pra mandar eu descansar. Aí vamos ver se eu consigo encarar 99 agora, né? Pra cumprimentar. Cumprimentei esse colega que falou que o movimento tá fraco. Graças a Deus que esse colega falou, tinha um cliente aqui no carro, escutou, viu o sofrimento, me capitalizou com R$5.
0: Olha aí.
7: Brincão, o dinheiro do café.
0: Ó, tá vendo? Um abraço
7: aí no coração de todos.
0: Coisa boa, por isso que vale a pena ouvir a Band FM, amigo. Muito obrigado pela audiência, pela sua participação, tá bom? Quem mais fala com a gente aqui? Cadê o nosso ouvinte, Laércio? Fala, Laércio.
8: Boa noite.
0: Boa noite.
8: Gomes, Emerson e Matheus, hoje não tá por aí, né?
2: Boa noite.
8: Deixa eu falar uma coisa.
2: Mãe tá de volta.
8: Lá é esse motorista aplicativo. Ô, Gomes, eu mandei pra você aí esse negocinho aí que você tá lendo aí.
0: É, tô vendo aqui.
8: Pra poder mostrar que não tá tão miserável assim. O que que acontece? Alguns colegas, não tô dizendo todos, se acostumaram com a época que aplicativo dava muita grana. Hoje em dia, aplicativo é carga horária. Tem que sentar na cadeira e rodar bastante, pai, pra poder conseguir. Se não for desse jeito aí, assim, não consegue. Eu lhe mandei um exemplo aí, esse exemplo aí é só o meu da 99. Não é nem o meu da Uber, que eu rodo nos dois aplicativos.
0: Sim.
8: Então o que acontece? Hoje, que data do mês? Hoje são 23 e eu já consegui fazer esse valor aí que você tá vendo.
0: Tá bem, viu?
8: Então é aquele lance. É trabalhar e se acabar em outra coisa, pô. Não tem jeito. Quem quer rodar aplicativo, não tem mais como ser como foi nas outras épocas, não. Hoje em dia é muito pau mesmo. E aí, se a pessoa não se esforçar bastante, não consegue fazer. Agora, uma coisa eu reconheço: os valores da viagem estão baixos mesmo. Poderia dar uma melhorada. E o mês de julho realmente não foi como outros, mas que dá pra fazer, dá sim, Gomes. Eu tô lhe mandando aí que é pra você poder ver que não é balela. Mandei pra você aí agora. Um abraço, Emerson, meu irmão, tudo de bom. Ô, Emerson, me diz uma coisa: você indicaria alguém hoje entrar na política? Você pode me responder isso?
2: Não.
0: Ele que foi de aplicativo a política. É.
2: Obrigado, ouvinte. Um
0: valeu,
2: abraço.
0: Laércio. Um abraço pra você, meu irmão. É, tem
2: ele perguntou mais... se eu indicaria alguém pra entrar na política. É. Eu indiquei a Gomes, mas ele não quis, não.
0: Tô fora, Deus me livre. Cadê Jota? Fala, Jota.
9: Boa noite, Gomes, Matheus, Emerson.
2: Boa noite.
9: É, Jota, motorista de aplicativo aqui de Camaçari. Meu colega reclamando aí, né? Do aplicativo e tal, do trabalho. O motorista de aplicativo não tem moral para reclamar de nada mais. Faz aquele protesto, fecha a paralela, faz aquela presepada toda. Aí na primeira corrida de 6,50 que toca, aceita. Não tem moral para reclamar de nada. É aceitar o valor das corridas, as corridas que tá dando e fazer. E caladinho. É, aqui em Camaçari, os atacadões aqui de mercado de compra grande aqui, o táxi não sai do lugar por menos de R$40. Pode ser a viagem curta que for, é R$40. Aí o motorista de aplicativo vai lá fazer a corrida por R$9,50, R$7, R$7,50, R$12 no máximo é o que paga. Aí vai lá e faz a corrida, tendo que botar a compra no carro, tirar, às vezes até entrar em condomínio, mas faz serviço por R$12. né? Aí agora vai reclamar de quê? Se não aceitou fazer, e a tendência é piorar. Hoje eu precisei, o meu carro estava na oficina, precisei pegar um Uber, ver um BID. Se a gente quer combustível caro, manutenção de carro, oficina, tudo caro, mão de obra caro, e aceita essas corridas pagando a mixaria que tá pagando, imagine os aplicativos aí de BID, que não tá tendo custo com carro a não ser energia hoje, por enquanto, né? Ah, o custo hoje do carro da BID hoje é só energia, por enquanto. J, motorista de aplicativo.
2: Muito obrigado. O Gomes, você já teve seu boletim, aliás, muito bem feito, do futebol. Eu queria só acrescentar mais uma informação, não sei se você viu isso. Você sabe que o São Paulo está numa guerra política enorme, né? E, inclusive, o São Paulo sofreu um transfer ban. Aliás, só uma grande equipe de São Paulo não recebeu esse transfer ban da FIFA, que foi o Palmeiras. Corinthians já recebeu, o São Paulo já recebeu e o Santos também já recebeu. O ex-presidente de São Paulo, Júlio Casares, gastou mais de R$1 milhão com o cartão corporativo do clube durante os 5 anos em que esteve à frente da gestão. As informações constam em faturas obtidas pelo portal GE e revelam despesas, dando crédito, evidentemente, em restaurantes de luxo, lojas de grife, casas de charutos, viagens internacionais e até consultas médicas. É para matar de raiva o torcedor são paulino, né? E segundo essa matéria, o Casares utilizou o cartão corporativo entre janeiro de 2021 a dezembro de 2025. Ao todo, ele devolveu 560

0: vai certinho apenas pro jogador.
1: Agora 6h18, o Ministério Público do Estado da Bahia instaurou um procedimento administrativo focado em acompanhar o processo de licenciamento do projeto Sistema Rodoviário Ponte Salvador-Ilha de Itaparica. O principal objetivo da promotoria é garantir a preservação do patrimônio histórico, cultural e socioeconômico da Feira de São Joaquim e das demais comunidades que podem ser diretamente afetadas pela mega obra de infraestrutura. A medida foi formalizada através do edital número 281/2026, com portaria assinada ontem pela promotora de justiça Lívia Maria Santana, da primeira promotoria de justiça de direitos humanos. Vamos à participação do ouvinte, o povo que fala com a gente aqui pelo nosso WhatsApp, 719-9947-6363.
2: Boa noite, Emerson. Boa noite, Gomes.
1: Boa.
0: Boa noite.
2: É Jefferson de Abrantes, motorista por aplicativo.
1: Fala, Jefferson.
2: Opa. Rapaz, é só um desabafo. Eu trabalhava em carteira assinada e trabalhava com aplicativo, né? Como segunda renda. Só que, infelizmente, eu fiquei desempregado porque era contrato, né? A empresa que eu trabalhei terminou o contrato e hoje eu vivo só de aplicativo. E vou te dizer, é bank mesmo, porque o aplicativo manda e desmanda. As taxas ruins, você não vê um motorista de aplicativo falar bem. Você não vê. Não é questão de querer largar o osso. Eu não posso largar porque eu não tenho outra de onde tirar renda no momento. Senão eu já tinha largado isso aqui. Eu não vou mentir a você. Mas é o que tá dando, tá trazendo meu pão para casa, certo? Mas o aplicativo é chato, viu? É, se os motoristas se unissem, né, para boicotar, eu tô dentro, porque meu amigo, do jeito que esse aplicativo manda e desmanda, não tem como a pessoa sobreviver nele, não. Não tem como mesmo.
1: Valeu, um abraço pra você e boa sorte aí nessa luta. Mais um ouvinte com a gente, vamos lá.
3: Boa noite, Gomes.
1: Boa noite.
0: Boa noite.
3: A discussão do dia é o São Paulo aplicativo serve o
4: aliás, só uma
3: hoje, grande equipe de São Paulo. Mal acostumado, é uma realidade. Aplicativo não é só tempo rodado, é o que você faz sua meta para poder você tirar por dia. Fez sua meta, vai lá trabalhar e faça. Eu não sou afetado por nada, graças a Deus, continuo fazendo minha meta tranquilo. O mercado não tá bom, não, mas você operando certinho vai tranquilo. Agora o problema maior é o pessoal que tá rodando de carro elétrico. Eles estão, tipo, na mão dos donos dos carros que eles estão alugando, né? Os caras estão pagando por semana de R$1.500 a R$1.600.
1: Que isso?
3: Semana.
1: Por semana?
3: Dá mais de R$6.000 por mês para ter um carro. Eu
1: alugo
3: um carro.
0: Meu Deus.
3: A locadora pagou R$4.000 no mês. Eles estão pagando 6, na ilusão da energia, mas eles não têm energia elétrica. Eles não têm energia, desculpe, solar em casa. Então eles estão pagando para abastecer e eles não olham isso. E aí eles pegam qualquer corrida e são desesperados. Coisa de 5, de 4, ou de 5, de 6 reais, eles estão pegando. Esse é o problema, eles esculhambaram o sistema.
1: Caramba, é. Deu para entender um pouco agora. Estão alugando o carro elétrico, pagando R$1.600 por semana. Rapaz, que é isso?
0: É, me lembra muito aí, aliás, um abraço a todos os motoristas de aplicativo, obrigado pela audiência, os motoristas de táxi, os taxistas também. É, me lembra muito aquela época que um cara tinha um monte de placa de táxi, né? Ele comprava um monte e alugava, né? Seus táxis, suas placas. Você lembra disso?
1: Lembro.
0: E era uma grana, meu irmão.
1: Era caro.
0: E tinha muita gente, caríssimo. Tinha frota de táxi.
1: É.
0: Tinha frota. O cara tinha frota e ele saía alugando para 7, 8, 9, 10, 11 taxistas.
1: Vamos lá, Mike do Cabula. Grande Mike, boa noite.
5: Boa tarde, minha bancada linda do Band Cidade. Boa. Gomes, Emerson, Matheus. Pessoal, aqui é Mike do Cabula, motorista de aplicativo. E tenho uma queixa para fazer, viu? Hoje peguei um passageiro de 74 anos, ele fez uma cirurgia no Hospital Roberto Santos e precisaria retirar os pontos da cirurgia para amanhã voltar ao hospital e fazer a revisão. Então nós fomos em 6 postos de saúde na região do Cabula, começando ali pelo Doron, Saboeiro, Estrada das Barreiras, Tancredo Neves, Cabula 6. e nenhum desses postos tinha o funcionário adequado para

0: fazer a remoção desses pontos. Todos eles informavam que só a partir da tarde ou então só durante a segunda-feira. Eu achei isso um absurdo, porque nós somos os contribuintes, somos nós que pagamos, né, o salário dos funcionários públicos, e na hora que a gente precisa, a gente não tem esse atendimento.
1: Eita! Alô, Urias Neri, um abraço pra você ouvindo a gente agora, passando pela Avenida Gal Costa, informando que tá aparecendo o Natal. As luzes todas piscando, tá um pisca-pisca aí na Gal Costa, sentido São Rafael, Estação Pirajá. Eita, atenção, CEMOP!
2: Grande amigo, grande profissional. Eu vi ele hoje junto com a Kátia de manhã. Grande abraço, meu querido Urias.
1: Valeu, Urias. Um abraço para você. Alô, Kátia Haulich, que comanda o Manhã Show aqui da Band FM todos os dias a partir das 9 horas. Mais um ouvinte, vamos lá.
3: Boa noite, Emerson. Boa noite, Matheus.
2: Boa noite,
3: Gomes. Emerson, não sei se você já comentou sobre isso, mas eu gostaria de saber o que você acha sobre aí a saída do secretário de comunicação do governo aí, o secretário Marcos, porque... ele saiu aí, faltando aí praticamente 2 meses para a eleição. O chefe de gabinete vai assumir de forma interina. Há uma queixa geral aí dos setores da comunicação, que ele não vinha desempenhando um bom papel. Acho que o governador poderia aproveitar nessa leva aí, trocar também o secretário de Segurança Pública, né? Porque a gente não aguenta mais tanta violência, tantos assaltos, tantas mortes acontecendo na nossa cidade. E no balaio já aproveitava e trocava também o comandante-geral da PM e o delegado-chefe da Polícia Civil. Porque, meu amigo... amigos que eu tenho no interior e que às vezes eu convido para vir a Salvador, diz: não, não vou para aí não, que a coisa tá feia aí em Salvador, e a gente não tem muito o que justificar. Um abraço, boa noite.
1: Valeu.
2: Boa noite. Eu falei sobre isso no início do programa. O de Flora pediu a saída, disse que era por um problema, por uma questão pessoal, né? E o Luciano vai ficar interinamente, não se sabe ainda se Jerônimo vai substituir o Marco de Flora. Lembrando que ele substituiu o André Curvelo, que está lá agora lá na CNI. E, portanto, a gente não sabe ainda se haverá essa substituição de secretário, porque temos eleições pertinho já. Não sei se eles vão substituir, a gente não tem essa informação ainda, mas a notícia que saiu, que foi por uma questão pessoal, a saída do secretário de comunicação aí do governo do estado. Boa sorte para ele.
1: Tá na hora do intervalo, já a gente volta com a sua participação. Mande áudio aí, mande informações do trânsito, 71999476363.
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11: Olá, pessoal, o trânsito ainda segue congestionado na Juracy Magalhães em direção ao Miolo Empresarial. Você que vem do centro ganha mais tempo pela Avenida Bonocô. Tem um pouco de lentidão na passagem pelo Vale do Gunjá, mas o trecho é curto. 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Renata Falcone para a Band FM, a sua rádio do seu jeito.
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0: 6:30 agora, uma ótima noite pra você que acompanha o nosso Band Cidade aqui pela Band FM. Tá tudo bem aí? Obrigado. Você de casa, do carro, do trabalho, tá voltando pra casa agora após mais um dia de trabalho. A turma do metrô, né? Um abraço pra todos vocês que estão no Buzul também. Alô, você rodoviário, tá com o radinho ligado aí, sintonizado na Band FM. Um abraço, meus amigos da Polícia Civil, Polícia Militar, Guarda Municipal, Transalvador, Corpo de Bombeiros. Muito obrigado pela grande audiência. E você que tá no trânsito aí, participe, mande a sua informação, 719-9947-6363. Eu quero saber como é que está o trânsito, a movimentação na cidade, então fale com a gente aí, 719-9947-6363. Tá na hora do bate-bola.
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0: Olha, eu não sei se você tá sabendo, mas 7 partidas da Copa do Mundo de 2026 chamaram a atenção do grupo de Copenhague, entidade dedicada ao combate à manipulação de competições esportivas por suspeita de possível manipulação. A organização analisou 104 jogos do Mundial e identificou comportamentos atípicos, principalmente em sites de apostas. Ao longo do torneio, 15 duelos passaram por monitoramento reforçado, especialmente na rodada final da fase de grupos. 7 receberam alerta amarelo e 12 grandes controvérsias foram avaliadas sob a perspectiva de risco à integridade. E foi motivo de debate, inclusive, aquela parte em que Vinícius Júnior não bateu pênalti porque havia uma bet por trás dele patrocinada, né, em que estava pagando um valor muito alto para um gol do Vinícius Júnior. Então suspeitaram que ele poderia estar envolvido em alguma maracutaia, como a gente costuma falar. Caso que não foi comprovado e nem sequer investigado, ok? Agora, um outro assunto relacionado à Copa do Mundo é um abaixo-assinado que foi criado por uma torcedora argentina que já reuniu mais de 67 mil pessoas pedindo, acredite, a anulação da final da Copa do Mundo vencida pela Espanha por 1-0 contra a Argentina. Será que vai à frente essa petição? E atenção que o Metrô Bahia fará uma operação especial neste domingo para atender os clientes que vão acompanhar a partida entre Bahia e Corinthians. O jogo será às 16h na Fonte Nova. Segundo a CCR Metrô, haverá um reforço de equipes de atendimento e segurança, além do monitoramento em tempo real pelo Centro de Controle Operacional, ok? E tem mais, ó. A Major League Soccer, principal liga de futebol masculino dos Estados Unidos, abriu uma investigação contra o Inter Miami por suspeita de aliciamento irregular na contratação, sabe de quem? Do volante brasileiro Casemiro. O jogador foi anunciado ontem com contrato válido até o fim da temporada de 2027, Emerson.
4: Rapaz, você viu a entrada do zagueiro Vitor Gabriel no atacante do Cruzeiro ontem, cara?
0: Não vi, não.
4: Rapaz, foi um negócio criminoso. Cruzeiro ganhou de 2-1 lá em Porto Alegre. O Vitor Gabriel deu uma chegada no jogador Gabriel Peck, que foi contratado há pouco tempo pelo Cruzeiro, né? Você falou em Liga Norte-Americana, ele estava jogando lá. E vai ter que operar, quebrou a perna dele. E ele vai ter que operar e provavelmente não joga bola esse ano mais.
0: Caramba! Foi o nosso bate-bola!
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0: Vamos seguindo por aqui com Band Cidade pela Band FM em Salvador, a rádio que pega em todo lugar. Vamos de ouvinte, participação do ouvinte aqui.
5: Boa noite, Gomes.
0: Boa.
5: Gomes de Camaçari, motor de aplicativo.
0: Fala, irmão.
5: Ô, Gomes, eu trabalho no aplicativo nessa forma, viu? Com meta, viu? Bati minha meta, vou embora. Entendeu? Bati minha meta, vou embora. Levo meu pão pra casa.
0: Maravilha.
5: As minhas horas vagas, viu? Sou vigilante, imagine. Carro próprio. Imagina quem paga aluguel de carro, tá brabo. Tem um colega meu que paga 1.700 por mês, por semana, que diga, de aluguel.
0: Que isso? 1.700 por semana? Caramba, ele deve rodar cerca de 18 horas por dia. Loucura, hein? Loucura. Vamos lá, mais um ouvinte.
6: Boa noite, Band Cidade.
0: Boa
6: noite, bancada Gomes, Emerson e a toda a bancada. Jorge Raíssa de Paris, ligado aqui na Band FM, de volta pra casa. Saí aí do elevador, sou motorista da prefeitura, falando um pouco do trânsito, peguei o trânsito sentido ali a Frane Peixoto, subi aquela via nova que tem um viaduto que vai sair em Pirajá, peguei sentido BR-324, saí na BA-528, já estou aqui fazendo a Cotos, muito rápido, levei 47 minutinhos. Geralmente quando eu venho pela BR diretamente, sem fazer esses percursos, eu faço em 1h30, nesse horário. Hoje, já mudando, eu fiz em 45, 48 minutos, já tô aqui fazendo a Cotos. Uma boa noite para nós.
0: Valeu, boa noite.
4: Valeu.
0: Um abraço para você, obrigado pela participação, hein? Mais um ouvinte com a gente, vamos lá. Edmilson, é isso?
7: Fala, Gomes.
0: Fala, irmão.
7: Emerson. Aqui é o Edmilson, motorista de aplicativo. Oh. Olha só, irmão. Todo motorista raiz sabe que após Carnaval, após São João, após Natal, a demanda cai. Fica difícil. As taxas diminuem bastante. Então o cara tem que realmente estender um pouco mais o seu horário de trabalho. Minha única queixa em relação aos aplicativos são os valores obstantes que eles cobram dos passageiros, e esses valores eles não são repassados para o motorista. Muitos passageiros entram aqui, pô, hoje tá, a dinâmica tá alta, tá lá em cima, nunca paguei um Uber tão caro, revoltado, como se a gente fosse culpado, como na verdade 60% do que ele pagou vai para Uber, vai para 99, infelizmente.
0: Valeu, um abraço para você. Informações do trânsito aqui, o César informa que teve um acidente, uma batida entre veículos na estrada de Campinas agora há pouco, bem perto ali da altura do bairro São Caetano, viu? Não há informações sobre vítimas. Falando em São Caetano, estrada de Campinas, Avenida Bambuí, tudo parado aqui de acordo com o aplicativo Waze. Trânsito lento também na rua Silveira Martins, no Cabula. A Avenida Gal Costa, tá tudo no pisca-pisca, né? Nosso Urias Nery até passou por lá agora há pouco. Houve um acidente também, cadê aqui, uma colisão agora há pouco na Avenida Luiz Viana Filho, a paralela no sentido aeroporto, bem pertinho ali na altura do bairro da Paz. O trânsito segue lento no local. A Avenida São Rafael também apresenta lentidão no trânsito. Cadê aqui, dando uma passeada, Avenida Jorge Amado do Imbuí, também com trânsito lento, Avenida Tancredo Neves, Avenida ACM, Avenida Dom João VI em Brotas, Ladeira do Acup também, Horto Florestal, tudo parado, Juraci Magalhães, no sentido ACM também, com trânsito lento na Lucaia, Sérgio de Carvalho, Vale da Muriçoca, tá tudo parado. Inclusive, semana passada, pela primeira vez, depois de muito tempo, eu vi uma ação da Transalvador, guardas da Transalvador, com apoio da Polícia Militar, 41ª Companhia, estavam notificando carros que estavam parados, estacionados de maneira irregular, o que é comum na Sérgio de Carvalho. Aí a viatura da Transalvador passou no sentido Vasco da Gama, né? Ai, ai, ai. Foi a viatura passar, voltou tudo de novo. Tudo de novo. Ou seja, os carros parados de qualquer maneira, fechando a rua ali, Sérgio de Carvalho, que é um acesso importante para o bairro da Federação, é a rua conhecida como Vale da Muriçoca. E você, tá passando por onde agora? Mande informações do trânsito, a movimentação na cidade, 719-9947-6363. Cadê o ouvinte?
8: Não, tá bom, não. Gomes!
0: Oi!
8: César aqui novamente.
0: Fala, César.
8: Teve um ouvinte aí, eu acho que ele é motorista de aplicativo também. Porque ele falou aí que deve ter mostrado o ganho dele, né, pra você. Rapaz, o ganho bruto.
9: Que isso, mano?
8: Todo mundo faz. Entendeu? Tem gente que faz 3, 4, 5 mil reais na semana. Mas quanto mais você roda, mais você gasta. Você gasta combustível. Vai ter manutenção do carro. Você vai passar mais tempo, mais horas na rua, poder fazer o valor que você fazia antes, a meta que você fazia antes, você vai ter que passar mais tempo.
0: E falando nisso, qual seria o lucro, por exemplo, de quem tira, vamos colocar aqui, 2.000 na semana? Seria um lucro que de 60, 70%? Porque o bruto é 3.000, e aí? Porque você destacou muito bem, tem um custo, né? Com combustível, vem manutenção, né? Cadê aqui o outro ouvinte? Boa noite.
10: Boa noite, galera boa da Band. É Samuel aqui.
4: Boa noite.
10: Eu fiz um financiamento de um imóvel e eu tenho o valor das parcelas todas aqui, da primeira até a última. Foi decrescente, né?
0: Sim.
10: Foi do maior para o menor. Só que tem um imposto, se não me engano, é o IOF. E esse imposto, ele eleva ou diminui a parcela do imóvel. No caso, eu tenho como reverter ou isso aí eu não consigo fazer nenhum tipo de acordo?
0: Rapaz, aí tem que ver o contrato, né?
4: E ele pode pedir revisão. Mas o imposto, né, do imposto sobre operações financeiras, você não tem como retirar, você pode pedir revisão. Porque tem que saber quanto que vale o seu apartamento e quanto que o seu apartamento está avaliado para você pagar os impostos deste apartamento.
0: Sim, sim. Vamos lá, participação do ouvinte que fala com a gente pelo WhatsApp. Boa noite.
11: Boa noite, Gomes. Boa noite, Matheus. Boa noite, Emerson José.
4: Boa noite.
11: Rapaz, seguinte, ó. Não defendendo o governo nenhum, tanto faz de esquerda ou de direita. Esse ouvinte que falou aí alguns minutos atrás, Marcelo, né, se não me engano, do Barbalho.
0: Sim.
11: Sobre o governador aproveitar, que trocou um secretário aí e tal, comunicação, se não me engano. Aproveitar, trocar também o, né, secretário de segurança. Rapaz, não adianta. Nesse país, nesse estado aqui, Bahia, no país Brasil, no estado Bahia, pode ser governador de direita, de esquerda, de cima, de baixo, do meio, do lado. Você pode ser o secretário fulano de tal, não adianta, tem que mudar as leis, né? As leis lá tem que ser mais em cima, lá no, com os deputados, senadores, para essas leis brandas ficar passando a mão na cabeça de bandido, como o Emerson cansa de falar aí, desde o tempo que ele estava na outra rádio, de que bandido aqui vira astro, né? Vira astro de televisão, de tudo. É gente até, as mulheres até mandando carta para estuprador, não sei quantas, 200, 300 mulheres mandando carta pedindo de casamento do estuprador do parque lá de São Paulo. Exemplo agora mais recente, o sargento que matou a capitã, se não me engano, em Minas Gerais. O cara já tinha sido condenado aos 16 anos, posse ilegal de arma, outras coisas, agressão à mulher e tudo, se expulso da polícia e a justiça foi e voltou ele de volta. Assim, são outros exemplos, pessoas que passam quantas vezes é preso por tráfico de droga, por homicídio, por tudo, vai, é condenado a 20 anos, passa 3, 4 anos, sai e tal, e volta a cometer crime. As leis, tem que mudar as leis. Só isso. Não adianta mudança de governador nem de secretário.
4: Falando sobre esse caso de Minas, a declaração de óbito da capitã da PM de Minas Gerais, a Michele Leão Azevedo, de 41 anos, aponta politraumatismo como causa da morte da policial, segundo a apuração lá feita em Minas Gerais. Ela foi encontrada sem vida na noite de segunda-feira no apartamento onde morava com o marido, no bairro Palmares, na região nordeste de Belo Horizonte. Eu morava ali perto, inclusive. Portanto, daí saiu o laudo da morte da capitã da Polícia Militar de Minas Gerais, ouvinte.
0: Olha, gente, atenção para esta notícia. O Ministério Público ajuizou uma ação contra a clínica responsável pelas cirurgias de catarata que causaram perda de visão em mais de 10 pacientes em Salvador. A informação foi divulgada pelo órgão hoje e, além do Instituto de Oftalmologia e Hospital de Olhos, que é particular, mas atende pelo SUS, a Prefeitura de Salvador e o Governo da Bahia também foram citados. O acionamento aconteceu no dia 15 de julho, quase 5 meses após os procedimentos. A Justiça já havia determinado em maio o afastamento de 3 médicos investigados pelas cirurgias. Não há detalhes sobre a situação atual deles, ok? Participação do ouvinte aqui, que fala com a gente pelo WhatsApp 719-9947-6363. Participe você também, vamos lá.
12: Fala, Gomes, beleza? Boa noite.
0: Beleza, boa noite.
12: Gomes aqui, eu faço 2.000 em média por semana.
0: Sim.
12: Só faço de dia. e desses 2.800 de gasolina. O meu carro é um Fiat Cronos 1.3.
0: Então, um lucro aí por semana de 1.200, né? Faz 2.000 por semana, tira 800 da gasolina, 1.200 livre. Tá bom pra você? Vamos lá, cadê aqui o Profeta Bruto?
13: Boa noite, Gomes.
0: Boa noite.
13: Matheus, boa noite, Emerson. Rapaz, a matemática é simples. Eu já rodei de aplicativo, foi uma derrota. Agradeci a Deus todo dia pelo pouco que eu fazia e conseguia trazer para casa. Mas foi uma... Olha, me deixa. A matemática é simples. Se você tem uma empresa, você divide tudo por três. Você vai tirar o seu lucro, você vai tirar o da empresa, né? Que é o carro. Não é isso? E você vai tirar o da família. Então você pega tudo que se faz de ganho, a matemática é simples. É só você dividir por três e vai saber quanto é. Ah, mas o seu dinheiro não é da família, não. O seu dinheiro é o seu dinheiro, são seus gastos pessoais. Entendeu? Então, se o cara aí diz que faz 3.000, vamos dizer, ele tem R$1.000 só. Ah, eu fico com 3.000, não. Você tira como de combustível. Vamos dizer, o cara que bota aí, que não tem GNV. Muita gente está deixando de rodar de GNV. É, pelos danos materiais aí que vem acontecendo, danos físicos e mecânicos e elétricos também, por causa da instalação de GNV. Eu mesmo sofri com isso. Então, a matemática é simples. Não adianta rodar. Quanto mais você roda, você pega um valor pequeno, daqui a pouco um valor alto, depois eles ajustam e não falha. Não falha mesmo.
14: Traumatismo como causa da morte da...
13: O Profeta Bruto de novo.
0: Sim.
13: Esse negócio de trocar secretário, trocar não sei quem, não adianta não, filho. Porque troca o caranguejo, mas a lama é a mesma. Um abraço do Profeta Bruto.
0: Valeu, Profeta Bruto. Um abraço pra você. Obrigado pela participação. Faça que nem um Profeta Bruto aí. Participe com a gente. Olha só, o Ministério Público Federal oficializou a conversão de um procedimento preparatório em inquérito civil para aprofundar as investigações contra o ex-prefeito de Ribeira do Pombal, seu Ricardo Maia. A medida foi formalizada através da portaria número 6, assinada pelo Procurador da República, Eduardo da Silva Vilas Boas. O procedimento apura uma série de denúncias graves envolvendo a gestão do ex-gestor municipal. Entre os pontos sob investigação do Ministério Público estão: desvio de recursos públicos, improbidade administrativa e patrimonial e nepotismo, que é o favorecimento e nomeação irregular de parentes na administração pública.
4: E olha, para quem gosta de fazer uma fezinha, a Mega Sena não teve ganhador no último concurso, né? Que foi o concurso 3034. E hoje, esse concurso foi na terça-feira, hoje tem Mega acumulada em 62 milhões de reais, tá? O prêmio tá então em 62 milhões de reais. O sorteio será hoje às 9 da noite. Tem transmissão ao vivo pelos canais da internet da Caixa Econômica Federal, principalmente o canal do YouTube da Caixa Econômica. Esse sorteio é feito lá em São Paulo. A aposta mínima é de R$6. Além das casas lotéricas, a aposta também pode ser feita online.
0: O gerente bancário Reginaldo Antunes Simões, de 44 anos, morreu após salvar o filho e um sobrinho que se afogavam na praia de Itacimirim, aqui em Camaçari. Morador de Rio Verde, no sudoeste de Goiás, ele passava férias com a família quando o acidente aconteceu. Esse caso foi ontem. A Polícia Civil informou que a 33ª Delegacia Territorial, que fica em Monte Gordo, registrou a morte de Reginaldo por afogamento e expediu as guias para a remoção do corpo. Que tragédia, né? Meu Deus do céu, veio passar férias, passear, curtir o litoral do estado e de repente se depara com filho e sobrinho se afogando e aí morreu. Infelizmente.
4: Muito triste, muito triste.
0: Vamos lá, Matheus Borges, cadê você, Matheus Borges? Está chegando agora com uma entrevista pra gente. Fala, Matheus.
15: Olha, pois é, né? Já foi divulgado, então, o perfil do eleitorado em todo o país. Aqui na Bahia também não foi diferente. Mas para falar melhor sobre isso, a gente convidou Luciana Bichara. Ela é secretária de Planejamento de Eleições do TRE Bahia. Oi, Luciana, tudo bem? Bem-vinda aqui à Band FM, ao Band de Olho na Bahia. Tudo bem? Boa noite.
16: Oi, Matheus, boa noite.
15: Tudo bem, né? Tá me ouvindo bem? Vamos lá, então. Começar sobre o perfil do eleitorado. Primeiro, eu queria que você comentasse qual o retrato, né, do eleitorado baiano para as eleições desse ano.
16: Então, os números, né, foram divulgados essa semana pelo TSE. O nosso eleitorado, ele tem 11.321.000 eleitores, né, na Bahia, sendo que a maioria deles é de mulheres, né, 53% de mulheres, com um grau de escolaridade aí de ensino médio completo, a maior parte na faixa ali dos 40 e 44 anos, e a maior parte também se autodeclarou pardo, né? E temos também quase 95% do eleitorado biometrizado no nosso estado.
15: Um dado que chama a atenção é que esse ano as mulheres de fato continuam sendo a maioria entre os eleitores aqui na Bahia?
16: Isso, continuamos, né? Já éramos a maioria e cresceu um pouquinho aí esse percentual e as mulheres continuam aí dominando o eleitorado baiano. É o quarto maior colégio nacional, né, Matheus? Isso também é importante a gente chamar a atenção. A Bahia é o quarto maior colégio eleitoral do Brasil, o que aí reforça a nossa importância no cenário político nacional.
15: E qual a faixa etária, assim, que concentra o maior número de eleitores aqui na Bahia?
16: Então, pelos últimos números, essa faixa etária está entre os 40 e 44 anos, né? Subiu um pouquinho, o pessoal envelheceu um pouquinho, está entre os 40 e 44 anos.
15: O nível de escolaridade também deu uma alterada ou continua muito parecido com o das últimas eleições?
16: Bom, de modo geral, continuou bem parecido, né? A maior parte é ensino médio completo e também, assim, bem pertinho ali, nós temos também o ensino fundamental incompleto.
15: Ó, a gente tem mais de 11 milhões de eleitores que vão às urnas em outubro e esse perfil do eleitorado dá para traçar um panorama geral mesmo sobre gênero, sobre idade, sobre escolaridade, estado civil, até biometria que era importante. A gente teve um prazo recente para que as pessoas fizessem a biometria para quem não teve. Como é que fica a biometria, Luciano? Todo mundo já apto mesmo para utilizar a biometria, assim como na última eleição também, não é?
16: É isso, o nosso estado é um dos estados que mais tem pessoas biometrizadas. Isso é muito importante, principalmente para o quesito da segurança, né, da integridade das eleições, porque a gente garante que o eleitor que está ali votando na urna é efetivamente aquela pessoa, porque confere tanto com a sua digital como com a fotografia também, então isso aumenta ainda mais a segurança do processo eleitoral na Bahia.
15: Esse ano tem uma diferença, 1.737 eleitoras e eleitores estão aptos a votar, utilizando nome social, que é uma medida que foi adotada para garantir, de fato, respeito à identidade de pessoas trans, travestis, durante todo esse processo eleitoral, né?
16: Isso, essa já é uma prática que a gente já vem adotando algumas eleições, possibilitando que as pessoas incluam os seus nomes sociais, né? Ampliando ainda mais aí o quesito da inclusão, da acessibilidade, que é muito importante, né, para as eleições. E até nessa linha, Matheus, assim, um número que nos deixou muito felizes, assim, muito felizes, foi o incremento da quantidade de pessoas que informaram que são pessoas com deficiência na Bahia, né? Eu sempre fico dizendo, não é que esse número aumentou na vida real, mas as pessoas entenderam a importância de informar essa situação à Justiça Eleitoral, porque assim a gente consegue melhor adequá-las, colocando em sessões acessíveis, incrementando as nossas políticas também de acessibilidade. Até agora, aproveitando esse gancho, nós estamos num período de transferência, possibilitando a transferência temporária de eleitores, especialmente pessoas com deficiência ou com mobilidade reduzida, elas podem pedir para que elas votem em outra sessão que seja mais próxima ou mais acessível para elas.
15: Uma coisa que também é importante a gente falar, porque o TRE faz esse levantamento, que serve para orientar o planejamento das eleições, serve para dimensionar o atendimento ao eleitor, também, né, subsidiar ações da Justiça Eleitoral, mas também esses dados são utilizados por partidos, por candidatos, tem isso também, serve para criar uma estratégia, né?
16: Perfeito, né? Esses dados, eles são públicos, né? Inclusive são disponibilizados até em dados abertos pelo TSE. Então, cientistas políticos, estatísticos, podem utilizar para fazer a maior gama aí de estudos para poder subsidiar, inclusive, programas de governo, né, dos candidatos. Então, é muito útil para a sociedade de modo geral, não só para a Justiça Eleitoral.
15: Aí, isso que eu ia te perguntar, o perfil do eleitorado influencia de fato no planejamento da própria justiça eleitoral? E, caso sim, de que forma?
16: É isso, então, de um modo geral, alguns aspectos sim influenciam no nosso planejamento, como eu falei, a questão mesmo dos eleitores com pessoas com deficiência, também a gente também levando em conta se o nosso público eleitorado é mais de jovens ou de mais idosos, então a gente até foca algumas campanhas, algumas ações direcionadas para esses públicos.
0: Muito bem. Amanhã a continuação dessa entrevista, muito bem feita, com Matheus Borges, ok? Emerson José, Band Cidade, vai ficando por aqui. Amanhã tem mais.
4: Valeu, Gomes. Boa noite, ouvintes. Até amanhã.
0: Boa noite a todos.

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2: Olá pessoal, você que segue do Acesso Norte em direção a Paripe, evite pegar a Avenida Suburbana. Tem trânsito congestionado desde a saída da ligação Lobato-Pirajá. Prefira seguir pela BR-324, estrada do Derba. Vai encontrar trânsito fluindo melhor por lá. 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

0: Botox.
1: Não, mas eu não fiz Botox.
2: Tem Botox no bumbum?
1: Não. Não, é colágeno.
2: Colou?
1: Não.
2: Não cola, hein, Rob?
1: Melhorou, quer dizer, era muito pior.
2: Nossa, tá colado? Agora que entendi. Glúteo tá colado?
1: Não, glúteo não.
2: Não pode.
1: A fuça.
2: Fuça?
1: Tá arrumado.
2: A galinha que é amiga do cachorro?
1: A galinha que é amiga do cachorro.
2: Cara, amo ter amizade com galinhas.
1: É, então, porque é bom, né? Elas são animadas. Exatamente.
2: Ela fica ciscando na sua frente.
1: Cisca na frente.
2: Você joga milho, já faz pipoca.
1: Ela vai atrás do milho?
2: Comeria agora um saco de pipoca. Coisa, adoro pipoca.
1: Cafeteira elétrica da Britânia para Britânia. 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
1: Estação Band FM no ar para todo o Brasil aqui da Band FM. Participa com a gente que você pode ganhar a cafeteira. Hoje é TBT.
2: É.
1: E aí eu comecei com o TBT, mas não dei o tema do TBT. É. Foi só para falar, mas ela vai pensar no que vai falar.
2: Ah, eu bolei, né?
1: O Paulo Gomes, que é um homem inteligentíssimo, falou da música. Da música. Eu falei também, comente os assuntos do programa.
2: Também.
1: Comente, manda áudio comentando.
2: Boa.
1: Aí o ouvinte comentou que viu a foto do cachorro e da galinha.
4: Boa noite, Robson. Boa noite, Paulo. Rapaz, você acredita que eu vi esse vídeo? Eu não acreditei.
1: Acredito.
4: E é legal mesmo, rapaz, ele pegando a galinha na boca, assim, levando pra um lugar, jantando ela, voltando. Rapaz, eu sou admirado isso aí, viu?
1: Ele carrega a galinha na boca.
2: Ah.
1: E não come.
2: É. Caramba, ele faz um exercício aí, uma
1: foda. Vem aquele cheirinho, tá? Ele resiste.
2: Ah, e aí ele fuga do cangote da galinha.
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1: Ela é meio desprovida de cangote.
5: Para de postar as coisas pra me convencer que você tá bem, viu?

0: Matheus, tijolão aqui do nosso Estação Band FM. Tijolão era o celular da época, né, Paulo?
1: Nossa,
0: você teve o tijolão? Tijolão mesmo, não podia,
1: pesado,
0: não
1: né,
0: podia jogar na cabeça de ninguém, cara, pelo amor de Deus. Olha aqui, o ouvinte tá com a gente. Alô! Alô! Alô! Opa, agora tá aí. Alô!
2: Alô!
0: Tudo bem?
2: Oi!
0: Beleza?
2: Beleza?
0: Bem, quem é que tá falando?
2: Tudo bom?
0: Tudo bem, cara. Eduardo. Vamos ficar falando tudo bem até amanhã. Quem tá falando aí?
2: Eduardo.
0: Tudo bom, Eduardo? Beleza. Eduardo tá com a gente, Paulo Gomes, conversando aqui no nosso Estação Band FM. Você teve celular tijolão?
2: Sim, eu tive Nokia.
0: É mesmo? Igual da música aí.
1: Ah lá.
0: Olha, papo, amanhã ele... Você tá onde? No Japão?
2: Eu?
0: É.
2: Rapaz. Eu tô aqui em São Paulo.
0: Então vou ensinar uma coisa pra você.
2: Brasil.
0: Você vai aprender uma coisa que nunca mais você vai esquecer. Seu telefone tá no Viva Voz, não tá?
2: Vou colocar agora, peraí.
0: Não põe não.
1: Não, piora.
0: Eu achei que tava, então não tá. Então põe na Zureba aí, vamos conversando aqui. Você tá. Você tá em casa, tá trabalhando, tá fazendo o quê?
2: Tô em casa.
0: Tá em casa, então. Conta pra gente seu TBT musical aí. Tem música que você lembra de alguém?
2: Ah, tem uma... Deixa eu ver se eu lembro.
0: Não lembro. Não lembro, não vai lembrar, Paulo
1: Gomes. Você lembra seu nome?
2: Ah, lembrei.
0: Qual é?
2: Meu nome?
1: É.
2: Eduardo.
0: Tá vendo?
2: Eduardo Barbosa.
0: Você pensa o quê, meu nome rapaz? É. Fala a música.
2: A música da Katy Perry.
0: Olha lá, ó. Katy Perry, meu. É, lembra de namorada?
2: Não, foi da minha infância. Foi da infância mesmo.
0: Uma infância,
2: você tem... Quando eu assistia os clipes que passavam na televisão.
0: Você tá brincando? Você tem quantos anos?
2: Eu tô 46.
0: Pô, mas Katy Perry começou ontem, meu. Vamos conversar fora do ar. Peraí. Tem coisa errada aí.
1: É o dia da mentira. É o TBT da mentira.
0: Tem 46 anos. Lembra da Katy Perry quando era criança?
1: É o TBT da mentira.
0: Que ele lembra.
1: Oi? É o TBT da mentira hoje.
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0: aqui no nosso Estação Band FM. Vem, Paulo Gomes, vem.
1: Ó, eu vou dizendo como você, o casal, quando se anima, né, sai, vai tomar uma, vai se divertir, mas às vezes quer algo a mais depois de tudo isso.
0: Pode ser.
1: Às vezes não, mas às vezes quer.
0: Às vezes quer.
1: É, e aí, tem um famoso aí que prometeu tudo e não entregou nada naquela noite de amor aí.
0: E como é que as pessoas ficaram sabendo?
1: Porque ela divulgou, né?
0: Então, peraí, a mulher...
1: É.
0: Saiu com o famoso...
1: Não, são casados.
0: São casados.
1: É.
0: Então, a mulher que é casada com o famoso, não contente, ainda falou que ele não funcionou porque ele, né... Que é isso? Quem é esse rapaz?
1: João Gomes, o cantor. Ei,
0: João Gomes,
1: Ele e a esposa dele é Ari Mirelli,
0: Ari,
1: né?
0: Mirelli. Que isso, Ari Mirelli?
1: O que acontece? Ela divertiu o seguidor. Ela é jovem, né? Olha, 23 anos.
0: Ele também.
1: Ele também. Por aí também, né?
0: Jovão.
1: É, ela publicou, assim, uma sequência de fotos e vídeos que eles tiveram um encontro romântico. E aí eles estavam animados, sabe?
0: Felizes.
1: O encontro foi fora de casa, sabe? E não sei o quê. Aí, o que acontece? Ele tomou umas a mais, né?
0: Claro.
1: Chegou na hora de dormir. Aliás, chegou na hora, né, do... Opa, chegamos em casa. O que acontece?
0: Quê?
1: Ela grava um vídeo dele dormindo.
0: Meu Deus do céu.
1: Aí ela faz uma piada. Ela escreveu: no date de hoje, ele ficou bêbado e foi dormir.
0: Tá vendo?
1: Prometeu tudo e não entregou nada.
0: Por isso que eu sou contra a bebida.
1: Moral da história. Aí a web divertiu a web, né? Porque, na verdade, eles estavam numa viagem, ó. Que eles estavam no... Eles voltaram pro hotel, na verdade. Foi, voltou pra casa, mas era no hotel.
0: Ah, é hoje. Vamos voltar pro hotel.
1: Hoje,
0: vamos comemorar,
1: né,
0: essa viagem.
1: É.
0: Casal sozinho.
1: Ó.
0: Nada.
1: Carcou.
0: Faltou ele tomar aquela que levanta. Não tem aquela que levanta? Tem a que levanta.
1: Não pode.

0: Nossa Vence, aqui no nosso Estação Band FM. Participa aí, vem pra cá e vem mandando o seu TBT, comentário dos assuntos do programa também. Vale tudo, Paulo Gomes.
1: É tudo.
0: É tudo, porque aqui você faz parte do programa, certo?
1: Certo.
0: Ô, Paulo Gomes, você lembra do Star Wars? Os filmes Star Wars, antigamente Guerra nas Estrelas, depois virou Star Wars.
1: Eu não sou aquele fã, sabe?
0: Mas você lembra.
1: Mas lembro.
0: Ah, tá.
1: Não, eu tô falando, eu não sou aquele fãzão de
0: tudo bem.
1: Botar roupa de...
0: Tem uns caras que vão no cinema e põem roupa, né?
1: É, não, é. Não...
0: Eu, por exemplo, sou fã, mas nunca pus roupa.
1: Pois
0: eu
1: é.
0: Vou sem roupa.
1: Eu sou um fã... Eu
0: vou pelado.
1: Sou um mini fã. Que é isso, cara?
0: Tô brincando.
1: Tá louco?
0: Que eu vou sem roupa, não vou... eu não uso a fantasia. Mas tem uns caras que vão de fantasia.
1: Pois é.
0: Mas, inclusive, esse pessoal que você vê que vai no cinema às vezes usa sabre de luz.
1: É.
0: Que é aquela espada que tem no Star Wars, que o cara aperta o botão, aparece aquela espada de iluminada.
1: Iluminada, né?
0: Pra lá e pra cá.
1: Ah lá.
0: Rapaz, uma delas que foi usada na franquia Star Wars foi leiloada por $3.750.000.
1: Ô, louco!
0: O equivalente a R$19 milhões. E esse sabre de luz foi mesmo usado no filme.
1: É mesmo?
0: Usado pelo Mark Hamill, que é o ator que fez o Luke Skywalker, durante as filmagens do segundo filme da franquia. Foi filmado lá em 79 e 80,
1: caramba,
0: por aí.
1: Caramba!
0: É. O sabre foi acompanhado por um molde de mão, fazendo referência ao momento do filme em que o vilão Darth Vader diz a icônica frase: "Eu sou seu pai." Glória. Será que ele fala com essa voz?
2: Eu não sei.
3: Eu sou seu pai.
2: Isso aí.
0: A venda aconteceu durante um leilão que também reuniu outros objetos usados em filmes.

0: explodia a bateria, né?
1: Então.
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0: Matheus e Cauã, a Rosa e o Beija-Flor.
1: Ah, vamos pro desafio do Anda aí, vai, vai. Vamos
0: direto, não vou ficar enrolando, não.
1: Desafio, velho. Palavra no peito dele, velho.
0: Rodrigo Ribeiro, Campos dos Goitacazes. Rodrigo Ribeiro.
2: Salve RJ.
0: É nós, né?
2: É.
0: Ah, não, é Campos não, rapaz. Desculpa, é Guarapari. Não, é Campos, é Campos.
1: Não, 22.
2: RJ ou não é RJ?
0: RJ.
2: Campos de Goitacazes. Conheço uns manos lá, umas quebradas lá, pai.
0: Rodrigo Ribeiro, aqui, ó. Olha. Olha. Lagartixa!
2: Lagartixa!
0: Exatamente!
1: Ele não vai saber fazer, Rosa.
0: Você não vai fazer?
1: Não vai saber.
0: Faz igual aquela música Lagartixa na parede. É lagartixa,
2: é
0: lagartixa.
2: É, pô, né? Essa é rap da hora. Exatamente. Isso aí.
0: Marreta!
2: Ah, marreta!
1: Fácil. Aí é fácil, mano.
2: Marreta.
0: Vai, vai. Turquesa!
1: Fácil também.
0: Eu quero saber de onde ele tirou essas palavras.
2: Também
0: tá
2: tô
0: bem.
2: Pensando. Porque
0: essas
2: aqui
0: de hoje não foram do programa.
2: Também turquesa, tô pensando, é aleatória mesmo aí.
1: Marreta, lagartixa, ele não vai saber, Rosa.
0: Não vai saber, mas é bom.
1: Posso soltar?
2: Lagartixa.
0: Ó, eu vou te dar uma dica aqui, ó.
2: Tá.
0: Pegou?
2: Não, não peguei, mas vamos lá.
0: Ah, não, aquilo que você usa na parede. Mas não é lagartixa.
2: Entendi.
0: Vai.
2: Vamos
0: oi.
2: Tentar, vai. Vamos
1: usa na unha também, né, Rosa?
0: Eu também uso na unha.
2: Vamos lá. Começar a improvisar, é o mano disso já chegando pra rimar.
0: Aê!
2: Na moral, eu não quero treta, eu tô de boa, não quero saber de marreta, mas tô aqui na improvisação, tamo aqui ao vivo porque aqui nós é irmão. E na moral, vocês gostam de salsicha? Eu prefiro do que comer uma lagartixa. É nós que tá, vamos improvisar, aqui é o mano disso pra poder chegar e rimar.
1: Boa,
2: mas na moral, aqui é só beleza, tamo firmeza, um salve pras turquesa. Aqui, é nós que tá então. Só o Mano Dilson na improvisação.
1: Foi bem, foi bem. Direto, foi bem. Objetivo, foi bem. Sem enrolar.
0: Foi bem.
2: Sem gracinha foi hoje, bem. Né?
1: Sem gracinha. Ah,
0: gostei, gostei.
1: A performance.
0: Salsicha, tá passando lagartixa. O Alexandre Pretzel ali, ó. Tá passando ali. Faz aí, faz uma rima com o Pretzel. Vai aí, lá. Ó,
2: vamos lá. É. Agora sim, quem passou foi o Pretzel. E aí, você vai fazer o... Como é que é o nome dele?
0: Pretzel.
1: Tchau.
0: Não sabe
1: nada. Tchau, Brasil. Tchau, vai.
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0: FM, Gustavo Lima com a Luiz Fonsi, Vagabundo, aqui no nosso Estação Band FM.
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4: Trânsito finalmente melhora na Avenida Paralela. Você ainda encontra um pouco de intensidade na passagem pelo Imbuí, mas nada que atrapalhe muito o seu caminho. Depois, pista livre até a Avenida Caribé. O mesmo vale para quem vem agora de Lauro de Freitas em direção ao centro de Salvador. 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

0: Que é isso? Você assustou, Luan.
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0: Ele assustou. Ele assustou. Cadê a nossa musa, Paulo Gomes? A nossa musa está aqui.
3: É você mesma, vem cá.
0: Olha.
3: Gatinha. Presta
0: nossa,
3: atenção,
0: cheirosa, hein?
3: Ai, cheirosa, obrigado cara. Pelo gatinho, viu?
4: que vai ter, Rob?
0: Pensamento da Ana Maria Brisa. Vem, bebê.
3: Pensamento de hoje. Presta atenção, hein, gente? Olha, e diz que já é dia 23 de janeiro.
0: Nossa.
3: E eu ainda não fui procurar uma academia.
0: Tá. Ah, isso?
4: A gente sabe muito bem.
0: A gente sabe, tem até música.
4: É, croissant partido.
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0: aqui no nosso Estação Band FM. Você vem e participa com a gente aqui também. Alô!
1: Alô, boa noite, Robinho.
0: Boa noite, quem tá falando?
1: Tarcísio.
0: Ô, Tarcísio, você tá bom, meu
2: aí,
0: velho?
2: Velho.
0: Maravilha. Tá em casa, Tarcísio, ou tá trabalhando?
1: Tô em casa hoje.
0: Ah, o cara tá de boas hoje, de
2: Tarcisão,
0: de folga.
2: Velho, Tarcisão.
0: Tarcisão. O quinta-feira é dia do TBT, né?
2: Olô.
1: É.
0: Você tem alguma lembrança boa de hoje? Lembrança da zoeira, alguma coisa assim? O que você quer contar pra nós? Cadê o Tarcísio?
2: Ele teve um mal súbito?
0: Alô, Tarcísio? Caiu o Tarcísio? Rapaz!
2: O Tarcísio caiu?
0: Hoje não é dia, né?
2: Mas o Tarcísio caiu?
0: Esse Tarcísio aqui caiu.
2: Levanta, pô!
0: O que aconteceu com ele?
2: Ele teve um mau
0: súbito. Cara, na hora que eu perguntei, ele não. Né? Acho que ele se assustou. Ele falou: Meu Deus, lembrei de mim.
2: Não, lembrei que eu não posso contar o que eu vou contar.

0: FM, Alexandre Costa. Alexandre. Alexandre, não. Você quer ver uma coisa? Eduardo Costa, pronto, falei.
1: Alguma que coisa. Que você bebeu hoje,
0: não,
1: cara?
0: Não, não bebi nada. Eu li ali o
1: você
0: negócio
1: que você comeu alguma coisa hoje não fez não, bem pra você?
0: Que isso, não fala assim. Tem um ouvinte aqui chamado Alexandre, eu li o nome dele escrito.
1: Não, tá tudo
0: misturei
1: bem.
0: O artista com ele.
1: Eu só quero saber se você tá. Olha lá.
0: Olha lá, tá ligando.
1: Tá ligando.
0: Não pode ligar aqui. Caramba. Eu quero pôr o ouvinte pra falar e o homem liga.
2: Queria falar do caso do João.
0: Não, não vai dar. Cara, não pode falar telefone hoje. Não é possível, não pode pôr telefone hoje, mano.
1: Ai, ai, ai, velho.
0: Não pode falar aqui, bicho. Que é isso, cabra? Pelo amor de Deus. Ô, Paulo, nós vamos falar da rodada, porque depois eu ponho o ouvinte pra falar do João Gomes aqui.
1: Então vamos então falar da rodada. Deixa eu contar que o Brasileirão tá rolando, viu? É, ontem, eu vou dizer uma coisa pra você, viu? O São Paulo conseguiu perder de virada ontem.
0: Conseguiu.
1: Você tem ideia do que é isso?
0: Tenho, perdeu com 5 minutos de apagão. Jogou bem o primeiro mesmo, tempo, né? E até melhorou depois, mas aí já viu, né? Não foi.
1: Mas agora, os 3 pontos já era.
0: Já era. Agora hoje tem Botafogo e Vitória. Esse jogo do Botafogo e Vitória, esse que é o jogo atrasado ou esse que é o jogo do
1: atrasado.
0: Dia?
1: Atrasado.
0: É da quarta rodada, né?
1: Quarta rodada, é.
0: Caramba, os caras estão... Tem jogo do começo do campeonato acontecendo agora.
1: O Mengão meteu 4 ontem.
0: Sim, da Chapecoense.
1: Mostrou.
0: Fora de casa.
1: Fora de casa.
0: Sabe com quem que o Flamengo vai jogar domingo?
1: Quem?
0: Com o São Paulo.
1: Ai!
0: Sabe onde é o jogo? No Maracanã.
1: Ai!
0: Devia ser em Chapecó, acho que ia ser melhor pra nós, você não acha?
1: É. E eu vou dizer uma coisa pra você. Tá 0-0, né? O Botafogo e Vitória.
0: Tá 0-0.
1: E o Corinthians também com o Remo 0-0.
0: 0-0.
1: Mas essa pela 19ª rodada.
0: Esse é da rodada atual mesmo.
1: Eu vou dizer uma coisa pra você.
0: Fala.
1: Estamos na metade do campeonato.
0: Sim.
1: Não começa a vacilar, hein?
0: Não, de jeito nenhum.
1: Se o seu time começar a vacilar agora, depois não dá tempo.
0: Exatamente.
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0: Paraíza 90-10. 90%, 10%. Aqui na programação da Band FM Paulo Gomes, no nosso Estação Band FM. Teve um ouvinte aqui que disse que ia falar do João Gomes.
1: Ah, na notícia que ele tomou todas.
0: E é legal o que ela falou.
2: Queria falar do caso do João Gomes. Eu acredito que depois que o casal já tem um certo tempo de relacionamento, as ordens deveriam ser um pouquinho diferentes dos nossos encontros.
0: Como é que é?
2: Então, sair de casa já começa pelos finalmente, já faz o que tem que fazer ali. Depois disso, toma um banho, aí sai pra almoçar, pra jantar, curtir, aí pode tomar um pouquinho a mais, porque depois você volta pra casa ou volta pro hotel e só dorme e relaxa. Eu acredito que essa deveria ser a ordem dos dates dos adultos casados.
0: Ah.
2: Meu nome é Karina Pedroso, falo aqui da cidade de Barueri, São Paulo.
1: Tá bom. Tá. Ela quer que inverta, então?
0: Esse tema já foi explorado. Outro dia eu tava numa conversa aqui e a gente falou desse tema.
1: Eu quero discutir isso amanhã, Rosa.
0: Porque foi na época do Dia dos Namorados. O pessoal falou assim, não, porque eu saí pra jantar no Dia dos Namorados, aí depois saí com minha noiva, e aí ela passou mal. Aí uma outra pessoa disse assim, então, porque tá tudo errado. Você sai, vai no restaurante, certo? Come, a moça come, bebe. Aí depois você vai pro finalmente. Você, meu, você não consegue, você tá com a barriga cheia. Então por que que... Aí essa pessoa falou, por que que os casais não invertem?
1: Tá aí.
0: Né? Faz tudo que tem que fazer, curte a vida, doidado, depois vai jantar.
1: Polêmica.
0: Eu acho uma boa ideia.
1: É.
0: Você não, depois volta
1: testei,
0: e dorme.
1: Eu nunca testei a inverter. Mas então, também mas se começar já... pelos finalmente, vai dar vontade nem de sair pra jantar, Robson.
0: Ué, então, de repente você até economiza.
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0: Aí, Karina. Karina suscitou a discussão aqui, cara.
1: Amanhã nós vamos debater isso.
0: Vamos?
4: Não tem jeito, compadre. Vamos.

0: 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Olha ele aí.
1: Agora é o Manuel Compõe.
2: Agora
1: é o
2: Manuel Compõe?
1: Sim.
2: Manuel Compõe, Manuel Compõe, bom demais. E...
1: A gente tem, eu quero que você me...
2: Compõe música pra vocês.
0: Isso, menino.
1: O pessoal tá pedindo aqui, Mano de Calcinha.
2: Mano de Calcinha, não, para com isso aí, tio, para com isso aí.
1: E Robson Ramos de Pijama.
2: É só música, é só música, calma que é só música. Não, aí não, tio, aí não.
1: É só música, vai. É uma homenagem.
0: Vai, vai, vai.
2: É uma homenagem pra vocês, e eu sou para que isso aí, tio, de verdade.
0: É que o Manuel compõe, pô. É,
2: Manuel compõe, rapidinho.
0: Vai lá, vai lá, vai lá, vai lá.
2: Olha só, mas que coisa engraçadinha.
0: O quê?
2: Foi ver o Mano Dilson de Calcinha. Ele, será que ele é? Ele não me engana.
1: Deixa ele.
2: Mas, na verdade, o que eu gostei foi o Robson Ramos de Pijama.
1: Olha lá!
2: Ele com pijama tava muito elegante.
0: Gato, muito
2: mas
0: gato.
2: Mas faltou o volume do elefante.
0: É o ângulo da foto.
3: É o ângulo da foto.
2: Manuel Compõe.
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0: Nossa estação Band FM, antes do final aqui, Paulo Gomes, venha trazer pra gente, tá bombando aí, não tá? Tá, não tá batendo aí o sino?
1: Bateu.
0: Tá batendo o sino, povo.
1: Bateu.
0: Vem pra cá, menino, direto da redação com Paulo Gomes.
1: Atriz de conteúdo adulto, Elisa Sanches. Só,
0: todo dia é uma notícia de atriz de conteúdo adulto?
1: Não, é que chama a atenção da web, né? Elisa Sanches, atriz de conteúdo adulto, isso, desiste de abandonar o pornô após superar decepção amorosa. Nenhum homem pode me abalar.
0: Peraí. Ela fazia pornô.
1: É.
0: Aí ela abandonou o pornô porque teria tido uma desilusão amorosa.
1: Não, que, acho que teria tido um amor, né? Um amor, por isso que ela...
0: Ah, entendi. É. Teria tido um amor e largou. Aí como largar. Agora o amor não deu certo...
1: Ela vai voltar.
0: Ela vai voltar pra essa vida.
1: Diz que homem nenhum pode abalar.
0: Tá bom. Cara chato, né? Tá louco, meu. Paulo Gomes, vamos lá dar presente aqui, ó.
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0: Vamos dar presente aqui. A cafeteira elétrica da Britânia, pra britanear aqui a sua vida, para o Márcio Amorim, certo?
1: Aê, Márcio!
0: Ele ganhou, nosso amigão, beleza?
1: Ai, ai.
0: Um abraço, Paulo Gomes.
1: Ô, Robson, eu te amo, cara.
0: Não ama, não.
1: Eu amo, Robson.
0: Você me vê pelas
1: ele
0: costas.
1: É maravilhoso.
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13: Está no ar Voz do Brasil. As notícias do governo federal que movimentaram o país no dia de hoje.
14: Olá. Olá, boa noite.
15: Boa noite para você que nos acompanha em todo o país.
14: Quinta-feira, 23 de julho de 2026.
15: E vamos ao destaque do dia.
14: Governo contesta a decisão dos Estados Unidos de impor nova tarifa de 12,5% a produtos brasileiros.
15: E diz que o Brasil é reconhecido na Organização Internacional do Trabalho pelo combate ao trabalho forçado.
14: Restituição do imposto de renda.
15: Receita Federal abre amanhã consulta ao terceiro lote de pagamento.
14: Depósito será feito no dia 31 de julho, Thaisa de Araújo.
16: Para saber se a sua restituição foi liberada, basta acessar o serviço Meu Imposto de Renda no site da Receita Federal ou consultar pelo aplicativo oficial do órgão em celulares e tablets.
15: Ciência e inovação contra desigualdades.
14: Prêmio Jovem Cientista reconhece iniciativas que desenvolvem tecnologias de inteligência artificial com impacto social.
15: Sobre o assunto, conversamos com Olival Freire Júnior, presidente do CNPq.
17: Todos os alunos do segundo grau da universidade, alunos de mestrado, alunos de doutorado, um jovem pesquisador já com doutorado, todos esses podem se candidatar.
14: Na apresentação da Voz do Brasil, Luciana Vasconcelos e eu, Ellen Bernardes.
15: E acompanhe a gente ao vivo, acesse radiogov.ebc.com.br ou o canal Gov na sua TV aberta.
14: Produtores rurais devem ficar atentos. Os imóveis cadastrados no Cadastro Ambiental Rural, o CAR, precisam ter as informações validadas ou corrigidas.
15: A consulta é simples e pode ser feita pela internet.
14: Quem não verificar possíveis pendências pode perder benefícios. Saiba como consultar a situação do cadastro.
18: Mais de 845 mil produtores rurais de todo o Brasil receberam notificação para validar as informações de seus imóveis no Cadastro Ambiental Rural. As notificações foram enviadas pelo gov.br. Para consultar se o imóvel tem alguma pendência, o proprietário deve acessar o site www.car.gov.br e consultar a caixa de mensagem da Central Proprietário Possuidor, como explica Henrique Dolabella, diretor do Cadastro Ambiental Rural.
19: A mensagem pode ser para validar
12: a análise que o Estado fez, pode ser para retificar alguma informação que o Estado identificou que não estava corretamente declarado, ou pode ser para subir algum documento comprovando aquela informação. Em outros estados que não usam o sistema federal, que usam o sistema estadual próprio, aí ele vai ter que entrar no SICAR do estado, né, e cada estado vai ter o seu processo.
19: O CAR funciona como um mapa digital das áreas rurais e compõe uma base de dados para controle, monitoramento, planejamento ambiental e econômico e combate ao desmatamento. Atualmente, 8 milhões de propriedades estão inscritas no Cadastro Ambiental Rural. De acordo com Gabriela Gonçalves, coordenadora geral da gestão do SICAR, o registro é obrigatório, gratuito e dá oportunidades para quem vive no campo.
20: É muito importante estar com o cadastro em dia e acompanhar as notificações da central do proprietário possuidor, porque o cadastro ambiental rural ele é obrigatório para o acesso ao crédito, ele também traz melhores condições de acesso ao crédito quando ele está regularizado, então é necessário e vale muito a pena acompanhar o cadastro ambiental rural através da central do proprietário possuidor.
19: Produtores do Acre, Rondônia, Pará, Tocantins, Mato Grosso, Mato Grosso do Sul, Goiás, Bahia, Espírito Santo, São Paulo e Santa Catarina devem acessar os cadastros ambientais do próprio estado para checar pendências. Todos os demais vão encontrar as informações no sistema federal, car.gov.br. Reportagem Graziele Bezerra.
21: E produtores rurais podem procurar na Embrapa orientações sobre as mudanças climáticas causadas pelo El Niño.
22: As previsões climáticas indicam mais chuva e temperaturas acima da média para a região sul do país nos próximos meses.
21: Diante desse cenário, produtores rurais podem adotar medidas de planejamento para reduzir os impactos nas lavouras e na pecuária.
23: O El Niño deve permanecer até o início de 2027 e trazer mais chuva, maior nebulosidade e temperaturas acima da média para a região sul do país. Mas, segundo especialistas, conhecer o fenômeno com antecedência permite reduzir riscos no campo. Orientações técnicas voltadas às principais atividades agropecuárias da região reúnem recomendações que podem auxiliar os produtores nesse planejamento, explica José Reinaldo Moraes, pesquisador da Embrapa Clima Temperado.
24: Ele reúne aí recomendações específicas para grãos, fruticultura, silvicultura, horticultura, pastagem, né, diversas aí, né, tipo de manejo, sempre com base no histórico de eventos, né, anteriores que nós tivemos e também no conhecimento acumulado de anos, né, que a gente tem aí de convivência com esse fenômeno.
23: O documento recomenda que o produtor acompanhe as previsões meteorológicas oficiais, respeite o zoneamento agrícola de risco climático, planeje os investimentos e considere a contratação do seguro rural. A orientação é adaptar o manejo de acordo com cada cultura, já que os efeitos do El Niño variam entre lavouras e sistemas de produção. Nos cereais de inverno, como trigo, cevada e aveia, a atenção deve ser redobrada com doenças e com planejamento da colheita. Para soja, milho e arroz irrigado, o foco está na drenagem das áreas, conservação do solo e monitoramento fitossanitário para detectar pragas e doenças. Já na fruticultura, o excesso de chuva pode favorecer erosões, doenças e até comprometer a produtividade dos pomares. O pesquisador José Reinaldo da Embrapa ressalta que planejar pode evitar grandes perdas no campo.
24: Quanto antes o produtor incorporar essas orientações, né, no plano da sua safra, menor tende ele a sofrer os impactos financeiros, né, que pode levar.
23: Além das recomendações para cada atividade, prevenir perdas começa antes mesmo da chegada das chuvas. O acompanhamento das informações climáticas e a adoção de práticas já conhecidas pela pesquisa ajudam o produtor a tomar decisões mais seguras e aumentar a capacidade de enfrentar os desafios provocados pelo El Niño. Reportagem Pablo Mundim.
22: E a chegada do El Niño com previsão de mudanças climáticas acendem o alerta dos cuidados para evitar doenças transmitidas por insetos e mosquitos, como dengue e chikungunya.
21: Altas temperaturas e maior volume de chuva em algumas regiões podem favorecer a circulação do mosquito Aedes aegypti a partir do segundo semestre desse ano.
22: E o Ministério da Saúde recomenda que estados e municípios intensifiquem as ações de vigilância e controle. Saiba mais com Diego Freitas.
0: O Ministério da Saúde emitiu uma nota técnica em que alerta estados e municípios para a possibilidade de aumento na transmissão de arboviroses, como dengue e chikungunya, em razão da previsão de ocorrência do fenômeno El Niño ao longo do segundo semestre deste ano. Segundo projeções citadas no documento, o aumento das temperaturas e das chuvas em algumas regiões e os períodos de seca em outras áreas podem favorecer a proliferação do mosquito Aedes aegypti. A estimativa é de cerca de 1 milhão e 700 mil casos de dengue em 2027, considerando cenários climáticos que ainda podem ser atualizados. A orientação é reforçar as ações de vigilância e controle, com bloqueio da transmissão nos primeiros casos identificados, reorganização das atividades dos agentes de combate às endemias e adoção das medidas de controle do vetor. A população também deve eliminar possíveis criadouros do mosquito, observar os sintomas das arboviroses e procurar atendimento de saúde ao surgimento dos primeiros sinais da doença. Para acompanhar os alertas, basta acessar o portal info.dengue.mate.br. Diego Freitas, para a Voz do Brasil.
21: Os Estados Unidos anunciaram novas tarifas de importação a produtos brasileiros.
22: E o governo brasileiro acaba de divulgar nota contestando a decisão.
21: A repórter Luana Karen está aqui no estúdio da Voz do Brasil e tem mais informações pra gente. Boa noite, Luana.
1: Boa noite, Luciana e Ellen. Boa noite aos ouvintes da Voz do Brasil. Olha, em nota divulgada há pouco, o governo brasileiro rechaçou a decisão do governo dos Estados Unidos de impor tarifas de 12,5% sobre produtos brasileiros. A nova tarifa está relacionada a investigações sobre trabalho forçado. De acordo com a nota assinada pela Secretaria de Comunicação Social da Presidência da República, ao longo da investigação, o Ministério do Trabalho e Emprego prestou explicações e forneceu farta documentação sobre a legislação brasileira e da atuação das autoridades aduaneiras para coibir importações de bens produzidos por trabalho forçado. O documento afirma que o Brasil é reconhecido há décadas pela Organização Internacional do Trabalho, pelos fortes compromissos assumidos no combate ao trabalho forçado. Além do compromisso internacional com o combate ao trabalho forçado, o governo brasileiro cita o compromisso interno intensificado pelas políticas domésticas de fiscalização, prevenção, acolhimento das vítimas e combate ao trabalho escravo contemporâneo. A nota ainda destaca que o governo brasileiro responsabiliza as empresas e indivíduos, aplicando multas severas e mantendo um cadastro de lista suja de empregadores.
22: Luana, e o governo indicou quais são as medidas que deve tomar a partir de agora?
1: Indicou sim, Ellen. O documento afirma que o Brasil iniciará imediatamente os trâmites para acionar os instrumentos previstos na Lei de Reciprocidade, aprovada por unanimidade pelo Congresso Nacional, e levará o tema ao Mecanismo de Solução de Controvérsias da Organização Mundial do Comércio. Ellen e Luciana.
21: Luana, muito obrigada pela sua participação ao vivo aqui na Voz do Brasil.
22: O papel da ciência é transformar a realidade e trazer melhorias práticas para o dia a dia da sociedade.
21: Com essa missão, o Prêmio Jovem Cientista chega à sua 32ª edição, destacando a inteligência artificial para o bem comum.
22: O objetivo é reconhecer projetos de estudantes e pesquisadores que utilizem a inteligência artificial para reduzir desigualdades, proteger o meio ambiente e melhorar os serviços públicos no Brasil.
21: Para falar sobre o prêmio e como a ciência pode revolucionar o uso da tecnologia no nosso dia a dia, eu e Nazi Brum conversamos mais cedo com Olival Freire Júnior, presidente do Conselho Nacional de Desenvolvimento Científico e Tecnológico, CNPq. Vamos ouvir. Nós vamos conversar agora sobre ciência. Presidente, muito obrigada pela sua participação aqui na Voz Brasil.
2: Muito obrigado.
21: Para começar, vamos falar sobre o Prêmio Jovem Cientista. O que é esse prêmio?
2: É uma das ações mais tradicionais do CNPq. Ela tem quase 50 anos de existência. É uma iniciativa conjunta do CNPq com a Fundação Roberto Marinho. E temos também sempre um patrocinador master que pode variar ao longo do tempo. Atualmente é a Shell. Qual é a importância desse prêmio? Eu gosto de dizer que prêmios são importantes em todas as atividades humanas. Acabamos de ver um exemplo de um prêmio que foi um fracasso para nós brasileiros. Qual é o brasileiro que não ficou frustrado com a Copa do Mundo? Não? E qual é o brasileiro que não ficou contente com o desempenho do Wagner Moura e da Fernanda Torres na premiação do cinema? Então, prêmios são importantes em quaisquer atividades, e na ciência não é diferente, tá? A particularidade desse prêmio, que é um prêmio para tentar fisgar um jovem promissor, então não é o prêmio, não é um prêmio Nobel, não é o prêmio Álvaro Alberto, então não é o prêmio para o pesquisador já consolidado. Então é uma tentativa, nos mantendo na questão do futebol, de você olhar para a divisão de base e dizer, aquilo ali tem futuro. Essa que é a ideia. Na última rodada, nós premiamos várias pessoas, algumas delas foram tão destacadas que na comemoração dos 75 anos do CNPq, nós convidamos alguns deles, Emanuele, Elisângela, o Raul, para apresentarem seus trabalhos para aquele público, que era um público diversificado, que estava comemorando os 75 anos do CNPq.
3: Bom, presidente, esse ano, qual que é o tema do Prêmio Jovem Cientista e por que que ele foi escolhido?
2: Então, isso é muito importante porque o tema, ele orienta a escolha e orienta quem vai se candidatar, e a gente sempre busca um tema na fronteira da pesquisa. Já tivemos o tema, como o ano passado, o problema da mudança climática em escala global, e o tema desse ano é inteligência artificial relacionada ao bem comum. Esse dilema que o mundo inteiro hoje atravessa, de uma transição tecnológica disruptiva, mas uma transição em que nós estamos preocupados com o modo como a sociedade incorpora e não se perde nessa transição.
21: E como é que o investimento em jovens talentos pode contribuir para esse desenvolvimento tecnológico, científico do país?
2: Veja, os prêmios, eles são importantes também pelo valor financeiro, pelas bolsas que são atribuídos. Mas eles também colocam luz sobre certos projetos. Eu falei dos projetos desse ano. Um dos projetos que eu posso reportar para vocês é um projeto que foi destacado. Era um projeto de você ter uma célula fotoelétrica portátil que aquele coletor de castanha na floresta amazônica, veja que eu estou falando de um produto que o Brasil vende para o mundo inteiro, não, Brasília Nuts, aqui a gente chama de castanha do Pará, o pessoal do Acre, do Amapá vai me matar, né? Mas eu estou fazendo a ressalva, né? É a castanha do Brasil, né? Então o prêmio é um kit portátil que você carrega nas costas. Eu confesso para vocês que eu participei da entrega desse prêmio. Eu achei importante, mas eu não entendi a profundidade do impacto desse prêmio. Eu só compreendi tempos depois, numa viagem ao Amapá, e eu conversando com mais calma com o orientador da Manuele, e aí ele me explicou o tempo que o castanheiro passa sem contato telefônico, sem luz à noite, 40 dias, 60 dias. Então você veja que é algo que, é claro que ainda é um projeto, é um piloto, ainda precisa chegar, ter escala para chegar no mercado, mas é algo que impacta na vida dos povos da Amazônia e impacta na economia brasileira, porque é o pessoal que coleta um dos produtos de exportação do Brasil.
3: Então são projetos que podem fazer a diferença realmente, né?
2: Exatamente, exatamente.
21: E quem pode participar desse prêmio que vai falar de inteligência artificial, que é um tema tão atual, como o senhor disse, né?
2: Em princípio, porque o prêmio tem faixas, então, em princípio, todos os alunos do segundo grau da universidade, aluno de mestrado, aluno de doutorado, um jovem pesquisador já com doutorado, todos esses podem se candidatar. Aí tem que olhar no edital qual a faixa em que ele se enquadra.
21: E vamos lembrar que o endereço, para quem tiver interesse no prêmio, é jovemcientista.cnpq.br.
2: Perfeito.
21: Todo mundo pode participar e tentar impactar, mandar projetos que impactem, né, a vida, não só do cientista, mas também do país, né, presidente?
2: E se tiver alguma confusão, bota lá no Google, Jovem Pesquisador CNPq, não vai dar outro endereço, é isso que você acabou de falar.
3: Agora, presidente, vamos falar rapidamente sobre a SBPC, a Sociedade Brasileira para o Progresso da Ciência, que começa agora. Como é que vai ser a participação do CNPq?
2: Veja, a SBPC é uma entidade da sociedade civil, até um pouco mais antiga do que o CNPq, né? Mas que tem tido um importante papel ao longo da história do Brasil. É a voz do cientista que, como sociedade civil, se dirige à própria sociedade e ao governo. Então, o CNPq sempre apoiou essa reunião da Sociedade Brasileira do Progresso da Ciência e sempre participou dessa reunião. Esse ano, em Niterói, belíssima cidade, nós vamos participar com uma atração, dentre outras, que essa atração eu queria chamar a atenção. Nós concebemos uma linha do tempo, a propósito dos 75 anos do CNPq, uma linha do tempo que dá corpo e voz ao lema dos 75 anos, que é: olhando bem, tem CNPq. É a ideia de que em muitas das atividades de ciência e tecnologia que nós brasileiros nos orgulhamos, por vezes a gente não percebe que tem a marca do CNPq. Então, nessa linha do tempo, a gente vai encontrar, por exemplo, pesquisa de petróleo em água.

0: CNPq para ver essa linha do tempo.
1: Muito obrigada pela sua participação aqui na Voz do Brasil. A gente conversou com o presidente do Conselho Nacional de Desenvolvimento Científico e Tecnológico, Olival Freire Júnior. Muito obrigada, presidente.
0: Eu agradeço a vocês pela possibilidade de falar do CNPq, de falar da pesquisa no Brasil, e agradeço também, claro, à EBC e ao público que nos acompanhou.
2: E a consulta ao terceiro lote de restituição do Imposto de Renda 2026 será aberta nesta sexta-feira, dia 24 de julho.
1: Quem ainda não recebeu a restituição deve verificar se há inconsistências.
2: Saiba como verificar a restituição e resolver possíveis pendências.
3: A consulta ao terceiro lote da restituição do Imposto de Renda será liberada nesta sexta-feira, dia 24, a partir das 9 horas. Mais de 2 milhões e 700 mil contribuintes serão contemplados e o pagamento está previsto para o dia 31 de julho. Para saber se a sua restituição foi liberada, basta acessar o serviço Meu Imposto de Renda no site da Receita Federal ou consultar pelo aplicativo oficial do órgão em celulares e tablets. De acordo com a Receita Federal, cerca de 165 mil restituições não foram creditadas porque o contribuinte informou o CPF como chave PIX para recebimento, mas não possui conta bancária vinculada a essa chave. Nesses casos, é possível cadastrar uma chave PIX CPF junto a uma instituição financeira, atualizar os dados pelo serviço Meu Imposto de Renda ou enviar uma declaração retificadora. Após o processamento, permanecerão pendentes apenas restituições que ficaram retidas em malha fiscal ou que apresentam inconsistências nos dados bancários informados para recebimento, como os casos relacionados à chave PIX. Thaís de Araújo, para a Voz do Brasil.
1: Atenção, microempreendedores individuais e microempresários.
2: A implantação do novo Cadastro Nacional da Pessoa Jurídica pela Receita Federal vai suspender temporariamente os serviços de abertura, alteração e baixa de empresas realizadas pelas juntas comerciais.
1: Até o próximo sábado, às 7 horas da manhã, a base do CNPJ fica disponível apenas para consultas.
2: No sábado, a base ficará totalmente indisponível, impossibilitando consultas e qualquer outra operação relacionada ao cadastro.
1: O prazo para o restabelecimento total dos serviços está previsto para segunda-feira, 27 de julho.
2: A emissão do novo formato do CNPJ alfanumérico está marcada para o dia 31 de julho.
1: E atenção, estudantes, termina amanhã o prazo para os pré-selecionados da primeira chamada do ProUni entregarem a documentação que comprova as informações de inscrição à instituição de ensino onde foram selecionados.
2: Neste segundo semestre, o programa oferece mais de 471 mil bolsas de estudos parciais e integrais em todo o país.
4: Os estudantes pré-selecionados no programa Universidade para Todos, o ProUni, do segundo semestre deste ano, têm até sexta-feira, dia 24, para comprovar as informações passadas durante a inscrição. A documentação exigida pode ser apresentada diretamente na instituição em que o aluno foi pré-selecionado. É responsabilidade do candidato verificar com a universidade os horários e locais para realizar este processo. A perda do prazo ou não comprovação das informações implicará na reprovação dos alunos. Quem não foi pré-selecionado nesta etapa poderá participar da segunda chamada do ProUni, prevista para o dia 5 de agosto. Também será possível manifestar interesse na lista de espera entre os dias 26 e 27 de agosto. A divulgação da lista ocorrerá no dia 1º de setembro e a comprovação das informações deve ser feita entre 1º e 14 de setembro. Nesta edição, o ProUni recebeu mais de 529 mil inscrições e ofertou 471.304 bolsas de estudo em 380 cursos de graduação. A iniciativa oferece bolsas de estudo integrais que cobrem 100% do valor da mensalidade e parciais, que correspondem a 50%. A iniciativa é realizada duas vezes ao ano. Mais informações em acessounico.mec.gov.br/ProUni. Thaísa Vitória para a Voz do Brasil.
1: O Ministério da Educação recebe até o dia 31 de julho a declaração do Censo Escolar 2020.

0: 26 e orienta gestores a preencherem os dados referente aos alunos da educação especial.
1: Eles podem acessar um guia do INEP com orientações específicas sobre oferta de atendimento educacional especializado.
0: Os dados devem ser fornecidos em educacenso.inep.gov.br.
1: E essas foram as notícias do Governo Federal.
0: Uma realização da Secretaria de Comunicação Social da Presidência da República.
1: Com produção da empresa Brasil de Comunicação.
0: Fique agora com as notícias do Poder Judiciário e do Congresso Nacional. Uma boa noite.
1: Boa noite e até amanhã.
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4: Decisão do Supremo Tribunal Federal permite retomada da cobrança de IPTU em Teresina, no Piauí.
5: STJ reafirma que quando a vítima de homicídio deixa filhos menores, essa consequência pode aumentar a pena base do condenado.
4: TSE orienta tribunais regionais a criarem parcerias com instituições especializadas para combater a desinformação eleitoral.
5: Boa noite, eu sou Marcela Luiza.
4: Eu sou Walter Lima.
5: O Supremo Tribunal Federal suspendeu liminar do Tribunal de Justiça do Piauí, que havia interrompido a cobrança de IPTU na cidade de Teresina.
4: De acordo com a decisão do ministro Alexandre de Moraes, o município declarou que a queda da arrecadação poderia causar grave impacto na economia pública e comprometer a execução de serviços essenciais. Fernanda Porto.
6: Diante da urgência, o caso foi julgado pelo ministro Alexandre de Moraes, que está na presidência do STF nesta segunda quinzena de julho. Ao atender o pedido para restabelecer a cobrança do imposto, o ministro Alexandre de Moraes considerou o levantamento da Secretaria Municipal de Finanças de Teresina, que indica que a paralisação da cobrança do IPTU impactou em arrecadação de mais de 84 milhões de reais. Na decisão, o ministro Alexandre de Moraes ressaltou que o município demonstrou que a queda de arrecadação poderia causar grave impacto na economia pública e comprometer a execução de serviços essenciais.
5: Quando a vítima de um homicídio deixa filhos menores, essa consequência pode aumentar a pena base do condenado.
4: Esse entendimento foi reafirmado pelo Superior Tribunal de Justiça. Fátima Uchoa.
7: Agora, sob o rito dos recursos repetitivos, a terceira sessão do STJ fixou essa tese que deve ser observada por juízes e tribunais. De acordo com o relator ministro Reinaldo Soares da Fonseca, o fato de a vítima do crime deixar filhos menores pode repercutir no aspecto material e gerar impacto em questões emocionais, mas esse posicionamento não pode ser aplicado automaticamente porque transformaria uma circunstância judicial em fator objetivo de aumento da pena. Ainda segundo o ministro, não é necessário exigir a comprovação de impacto excepcional ou individualizado para os dependentes da vítima, sob o risco de se esvaziar a própria finalidade da análise dessa circunstância judicial.
5: O Tribunal Superior Eleitoral orienta tribunais regionais a criarem parcerias com instituições especializadas para combater a desinformação eleitoral.
4: A ação permitirá a ampliação da capacidade técnica da Justiça Eleitoral, garantindo segurança jurídica na análise de processos que envolvam desinformação e conteúdo gerado por inteligência artificial. Juliana Cariri.
8: Os acordos poderão prever o compartilhamento de metodologias, o acesso a profissionais especializados, laboratórios e ações de capacitação. O TSE ressalta que as parcerias não alteram as competências das autoridades judiciárias nem as garantias.
5: Tribunal Superior do Trabalho mantém decisão que anulou reintegração de metalúrgico demitido por justa causa.
4: O trabalhador foi dispensado após comentar em rede social sobre a empresa em que ele trabalhava. Marla Lacerda.
9: O metalúrgico havia sido reintegrado por decisão provisória em primeira instância, alegando que sofria de depressão e que não podia ser dispensado por motivo de doença ocupacional. mas o TRT de Campinas, São Paulo, suspendeu a medida. O caso foi analisado então pela SDI2 do TST, que confirmou a decisão de segundo grau. Para o colegiado, ainda não há elementos suficientes para concluir que a demissão foi irregular. Os ministros destacaram também que a estabilidade pela doença ocupacional não impede a dispensa por justa causa. Portanto, a validade da demissão ainda será analisada na ação principal após a produção das provas necessárias.
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5: Uma boa noite.
4: E até amanhã.
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1: Eu sou Humberto Pinheiro e estes são os destaques de hoje do Jornal do Senado que começa agora. Nova lei fortalece a produção nacional de medicamentos e vacina. Piso dos professores, frete rodoviário e renovação da CNH estão entre as medidas aprovadas pelo Senado. Emendas parlamentares para shows podem ser proibidas. Boa noite. Foi sancionada a lei que cria a Estratégia Nacional para o Desenvolvimento do Complexo Econômico Industrial da Saúde. A nova legislação busca fortalecer a produção nacional de medicamentos, vacinas, equipamentos e insumos médicos. O objetivo é reduzir a dependência do Brasil de produtos importados, ampliar a capacidade da indústria nacional e garantir mais segurança no abastecimento do sistema de saúde. A reportagem é de Patrícia Oliveira.
2: São mecanismos para incentivar empresas e instituições de pesquisa a desenvolver e fabricar esses produtos no país. A nova lei também amplia parcerias entre o governo, universidades e empresas e prevê linhas de crédito. Para o relator do projeto que deu origem à lei, senador Rogério Carvalho, do PT de Sergipe, a pesquisa tecnológica em saúde deve se voltar para soluções dos problemas brasileiros.
3: A pandemia de Covid-19 demonstrou que buscar a autossuficiência em fármacos, vacinas e equipamentos hospitalares é um dever do Estado para assegurar o direito constitucional à saúde.
2: A nova lei também altera normas do SUS e a lei de licitações para facilitar as compras públicas no setor de saúde.
1: No primeiro semestre de 2026, o Senado aprovou medidas provisórias que tratam do piso salarial dos professores da educação básica e do frete rodoviário de cargas. Os senadores também deram aval à renovação automática da Carteira Nacional de Habilitação. Repórter Pedro Pincer.
4: O Congresso Nacional aprovou medidas provisórias importantes, como a que reajusta o piso salarial dos professores da educação básica para R$ 5.130,63 em 2026, um aumento de 5,4% sobre o valor anterior, com ganho real de 1,5 ponto percentual acima da inflação. O texto aprovado estabelece novo cálculo para reajuste anual. A senadora professora Dorinha Seabra, do União do Tocantins, destacou a importância de valorizar o trabalho dos docentes.
5: Não tem educação boa, nem educação de qualidade, se os profissionais da educação não forem devidamente respeitados e valorizados. Esse é o nosso apelo para que, a partir do piso, as carreiras sejam reorganizadas nos diferentes municípios brasileiros e nossos estados.
4: Outro destaque foi a medida provisória que altera as regras e o cálculo do piso mínimo do frete rodoviário de cargas para considerar custos operacionais. A medida beneficia os caminhoneiros por estabelecer novas regras de regulamentação para empresas que contratem caminhoneiros para a realização de transporte rodoviário de cargas. Para o senador Stevenson Valentim, do Podemos do Rio Grande do Norte, a medida faz justiça e traz tranquilidade para a categoria.
6: Entendo que esse viés da multa já atingiu a sua pedagogia e permanecer com essa injustiça é passar uma ideia de vingança e que não contribui em nada para a sociedade. É importante que o caminhoneiro esteja preocupado com a carga, com seu horário de entrega, com a distância da família, com as condições das nossas rodovias.
4: Outra medida provisória aprovada no primeiro semestre do ano garante a renovação automática da Carteira Nacional de Habilitação de motoristas que, ao término da validade do documento, estiverem no Registro Nacional Positivo de Condutores. O cadastro mostrará o nome das pessoas que não tenham cometido nenhuma infração de trânsito nos últimos 12 meses.
1: E o Senado deve analisar a partir de agosto um projeto que cria o Prêmio Nacional da Educação Brasileira. A proposta busca reconhecer iniciativas de estados, municípios, escolas e estudantes que contribuam para melhorar a educação. O objetivo é valorizar boas práticas e incentivar ações que fortaleçam a educação em diferentes etapas, da educação infantil ao ensino médio. A proposta prevê categorias específicas para reconhecer experiências bem-sucedidas em todo o país. Os detalhes com o repórter Rodrigo Rezende.
7: O Senado deve analisar a partir de agosto um projeto que cria o Prêmio Nacional da Educação Brasileira. A ideia, apresentada pelo senador Camilo Santana, do PT do Ceará, reconhece estratégias e iniciativas para a promoção de avanços na melhoria da qualidade da aprendizagem na educação básica feitas por estados, municípios, escolas ou estudantes brasileiros. Camilo Santana, atual presidente da Comissão de Educação do Senado, ressalta que todas as formas de desenvolvimento da educação brasileira devem ser valorizadas.
8: Eu sempre digo que a educação precisa estar acima de qualquer questão político-partidária nesse país. Está em jogo a qualidade da educação para nossas crianças e jovens desse país. Temos muito ainda a fazer, muito caminho a ser percorrido.
7: O prêmio terá 8 categorias e regulamento posterior irá definir a forma de seleção dos vencedores. A proposta de criação do Prêmio Nacional da Educação Brasileira ainda será analisada pelas comissões do Senado.
1: Um projeto apresentado no Senado tipifica como ilícito o uso de emendas parlamentares para o financiamento de shows e apresentações artísticas. A medida pretende modificar a lei de improbidade administrativa para penalizar os gestores públicos infratores de maneira mais dura e até mesmo com a perda da função. Mais informações com o repórter Douglas Castilho.
9: Apresentado pelo senador Eduardo Girão, do Novo do Ceará, o texto prevê que o uso de emendas parlamentares para financiamento de shows e apresentações artísticas seja enquadrado como ato que causa prejuízo ao erário. Essa modalidade de infração tem também como sanções a perda dos direitos políticos por até 8 anos, multa de até 2 vezes o valor do dano causado e o ressarcimento integral dos danos verificados.
10: É um dinheiro que se evapora e que, se for em equipamentos para o hospital, fica lá por anos, por décadas, né? E esse projeto nosso visa normatizar isso e considerar como improbidade administrativa, com punição.
9: O autor do projeto justificou ainda que a medida pode combater o superfaturamento e os desvios que costumam ocorrer nesse tipo de transação. Além disso, segundo ele, haveria diversas vezes um conflito de interesses, pelo fato de gestores usarem dinheiro público para contratarem bandas ou grupos que têm eles próprios como empresários. O projeto aguarda a destinação para discussão nas comissões do Senado.
1: Mais de 158 milhões de brasileiros estão aptos a votar nas eleições de 4 de outubro. O número é o maior da história e representa um crescimento de mais de 2 milhões de eleitores em relação a 2022. No primeiro turno, os eleitores vão escolher presidente da República, governadores, 2 senadores, deputados federais, deputados estaduais e distritais. A reportagem é de Rodrigo Rezende.
7: 158 milhões e 700 mil pessoas devem decidir os mandatários dos próximos anos para a presidência da República, governos estaduais e distrital, Senado, Câmara dos Deputados e Assembleias Estaduais. Em relação às eleições de 2022, houve um acréscimo de 2 milhões e 200 mil eleitores. As mulheres representam quase 53% do eleitorado e cerca de 3 milhões e 500 mil eleitores têm 18 anos ou menos. O presidente do Tribunal Superior Eleitoral, ministro Nunes Marques, ressalta que a população brasileira é soberana para escolher seus representantes e definir o futuro do país.
11: O futuro da nossa democracia não será delineado por máquinas, mas pelos milhões de brasileiras e brasileiros que depositam nas urnas sua mensagem de esperança, traduzida no voto direto, secreto, universal e periódico.
7: Os 3 maiores colégios eleitorais estão na região sudeste: São Paulo, com 34 milhões, Minas Gerais, com 16 milhões e Rio de Janeiro, com quase 13 milhões de eleitores. 918 mil brasileiros vivendo no exterior estão aptos para votar.
1: O senador Wellington Fagundes, do PL de Mato Grosso, defendeu o projeto de lei que permite a destinação de emendas parlamentares da saúde para o atendimento pré-hospitalar realizado pelos corpos de bombeiros militares. Na análise dele, a proposta reconhece que esse serviço integra a rede de atendimento em saúde e amplia as responsabilidades de investimento na estrutura das corporações. Com trabalhos técnicos de Josivaldo Souza, o Jornal do Senado fica por aqui. Acompanhe agora as notícias da Câmara dos Deputados. Boa noite.

0: 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Câmara dos Deputados. Câmara transforma em lei atendimento a brasileiras que vivem no exterior.
1: Herdeiros poderão retirar valores de até 40 salários mínimos sem inventário.
0: Comissão aprova inclusão digital de alunos com deficiência da rede pública.
1: Boa noite. A Comissão de Educação aprovou a criação da Política de Alfabetização Digital das Pessoas com Deficiência. A repórter Sofia Peçanha tem os detalhes da votação.
2: A Comissão de Educação da Câmara dos Deputados aprovou o projeto que institui a Política Nacional de Alfabetização Digital das Pessoas com Deficiência. Antes disso, o texto também foi aprovado pela Comissão de Defesa dos Direitos das Pessoas com Deficiência. A proposta tem como objetivo garantir o letramento digital de estudantes com deficiência da rede pública de ensino. Isso inclui desde o uso básico de computadores e internet, até ferramentas que auxiliam na comunicação, no acesso à informação e no desenvolvimento escolar. A relatora do projeto na Comissão de Educação, a deputada Maria Rosas, do Republicanos de São Paulo, destacou a importância da medida para promover a inclusão.
3: Aprovar essa política nacional de alfabetização digital, especificamente para as pessoas com deficiência, é um marco para que nós possamos trazer e falar na ação a pessoa com deficiência, dizendo: nós lutamos pela inclusão dos direitos da pessoa com deficiência.
2: Para isso, o projeto prevê a capacitação de professores e gestores, a adaptação dos métodos de ensino e investimento em infraestrutura tecnológica nas escolas, como equipamentos e conexão à internet. A ideia é que a tecnologia deixe de ser um obstáculo e passe a ser uma ferramenta de inclusão, como ressaltou a relatora ao afirmar que a transformação digital precisa considerar as necessidades de todos os estudantes.
3: A transformação digital da educação somente se realiza plenamente quando contempla a diversidade dos estudantes e assegura a eliminação de barreiras que dificultam o acesso, a participação e aprendizagem das pessoas com deficiência.
2: A política de educação digital para pessoas com deficiência também estabelece que o desenvolvimento dos alunos e da instituição deverá ser acompanhado bimestralmente. Segundo o autor da proposta, o deputado Carlos Henrique Gaguinho, do União de Tocantins, com mais acesso e preparo, os estudantes com deficiência podem ter mais autonomia nos estudos, mais participação nas atividades escolares e melhores oportunidades no futuro, inclusive no mercado de trabalho. O próximo passo para a aprovação da Política Nacional de Alfabetização Digital das Pessoas com Deficiência será a análise pela Comissão de Finanças e Tributação. Da Rádio Câmara de Brasília, Sofia Peçanha.
0: Educação. Bibo Nunes, do PL do Rio Grande do Sul, é autor do projeto que proíbe a aprovação automática de alunos não alfabetizados nos três primeiros anos do ensino fundamental. O texto altera a Lei de Diretrizes e Bases da Educação Nacional e aguarda análise pela Comissão de Constituição e Justiça.
4: Tem que saber ler e escrever, isso é o mínimo. Escola é para educar, que acima de tudo o objetivo das escolas é a educação. Se não for educação, não tem o menor fundamento. Espero que aprove para o bem da educação no Brasil. Não tem fundamento uma criança do primeiro, segundo, terceiro ano serem aprovados sem saber ler e escrever. Essa é a minha luta para melhorar de fato a educação no Brasil.
1: Bibo Nunes acredita que a promoção automática dos alunos serve apenas para melhorar indicadores educacionais. Na avaliação do deputado, a medida desestimula estudantes e professores, cria uma falsa sensação de aprendizado e compromete a qualidade da educação.
0: Justiça. Comissão aprova proposta que permite até 40 salários mínimos para a retirada de valores a herdeiros. A repórter Júlia Lopes explica a atualização dos valores.
5: A Comissão de Finanças e Tributação da Câmara dos Deputados aprovou um projeto que atualiza para até 40 salários mínimos, o equivalente hoje a R$ 64.840, o valor que poderá ser liberado a herdeiros sem necessidade de inventário em cadernetas de poupança e fundos de investimento. A proposta foi apresentada pelo deputado Celso Russomano, do Republicanos de São Paulo, e altera a lei que trata do pagamento a dependentes ou sucessores de valores não recebidos em vida pelo titular, como restituições do imposto de renda e outros tributos. A regra vale para casos em que não há outros bens sujeitos a inventário. No texto, o autor explica que, nesses casos, os herdeiros costumam utilizar os valores recebidos para cobrir despesas como impostos, custas judiciais e honorários de advogados, entre outros gastos. O relator da proposta, deputado Hildo Rocha, do MDB do Maranhão, afirma que a atualização é necessária, porque a legislação atual utiliza como referência a obrigação do Tesouro Nacional, a OTN, que não existe mais, o que gera dificuldades de interpretação.
6: Essa regra já existia, só que como ele estava estipulado, referenciado em cima de um título do governo, que era a antiga OTN, e como a OTN não existe mais, não existia mais a referência de até quanto poderia ser pago de forma imediata para a viúva, ou para o viúvo, ou para o filho. Então isso impedia a evolução e a facilidade e a rapidez da transferência desses recursos de uma conta para a conta do herdeiro. E isso é facilitado agora.
5: Além disso, a proposta altera o Código de Processo Civil para estabelecer que o juiz não poderá negar o pedido de gratuidade da justiça apenas com base na renda de um herdeiro ou na posse de um imóvel. O projeto, que busca atualizar o limite a ser retirado por herdeiros em cadernetas de poupança e outras aplicações no valor até 40 salários mínimos, segue em análise na Comissão de Constituição e Justiça. Da Rádio Câmara de Brasília, Júlia Lopes.
7: Economia.
1: A Câmara aprovou proposta que garante imunidade tributária aos templos religiosos e suas entidades filantrópicas, também sobre tributos incidentes no consumo de bens e serviços. Marcelo Crivella, do Republicanos do Rio de Janeiro, afirma que a medida regulamenta um direito já previsto na Constituição.
8: Essa é a grande, eu diria, notícia para os templos religiosos, é fazer com que a imunidade prevista na Constituição Federal se torne realidade com relação aos tributos que incidem no consumo de bens e de serviços. Essa PEC foi aprovada no plenário com 385 votos favoráveis, 93 votos contrários e 7 abstenções. Portanto, teve ampla maioria.
0: Na opinião de Marcelo Crivella, a medida pode reduzir os custos de igrejas e instituições beneficentes na aquisição de equipamentos e insumos utilizados em atividades religiosas, assistenciais e sociais. A proposta agora será analisada pelo Senado.
7: Eleições.
1: Depois de ser aprovado na Comissão de Constituição e Justiça, o projeto que aumenta o prazo para transferência de domicílio eleitoral está pronto para ser votado pelo plenário da Câmara.
0: A proposta também altera as regras para comprovação de vínculo com a localidade, como informa a repórter Silvia Munhato.
9: A Comissão de Constituição e Justiça da Câmara aprovou o projeto que amplia de 150 para 180 dias antes das eleições o prazo final para o pedido de transferência do domicílio eleitoral. Pelo texto, o tempo de residência mínima no novo município também muda de 3 para 6 meses. A deputada Júlia Zanatta, do PL de Santa Catarina, relatora do texto, foi favorável à mudança.
10: A prática do turismo eleitoral, a transferência fraudulenta de domicílio com fins meramente eleitoreiros, constitui uma burla que corrói a representatividade democrática e a soberania popular em sua dimensão municipal. O voto é o exercício de soberania localizado e a fraude de domicílio rompe o nexo da pertinência essencial entre o eleitor e a comunidade política local, cujos rumos ele pretende definir.
9: A proposta também altera a forma de comprovação de vínculo com a localidade. Será exigida a apresentação de comprovante de residência oficial em nome do eleitor, como contas de água, luz, gás, telefone fixo ou correspondência oficial de órgãos governamentais. A lei atual permite a comprovação por meio de declaração do próprio eleitor ou outros meios que forem considerados convincentes pelo juiz eleitoral. Da Rádio Câmara de Brasília, Silvia Munhato.
7: Desenvolvimento Regional.
1: Rodrigo Hollenberg, do PSB, teme que o empréstimo de 6 bilhões de reais feito pelo governo do Distrito Federal para cobrir o rombo do Banco de Brasília, no caso Master, comprometa a saúde e a educação públicas. Por isso, o deputado acionou a justiça em defesa de crianças e famílias atípicas.
11: Nós, então, oficiamos ao Ministério Público do Distrito Federal e Territórios, solicitando que determine que o governo do Distrito Federal faça concurso para orientadores educacionais para que essas crianças, esses jovens com deficiência possam ser acolhidos adequadamente na rede pública de educação do Distrito Federal. Do mesmo modo, nós estamos solicitando ao governo do Distrito Federal que realize a contratação de médicos, de enfermeiros, de técnicos de enfermagem, que possam garantir o atendimento a essas famílias.
0: Presidente da Comissão de Defesa dos Direitos das Pessoas com Deficiência, Rodrigo Hollenberg, relata o drama de famílias atípicas sem atendimento adequado e lamenta a falta de concurso para orientadores educacionais no Distrito Federal desde 2017.
7: Previdência.
1: O tempo para a aposentadoria de policiais militares e bombeiros poderá ser reduzido. Uma proposta aprovada pela Câmara permite que os estados e o Distrito Federal editem leis locais para diminuir esse prazo. Confira na reportagem de Maria Neves.
12: Aprovado na Comissão de Constituição e Justiça da Câmara dos Deputados, projeto que reduz o tempo de serviço de policiais e bombeiros militares para ter direito à aposentadoria integral, pode seguir para o Senado. Pela proposta, os estados poderão editar legislação própria para reduzir em até 5 anos o tempo mínimo de exercício na função para receber proventos integrais. O autor do projeto, deputado Júnior Amaral, do PL Mineiro, argumenta que a medida busca trazer justiça para policiais e bombeiros militares que trabalham em condições difíceis e são pouco valorizados.
13: Os profissionais de segurança pública no Brasil já sofrem com falta de retaguarda jurídica, já sofrem com falta de logística adequada para trabalhar, já sofrem com baixos salários. Então essa questão da previdência é algo mínimo que a gente pode fazer aqui na Câmara dos Deputados para impedir que esses homens e mulheres sejam ainda mais desprestigiados, como infelizmente são historicamente no nosso país.
12: Atualmente, a lei exige 35 anos de serviço para militares receberem a aposentadoria com valor integral. Desse tempo, pelo menos 30 anos devem ser em atividades militares. Com o texto aprovado, o período mínimo de atividade militar poderá cair de 30 para 25 anos. Na regra de transição vigente, militares que ingressaram no cargo há mais tempo, antes de 2020, e ainda não cumprem os requisitos, têm de contar pelo menos 25 anos de serviço militar, mais um pedágio. Eles devem trabalhar mais 4 meses para cada ano que falta. A proposta também permite que os estados reduzam esse tempo de pedágio para 20 anos por lei local. Da Rádio Câmara de Brasília, Maria Neves.
0: Tarcísio Mota, do PSOL do Rio de Janeiro, apresentou projeto que estabelece regras para a aplicação de recursos dos regimes próprios de previdência dos servidores públicos. A proposta busca reduzir os riscos nas aplicações financeiras e aumentar a segurança do dinheiro destinado às aposentadorias.
14: Nós não podemos deixar que os institutos de previdência e os governos apliquem os recursos dos servidores em bancos que não têm condições de garantir a liquidez e garantir a rentabilidade e garantir que esses recursos não serão perdidos. Então a proposição desse PLP é de que os institutos de previdência de cada município brasileiro e dos estados brasileiros, eles tenham um limite, que 80% dos recursos dos servidores sejam obrigatoriamente aplicados em títulos que estão lastreados no Tesouro Nacional e em bancos públicos que dão garantia de que esse recurso não será perdido. E os demais 20% sejam aplicados em critérios muito rígidos de solidez dessas instituições financeiras.
1: Segundo Tarcísio Mota, a medida evita perdas em aplicações de alto risco e garante maior segurança aos recursos descontados de cada servidor. Ele argumenta ainda que o texto reduz a influência de interesses políticos e financeiros na gestão dos fundos previdenciários dos servidores.
7: Habitação.
0: Padre João, do PT de Minas Gerais, defende a aprovação de projetos que incentivam cooperativas habitacionais a participarem do Minha Casa Minha Vida. Ele avalia que a contribuição dessas entidades pode ampliar o acesso à casa própria com unidades mais acessíveis e de melhor qualidade.
15: Então temos que continuar avançando e avançando também com a nossa relatoria, com o projeto de lei que garanta a autogestão. Ou seja, além da responsabilidade e disposição de estados, do Distrito Federal e municípios, a sociedade civil organizada em forma de entidade ou cooperativa poder não só construir as moradias na forma de autogestão, mas também outros equipamentos importantes para a comunidade.
1: Padre João observa que o déficit habitacional atinge quase 5 milhões e 700 mil famílias no país. Ele afirma que a autogestão dá segurança jurídica a experiências já existentes e permite incluir equipamentos comunitários nos empreendimentos habitacionais.
7: Segurança Pública.
0: A Câmara aprovou proposta que transforma em lei o atendimento a brasileiras no exterior. Saiba mais sobre o assunto na reportagem de Paula Bittar.
9: A Comissão de Constituição e Justiça da Câmara aprovou uma proposta que transforma em lei a política de atendimento a brasileiras que vivem no exterior por meio dos Espaços da Mulher Brasileira. A iniciativa, desenvolvida pelo Ministério das Relações Exteriores em consulados brasileiros, oferece orientação e apoio especializado com prioridade a mulheres em situação de vulnerabilidade. Entre os objetivos da política estão o combate à violência doméstica, a orientação sobre direitos e o apoio à capacitação profissional, ao empreendedorismo feminino e ao aprimoramento educacional. O texto aprovado também prevê que o atendimento poderá contar com profissionais especializados e instituições parceiras em áreas como imigração, direito de família, legislação trabalhista e previdenciária, apoio psicológico e capacitação linguística, educacional e financeira. A proposta estabelece que a implantação dos espaços da mulher brasileira ocorrerá de forma gradual, conforme a avaliação do Itamaraty. A prioridade será dada às localidades onde houver maior necessidade de reforço do atendimento às mulheres, conforme a disponibilidade de orçamento, funcionários e de espaço físico nas repartições consulares. De acordo com dados do Ministério das Relações Exteriores, a rede consular brasileira realizou 1.556 atendimentos a brasileiras vítimas de violência doméstica e de gênero no exterior em 2023. Segundo a relatora na comissão, deputada Maria do Rosário, do PT do Rio Grande do Sul, o projeto garante a segurança jurídica de uma prática que o Itamaraty já desenvolve com sucesso.
16: Os objetivos específicos da criação deste espaço da mulher brasileira é o combate à violência doméstica, é a defesa das imigrantes contra a discriminação e a orientação a elas para a salvaguarda dos seus direitos humanos, é garantir a sua capacitação, o apoio ao empreendedorismo feminino, o apoio ao respeito, o aprimoramento educacional. Então, estas mulheres brasileiras que vivem no exterior passarão a ter um apoio maior dentro dos consulados como mulheres. E esse trabalho, sinceramente, será muito importante para a valorização dessas mulheres e tranquilidade das suas famílias que se encontram aqui no Brasil.
9: O projeto que transforma em lei a política de atendimento a brasileiras que vivem no exterior por meio dos Espaços da Mulher Brasileira já pode ir diretamente para o Senado, a menos que haja recurso para votação antes pelo plenário da Câmara. Da Rádio Câmara de Brasília, Paula Bittar.
7: Meio Ambiente.
1: Delegado Palumbo, do Podemos de São Paulo, é autor de projeto de lei que aumenta a punição para quem maltratar animais. O deputado explica que a proposta eleva a pena máxima de prisão dos atuais 5 para até 12 anos para os condenados por esse tipo de crime.
17: Nós estamos lutando. O meu projeto estipula uma pena de até 12 anos de cadeia. O indivíduo que maltrata o animal tem que ficar encarcerado, de preferência trabalhando para pagar o próprio sustento. É assim que a gente trata criminoso, gente desalmada, que não tem coração, que maltrata os animais. Se esse projeto for aprovado, espero que seja, nós estamos lutando para isso, o criminoso que maltratar animal vai ficar 12 anos enjaulado, que é onde ele tem que ficar.
0: Delegado Palumbo argumenta que a legislação atual não consegue manter presos os autores de maus tratos. O parlamentar também destaca sua atuação em defesa da causa animal e cita outras iniciativas apresentadas por ele ao longo da vida pública.
1: Termina agora o Jornal Câmara dos Deputados, produzido pela Rádio Câmara, com trabalhos técnicos de Everson Urani e a apresentação de José Carlos Andrade e Luciana Vieira. Uma boa noite para você.
0: Ótima noite. A Voz do Brasil volta amanhã.
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